0: tornar-lhe inclusivo.
1: Vamos dar uma, Dércio Alfazema, vamos dar uma ligeira pausa para puxarmos, acertarmos a hora 16, logo a seguir teremos o noticiário das 16 horas. Quero recordar ao ouvinte da Rádio Moçambique, este é o debate político, hoje transmitido a partir do local que a partir de sexta-feira vai decorrer a 11ª Conferência Nacional de Quadros do Partido Frelimo, até porque este é o primeiro tema que estamos aqui a debater no bairro Tebo, na cidade de Chimoio, a província de Manica. Logo a seguir ao noticiário das 11, das 16 horas, nós vamos voltar aqui a Tebo para fecharmos este ponto sobre a 11ª Conferência Nacional de Quadros do Partido Frelimo e avançarmos para os outros dois temas que temos arrolados para esta edição do debate político. Nós voltamos logo a seguir às notas informativas de Jatechão.

0: Boa noite, estimado ouvinte. Bem-vindo às notícias apresentadas por Vítor Rufino. Em Tete, arrancam em dezembro próximo as obras de construção e reabilitação das estradas Chitima, Ampoende, sede distrital de Magwe, e Magwe, sede Amukumbura e Benifingwe, ligando os distritos de Chifundi e Maravia. As obras estão inseridas no Programa Reabilitação e Construção de Estradas Nacionais. É uma informação prestada pelo delegado provincial da Administração Nacional de Estradas em Tete, Vítor Maicolo.
1: O que teremos até ao final deste ano é o processo de mobilização dos empreiteiros, que tem a duração de 30 dias. Tendo em conta a dimensão e o volume de trabalho, haverá muita mobilização de equipamento para assegurar as obras iniciem e decorram com o ritmo desejado. As estradas Magwe Amukumbura e a estrada de Ben Oldiluia até Fingwe irão beneficiar de construção e asfaltagem, enquanto que a estrada de Chitima a Magwe estará a beneficiar de obras de reabilitação.
0: Delegado provincial da ANI em Tete, Vítor Maicolo. No distrito de Bilene, em Gaza, estão em curso obras de reabilitação de valas de drenagem e irrigação de campos agrícolas severamente danificadas pelas enxurradas deste ano, numa extensão de 10 km. Trata-se de valas de drenagem e irrigação que partem da Vila da Macia até a Baixa de Magul, numa ação coordenada entre a Edilidade e o Governo Distrital de Bilene. O presidente do Conselho Municipal da Vila da Macia, Ramal Moussagi, que partilhou a informação, anotou que a reabilitação destas infraestruturas agrícolas conta com o envolvimento das comunidades locais.
2: Na Zona Baixa, estamos a trabalhar com as comunidades na limpeza das valas para garantirmos melhores condições para se continuar a produzir como deve ser. E estamos a mobilizar o equipamento para podermos também reforçar onde manualmente não podemos conseguir trabalhar. Estamos lá a trabalhar na recuperação para a nossa produção. Da Vila da Macia até a Baixa de Magulho, porque a Zona de Magulho já não pertence ao município da Macia. Mas tal como eu me referi, trabalhamos de forma coordenada com o governo do distrito para podermos assegurar melhores resultados nessas atividades.
0: Presidente do Conselho Municipal da Vila da Macia, Ramal Moussagi. Mais de 1.400.000 raparigas dos ensinos primário e básico de 16 distritos da província de Nampula estão a beneficiar de material didático e uniforme escolar no âmbito do programa Eu Sou Capaz. Além de material didático e uniforme, outras raparigas beneficiam de bicicletas para facilitar a sua deslocação às escolas. A coordenadora do gênero na Direção Provincial de Educação em Nampula, Maria Sambo, disse que os distritos abrangidos pelo programa Eu Sou Capaz são os que apresentam altos índices de desistência da rapariga ao ensino e uniões prematuras.
3: E notamos uma avaliação positiva e temos a rapariga na escola, na sua permanência, e ela sozinha, com as sessões dadas que tem a ver também violência baseada no gênero, elas sozinhas já sabem algum

0: uns mecanismos para se defenderem, que é o caso de mecanismo multissetorial para denúncia, encaminhamento de casos de violência, porque essas sessões que são feitas, elas são sempre divulgadas como denunciar as violências e como fazer encaminhamento e até assistência a essa rapariga, a essas vítimas que tiverem este problema de casos de violência.
1: A distribuição destes bens às raparigas no circuito escolar insere-se no quadro da iniciativa da esposa do presidente da República, Guetta Chapo. A Frelimo espera que os partidos políticos de países amigos partilhem experiências e contribuam para o debate sobre os caminhos para a independência econômica no decurso da 11ª Conferência Nacional de Quadros. O porta-voz do partido diz que a participação dos movimentos e partidos libertadores deve proporcionar a troca de experiências sobre o combate à pobreza, a promoção do desenvolvimento e a construção de uma visão de prosperidade partilhada. Pedro Guiliche espera igualmente que a conferência defina estratégias para envolver mais moçambicanos na agenda da independência econômica, assumindo-a como uma prioridade nacional.
2: O grande desafio aqui é a partilha de experiência de como é que cada um dos movimentos evoluiu, quais são os novos desafios, os desafios emergentes que temos à mesa, olhando também e sobretudo para a questão de defesa e segurança, porque, como sabe, nenhuma sociedade, em alguma parte do mundo, logrou progressos sem a paz e segurança. Confrontámo-nos com o desafio do terrorismo e o terrorismo não se combate de forma isolada.
1: A Conferência Nacional de Quadros do Partido Frelimo vai decorrer de 21 a 23 de agosto corrente na cidade de Chimoio, em Manica. No estrangeiro, a Rússia e a Ucrânia trocaram esta quarta-feira 103 soldados capturados de cada lado. É a mais recente troca de prisioneiros entre os dois países vizinhos desde que iniciou o conflito em fevereiro de 2022. O Ministério da Defesa russo informou que 103 militares russos foram devolvidos do cativeiro ucraniano, enquanto um número igual de prisioneiros ucranianos foi entregue à Rússia. As trocas de prisioneiros e a devolução dos restos mortais de soldados permanecem entre as poucas áreas em que Moscou e Kiev mantêm cooperação, apesar da guerra em curso. Fechamos com a previsão do tempo. A cidade de Tete poderá registrar esta quinta-feira 30 graus centígrados de temperatura máxima. Para Quilimane, Nampula e Pemba prevê-se 28 graus. E as cidades de Xai-Xai, Inhambane, Vilanculo e Beira poderão registrar 27 graus, seguidas por Maputo e Chimoio, com 26 graus, e para Lixinga prevê-se 23 graus Celsius de temperatura máxima. Apresentamos as notícias a esta hora, as próximas às 3 horas.

0: a inteligência artificial está a transformar as profissões. A economia digital está a criar novas oportunidades no mundo de negócio. A ciência e a tecnologia estão a definir a forma como produzimos, aprendemos, comunicamos e competimos. Neste novo mundo, vencerão os países que tiverem jovens mais preparados, mais inovadores e mais empreendedores. Façam da inovação a vossa marca, jovens. Façam da educação permanente um compromisso para toda a vida. Porque quem deixar de aprender vai ficar para trás e essa não é a nossa intenção. O futuro, jovens, próspero de uma nação, constrói-se todos os dias com jovens que sabem que os direitos caminham sempre ao lado dos deveres. Por isso, caros jovens, quando olharmos para a história universal, percebemos que os países que mais cresceram foram aqueles que souberam investir na inteligência, no talento e na criatividade da sua juventude.
1: Presidente da República, Daniel Chapo.

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0: Regressamos ao local, a partir aqui do local que vai acolher esta 11ª Conferência Nacional de Quadros do Partido Frelimo. Estamos a transmitir o debate político a partir do bairro Tembo, aqui na cidade de Chimoio, província de Manica. Ainda falamos dos desafios do Partido Frelimo, tendo em conta a realização desta 11ª Conferência Nacional de Quadros. Dércio Alfazema, estávamos mesmo a finalizar o seu ponto de vista em relação àquilo que devem ser, ou melhor, deve ser o contributo desta conferência para o alcance da independência económica.
1: Exatamente, Cláudio. Então, essencialmente são esses, olhar esses desafios da atualidade, esse contexto de um mundo em permanente transformação e em rápida transformação, e o Partido Frelimo delinear estratégias para se ajustar a essa realidade. Olhar também para a dinâmica social onde a base da população, a maior parte, é jovem, que tem necessidades próprias, e encontrar formas, tendo em conta aquilo que é a nossa realidade, as condições reais do país, sobre como é que se pode responder à demanda dos jovens. E depois, só para terminar, é preciso também que os debates sejam orientados, tendo em conta que existe uma estratégia nacional de desenvolvimento que já foi aprovada, mas que é preciso, em função dessa estratégia, delimitar-se ações que precisam ser desencadeadas para melhor a concretização da estratégia. Olhar também para aquilo que é o plano quinquenal do governo, que vai agora no seu maior teste. Quer dizer, este plano quinquenal foi aprovado, foi sufragado no período eleitoral. Houve, sim, reuniões do Comitê Central, mas esta é uma das reuniões mais amplas, com um nível de participação muito grande, que pode ser um momento importante para, não no sentido de sufragar, mas no sentido de aprimorar e ajudar a delinear estratégias sobre como é que a Frelimo, nos 2-3 anos que restam pela frente, pode concretizar com sucesso a implementação do plano quinquenal do governo. Então, os requisitos, as condições estão criadas, e eu penso e espero que venha a ser uma reunião que venha a trazer mais esperança para os moçambicanos e reforçar aquilo que são as ações que o governo está a desencadear muito bem, que está a ser muito bem percebido pela população, e que possam estas contribuições trazer mais valias para acelerar a implementação dessas ações que o governo está a levar a cabo.
0: Dércio Mulatinho, esta conferência vai contar com um pouco mais de 3 mil delegados, entre, ou melhor, 3 mil convidados, entre delegados e convidados, mais de 3 mil pessoas vão fazer parte desta conferência. O debate nacional ultimamente gira em torno da

0: questão da independência económica. Que contributo estes delegados e convidados devem dar a esta conferência para o alcance desta independência económica?
1: Bom, eu penso que, primeiro, um dos principais contributos que os 3 mil participantes da conferência devem poder contribuir é na clarificação do tipo de independência económica que nós estamos a falar, que é clarificar no sentido de que tipo de independência, se é a independência que vem da soberania fiscal, da nossa capacidade de conseguirmos cumprir com as nossas obrigações fiscais ou alimentar aquilo que são as despesas e os gastos do Estado, investimento do Estado com recursos aos nossos próprios meios. Se estamos a falar de uma independência económica que vem de uma transformação estrutural da nossa economia, que, aliás, é uma das maneiras deste governo que está relacionada com a transformação dos nossos recursos naturais ou minerais brutos aqui internamente. Também se estamos a falar numa independência económica que resultará, neste caso, da redução das importações, da fatura das importações ou da nossa dependência relativamente às importações de outros países, ou se virá também de uma independência monetária. Nós aqui poderíamos, mesmo para ajudar neste debate que vai acontecer, que era retomar um discurso do Amílcar Cabral, quando dizia que a independência política sem independência económica não tem nenhum impacto. É basicamente isto que se retomou, esta veia de pensamento, esta forma de pensar, e algumas coisas já começam a ser feitas. Nós aqui dizíamos a questão da transformação da matéria, dos recursos minerais, recursos brutos. Aqui internamente já existem instrumentos que já foram aprovados e começam a ser operacionalizados. Também podemos incluir aquilo que o Dr. Sozinho esteve aqui a fazer referência, de um conjunto de pacotes de financiamento, de desenvolvimento económico local e por aí em diante, de iniciativas juvenis que de alguma forma poderão ajudar naquilo que é não só responder aos anseios da juventude, também dar alguma criatividade local, podendo gerar iniciativas de empregabilidade através de aqui iniciativas juvenis. De uma forma, dito disto de outra forma, nós poderíamos dizer que essa questão da independência económica, ela basicamente liga aquilo que é o anseio de todos os moçambicanos quando acompanham esta conferência. Basicamente, existem questões aí materiais imediatas, que nós estamos a falar, que estão relacionadas à criação de emprego, estamos a falar do custo de vida, estamos a falar do poder de compra, serviços que funcionem, estamos a falar de serviços públicos que funcionam e respondam, estamos a falar de serviços de saúde, de habitação e por diante, que respondam aos anseios da própria população. Então, os delegados, os convidados, todos estes que vão participar, devem conseguir debater com toda a honestidade possível, no sentido de não só ajudar o partido, mas também ajudar o governo a concretizar esses anseios, porque esta independência económica, ela pode ser vivida. Ela é vivida quando nós melhoramos as condições de vida da população, reduzimos o custo de vida, reduzimos problemas de empregabilidade. A independência económica, ou aquilo que nós alcançamos, começa-se a alcançar por estas pequenas condições. Quando nós melhoramos a nossa capacidade de colheita de receitas, essa colheita de receitas permite que o Estado possa investir na saúde, em pontes, ou financiar iniciativas juvenis que gerem mais empregos. Então, a nossa expectativa é que estes delegados tenham a capacidade de trazer estas questões acima da mesa, aconselhar, do ponto de vista de aconselhar, não só, e clarificar o conceito de independência económica, porque de momento, todos nós falamos de independência económica, mas será necessário clarificar qual independência económica que nós pretendemos alcançar. Se pretendemos alcançar tudo, então quais são ou quais destes modelos de independência económica que nós temos de priorizar no sentido de ir alcançando e fechando os pacotes e por exemplo, estivemos a falar de independência a partir de questões fiscais. Podemos definir como uma prioridade e atacarmos essa linha. Ou poderão ser outros tipos, mas que de alguma forma deverão ser debatidos, nada mais com 3 mil quadros escolhidos a dedo e por aí em diante, que poderão contribuir da melhor forma.
0: Para fecharmos este tema sobre a Conferência Nacional de Quadros do Partido, mesmo para fecharmos este tema, pergunto a Américo Sozinho, como é que espera que a Frelimo saia desta conferência? Antes mesmo desta resposta, Américo, que estava aqui, elaborasse um pouco também em torno da seguinte questão. Esta conferência acontece numa altura

0: O Partido Frelimo está em reestruturação. Esta reestruturação não poderá criar alguma timidez naquilo que devem ser os debates no interior daquela tenda?
1: Não, muito pelo contrário. A reestruturação, nesse caso aquilo que chamaríamos de revitalização das bases, configura momentos em que dá-se mais vida às estruturas do partido a todos os níveis. Por isso, a presença dos quadros convidados, nomeadamente os delegados e também os próprios convidados, rigorosamente falando, poderá catapultar aquilo que são as linhas de governação, portanto, do país. Aliás, espera-se que no final deste evento a Frelimo saia mais unida, mais coesa, mais dinâmica, com este, debates, nesse caso, que poderão, obviamente, resultar em propostas de uma governação cada vez mais próxima ao cidadão. Espera-se que, depois desta conferência, os delegados possam replicar aquilo que serão, portanto, orientações colhidas ao longo deste evento, para que as bases se alimentem das grandes propostas apresentadas e que se consolide o espírito de melhor servir, portanto, aos moçambicanos, conforme sabe, de que o fato da Frelimo ser o partido que governa o país, a sua responsabilidade é acrescida, porque boa parte, se não todos os gestores de alto índice, são membros do partido Frelimo. Nesse contexto, deverão sair deste evento inspirados daquilo que é a visão de governação deste país. Deverão igualmente perceber de que é preciso gerir com patriotismo, gerir, portanto, com princípios, com diretrizes que possam refletir no saber administrar, saber governar, saber gerir, portanto, a coisa pública. Essa que tem sido a mensagem fundamental do presidente do Partido Frelimo, que é o presidente da República, Daniel Chapo. Por isso, esperamos nós que no final deste evento, os quadros... Que

0: se hoje discute-se, por exemplo, a criminalidade, é por falta, portanto, desses valores. Eu acredito que este evento poderá naturalmente produzir uma série de recomendações sobre o ponto de vista de postura. É preciso também evitar receios de abordagem. Todo aquele que é participante deste evento, a partir dos delegados, os convidados, que até alguns nem são membros da Frelimo, mas terão a oportunidade de contribuir, não tenham limitações, falem tudo quanto é necessário para ajudar, portanto, esta formação política a melhor dirigir este país. É o que se espera essencialmente, portanto, deste evento, que é a 11ª Conferência Nacional de Quadros.
1: Gustavo, esta conferência acontece numa altura que o Partido Frelimo está em reestruturação. Gustavo, esta reestruturação não pode criar alguma timidez naquilo que é o debate que teremos no interior daquela tenda? E depois, como é que Gustavo espera que a Frelimo saia desta conferência?
2: Eu acredito que sairá mais forte, porque como se diz, há um ditado português que diz que só falando é que nos entendemos. É que as más percepções, a má percepção que eu fiz referência no começo, que me parece que ocorrer em muitas pessoas, principalmente os jovens, ocorre também na juventude da própria Frelimo. E a Frelimo agora é um partido praticamente renovado em termos da sua composição de membros. Eu podia dizer que 90% e tal dos membros da Frelimo ou dos que dirigem a Frelimo agora são jovens, a partir do próprio presidente Chapo, que senão não é aquele jovem na definição de jovem, mas 40 e tal anos, ainda é muito jovem. Nasceu depois da independência. Portanto, o partido está de fato nas mãos da juventude. E se os jovens que não são membros da Frelimo, esses de que eu falava, que se dizem que estão chateados com a Frelimo, ou que assim se identificam, estão a zangar-se com seus contemporâneos. Porque quem está a dirigir a Frelimo agora, o dono da Frelimo, se posso dizer assim, já não são aqueles que libertaram Moçambique, que lutaram pela independência. São muito poucos que ainda estão na política ativa. E mesmo assim não estão em funções de grande execução. A comissão política ainda tem alguns, uns poucos, não um que eu me lembro, é o Chepande. Mas o resto são pessoas que receberam a Frelimo aqui, ou jovens ou crianças. Portanto, essa renovação, esse rejuvenescimento que estás a fazer...
1: Não deve assustar os quadros do partido.
2: Não, pelo contrário. É um processo normal. Eu estava a falar aqui de uma Frelimo que parece mais uma equipa de futebol. A equipa de futebol vive de renovação, de levar novos jogadores, de tirar aqueles que parece que já não estão a correr como devem correr, enfrentar como devem... Então, é assim que um partido vive, de renovação constante. Senão, não para no tempo. E quando eu falei aqui da comunicação, que me parece que não é tão eficaz, é que na vida de um país existem duas guerras. A guerra bélica, como aquela que decorre em Cabo Delgado, e a guerra de palavras. Eu, nos últimos 20, 30 anos, só um pouco mais, passei a ouvir dizer que não, nós não vamos responder o que a oposição está a dizer. Não, deixa, é o silêncio de ouro. Quer dizer, eu nunca concordei com isso. Tanto mais que talvez porque li alguns teóricos como o Hans Morgenthau no seu livro A Luta pelo Poder. Ele diz que quando há uma propaganda hostil, tem que ser contrariada, aquilo que chama-se contra-propaganda. E para dizer a verdade, nos últimos anos, salvo se eu não sou bom entendido, pautou-se por esta política de que não, nós não vamos perder tempo a responder a esses que andam a dizer que não fizemos nada. A Frelimo está há 50 e tal anos no poder e não fez nada. E deixou-se isso ser uma canção do dia a dia. Ora, existe aquele postulado também do tal antigo ministro da Informação, do Hitler, que diz que uma mentira repetida acaba sendo entendida como verdade. É o que parece estar a acontecer. Eu

0: estava dizendo aqui que a FLIM fez muita coisa, isso é um fato inegável. Não fez só as mais 4 mil estradas, e não são aquelas estradas de fio pequenino, magrinhos ou estreitos que o colono deixou aqui. São estradas muito mais amplas, muito melhores, mas que todo mundo diz que não fez nada. Mas hoje em dia, para quem é de Maputo, aqui não posso dar nenhum exemplo, porque conheço pouco, mas andei no N7, andei no N6, desde que estou aqui desde ontem. São boas estradas e não existiam no tempo colonial, como não existia a estrada que foi construída nos últimos 10 anos, a partir de Lixinga para Quamba, depois de Quamba para não sei aonde. Quer dizer, não havia a estrada que vai de Marraquena, Vila de Marraquena, até Macaneta, não havia. Aquela ponte que está ali, ali era ferry boat. Para quem vive em Marraquena, conhece Maputo, não era ponte ali. Eu podia falar de muitas outras coisas que foram. Já não falaria de milhares de escolas. No tempo colonial não havia escolas. Já. Era uma e outra escola que havia aí num distrito, só para brancos. O resto das escolas que existissem eram dos colonos, feitos de de caniço, pau a pique, cobertos de capim. Quer dizer, agora quando ouço dizer que é crianças que estudam debaixo não sei o quê, do chão, da árvore, quer dizer, eu disse, mas que coisa. E eu estudei praticamente debaixo do coisa, e nem com isso não assimilei bem a matéria. Até quando estava a fazer a licenciatura, eu tinha um professor holandês que gostava de dar aulas debaixo das árvores de um jardim ali no. Como chama aquele jardim ali na feira? Não, ali onde tem. Aquela coisa de... Ali no Cheque. Yeah. Eu tinha aulas aí. Ele gostava. Disse que é para Moçambique, é muito quente. Para estarmos fechados aqui nessa sala, não fica bem. Íamos sentar ali debaixo das árvores. Ele dava aulas ali. Como eram aulas teóricas, não implicava nenhum laboratório, nós absorvíamos as matérias que ele nos incutia. E dava economia. Não me considero tão mal nessa matéria. Portanto, acho que é muito, muito falacioso, que faz com que as pessoas se peguem. E eu estava a dizer aqui em off, quando estamos a conversar, os jovens nem estão zangados com a FLIM como uma zanga própria. É uma zanga incutida, embutida neles. Quando eu faço essa pergunta, mas o que a FLIM vos fez ou que está fazendo que vos impede de progredir? E eu, quando vim aqui, vi uma série de jovens aqui, com as suas barraquinhas, montaram ali, estão a fazer o seu negócio, estão a vender peixe de tilápia, que se tira daqui perto, como chama o lago que está aqui, que tem aqui. Portanto, há muitas coisas que neste país podem ser feitas. Eu estava a dizer, quem for a investir, por exemplo, preparar peixe, como se prepara aqui, numa cidade como Londres, vai ser rico. Porque, infelizmente, lá os britânicos fizeram muitas outras coisas, mas não se preocuparam com a cozinha.
1: Isso, vamos juntar as pessoas.
0: Então, eu penso que, quando eu falo de comunicação, é isso. Dizer que o adversário pode falar tudo o que quiser e não podemos responder é um erro. Porque é como você estar a levar tiros com um batalhão ou um exército inimigo e não responder. Exato. Você vai morrer mesmo. E a FLIM tem esse problema. Espero que neste debate que eles vão ter agora, possam identificar isso como uma desfalha. Outra coisa que eu até escrevi ontem, no tal artigo que eu escrevi ontem, é que a FLIM tem muitas boas decisões, mas que nem sempre são postas em prática. E eu disse nesse artigo, espero que, dessa vez, uma das maiores decisões que eles vão tomar é tudo que se decide tem que ser posto em prática. O dirigente que não executar o que é da competência dele, a qualquer nível que seja, tem que ser tirado. E eu refiro a duas, três coisas que se falam desde que eu conheço a FLIM, que é a corrupção.
1: Gustavo, a corrupção. Sobre a corrupção, vamos falar assim que fecharmos este
0: debate,
1: que está rolado aqui, quando falamos da questão do INSS.
0: Obrigado.
1: E também da então Linhas Aéreas de Moçambique. Darcel Fazama, em poucas palavras, como é que espera que a FLIM saia desta conferência?
2: A FLIM saia renovada, fortalecida e mais esclarecida e alinhada em termos daquilo que são as ações que vão implementar. Espero também que esta reunião venha inspirar os membros do governo para perceberem também qual é a expectativa

0: que os membros, que os quadros da Frelimo, que a população, porque muitas das pessoas que saem de lá, nem todos são dirigentes, são, há pessoas que vêm mesmo da comunidade, compreender e ter esse retorno em termos daquilo que é o sentimento e a expectativa que a população tem em relação ao desempenho da Frelimo neste governo. Eu também espero que a Frelimo venha a sair deste encontro pronta para ajustar as suas abordagens para acelerar o processo de resposta para aquilo que são os problemas e os desafios que o país enfrenta. Há muitos progressos, muitas questões que temos estado a ver avanço, sobretudo aquelas iniciativas que refletem e tocam a vida da população. Quando nós falamos desta questão, eu falava aqui dos transportes, autocarros para transportar as pessoas, que a resposta para o nível dos centros urbanos foram esses os ditos machibombos, ao nível da zona rural, nas zonas mais recônditas, foram os veículos articulados, os tratores. Mas também nós temos a questão do Fidel. O Fidel não está a ir para a elite. A Fidel está a ir para as pessoas da comunidade que têm iniciativas para poderem realizar as suas atividades e, por conta disto, criar empregos, promoverem também o desenvolvimento e bem-estar. Então, essas iniciativas que tocam a vida da população, os compromissos sobre o combate à corrupção, os compromissos sobre as reformas para fortalecimento das nossas instituições, eu espero que seja essa uma grande oportunidade, até porque depois desta reunião tem um Comitê Central Extraordinário que vai convocar o Congresso, e no Congresso a Frelimo vai ter que sair com instrumentos já afinados para poder acelerar os seus planos em curso, mas sobretudo para os próximos pleitos eleitorais.
1: Patinho, o que é que se pode esperar que esta conferência traga para os moçambicanos? Como é que a Frelimo deve sair desta conferência?
2: Bom, primeiro eu penso que a Frelimo deve ser mais coesa e com uma direção clara, basicamente a passar pela unidade interna dos próprios membros e uma linha clara sobre uma liderança ainda em consolidação, porque pronto, temos uma nova liderança que está a dirigir o Partido Frelimo, que exista também uma clareza identitária, que é para poder, nós temos de saber exatamente o que é a Frelimo hoje é, se é um movimento de libertação, um partido desenvolvimentista ou se é um partido social-democrata. Isto está muito nas teses do 13º Congresso, que é importante que esta clarificação identitária seja também discutida, que os membros possam ajudar o partido a resolver estas questões. Também possam ser discutidas as questões que estão ligadas com os anseios da população, que nós fizemos aqui referência. Mas, de forma clara, é que os quadros que foram convidados e saiam claros em relação ao trabalho que é necessário fazer. Ainda há muito trabalho por fazer. As coisas que foram elencadas aqui pelo Dércio e pelo Dr. Suzinho também, conseguimos ver o trabalho, mas precisamos de acelerar, porque ainda há um trabalho enorme pela frente. Então, o que nós esperamos é que os quadros possam iluminar não só a direção do partido, como também eles próprios saiam inspirados, que é para olhar a máquina para que possa responder aos principais desafios de Moçambique.
1: Da Rádio Moçambique, hoje transmitido a partir do local que vai acolher esta 11ª Conferência Nacional de Quadros do Partido Frelimo, aqui no bairro Tembue, na cidade de Chimoio, a província de Maputo. Estamos a transmitir a partir do caro estúdio da Rádio Moçambique. Passamos para o segundo tema de hoje, a atualização do Gabinete Central de Combate à Corrupção, sobre os processos de corrupção que envolvem o Instituto Nacional de Segurança Social, INSS e então Linhas Aéreas de Moçambique. O Gabinete Central de Combate à Corrupção revelou que o Estado moçambicano perdeu mais de 3 mil milhões de meticais devido a atos de corrupção no INSS e também na LAM, isto no primeiro semestre deste ano, sim. Américo Sozinho, como é que deve ser encarrado este despoletar

0: dos casos de corrupção que envolvem servidores públicos?
1: Bom, as nossas primeiras palavras sobre esta temática são de lamentação, porque não faz sentido que o nosso país continue a dominar a atualidade informativa com dados de corrupção. Isso é grave, muito triste, estranho. Infelizmente, esses indivíduos não querem ouvir e acaba fragilizando o esforço dos que bem servem esta nação. Conforme sabe de que nós temos gestores públicos comprometidos com o desenvolvimento, mas estes simplesmente são manchados por contas de práticas desonrosas de alguns indivíduos. Ora, o presidente Chapo, quando assumiu o poder, disse em viva voz de que o lugar do corrupto é na cadeia. Neste momento, o CERNIC, que é o Serviço Nacional de Investigação Criminal, e outras entidades ligadas à matéria de investigação, estão de parabéns porque não estão a dar trégua a esse tipo de indivíduos com condutas duvidosas e que até as suas ações fragmentam o tecido social no país, porque quando se desviam recursos do Estado para benefício próprio, coloca em causa todos os moçambicanos, porque são esses recursos que poderiam viabilizar a construção de mais infraestruturas sociais, nomeadamente escolas, centros de saúde, estradas. São esses recursos que deveriam garantir a provisão de mais recursos hídricos, principalmente de consumo direto, que é água potável para os moçambicanos. São esses recursos que deveriam garantir, portanto, condições para assistência médica e medicamentosa dos moçambicanos. E, infelizmente, encontram-se gestores séniores. Não é um indivíduo simples que é confiado para gerir essas instituições. E, simplesmente, não respeita a confiança que lhe é depositada. Ora, neste momento, a nossa mensagem, primeiro, é de encorajar as autoridades que estão a trabalhar rigorosamente nesta matéria. A nossa segunda mensagem é efetivamente de que se recuperem os ativos e, se possível, recuperar até os lucros que foram obtidos em consequência de prática dessas ações. Não faz sentido que, neste momento, em que o chefe do Estado moçambicano é o primeiro a acordar e o último a dormir, porque está a pensar em desenvolver a nação moçambicana, mas em contrapartida surge um indivíduo que é gestor do INSS, que são recursos dos moçambicanos que estão a trabalhar e, portanto, a contribuir para o amanhã, simplesmente desvia esses recursos. Este indivíduo vai em contradição com aquilo que é a visão holística e estratégica de gestão desta nação moçambicana, que é a visão do presidente da República, Daniel Chapo, ou a visão do presidente que quer, portanto, desenvolver Moçambique, que quer tornar este país economicamente independente. Enquanto continuar esses indivíduos, fica difícil. Para além da recuperação, o que acontece geralmente? A nossa opinião converge com aquilo que também foi o ponto de vista do juiz Eficiente Batista sobre a revisão da moldura penal para quem pratica atos de corrupção.
0: Pois.
1: O que ocorre é que o indivíduo está ciente de que, se praticar a corrupção, tem uma prisão de 8 anos. E de antemão, ele, porque pratica aquela ação de forma dolosa, já vai à prisão se comportando bem. Porque a lei abre espaço para quem se comportar bem, depois de cumprir a metade da pena, ter a liberdade condicional, ele, obviamente, rouba, porque amanhã vai ficar 4 anos na cadeia e depois sai a usufruir dos seus recursos. Aliás, temos a lei de recuperação de ativos, existe o gabinete, portanto, instituído para isso, mas deve perceber uma coisa: se o Estado é lesado 500 milhões de meticais, significa que esse indivíduo movimentou estes 500 milhões de meticais, conseguiu construir edifícios ou adquiri-los dentro e fora de portas, e o Estado recupera, portanto, esses ativos. Mas existem outros lucros que esse indivíduo provavelmente colocou em nome da sobrinha, do sobrinho ou do filho.

0: ou de netos ou do seu amigo mais próximo. Ora, neste momento, a nossa mensagem é de que as autoridades estão a trabalhar nessa matéria. Não se limitem em apenas recuperar o que esse indivíduo, portanto, tem em seu nome. É preciso alistar até os seus amigos para perceber se o que a renda mensal desses amigos reflete nos patrimônios que dispõem, que é para também recuperar isso. O Moçambique não deve continuar, portanto, a ter cidadãos com esse tipo de postura. Aliás, ainda bem que nós estamos agora a falar no âmbito da 11ª Renovação de Quadros. É preciso perceber isso, de que esses indivíduos que são nomeados não são indivíduos da rua, que estavam, portanto, a chutar lata e são nomeados. Não, são quadros. Então, nós não queremos que esse país continue a ter quadros com esse tipo de postura. Então, isso deverá ser discutido com afinco dentro, portanto, desta sala. Porque não faz sentido isso. Nós não vamos confiar, nomear-se um camarada para depois, amanhã, estar, quer dizer, diametralmente longe daquilo que é a visão do chefe do Estado moçambicano. Isso não faz sentido. Então, cadeia, primeiro, deve-se agravar medida de prisão. Segundo, arrancar tudo que esse indivíduo tem, que é para ser exemplo. Não faz sentido que o nosso, portanto, nesse caso, a nossa base legal, apreenda 20 a 24 anos de prisão um indivíduo porque bateu um macaco na sua machamba, mas 8 anos de prisão para quem desvia 510 milhões de meticais, que vai afetar não sei quantos moçambicanos. Vai afetar até a imagem e a honra do partido, porque esse indivíduo, para a oposição, este indivíduo é do partido que está a governar, sendo assim, belisca em consequência a imagem do partido, belisca em consequência os cidadãos que são de boa fé, os gestores públicos que são de boa fé, que estão comprometidos com o desenvolvimento, estão comprometidos com a visão do presidente, estão desenvolvidos com o programa de governação do Partido Frelimo. Nós não devemos permitir que isso continue. O país, quer dizer, existem moçambicanos que trabalharam para apresentar o manifesto eleitoral do presidente Chapo, o manifesto eleitoral da Frelimo, que é para garantir a confiança dos moçambicanos, e o partido e o candidato foram confiados, venceram as eleições, e depois surge um indivíduo para manchar todo o esforço que foi empreendido. Isso não deve continuar.
1: Gustavo, como é que deve ser encarado este despolitário de casos de corrupção que muitas vezes, Gustavo, envolvem servidores públicos?
2: Bem, o que é mais triste é que esses casos que são revelados ou que foram desvendados são uma pequena parte do que é roubado neste país. Qualquer um que está atento, que observa com alguma atenção, apercebe-se que os desvios de fundo neste país tornaram-se numa espécie de um cancro. Só que tem cura. Tem cura, é só, como dizia aqui o Sozinho, adotar-se medidas muito mais duras para que as pessoas, pelo menos, sintam medo, tenham medo. Neste momento, as pessoas neste país perderam o medo e a vergonha de roubar, de desviar fundos públicos. Porque sabem que nada vai acontecer. E quando digo nada, estou a ser mesmo absoluto. Porque, baseando-me naquele princípio, um princípio que está muito em voga na Nigéria, que é um dos países mais corruptos, ou era, até uns anos atrás, disse que se você quer roubar, rouba muito dinheiro para que dê para pagar o polícia, para não te prender, e se te prender, para pagar o juiz, para não te condenar de forma dura, dar uma pena leve ou mesmo absolver-te, e se te condenarem para teres dinheiro para pagar os guardas lá de cadeia, para que não fiques lá na cadeia, fique preso simbolicamente. Eu acredito de forma absoluta que há muita gente que foi condenada neste país, que até não são muitos, não, mas muita gente, no sentido de que esses que já chegaram a ser condenados, que nunca chegaram a ficar de fato na cadeia, aquela
1: que
2: cadeia.
1: O que é que está a falhar?
2: É porque tem muito dinheiro. Eles conseguem corromper todo mundo, desde o polícia, o juiz,

0: praia abaixo. Até o guarda da segurança que tem que manter-os a eles na cadeia. Eles conseguem subornar já, quando já são encarcerados, conseguem subornar o carcereiro, o guarda, para tirá-los fora de vez em quando, ou mais tempo do que ficam lá. Isto acontece em Moçambique. Eu não vou apresentar provas à PGR, mas são fatos. Por exemplo, há uns.
1: São fatos visíveis.
0: Eu já vi alguns detidos, até uma detida, não vou aqui dizer isso porque pronto, eu lhe vi, não tenho prova, não tirei o vídeo, a ir fazer cabelo num cabeleireiro estando na cadeia. Não, até algumas vezes essa pessoa ia no carro de fato no celular da cadeia, as primeiras vezes que eu vi. Mas depois, acho que depois aquilo se liberalizou um pouco mais e passou a ir para o cabeleireiro em condições de maior liberdade. Há muita
1: gente. O que é que isso significa?
0: É aí que eu quero chegar. Tem que se endurecer as medidas, como dizia com o Suzinho. O endurecimento não é dar 20, 30, 40 anos, porque vão continuar a não ficar na cadeia e ficar mais tempo cá fora e só ir para assinar o ponto quando é preciso ir assinar, no sentido que se houver uma visita de quem tem que ir lá para as pensionar se estão lá. Eles vão lhes chamar para eles virem lá, irem lá e ficar na cela. E quando passar a visita, eles saem. Isso acontece neste país. Portanto, é preciso que o endurecimento passe por medidas muito mais draconianas. Eu não sei se será preciso que as chaves fiquem com o próprio PGR, não sei, mas a solução para se acabar com este tipo de abusos, de falta de medo, é readotar-se a pena criminal, a pena de morte. Porque essas pessoas, como dizia o Samora, são bandidos não armados, mas matam. Quando desviam o dinheiro dos hospitais, ou quando desviam o dinheiro da INSS, que é um dinheiro com que as pessoas que chegam à velhice têm que receber para sobreviver, e uma pessoa quando chega à velhice já é um cara que precisa de muitas reparações. Eu estou a falar de tratamentos. E sem dinheiro não pode comprar os medicamentos que se vendem nas farmácias, porque são relativamente caros. E como os hospitais públicos, agora infelizmente, não têm medicamentos, e que a situação que se agravou por causa da queima dos armazéns centrais, durante as manifestações pós-eleitorais, então significa que esses idosos estão a morrer de doenças que podiam ser curados, tratados e poderem viver mais alguns anos, mas não. Então, essas pessoas que roubam o dinheiro do INSS são assassinos. Só que é um assassinato não tão visível como quem pega numa katana ou numa faca ou numa arma, mas matam de verdade, porque e não se pode encarar de outra forma. Conseguimos acabar com o banditismo armado, mas o banditismo não armado piorou. Aqui neste país, por exemplo, eu em conversa, você sabe que eu sou jornalista, como sou da UA.
1: Pois,
0: sim. Eu também investigo.
1: Pois.
0: É como dizia o Chissano, o presidente Chissano, jornalista, polícia e espião são produzidos na mesma panela. São cozidos. Só a diferença é das missões que tem. Ele dizia que o polícia prende, o espião investiga, faz as suas buscas para saber o que está a passar, o jornalista denuncia. Portanto, para denunciar tem que investigar. A informação que eu tenho de algumas pessoas amigas que trabalham no INSS é que aqueles 500 milhões é um pingo do tanto que se roubou naquela instituição, ou que se tem se roubado. Desde obras mal feitas, essas construções que andaram-se a fazer aí com os fundos do INSS, são indivíduos que já estão a cair antes da inauguração. Portanto, rouba-se tanto dinheiro. Então é preciso que se endureçam as medidas, não só para o INSS ou para os ladrões do dinheiro, mas para todos eles. Aplicar-se a pena de morte, como acontece noutros países. Na China, por exemplo, há níveis de desvio de fundos que não é pena de cadeia, ficar na cadeia, comer e dormir, não.
1: Exato.
0: É fuzilamento.
1: Então, vamos abrir a nossa janela com uma puta.
0: Mas há um aspecto que cria sobre há uma deixa, uma sobre que eu escrevi. Aqui estivemos a discutir sobre a periodicidade da realização

0: das conferências de quadros. Eu fiz as contas. De 75 a 2016, houve 10 conferências.
1: Exato.
0: Portanto, 10 conferências é quase o mesmo que uma, ou quase uma e meia em 10 anos. Portanto, não houve um intervalo tão excessivamente longo como se está-se a dizer, porque a última foi em 2016.
1: Pois.
0: Portanto, é um período de 10 anos de lá para cá, que está-se a realizar outra. Então, está-se dentro do é verdade que há momentos que não há condições para movimento, por exemplo, durante os 16 anos daquele. Não havia momentos para
1: abrirmos a nossa janela com Maputo, estamos quase que a terminar o debate político. Como é que deve ser encarado este despolitário dos casos de corrupção que muitas vezes envolvem servidores públicos, Dércio?
2: Bom, nós falamos de corrupção exatamente por isso, porque envolve o servidor público. E ser humano é vulnerável, seja ele servidor público ou não, a tendência para o mal está sempre lá presente, ou pode ter momentos de emoção e acaba usando menos a cabeça e cometendo situações que depois, quando se apercebe, já está numa situação de facto complicada. Então, a verdade é que a corrupção em Moçambique ainda é um problema sério. É uma das prioridades do manifesto eleitoral do presidente Daniel Chapo. E ele vendeu isso, que queria governar pelo exemplo, e ele era ficha limpa e, portanto, não iria deixar espaço para a prática de corrupção como uma forma de ser no seu governo. E o que temos visto, mesmo este crescer de números, é mesmo porque os sistemas estão cada vez mais refinados e também os atores e as instituições estão cada vez mais ajustados para detectar e rapidamente intervir em casos de corrupção. Há de notar, Cláudio, que em 2025, por exemplo, foram instaurados 2.169 processos. Mas agora, no primeiro semestre de 2026, nós já estamos acima deste número. Estamos com cerca de 1.478. E se continuarmos este ritmo, pode ser que duplique o número. Agora, isso quer significar que há mais corrupção? Não. Quer significar que os sistemas estão mais refinados e estão a detectar qualquer situação de corrupção. Estão a detectar que os valores envolvidos, que o Estado tem estado a perder, são valores cada vez mais altos. Agora, os casos que nós temos estado a acompanhar, por um lado, assustam a sociedade, mas, por outro lado, é bom porque assusta porque não esperávamos que servidores públicos e que ocupam cargos de grande confiança estivessem envolvidos nessas práticas. Mas é bom porque estão a ser encontrados e estão a ser encaminhados para o sistema de justiça para poderem ser responsabilizados. É preciso apostarmos mais claramente na prevenção, na fiscalização, e aí é preciso destacar esta criação desse gabinete na presidência da Inspetora-Geral do Estado, que é um gabinete que está bem apetrechado para poder intervir preventivamente, sensibilizar, consciencializar e até agir o mais rápido em caso de uma situação de suspeita. Mas também temos um gabinete central de combate à corrupção que tem mostrado e demonstrado a cada dia a sua insensibilidade em relação às questões de corrupção, inclusive situações de grande corrupção. É preciso também reforçarmos mais a questão da investigação e da responsabilização. Concordo com os colegas quando avançam para a necessidade das medidas serem mais duras. Tem que ser mais duras e mais rápidas. Cláudio, não faz sentido que uma situação que há consenso nacional, que é uma preocupação, que é uma grande fragilidade, que nos desgasta, que os processos de corrupção continuem a seguir com muita lentidão, que às vezes até chegar, quer dizer, no último recurso a pessoa já morreu. Nós já vimos isso, pessoas que morreram com o dinheiro do Estado, porque foram-se os

0: ando fazendo valer das artimanhas jurídicas, submetendo recursos, pagando as cauções para esses recursos e advogados com o dinheiro que roubaram nas instituições públicas. Ou seja, no final do dia, é o povo que fica prejudicado porque os serviços não estão realizados como deve ser. Então, eu sou apologista que, dentro desse pacote de responsabilização, hajam secções ao nível dos tribunais, hajam unidades dentro da Procuradoria para que esses processos sejam céleres e reduzir também essa cadeia de recursos para que as pessoas, de facto, sejam responsabilizadas, que os bens sejam recuperados. Já existe um gabinete que está a fazer um grande trabalho para que possamos reduzir os danos de Moçambique e sair dessa lista de países que ainda apresentam grandes fragilidades em termos de corrupção. Mas os sinais que estão a ser dados até agora são louváveis. Vale a pena termos alguma experiência e também encorajar as instituições e o governo para continuar a agir neste sentido.
1: Derek Mlatinho, o que é que significa este despertar desses casos de corrupção que muitas vezes envolvem servidores públicos?
2: Bom, primeiro é sinal de que as instituições estão a trabalhar, temos de encorajar que esse trabalho continue a ser feito. Existe muito mais por trazer à tona. Eu li uma publicação de um professor, o professor Constantino Marrengula, em que ele fazia umas contas, e as contas são demasiadamente assustadoras. Basicamente, que ele dizia que se nós pegarmos nos 3 mil milhões de meticais que foram referidos pelo Gabinete Central de Combate à Corrupção e anualizarmos aquele valor, nós chegávamos a um ponto em que estamos a falar de cerca de 6 mil milhões a um ano. Se nós estivermos a olhar para o relatório e estivermos a fazer as contas, chegaria a 6 mil milhões a um ano. Isto pode não parecer nada, mas estamos a dizer que são cerca de 0,35% do produto interno bruto que o país produz, daquilo que nós estamos a produzir, e 1,5% das receitas estimadas para o ano 2026. E se nós fizermos ainda na linha das contas que ele fazia, estamos a dizer que a cada 100 meticais que o país produz, ou que a cada 100 meticais que nós cobramos em termos de impostos, cerca de 1,5 meticais iam para o bolso de um corrupto, de um indivíduo que o Estado confiou e que o colocou numa posição para que ele possa retirar o nosso dinheiro para o seu benefício. É bastante degradante o que nós vemos, principalmente quando nós olhamos isso feito por servidores públicos que foram colocados em posições cimeiras. Se nós tivermos a olhar para a questão do INSS, é algo que é inqualificável a situação. E nós, se tivermos ainda em conta, se tivermos ainda a olhar para os números, vamos entender que o Estado muitas vezes tem necessidades de financiar aquilo que são as despesas do próprio Estado e recorre a financiamentos. E se nós estamos a dizer que ao nível do endividamento interno, ainda na linha das contas que foram aqui feitas, estamos a dizer que o Estado precisa cerca de 35,9 mil milhões de meticais e cerca de 6 mil milhões, que corresponde a 17% desse valor, vai ao bolso ou vai aos bolsos de indivíduos. E qual é a questão principal que é definida nessa tese? Basicamente aqui é que é preciso rever os incentivos. Basicamente, o que está em causa é que quando os benefícios que são esperados nessa fórmula, ou quando o indivíduo, esses corruptos, essas pessoas que roubam, retiram os recursos de toda a população, olham para os benefícios esperados, olham para a probabilidade de serem detectados, olham para os custos que poderão resultar caso eles sejam julgados, nós encontramos que os mecanismos dos incentivos continuam a premiar esse tipo de situações. Não é incomum de ver-se pessoas que foram julgadas e condenadas que depois de um tempo voltam e utilizam os recursos que se apossaram do Estado. Daí que seria necessário, mesmo a terminar, que é reforçar os mecanismos que muito alinhado àquilo que o Dr. Sim estava a dizer, que é preciso buscar o dinheiro onde quer que ele esteja. Não interessa se está com uma amante, uma concubina, o Estado tem que ter a capacidade de ir buscar esse recurso e devolver aos cofres do Estado.
1: Fechamos esta janela com Maputo. Para fechar mesmo o programa, muito rapidamente, Américo Sozinho, não é a primeira vez que o INSS é implicado em casos de corrupção. O que é que isso significa?
3: Bom, até prova em contrário...
1: Em um minuto.
3: Até prova em contrário, acho que esses indivíduos que são mandados para o INSS são mandados por alguém.

0: para roubar e dividir, porque não faz sentido isso. Não se pode normalizar esse tipo de prática.
1: Não pode ser uma coincidência.
0: Não pode ser uma coincidência, não é possível isso. Então, agora temos que começar a apertar, mas acredito na nova gestão do INSS, porque o presidente Chapo não vai permitir esse tipo de brincadeira. Fica o aviso de mau tempo, esperamos que hajam melhorias e prontos, que o Ministério Público faça essa varredura para todas as outras instituições, porque não acredito que essa onda de corrupção esteja exclusivamente no INSS.
1: Gustavo, para fecharmos mesmo, isto pode ser coincidência ou não? É quase que recorrente o INSS estar envolvido em casos de corrupção?
2: Eu acho que não. Acho que, como dizia o Elísio Macamo, são cabritos que alguém amarra lá com esse propósito de comer o capim dos outros. É, tanto é que lembro-me de um caso de nomeação de um PCA, o diretor-geral, há uns 8, 10 anos, que teve que ser abortado porque essa pessoa era tão... tinha uma reputação muito má como gestor. Já tinha feito das suas noutras empresas por onde passou, tinha estado, e que tinha sido nomeado para ser o gestor do INSS pelo Conselho de Ministros. Valeu na circunstância que algumas pessoas tenham tido coragem e alertado as pessoas que poderiam abortar essa nomeação, e foi abortada, porque de fato a pessoa tinha sido indicada claramente com o propósito dele ir roubar e dividir o produto de roubo com os outros. E eu subscrevo o que o colega Sozinho diz aqui. Portanto, não pode ser coincidência sempre, não. É como quem diz, os cubanos dizem que, em vez de penalizar quem comete esse tipo de coisas, devesse ir ao proponente. Quem fez a proposta de nomeação dessas pessoas? Os cubanos tomam muito a sério o problema do proponente. Quem foi o proponente do senhor Gustavo, por exemplo, para a tal função? É o fulano. Esse é que é o mais culpado. Porque ele é que disse que é boa pessoa, é isto, é aquilo cozido.
1: Então, mas, senhor General da Rádio Moçambique, Gustavo, muito obrigado pela vossa presença aqui nos nossos estúdios em Tembue, cidade de Chimoio, província de Marica. Estamos a fazer essa transmissão do debate político a partir do carro estúdio da Rádio Moçambique, instalado aqui na cidade de Chimoio, local que vai acolher esta 11ª Conferência Nacional de Quadros do Partido Frelimo. Ficou de fora o tema sobre a 46ª Cimeira da CADC. Fica então o compromisso de abordarmos este tema em outros programas informativos da Rádio Moçambique. Eu sou o Cláudio Duano. Os cuidados técnicos estiveram na responsabilidade de Big Vai Roberto. Fica então a assinatura da Rádio Moçambique a partir aqui da cidade de Chimoio para a Rádio Moçambique, província de Manica. Estamos em permanência para trazer a transmissão da 11ª Conferência Nacional de Quadros da Frelimo.

0: Boa noite, estimado ouvinte. Bem-vindo às notícias apresentadas por Vítor Rufino. Em Tete, arrancam em dezembro próximo as obras de construção e reabilitação das estradas Chitima, Ampoende, sede distrital de Magwe, e Magwe, sede Amukumbura e Benfingwe, ligando os distritos de Chifundi e Maravia. As obras estão inseridas no Programa Reabilitação e Construção de Estradas Nacionais. É uma informação prestada pelo delegado provincial da Administração Nacional de Estradas em Tete, Vítor Maicolo.
1: O que teremos até ao final deste ano é o processo de mobilização dos empreiteiros, que tem a duração de 30 dias. Tendo em conta a dimensão e o volume de trabalho, haverá muita mobilização de equipamento para assegurar as obras iniciem e decoram com o ritmo desejado. As estradas Magwe Amukumbura e a estrada de Ben Oldiluia até Fingwe irão beneficiar de construção e asfaltagem, enquanto que a estrada de Chitima a Magwe, esta irá beneficiar de obras de reabilitação.
0: Delegado

0: provincial da ANI em Tete, Vítor Maicolo. No distrito de Belém, em Gaza, estão em curso obras de reabilitação de valas de drenagem e irrigação de campos agrícolas severamente danificadas pelas enxurradas deste ano, numa extensão de 10 km. Trata-se de valas de drenagem e irrigação que partem da Vila da Macia até a Baixa de Magul, numa ação coordenada entre a Edilidade e o Governo Distrital de Belém. O presidente do Conselho Municipal da Vila da Macia, Ramal Moussagi, que partilhou a informação, anotou que a reabilitação destas infraestruturas agrícolas conta com o envolvimento das comunidades locais.
1: Na Zona Baixa, estamos a trabalhar com as comunidades na limpeza das valas para garantirmos melhores condições para se continuar a produzir como deve ser. E estamos a mobilizar o equipamento para podermos também reforçar onde manualmente não podemos conseguir trabalhar. Estamos lá a trabalhar na recuperação para a nossa produção. Da Vila da Macia até a Baixa de Magulho, porque a Zona de Magulho já não pertence ao município da Macia. Mas tal como eu me referi, trabalhamos de forma coordenada com o governo do distrito para podermos assegurar melhores resultados nessas atividades.
0: Presidente do Conselho Municipal da Vila da Macia, Ramal Moussagi. Mais de 1 milhão e 400 mil raparigas dos ensinos primário e básico de 16 distritos da província de Nampula estão a beneficiar de material didático e uniforme escolar no âmbito do programa Eu Sou Capaz. Além de material didático e uniforme, outras raparigas beneficiam de bicicletas para facilitar a sua deslocação às escolas. A coordenadora do género na Direção Provincial de Educação em Nampula, Maria Sambo, disse que os distritos abrangidos pelo programa Eu Sou Capaz são os que apresentam altos índices de desistência da rapariga ao ensino e uniões prematuras.
2: E notamos uma avaliação positiva e temos a rapariga na escola, na sua permanência, e ela sozinha, com as exceções dadas que tem a ver também violência baseada no gênero, elas sozinhas já sabem alguns mecanismos para se defenderem, que é o caso de mecanismo multissetorial para denúncia, encaminhamento de casos de violência, porque nessas sessões que são feitas, elas são sempre divulgadas como denunciar as violências e como fazer encaminhamento e até assistência a essa rapariga, a essas vítimas que tiverem este problema de casos de violência.
0: A distribuição destes bens às raparigas no circuito escolar insere-se no quadro da iniciativa da esposa do presidente da República, Guetta Chapo. A Frelimo espera que os partidos políticos de países amigos partilhem experiências e contribuam para o debate sobre os caminhos para a independência econômica no decurso da 11ª Conferência Nacional de Quadros. O porta-voz do partido diz que a participação dos movimentos e partidos libertadores deve proporcionar a troca de experiências sobre o combate à pobreza, a promoção do desenvolvimento e a construção de uma visão de prosperidade partilhada. Pedro Guilich espera igualmente que a conferência defina estratégias para envolver mais moçambicanos na agenda da independência econômica, assumindo-a como uma prioridade nacional.
3: O grande desafio aqui é a partilha de experiência de como é que cada um dos movimentos evoluiu, quais são os novos desafios, os desafios emergentes que temos à mesa, olhando também e sobretudo para a questão de defesa e segurança, porque, como sabe, nenhuma sociedade em alguma parte do mundo logrou progressos sem a paz e segurança. Confrontámo-nos com o desafio do terrorismo e o terrorismo não se combate de forma isolada.
0: A Conferência Nacional de Quadros do Partido Frelimo vai decorrer de 21 a 23 de agosto corrente na cidade de Chimoio, em Manica. No estrangeiro, a Rússia e a Ucrânia trocaram esta quarta-feira 103 soldados capturados de cada lado. É a mais recente troca de prisioneiros entre os dois países vizinhos desde que iniciou o conflito em fevereiro de 2022. O Ministério da Defesa russo informou que 103 militares russos foram devolvidos do cativeiro ucraniano, enquanto um número igual de prisioneiros ucranianos foi entregue à Rússia.

0: As trocas de prisioneiros e a devolução dos restos mortais de soldados permanecem entre as poucas áreas em que Moscou e Kiev mantêm cooperação, apesar da guerra em curso. Fechamos com a previsão do tempo. A cidade de Teat poderá registrar esta quinta-feira 30 graus centígrados de temperatura máxima. Para Quelimane, Nampula e Pemba prevê-se 28 graus. E as cidades de Xai-Xai, Inhambane, Vilanculo e Beira poderão registrar 27 graus, seguidas por Maputo e Chimoio com 26 graus, e para Lixinga prevê-se 23 graus Celsius de temperatura máxima. Apresentamos as notícias a esta hora, as próximas às 4 horas.
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Alô amigos, saudações amigas de Isidine Fakirai e Moussaji Galibo, que já chegaram para o habitual espaço de Easy Jazz, duas horas nossas com boa música de fusão. Particularmente esta semana tivemos a passagem de dois dias interessantes para os instrumentos. Instrumentos que muitas vezes são usados no jazz, mas que têm marcas importantes de fazedores deste género musical que utilizaram esses instrumentos. No dia 11 assinalou-se o dia do Steel Drums, Steel Pans, que é um instrumento de Trinidad e Tobago, criado nos anos 30 e que foi reconhecido inclusivamente pela Unesco. Vamos fazer referência a um dos grandes nomes executantes desse instrumento, que inclusivamente já atuou aqui em Maputo, o Sr. Andy Nero. Mas, dois dias depois, 13 de agosto, assinala-se o Dia Mundial do Clarinete. Dia do clarinete, que homenageia os músicos que tocam esse instrumento de sopro e que marca o aniversário também do nascimento do alemão Johann Christoph Dreimer, nascido a 13 de agosto de 1655 e reconhecido por ter criado o clarinete por volta de 1690. O clarinete, esse instrumento que aparece em algumas obras de jazz, em algumas obras clássicas, em algumas obras populares latinas também, mas que tem no jazz particularmente o nome do grande Benny Goodman como uma das referências especiais, esse grande rei do swing. É com clarinete, sim senhora, que iniciamos esta nossa edição e aproveitando aqui este seu Fascination Rhythm, recordando Benny Goodman com o nosso abraço.

Fascination Rhythm pelo grande clarinetista Benny Goodman, com quem começamos, o rei do swing, estilo que projetou no final dos anos 30. Goodman foi o primeiro músico norte-americano a criar uma banda com negros e brancos e a dar uma audição de jazz nos grandes palcos norte-americanos, com grandes sucessos que marcam a sua carreira e que impulsionam este instrumento e o swing, particularmente, que muito bem fez ao longo dos anos. Benny Goodman, sim senhora, músico norte-americano que nasceu em 30 de maio de 1909 em Nova York e que a 13 de junho de 1986 deixou-nos, o grande clarinetista que, entre outros grandes temas para a sua carreira, escreveu o Sugarfoot Stomp.

Swing nos minutos iniciais desta nossa edição de hoje, aqui com a participação do Benny Goodman, um dos grandes nomes que marca a história do clarinete. Nos dias de hoje, este instrumento tem a execução de um grande músico cubano. Hoje, com 78 anos de idade, o Sr. Paquito de Rivera, músico que vamos trazer também para os próximos minutos desta nossa edição, para já com o título que assinala os 40 anos do Cuban Jazz Sessions, Lorenzo's Wings, que Paquito de Rivera fez, ele executando o clarinete, mas contando com grandes nomes como o guitarrista René Toledo, com o contrabaixista Chacho López, com o baterista Horacio Enríquez, ou com o percussionista Arrigo Herrera. Paquito de Rivera e o clarinete.

Paquito de Riviera, um dos grandes nomes dos dias de hoje, a interpretar a sua música com o clarinete e o saxofone também. Francisco de Jesus Riviera Figueiras nasceu a 4 de junho de 1949 em Havana. É mais conhecido como este Paquito de Riviera, um grande saxofonista e clarinetista e grande compositor cubano-americano. Ele integrou a grande banda cubana Irakere e desde os anos 80 consolidou-se como líder de banda, particularmente nos Estados Unidos. A sua forma suave de executar o saxofone, clarinete e a sua frequente combinação do jazz latino e da música clássica tornaram-se uma marca registada para a carreira deste grande nome latino, que nos vai trazer mais um tema para fechar esta página que quisemos dedicar nos minutos iniciais ao clarinete, pela passagem do dia 13 de agosto, a quinta-feira, assinalou-se o Dia dos Clarinetistas. Então, vamos aqui apreciar Paquito de Riviera e da United Nations Orchestra para Snow Samba.

saxofone de Moreira Xanguiza aqui no seu Retardando, um tema que extraímos do seu último álbum. Oh, Moreira, a propósito de termos iniciado esta nossa edição com o clarinete, que também teve o clarinete como o seu instrumento de iniciação, a fase inicial da sua carreira até se definir para o saxofone, foi de facto o clarinete. Mas morrer aqui com este balanço, com esta alegria, porque vai trazer também alegria para a próxima edição, a quarta do Jazz ao Pôr do Sol, que acontece na Ponta do Ouro e que vai juntar os próximos dias 5 e 6 de setembro vários artistas para as sessões do Jazz ao Pôr do Sol no Aparte Hotel. Moreira Xunguiça, como já disse, a participação do Zoco Dimand, a participação também do Escapa 10, o Domingas para o dia 5. E no dia 6, Jimmy Ludlow estará lá presente, a participação também da Assa Matus, o regresso dela, a Onésia, que também volta àquele palco, ou o Arnaldo Manique, serão as figuras que irão corporizar esta quarta edição do Jazz ao Pôr do Sol, que leva o género musical para a Ponta do Ouro. Nós, Easy Jazz, temos acompanhado. E a propósito de Jazz ao Pôr do Sol, por que não ouvir aqui a Mingas e o Dodó interpretando um tema bonito que a Mingas escreveu, justamente o Pôr do Sol.

dia 5 e dia 6, o jazz volta a trazer a sua alegria para Ponta do Ouro, e o Ponta Parte Hotel vai trazer-nos essa quarta edição do Jazz ao Pôr do Sol, e a Mingas vai lá estar, é o Pôr do Sol. Mas já agora vamos até o final desta hora recordar algumas das figuras que já passaram pelo Jazz ao Pôr do Sol e levaram a alegria da sua música, levaram jazz para aquele palco que anualmente procura criar este momento do jazz. E a primeira edição, por exemplo, a propósito da beleza feminina vocal da Mingas, trouxe a beleza feminina vocal da Judith Sepúlveda.

bonito trabalho da grande Judith Sepúlveda, aqui interpretando o seu Tijuana, uma das vozes que esteve presente já na primeira edição do Jazz ao Pôr do Sol, que também já recebeu, e para mim, um dos maiores nomes a passar por lá, com o seu excelente trabalho de guitarra, o também sul-africano Slave Selota. A segunda edição trouxe esse grande guitarrista e foi muito bom ver. Apesar de depois uma chuvada ter lá caído, foi fantástico o show do Slade Selota.

guitarra bem tocada, muito bem executada aqui pelo Slaylo Selota, um dos grandes nomes da música de Cape Town, da música sul-africana, que também esteve presente no palco do Ponte Apart Hotel na edição 2 do Jazz ao Pôr do Sol. Um palco criado também para promoção deste género musical, que vai promovendo alguns dos nomes da música internacional, mas acima de tudo a preocupação de promover nomes da nossa música que varedam pelo jazz, pela música de fusão, vivendo cá dentro, ou mesmo os nomes da diáspora. Por exemplo, Jaco Maria foi um dos convidados para Jazz ao Pôr do Sol. Nessa ocasião também tivemos a possibilidade de ver atuar aqui em Moçambique mais uma vez a sua filha, Wanda Baloi. Jaco, sim, com a sua excelente voz e que teve um acompanhamento de banda local, executou algumas das suas belas composições do seu álbum The Storyteller. Vamos apreciá-lo hoje aqui com o seu Touch the Sky.

0: maravilhosa voz do Jaco Maria, Jaco Sim Senhora, que foi também um dos nomes que trouxe a alma do jazz para o pôr do sol que acontece na Ponta do Ouro e que vai viver a sua quarta edição nos próximos dias 5 e 6 de setembro. Nomes como Zoco Dimande, Moreira Xunguiça, Mingas, o K10 estarão bem presentes para a primeira noite, dia 5, sábado, e domingo, na véspera do 7 de setembro, o palco irá receber Jimmy Ludlow, Arnaldo Manhissa, Assa Matus e também Onésia Morolove.
1: Em todo o território nacional, são 4 horas.

0: Bom dia, estimado ouvinte. Bem-vindo às notícias apresentadas por Vítor Rofim. Em Tete, arrancam em dezembro próximo as obras de construção e reabilitação das estradas Chitima, Ampoende, sede distrital de Magwe, e Magwe, sede Amukumbura e Benfingwe, ligando os distritos de Chifundi e Maravia. As obras estão inseridas no Programa Reabilitação e Construção de Estradas Nacionais. É uma informação prestada pelo delegado provincial da Administração Nacional de Estradas em Tete, Vítor Maicolo.
1: O que teremos até ao final deste ano é o processo de mobilização dos empreiteiros, que tem a duração de 30 dias. Tendo em conta a dimensão e o volume de trabalho, haverá muita mobilização de equipamento para assegurar as obras iniciem e decorram com o ritmo desejado. As estradas Magwe Amukumbura e a estrada de Ben Oldiluia até Fingwe irão beneficiar de construção e asfaltagem, enquanto que a estrada de Chitima a Magwe estará a beneficiar de obras de reabilitação.
0: Delegado Provincial da ANI em Tete, Vítor Maicolo. No distrito de Bilene, em Gaza, estão em curso obras de reabilitação de valas de drenagem e irrigação de campos agrícolas severamente danificadas pelas enxurradas deste ano, numa extensão de 10 km. Trata-se de valas de drenagem e irrigação que partem da Vila da Macia até a Baixa de Magul, numa ação coordenada entre a Edilidade e o Governo Distrital de Bilene. O presidente do Conselho Municipal da Vila da Macia, Ramal Moussagi, que partilhou a informação, anotou que a reabilitação destas infraestruturas agrícolas conta com o envolvimento das comunidades locais.
2: Na Zona Baixa, estamos a trabalhar com as comunidades na limpeza das valas para garantirmos melhores condições para se continuar a produzir como deve ser. E estamos a mobilizar o equipamento para podermos também reforçar onde manualmente não podemos conseguir

0: trabalhar. Estamos lá a trabalhar na recuperação para a nossa produção. Da Vila da Macia até a Baixa de Magulho, porque a zona de Magulho já não pertence ao município da Macia. Assim como eu me referi, trabalhamos de forma coordenada com o governo do distrito para podermos assegurar melhores resultados dessas atividades.
1: Presidente do Conselho Municipal da Vila da Macia, Ramal Mussagi. Mais de 1 milhão e 400 mil raparigas dos ensinos primário e básico de 16 distritos da província de Nampula estão a beneficiar de material didático e uniforme escolar no âmbito do programa Eu Sou Capaz. Além de material didático e uniforme, outras raparigas beneficiam de bicicletas para facilitar a sua deslocação às escolas. A coordenadora do gênero na Direção Provincial de Educação em Nampula, Maria Sambo, disse que os distritos abrangidos pelo programa Eu Sou Capaz são os que apresentam altos índices de desistência da rapariga ao ensino e uniões prematuras.
2: E notamos uma avaliação positiva e temos a rapariga na escola, na sua permanência, e ela sozinha, com as sessões dadas que tem a ver também violência baseada no gênero, elas sozinhas já sabem alguns mecanismos para se defenderem, que é o caso de mecanismo multissetorial para denúncia, encaminhamento de casos de violência, porque nessas sessões que são feitas, elas são sempre divulgadas como denunciar as violências e como fazer encaminhamento e até assistência a essa rapariga, a essas vítimas que tiverem este problema de casos de violência.
1: A distribuição destes bens às raparigas no circuito escolar insere-se no quadro da iniciativa da esposa do presidente da República, Guetta Chapo. A Frelimo espera que os partidos políticos de países amigos partilhem experiências e contribuam para o debate sobre os caminhos para a independência econômica no decurso da 11ª Conferência Nacional de Quadros. O porta-voz do partido diz que a participação dos movimentos e partidos libertadores deve proporcionar a troca de experiências sobre o combate à pobreza, a promoção do desenvolvimento e a construção de uma visão de prosperidade partilhada. Pedro Guilherme espera igualmente que a conferência defina estratégias para envolver mais moçambicanos na agenda da independência econômica, assumindo-a como uma prioridade nacional.
3: O grande desafio aqui é a partilha de experiência de como é que cada um dos movimentos evoluiu, quais são os novos desafios, os desafios emergentes que temos à mesa, olhando também e sobretudo para a questão de defesa e segurança, porque, como sabe, nenhuma sociedade em alguma parte do mundo logrou progressos sem a paz e segurança. Confrontámo-nos com o desafio do terrorismo e o terrorismo não se combate de forma isolada.
1: A Conferência Nacional de Quadros do Partido Frelimo vai decorrer de 21 a 23 de agosto corrente na cidade de Chimoio, em Manica. No estrangeiro, a Rússia e a Ucrânia trocaram esta quarta-feira 103 soldados capturados de cada lado. É a mais recente troca de prisioneiros entre os dois países vizinhos desde que iniciou o conflito em fevereiro de 2022. O Ministério da Defesa russo informou que 103 militares russos foram devolvidos do cativeiro ucraniano, enquanto um número igual de prisioneiros ucranianos foi entregue à Rússia. As trocas de prisioneiros e a devolução dos restos mortais de soldados permanecem entre as poucas áreas em que Moscou e Kiev mantêm cooperação, apesar da guerra em curso. Fechamos com a previsão do tempo. A cidade de Tete poderá registrar esta quinta-feira 30 graus centígrados de temperatura máxima. Para Quilimane, Nampula e Pemba prevê-se 28 graus. E as cidades de Xai-Xai, Inhambane, Vilanculo e Beira poderão registrar 27 graus, seguidas por Maputo e Chimoio com 26 graus, e para Lixinga prevê-se 23 graus Celsius de temperatura máxima. Apresentamos as notícias a esta hora, as próximas às 5 horas.

0: futuro com confiança, porque tem uma juventude extraordinária. Moçambique pode se orgulhar de ter uma juventude que sonha, que trabalha e que não desiste. Uma juventude que continua a acreditar que este país pode ser melhor do que é atualmente. A minha conclusão faz-me acreditar que hoje não escalei a terceira maior baía do mundo para apenas reunir com milhares de jovens provenientes de diversos quadrantes do nosso país, a pátria amada, Moçambique. Estou reunido com construtores do futuro brilhante desse nosso país.
1: Presidente da República, Daniel Chapo.

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Este é o Easy Jazz, a companhia de Isidine Faquirá. Hoje, eu e o Messagid decidimos dar valor a dois instrumentos que o jazz utiliza, mas não com muita frequência nas suas obras. No dia-a-dia do jazz, há músicos específicos que fazem a execução desse instrumento. O clarinete que nos ajudou a entrar para a edição de hoje, o dia 13 de agosto, é considerado o dia do clarinetista, então quisemos destacar este instrumento. E o Steel Drums, Steel Pans, produzido pela Unesco, que é um instrumento que viu o dia 11 ser considerado como o dia da sua consagração. Steel Pan, o tambor de aço, um instrumento musical de percussão criado em Trinidade e Tobago na década de 30, feito a partir de tambores de óleo de metal martelado à mão, que é famoso por ter um som bastante característico, brilhante e tropical. Vai ser este instrumento que vai fazer o destaque nesta nossa edição de hoje. E para tal, nós convidamos um grande executante do Steel Drums, que inclusivamente já atuou aqui em Moçambique, numa das suas sessões com um grupo de artistas sul-africanos no Centro Cultural Franco-Moçambicano, ou num espetáculo com o Jimmy Dludlow. Andy Nerol é o nosso convidado para esta edição de hoje e vai trazer-nos este instrumento de destaque, começando aqui pelo Little Secrets.

Steel Pans, este tambor de aço que constitui também uma revolta por parte do povo de Trinidade e Tobago por não se deixar tocar outros instrumentos de percussão. Então lançaram este e este instrumento cresceu, tornou-se de facto essa grande marca nascida nesses anos 30 e 40 que, como eu disse, é também protegido pela Unesco. E temos aqui como convidado para a execução desse instrumento o músico norte-americano Andy Narell, que nasceu há 72 anos, precisamente 18 de março de 1954, em Nova York, e que de muito cedo, a influência do seu pai num grupo de amigos, incluindo um dos seus irmãos, formaram um grupo de músicos que tocaram este instrumento, e isso foi fazendo crescer toda essa grande influência até chegar aos dias de consagração, com grandes êxitos, com grandes composições, como por exemplo aquela bela composição que nós muito bem conhecemos aqui entre nós, como o indicativo de um dos grandes programas que a televisão de Moçambique fez. O título é Brontosaurus Barrett.

Andy Narrow, o nosso convidado hoje, a propósito de estarmos a recordar este instrumento Steel Pans, este tambor metálico que é também celebrado no mundo com data de 11 de agosto como o seu dia. O senhor Andy Narrow, que é músico de jazz, ele é formado em piano particularmente, mas deixou-se levar por vários géneros musicais ao longo da sua carreira, que o fez fazer parte de grandes bandas e também de criar a sua própria gravadora, a Hip Pocket, lançando o seu género musical, particularmente virado para estilos latinos, estilos caribenho, o jazz e ritmos do blues, e tendo-se juntado inclusivamente a Dave Samuels e Paquito de Rivera em 1995. Este grande músico com muito sucesso tem mais de 20 discos, tem participação em vários projetos de outros grandes nomes que se interessam pelo sabor agradável do Steel Pans, e que em 1999 atuou para uma grande plateia de 80 mil pessoas em Joanesburgo e interessou-se a partir daí também pelo género sul-africano. Aliás, nessa atuação, o Sr. Andy Narrow, tocando com grandes músicos sul-africanos, contou na banda com o guitarrista Louis Mkanga, com Danny Lalueto no baixo, com o baterista Rob Woodson, com o percussionista Bas Machela ou com o teclista

Lilianana. Vamos escutar um grande tema, este Mpole, com essa fusão entre o sabor latino e o bakanga sul-africano.

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1: Bom dia, Rádio Moçambique, transmite nos seus estudos em Quelimane, do emissor profissional de Zambézia, na frequência de 1179 kHz, no comprimento de onda de 254 metros. Transmitimos também nas frequências de FM em Quelimane 97.8, Mocuba 91.6, Murumbala 90.0, Guru 88.1, Milange 89.2, Alto Moloko 98.7, no distrito de Xindra, na frequência de 88.5 para hoje, quinta-feira, 20 de agosto de 2026, as nossas emissoras muito perto das 0 horas, sendo transmitidas de uma forma intercalada nas línguas Elome e Xuabuxicena e na língua portuguesa. Desde já, gratos pela preferência, queremos convidar o amigo ouvinte que acompanha o noticiário da Antena Nacional quando for acessivelmente 5 horas. Votos de uma boa escuta. 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

0: Bom dia, estimado ouvinte. Bem-vindo às notícias apresentadas por Vítor Rofim. O governo está a trabalhar para instalar dentro de dias na cidade de Xai-Xai, em Gaza, a Agência de Desenvolvimento Integrado Sul, uma instituição criada recentemente pelo Executivo moçambicano. A garantia foi dada pelo ministro da Planificação e Desenvolvimento no final da sua visita à província de Gaza, no âmbito da monitoria das ações de recuperação pós-cheias deste ano. Salim Valah afirmou que, para além da instalação da agência, o governo tem estado a trabalhar um pouco pelo país na criação de várias iniciativas, tendo em vista o financiamento de pequenas e médias empresas.
1: Nós, como governo, temos estado a dar uma atenção muito especial à questão do financiamento, particularmente às pequenas e médias empresas. Essas é que enfrentam maiores dificuldades e é por esse motivo mesmo que o governo avançou com o Fundo de Garantia Mutuária. Já está em curso e precisamos de prosseguir e acelerar para que efetivamente chegue às zonas rurais. Mas temos também o Fundo de Desenvolvimento Económico Local, que já está em todos os distritos municípios, para os pequenos empreendedores. Neste momento estamos a preparar as condições para o Fundo para o Empoderamento Econômico da Mulher, que também vai avançar este ano.
0: Em Gaza, a Agência de Desenvolvimento Integrado Sul vai financiar e trabalhar com os empresários das províncias de Maputo e Inhambane no planeamento económico e ordenamento territorial, bem como na elaboração de projetos estruturantes de desenvolvimento do sul do país. O setor da saúde em Teate está a trabalhar com a contraparte malawiana para o controlo de surtos e doenças transmissíveis. Segundo o responsável provincial da Vigilância Epidemiológica na Direção Provincial de Saúde de Teate, a coordenação visa bloquear a propagação de doenças. Américo Xavier avança que o trabalho consiste na partilha de dados diários e alinhamento de estratégias de respostas rápidas, bem como a instalação de postos de controlo sanitário e triagem, principalmente nos postos de travessia.
2: Temos grupos do WhatsApp, onde tem a parte malawiana e a parte moçambicana. A população da província que está na linha de fronteira, ela recorre ou usa muitas das vezes

0: ajudantes andares do país vizinho. E nesta senda, com este grupo que nós criamos, é possível, sim, eles reportarem todos os casos de moçambicanos que dão entrada naquele país, quando são doenças assim endêmicas, os colegas têm nos reportado.
1: Responsável provincial da Vigilância Epidemiológica na Direção Provincial de Saúde de Tete, Américo Xavier. 34 moçambicanos viajam esta quinta-feira para os Emirados Árabes Unidos, onde vão trabalhar na área de fundição de alumínio. O grupo faz parte de um processo de recrutamento de 300 profissionais no âmbito do Memorando de Entendimento sobre Mobilidade Laboral, assinado entre Moçambique e os Emirados Árabes Unidos. A diretora nacional do Trabalho Migratório, Alice Brito, diz que o processo visa promover canais seguros e regulares de mobilidade laboral, garantindo maior proteção aos moçambicanos no exterior.
2: Destes 300 que vão para a área de fundação de alumínio nos Emirados Árabes Unidos, já temos o primeiro grupo que partiu um grupo de 24 profissionais. Temos também a previsão, vai partir mais um grupo de 34 profissionais amanhã, dia 20.
1: Diretora Nacional do Trabalho Migratório, Alice Brito. Delegados à 11ª Conferência Nacional de Quadros da Fralimo defendem que o encontro deve ser um espaço de reflexão sobre a vida do partido e do país. Os participantes destacaram a paz, a unidade nacional e a situação económica e social como alguns dos temas que devem dominar os debates. Para o delegado Edson Makwakwa, a conferência é também uma oportunidade para reforçar a dimensão política da Frelimo.
3: Abordar os desafios que o país enfrenta e trazer as suas ideias, suas contribuições sobre como enfrentar os desafios da atualidade e construir o Moçambique que todos nós almejamos, que é um Moçambique mais unido, mais coeso, mais próspero, Moçambique de paz, Moçambique de estabilidade, Moçambique coeso, Moçambique onde todos os moçambicanos têm orgulho de fazer parte da mesma nação e que terem o máximo benefício das oportunidades que o país oferece.
1: A Conferência Nacional de Quadros da Frelimo arranca esta sexta-feira e tem o seu termo previsto para domingo. Na atualidade internacional, no Sudão, 318 combatentes das Forças de Apoio Rápido desertaram e foram se alistar no exército governamental. O grupo de desertores chegou na localidade de Al-Daba, no estado do norte do Sudão, com 50 veículos de guerra e anunciou a sua decisão de se juntar às Forças Armadas. De acordo com as autoridades citadas pelo Africa News, fazem parte dos desertores 4 comandantes. Pelo menos 100 pessoas morreram esta terça-feira na República Centro-Africana em consequência de um deslizamento de terra ocorrido numa mina artesanal de ouro na localidade de Zamboia. O vice-presidente da Câmara de Zamboia, que revelou a informação, disse que o número de mortos pode aumentar. A mesma fonte afirmou que o deslizamento era previsível, dada a profundidade das minas artesanais escavadas, maioritariamente por jovens, para a extração de ouro. Fechamos com a previsão do tempo. A cidade de Tete poderá registrar esta quinta-feira 30 graus Celsius de temperatura máxima. Para Quilimane, Nampula e Pemba, prevê-se 28 graus. E as cidades de Xai-Xai, Inhambane, Vilanculo e Beira poderão registrar 27 graus, seguidas por Maputo e Chimoio com 26 graus. E para Lixinga, prevê-se 23 graus Celsius de temperatura máxima. Apresentamos as notícias a esta hora, as próximas às 6 horas, inseridas no Jornal da Manhã.
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Bom dia, Moçambique, Jornal da Manhã, no seu receptor. Confira já a seguir os destaques desta edição. Presidente do Partido Frelimo e da República, Daniel Chapo, chega hoje à cidade de Chimoio para dirigir a 11ª Conferência Nacional de Quadros desta formação política. A Administração Nacional de Estradas, em Cabo Delgado, garante avanços nas obras de construção do Corredor de Desenvolvimento de Mtoara, estrada que liga a sede distrital de Moeda, Negumano, na fronteira com a Tanzânia. Polícia da República de Moçambique deteve o comandante distrital de Xindi, indiciado de exploração ilegal de minérios. ANTET, Instituto Nacional do Mar e Namar, intensifica ações de fiscalização com vista a desencorajar a prática de pesca ilegal e contrabando de pescado na albufeira de Cauarabassa. Fora do país, o governo do Malawi vai enviar 500 enfermeiros para trabalharem a Israel, ao abrigo de um acordo laboral inserido no âmbito do alargamento da cooperação bilateral em matéria de trabalho. Parte dos assuntos que vão marcar o Jornal da Manhã, edição de quinta-feira, 20 de agosto de 2026. Sidónio Pires está na sonorização, Gerson Jamice nas notícias e eu, Ernesto Chauque, na edição e apresentação. Votos de ótima escuta.

0: Fique a seguir com as notícias apresentadas por Gerson Jamisse. Bom dia.
1: Muito bom dia, Ernesto Chauque. Bom dia também ao caro ouvinte. O governo está a trabalhar para instalar dentro de dias na cidade de Xai-Xai, em Gaza, a Agência de Desenvolvimento Integrado do Sul. A garantia da instalação da instituição criada recentemente pelo Executivo foi dada pelo Ministro da Planificação e Desenvolvimento no final da sua visita à província de Gaza de monitoria das ações de recuperação pós-cheias deste ano. Salim Valá afirmou que, para além da instalação da agência, o governo tem estado a trabalhar um pouco pelo país na criação de várias iniciativas, tendo em vista o financiamento de pequenas e médias empresas.
2: E é por esse motivo

0: Mesmo que o governo avançou com o Fundo de Garantia Mutuária, já está em curso e precisamos de prosseguir e acelerar para que efetivamente chegue às zonas rurais. Mas temos também o Fundo de Desenvolvimento Económico Local, que já está em todos os distritos e municípios, para os pequenos empreendedores. Neste momento estamos a preparar as condições para o Fundo para o Empoderamento Económico da Mulher, que também vai avançar este ano.
1: Em Engasa, a Agência de Desenvolvimento Integrado do Sul vai financiar e trabalhar com empresários das províncias de Maputo e Inhambane no planeamento económico e ordenamento territorial, bem como na elaboração de projetos estruturantes de desenvolvimento do sul do país. O setor da saúde em Tete está a trabalhar com a contraparte malawiana para o controle de surtos e doenças transmissíveis, segundo o responsável provincial da Vigilância Epidemiológica na Direção Provincial de Saúde em Tete. A coordenação visa bloquear a propagação de doenças. Américo Xavier avança que o trabalho consiste na partilha de dados diários e alinhamento de estratégias de respostas rápidas, bem como a instalação de postos de controle sanitário e triagem, principalmente nas fronteiras.
2: Temos grupos do WhatsApp onde tem a parte malawiana e a parte moçambicana. A população da província que está na linha de fronteira, ela recorre ou usa muitas das vezes as unidades sanitárias do país vizinho. E nesta senda, com este grupo que nós criamos, é possível sim eles reportarem todos os casos de moçambicanos que dão entrada naquele país. Quando são doenças assim endêmicas, os colegas têm nos reportado.
1: Responsável Provincial de Vigilância Epidemiológica na Direção Provincial de Saúde em Tete, Américo Xavier. 34 moçambicanos viajam hoje para os Emirados Árabes Unidos, onde vão trabalhar na área de fundição de alumínio. O grupo faz parte de um processo de recrutamento de 300 profissionais no âmbito do Memorando de Entendimento sobre Mobilidade Laboral, assinado entre Moçambique e os Emirados Árabes Unidos. A diretora nacional do Trabalho Migratório, Alice Brito, diz que o processo visa promover canais seguros e regulares de mobilidade laboral, garantindo maior proteção aos moçambicanos no exterior.
3: Destes 300 que vão para a área de fundação de alumínio nos Emirados Árabes Unidos, já temos o primeiro grupo que partiu um grupo de 24 profissionais. Temos também a previsão, vai partir mais um grupo de 34 profissionais dia 20.
1: Segundo Alice Brito, os contratos são verificados pelas autoridades moçambicanas. Delegados à 11ª Conferência Nacional de Quadros da Frelimo defendem que o encontro deve ser um espaço de reflexão sobre a vida do partido e do país. Os participantes destacam a paz, a unidade nacional e a situação económica e social como alguns dos temas que devem dominar os debates. Para o delegado Edson Macuacua, a conferência é também uma oportunidade para reforçar a dimensão política da Frelimo.
4: Abordar os desafios que o país enfrenta e iam trazer as suas ideias, as suas contribuições sobre como enfrentar os desafios da atualidade e construir o Moçambique que todos nós almejamos, que é um Moçambique mais unido, mais coeso, mais próspero, Moçambique de paz, Moçambique de estabilidade, Moçambique coeso, Moçambique onde todos os moçambicanos têm orgulho de fazer parte da mesma nação e que terem o máximo benefício das oportunidades que o país oferece.
1: A Conferência Nacional de Quadros da Frelimo arranca amanhã e tem o seu término previsto para domingo. Breve nota do estrangeiro, 7 pessoas morreram ontem quando o helicóptero turístico em que viajavam caiu no condado de Samburu, no Quênia. A aeronave seguia para a reserva de Loisaba, uma área de preservação ambiental e destino de safaris no norte daquele país. Foram as notícias das 6, as próximas às 7 horas.

estado localmente muito nublado. Possibilidade de ocorrência de chuvas fracas na faixa costeira. Vindo de sueste a nordeste, fraco a moderado. Para as províncias de Tete, Zambézia, Manica e Sofala, prevê-se. Céu pouco nublado, localmente nublado. Vindo de sueste a sudoeste, fraco a moderado. Para as províncias de Inhambane, Gaza e Maputo, prevê-se. Céu pouco nublado, temporariamente nublado. Vindo de nordeste, fraco a moderado, rodando para o sueste e soprando por vezes com rajadas. Temperaturas máximas previstas em graus Celsius. 7, 30, Quilimane, Nampula e Pemba, 28, Xai-Xai, Inhambane, Vilanculo e Beira, 27, Maputo e Chimoio, 26, e Lixinga com 23 graus. É tudo quanto à previsão do tempo para hoje. Obrigado pela atenção dispensada. Bom dia, até a próxima.

0: Previsão do estado do tempo com a meteorologista Caldina Tcheco. Bom dia.
1: Bom dia, estimados ouvintes da Rádio Moçambique. Previsão do tempo válida para hoje, dia 20 de agosto de 2026. Para as províncias de Niassa, Cabo Delgado e Nampula, prevê céu pouco nublado.

0: 11 e 10 minutos. Amigo ouvinte, mantenha-se ligado ao magazine informativo mais alargado da Rádio Moçambique. Este é o Jornal da Manhã. Presidente do Partido Frelimo da República, Daniel Chapo, chega hoje à cidade de Chimoio para dirigir a 11ª Conferência Nacional de Quadros desta formação política. Toda a informação por Daniel Oliveira.
1: A conferência tem como principais objetivos a consolidação da unidade nacional e da paz rumo à independência econômica. O encontro marca um momento de transição geracional por ser a primeira Conferência Nacional de Quadros a ser dirigida por um presidente nascido depois da independência nacional, segundo o porta-voz da Frelimo. Pedro Guiliche disse que a reunião nacional pretende promover o alinhamento estratégico e a reflexão sobre as prioridades do país, devendo os debates resultar em propostas que contribuam para a definição do rumo de Moçambique no novo ciclo de governação. Afirma ainda que a independência econômica constitui um dos principais desafios colocados à conferência.
2: De facto, esta 11ª Conferência Nacional de Quadros é o primeiro grande desafio organizacional, mas também de alinhamento de pensamento estratégico para construir uma agenda coletiva para o povo moçambicano, sob liderança do camarada presidente Daniel Francisco Chapo. Toda a população da cidade de Chimoio está mobilizada para e convidada para receber o camarada presidente Daniel Francisco Chapo no aeroporto de Chimoio.
1: Segundo Guiliche, após a Conferência Nacional de Quadros, o presidente da República, Daniel Chapo, vai orientar um comício na cidade de Chimoio para apresentar em linhas gerais as principais conclusões do encontro.
2: Será uma oportunidade para anunciar em linhas gerais as principais conclusões saídas desta 11ª Conferência Nacional de Quadros e, por via disso, reiterar o apelo para o necessário engajamento da sociedade moçambicana com vista a abraçar o desafio da independência económica, o desafio de fazer diferente para alcançar resultados diferentes, levando Moçambique para frente.
1: O porta-voz da Frelimo, Pedro Guiliche, anunciou para esta tarde a chegada do presidente da Frelimo e da República, Daniel Chapo, à cidade de Chimoio, onde vai orientar a 11ª Conferência Nacional de Quadros a decorrer de 21 a 23 de agosto, na cidade de Chimoio, de onde vos fala Daniel Oliveira.
0: Presidente do Partido Frelimo e da República, Daniel Chapo, chega hoje à cidade de Chimoio para dirigir a 11ª Conferência Nacional de Quadros desta formação política. Delegados à 11ª Conferência da Frelimo defendem que o encontro deve ser um espaço de reflexão, debate franco e aberto sobre a vida do partido

0: e os principais desafios do país. Dini Kassam.
1: A chegada ao aeródromo de Chimoio, vindos de diferentes pontos de Moçambique, os participantes destacaram a paz, a unidade nacional e a situação económica e social como alguns dos temas que devem dominar os debates. Para o delegado Edson Makwakwa, a conferência é também uma oportunidade para reforçar a dimensão política da Frelimo.
2: Esperamos que os diferentes conferencistas provenientes de diferentes províncias e da diáspora irão trazer as suas preocupações, irão abordar os desafios que o país enfrenta, irão trazer as suas ideias, as suas contribuições sobre como enfrentar os desafios da atualidade e construir Moçambique que todos nós almejamos. Que é Moçambique mais unido, mais coeso, mais próspero, Moçambique de paz, Moçambique de estabilidade, Moçambique coeso, Moçambique onde todos os moçambicanos têm orgulho de fazer parte da mesma nação e que terem o máximo benefício das oportunidades que o país oferece.
1: A delegada Eulália Nhatitima espera que o encontro reforce o compromisso do partido com a emancipação e o empoderamento da mulher.
3: A nossa expectativa é que, de facto, consigamos, portanto, discutir aquilo que são os desafios, aquilo que são os problemas e aquilo que são os caminhos que nós devemos encontrar para solucionar aquilo que são as dificuldades que são enfrentadas pelo povo moçambicano, povo este que nós estamos a servir como Partido Frelimo, mas não só para o povo moçambicano, mas também olharmos para a vida interna do nosso partido. E eu, de facto, tenho expectativa que sejam aprofundados debates na perspectiva de melhorarmos aquilo que são as políticas e programas virados para o nosso crescimento e desenvolvimento como mulheres.
1: Chegada massiva dos delegados à 11ª Conferência da Frelimo em Chimoio, evento que vai juntar mais de 3 mil delegados. De Chimoio, Dini Kassam.
0: E a Associação Provincial dos Transportadores Rodoviários de Manica diz que a realização da 11ª Conferência Nacional de Quadros da Frelimo em Chimoio vai aumentar as receitas dos seus membros, dada a grande procura pelos seus serviços durante o evento. Jornalista Domingos Cadeado.
4: O presidente desta agremiação, Fahar Mário, disse que a conferência deverá movimentar milhares de pessoas provenientes de várias regiões do país, aumentando a procura pelos serviços de transportes na província. Operadores de transporte semicoletivo, autocarros e outros serviços de transporte poderão igualmente beneficiar do movimento adicional dentro da cidade.
5: Redobrar os esforços de modo a conseguirmos dar a cobertura total naquilo que é a mobilidade dos utentes. Por um lado, estamos a atender mesmo os nossos passageiros habituais e, por outro lado, temos esta visita composta por vários participantes, desde os delegados, entre outros convidados, que também temos o dever de dar assistência na área de transporte.
4: Além do transporte de passageiros, operadores de aluguer de viaturas poderão aumentar as suas receitas prestando serviços de transportes às delegações e convidados da Iquiapela, Ameiro, Prudência, na estrada.
5: Usar o cinto de segurança, evitar atos que podem contribuir para comportamentos desviantes que podem contribuir para acontecimento de acidentes de viação, e o que nós não gostaríamos é, ao invés de estarmos satisfeitos por acolher a conferência que nos dá uma oportunidade de ganhar mais em relação àquilo que a gente vem a arrecadar, e não gostaríamos nós de, no lugar disso, estarmos a chorar em virtude de acidentes de viação.
4: A capacidade de responder ao desafio será determinante para transformar a movimentação gerada pela Conferência Nacional de Quadros da Frelimo numa oportunidade concreta de rendimento, defende o presidente da Associação Provincial dos Transportadores Rodoviários em Manica. Manica, Chimoio, Alicuchitambepo, Safunica, Cutitivalima, Bachadi,

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1: A caminho da 11ª Conferência Nacional de Quadros da Frelimo.
2: Eu penso que nesta conferência vamos consolidar as ideias, porque como eu estou habituado, eu discurso profundamente, sem receios, buscando uma crítica positiva para construir. Portanto, uma crítica construtiva para nós tomarmos as decisões mais corretas para o nosso avanço. Porque vamos ter sempre erros na nossa marcha. Nós vemos grandes países que erram tanto, tanto, de tal forma que até parece que estão interessados em ver o mundo ser destruído. Mas pronto, o que é necessário é corrigir, acrescentar os valores que encontramos na discussão para podermos desenvolver o país e desenvolvermos a nós próprios também.
3: Presidente honorário da Frelimo, Joaquim Chissano.
1: A caminho da 11ª Conferência Nacional de Quadros da Frelimo.
4: A 6:19, a Administração Nacional de Estradas em Cabo Delgado garante avanços nas obras de construção do Corredor de Desenvolvimento de Mtuara, estrada que liga a sede distrital de Moeda a Negumano, na fronteira com a Tanzânia. Todos os detalhes por Kader Bona.
5: Trata-se de um investimento estratégico que visa garantir a integração socioeconómica, reduzir os custos de transporte e dinamizar o comércio transfronteiriço. Segundo o delegado provincial da ANA em Cabo Delgado, os 69 quilômetros do troço Moeda na Bungali, avaliados em mais de 4.1 milhões de meticais, registram atualmente um nível de execução física de 50%. Já no troço Roma na Bungali, com uma extensão de 35 quilômetros e um investimento superior a 2.3 mil milhões de meticais, os trabalhos situam-se nos 65% de execução. Jorge Govanica explica que o ritmo das obras e os avanços físicos no terreno ao longo do corredor são encorajadores face aos prazos estabelecidos.
6: É de conhecimento de todos que em 2023 fizemos a asfaltagem de 70 km e agora estamos a fazer a asfaltagem dos remanescentes 150 km. Então temos um troço entre Moeda e Nabungali, está com um nível de execução de 50%, e Nabungali, Roma, está um bocadinho mais avançado, com 65%. Significa que grande parte aquilo que é trabalhos de movimento de terra praticamente está concluído nos dois projetos. Também significa que temos três pontes a serem construídas, e todas elas estão com nível de execução acima de 50%. E agora temos a perspectiva de os primeiros trabalhos de asfaltagem efetiva. Então é o que nos comprometemos nos próximos tempos em fazer.
5: Jorge Govanica sublinhou ainda que a conclusão das obras previstas para as fases subsequentes é crucial para consolidar o corredor de desenvolvimento de Mtuara como um eixo vital na transformação da dinâmica econômica local e regional no âmbito da SADC. Amuti, Niteke, Lapoehun e Orera. 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
4: A província de Gaza poderá conhecer um rápido desenvolvimento socioeconómico com arranque em breve das operações de exploração das areias pesadas de Shibut a partir da praia de Xunguene. Jadomir Nhantumbi, os pormenores.
7: Bom dia. O otimismo foi manifestado pelo diretor do Serviço Provincial de Infraestruturas de Gaza a propósito do aval dado semana passada pelo Instituto Ferro Portuário de Moçambique para o início do funcionamento da doca de Xunguene para as exportações dos minerais de Djibouti. Pascoal Gemo diz que este aval abre espaço para além da exportação de minérios, mas também de vários produtos da província, o que vai concorrer para o crescimento da economia.

0: digamos, chamo, explica que para o arranque pleno das operações na Doca de Xunguin, serão instalados em breve vários serviços portuários que deverão assegurar o normal funcionamento daquela infraestrutura portuária.
1: Precisa ter os rebocadores, que são os aparelhos que vão ajudar as operações da costagem dos navios e as manobras. Para os que são os aparelhos que vão

0: para Gaza, assim como para o país todo, porque com a entrada em funcionamento deste porto, estamos a dizer que, para além das exportações do mineral, podemos exportar outros bens e também podemos importar vários bens a partir daquele porto. Logo, estamos a dizer que o porto de Xonguene vai trazer um grande desenvolvimento. Traz consigo também os benefícios para a própria empresa. Vai passar a vender o produto e vai ter fundos para continuar com o projeto.
1: Recorde-se que, neste momento, mais de 100 mil toneladas de minérios das areias pesadas de Chibuto encontram-se armazenadas junto à doca de Xonguene, em Gaza, aguardando a sua exportação para o mercado asiático. 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
2: Província de Gaza poderá conhecer um rápido desenvolvimento socioeconómico com arranque em breve de operações de exportação das areias pesadas de Chibuto a partir da doca da praia de Xonguene. E a Polícia da República de Moçambique deteve o comandante distrital de Xinde, indiciado de exploração ilegal de minérios. Hamilton António desenvolve a informação.
3: O comandante da PRM no distrito de Xinde, Lúrio Leão, foi detido em Mucuba, na sequência de um mandato de busca e captura do Ministério Público. O fato é confirmado pela porta-voz do Comando Provincial da Polícia da República de Moçambique, na Zambésia, Belarmina Henriques. Em conexão com o caso, estão também detidos dois cidadãos, um de nacionalidade chinesa e o outro de nacionalidade portuguesa.
4: Encontra-se sob custódia policial um agente da PRM, sob ordem do Ministério Público, e estamos nesse momento a trabalhar para aferir o grau de envolvimento deste. E já foi constituída uma equipe de inquérito para que se faça ao local dos factos para apurar a veracidade. Os autos estão sob custódia do Ministério Público, como já havia referenciado. As alegações estão decorrentes no mesmo processo e é de caráter sigiloso. Daí que não podemos avançar mais dados sobre isso, mas o que sim podemos confirmar é que temos um agente da PRM sob custódia policial no distrito de Mucuba.
3: Belarmina Henriques, porta-voz do Comando Provincial da Polícia da República de Moçambique, na Zambésia. Mulibonywa, Ndoenilabe Yawinimunu em Moçambique, Kelimane, Hamilton António.

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Estamos na metade da hora 6. Fique com o resumo dos assuntos de destaque no Jornal da Manhã. Presidente do Partido Frelimo da República, Daniel Chapo, chega hoje à cidade de Chimoio para dirigir a 11ª Conferência Nacional de Quadros desta formação política. A PRM deteve o comandante distrital de Xinde, indiciado de exploração ilegal de minérios.

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1: Bom dia, estimados ouvintes da Rádio Moçambique. Previsão do tempo válida para hoje, dia 20 de agosto de 2026. Para as províncias de Niassa, Cabo Delgado e Nampula, prevê céu um pouco nublado, localmente muito nublado. Possibilidade de ocorrência de chuvas fracas na faixa costeira. Vindo de sueste a nordeste, fraco a moderado. Para as províncias de Tete, Zambézia, Manica e Sofala, prevê céu um pouco nublado, localmente nublado. Vindo de sueste a sudoeste, fraco a moderado. Para as províncias de Inhambane, Gaza e Maputo, prevê céu pouco nublado, temporariamente nublado. Vento de nordeste, fraco a moderado, rodando para o sueste e soprando por vezes com rajadas. Temperaturas máximas previstas em graus Celsius. 7, 30, Quelimane, Nampula e Pemba, 28, Xai-Xai, Inhambane, Vilanculo e Beira, 27, Maputo e Chimoio, 26, e Lixinga com 23 graus.

O Instituto Nacional de Meteorologia realizou recentemente o seu 6º Conselho Consultivo e sob o lema por um INAME preparado para a transformação digital com serviço eficiente centrado no utilizador. O encontro debateu, entre outros temas, a modernização tecnológica e os sistemas de aviso prévio. E para fazermos o balanço deste Conselho Consultivo do Instituto Nacional de Meteorologia,

0: Teremos como convidado aqui nos nossos estudos o diretor-geral adjunto do INAM, Moussa Mustafa. O ouvinte também pode participar pelos números 2131-7777 e pela página do Facebook Jornal da Manhã, RGM. Às 6 horas e 33 minutos em Tete, o Instituto Nacional do Mar e Inamar intensifica ações de fiscalização com vista a desencorajar a prática de pesca ilegal e contrabando de pescado na Albufeira de Cahorabaça. Adilinda Matavel, bom dia.
1: Muito bom dia. As ações de fiscalização incidem igualmente contra o uso de artes nocivas e captura de pescado com tamanhos não recomendados. Como resultado das ações de fiscalização, o Inamar emitiu este ano multas avaliadas em mais de 6 milhões de meticais a pescadores e transportadores de pescado ilegais. Deste valor de multas aplicados, mais de 4 milhões foram para os pescadores semi-industriais e os restantes aos artesanais e transportadores ilegais na Albufeira de Cahorabaça. O administrador marítimo de Tete, Augusto Luiz, falou igualmente das quantidades de pescado confiscado por contrabando e algumas irregularidades.
2: Neste momento, nós confiscamos uma tonelada e 300 quilos de pescado. Esse pescado, uma parte foi confiscado a nível da cidade de Tete, outra parte nos distritos que nós estamos a trabalhar. O que, nós fizemos com o pescado? O pescado confiscado entregamos-o às casas de caridades e também é vendido em hasta pública, mas para consumo. A nível dos distritos onde nós temos menores consumidores e temos casas de caridade mais próximos, estamos a falar principalmente de peixe fresco, por exemplo, não temos muita manobra de conservação, automaticamente, depois da apreensão, comunicamos às entidades do distrito e é identificado uma casa de caridade, é feito a devida direcionamento daquele produto apreendido.
1: Administrador marítimo em Tete, Augusto Luiz, e o destino dado ao pescado ilegal apreendido na província. Augusto Luiz apela aos pescadores a evitarem o uso de redes nocivas à pesca e garantirem o licenciamento das suas atividades. Abal, Tiete Patebassa, Kuti Titsugole, Dzikulato, Moçambique. De Tete, de Olinda Matavel.
0: Cerca de 2 milhões de dólares, o equivalente a mais de 120 milhões de meticais, estão a ser aplicados na implantação de um centro turístico na cidade de Vilanculo, província de Inhambane. Jornalista Venâncio Macam. Dizíamos que cerca de 2 milhões de dólares, o equivalente a mais de 120 milhões de meticais, estão a ser aplicados na implantação de um centro turístico na cidade de Vilanculo, província de Inhambane. Venâncio Macam. Não é possível esta comunicação com Venâncio Macam. A província de Maputo acelera passo para a preparação, a sua participação na 60ª edição da Feira Internacional de Maputo. E este ano vai contar com um pavilhão próprio, onde estarão expostas todas as potencialidades da província. Um assunto a acompanhar daqui a pouco. Para já, saiba que o Conselho Executivo Provincial do Niassa espera atrair mais investidores para diversas áreas na 61ª edição da Feira Internacional de Maputo, a decorrer dentro de poucos dias. Esneta Sam.
3: A província espera assinar memorandos de entendimento com investidores nacionais e estrangeiros interessados em implementarem os seus projetos no Niassa. Dentre os interessados, o destaque vai para os investidores chineses e da Malásia, que mostraram interesse no segundo Fórum de Investimento do Niassa, e os contactos para a materialização da iniciativa estão numa fase adiantada. O diretor provincial da Indústria e Comércio no Niassa, Mauro Pius, disse que a província vai à maior montra de

0: Negócios deste ano, na qualidade de convidado de honra, tudo mercê das potencialidades que Niassa dispõe nas várias áreas de desenvolvimento. Para responder ao desafio, segundo Mauro Pius, serão exibidas também em formato digital as potencialidades da província, um trabalho que conta com a parceria do setor privado.
1: Temos vindo a nos preparar, olhando também para o desafio que nos colocam como capital agrária de Moçambique. Nós temos as nossas potencialidades agrícolas. Vamos levar as amostras daquilo que a província produz como amostras, mas, no entanto, estamos engajados também numa diversificação de informação em termos digitais.
0: Diretor Provincial de Indústria e Comércio no Niassa, Mauro Pius, a garantir que a província está preparada para participar condignamente na FACIM 2026. Neste evento, Niassa vai contar com 25 expositores, dentre empresas e singulares. 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
2: E a província de Maputo acelera passo na preparação para sua participação na FACIM 2026, Fernando Sedum.
3: Autoridades da indústria e comércio na província de Maputo intensificam a preparação do pavilhão exclusivo, que vai acolher todas as potencialidades industriais e comerciais na 61ª edição da Feira Internacional de Maputo, que arranca dentro de sensivelmente 2 semanas em Recatla, distrito de Marraquene. Até o momento, as autoridades confirmam a presença de 53 expositores, dos quais 42 constituídas por grandes empresas que operam nesta província. O diretor provincial da Indústria e Comércio em Maputo fez saber que, neste momento, decorrem os últimos trabalhos da montagem da tenda gigante, que será transformada em pavilhão exclusivo da província de Maputo. Segundo Luger Gemo, está já em curso a fase de compartimentação para a distribuição dos pontos de montra para os interessados em exibir as suas potencialidades neste evento. A fonte sublinhou que, nesta 61ª edição da FACIM, a província de Maputo vai apresentar potencialidades dos principais setores que movem a economia desta parcela do país.
4: Concretamente, esse ponto de vista daquilo que nós vamos apresentar como província, destaque vai para as nossas potencialidades e oportunidades de investimento, olhando para aqueles que são os principais setores da economia, começando mesmo pelo setor primário, concretamente a agricultura, o setor pesqueiro, o processamento, a indústria, o comércio, o turismo, a logística, transportes, e procurando em todos os setores evidenciar aquilo que é o seu potencial, mesmo no sentido de poder atrair investimentos, promover negócios e dinamizar o desenvolvimento econômico da província.
3: E a Agência para a Promoção de Investimento e Exportações, a APIEX, calcula em pouco mais de 12.500 empresas expositoras, entre nacionais e estrangeiras, representando dezenas de áreas e delegações provinciais de Moçambique. Para este ano, o evento decorre sob o lema Transformação Digital e Energética. Muito Maumelelaka, Kankarlo wa Shirami, Fernando Sidumo, Rede Moçambique, Matola.
2: Vamos recuperar o contacto com a Inhambane, onde cerca de 2 milhões de dólares, o equivalente a mais de 120 milhões de meticais, estão a ser aplicados na implantação de um centro turístico na cidade de Vilanculo. Venâncio Macão.
5: Ora, viva muito bonita, muito bonita, aliás, a infraestrutura vai servir de ponto de entrada e saída nas ilhas do arquipélago de Bazaruto e terá ainda uma sala de conferências com equipamento de ponta. Neste momento, aguarda-se pela licença a ser emitida pela Administração Nacional, Administração Marítima, aliás, para o início das obras. O administrador do Parque Nacional do Arquipélago de Bazaruto, Armando Nguenha, diz que a construção do centro turístico em Vilanculo visa responder à declaração de Inhambane como a capital de turismo.

0: onde os visitantes não podem enfrentar dificuldades para o seu lazer.
1: Vai ter condições da última geração. Estamos a aproveitar isto para fazer com que o turismo floresça cada vez mais para corresponder àquilo que é a declaração do governo da capital do turismo, a província de Inhambane. Temos fé que vai começar este ano, porque temos grande apoio de Sua Excelência Governador da província, porque está a padrinhar esse processo, porque também percebeu que é uma grande valia para a província de Inhambane e não só, e sobretudo para o distrito de Vilanculo. Estamos a equacionar termos lá uma sala de conferência para aliviar também aquilo que é a situação atual, porque percebemos que nós estamos a receber pessoas que querem fazer também turismo ligado às conferências. Então temos que aproveitar esse segmento também para acomodar nesse sítio.
0: Armando Nguyen, administrador do Parque Nacional do Arquipélago de Bazaruto, falando da construção do centro turístico em Vilanculo, avaliado em mais de 2 milhões de dólares, equivalente a mais de 120 milhões de meticais, que visa responder à declaração de Inhambane como a capital do turismo. Mwengisete, Airulene, Izuanana, Itascota, Kukulisatico. Venas Macam, bom dia.
2: Vamos a Nampulanda. As autoridades da província estão a expandir os serviços de cirurgia de fístulas obstétricas para mais distritos da província. O objetivo é responder à demanda de mulheres com este problema que procura tratamento. Otávio Fonseca.
3: Além do Hospital Central de Nampula e Geral de Marere, na cidade capital, atualmente as cirurgias de fístulas são realizadas também em 8 unidades sanitárias e igual número de distritos, nomeadamente Nampula, Nacala, Angorchi, Moma, Munapo, Irati, Irati e Mugvolas. O médico gineco-obstetra do Hospital Central de Nampula, Denis Viegas, frisou que brevemente será construído mais um bloco operatório no Hospital de Mohala Expansão, na cidade de Nampula, para responder à demanda de mulheres com fístulas. O trabalho de expansão dos serviços de cirurgia de fístulas está a ser acondicionado por falta de médicos especializados, estando neste momento em curso a formação de novos cirurgiões para esta área com vista a resolver os problemas que perigam a vida das mulheres padecendo de fístulas obstétricas.
4: Nós visitamos o centro de saúde, encontramos o espaço, criamos as condições e há uma grande sensibilidade e resposta pronta ao nível dos serviços provinciais de saúde para que o centro de saúde de Mohala Expansão, pela sua dimensão, pelo número de doentes que acolhe, tenha essa capacidade cirúrgica o mais rápido possível. Então, neste momento, esse é o trabalho que estamos a fazer. Com o passar do tempo, vamos avançando, vamos avaliar quais são as unidades sanitárias que também, onde nós podemos explorar essa capacidade em termos de camas. Estamos mais preocupados, mas com a cidade de Nampula, porque a população está a crescer. A população está a crescer. Aliás, como eu vos disse, nós temos em média 25 mil nascimentos por mês. 25 mil nascimentos. Aliás, agora vocês já viram também que já começamos a ter muitos partos múltiplos numa única mulher. Só numa semana tivemos 3 mulheres com partos trigêmeos.
3: Médico gineco-obstetra do Hospital Central de Nampula, Diniz Viegas, e a necessidade da construção de blocos operatórios para cirurgias de fístulas obstétricas diferentes unidades sanitárias da província para responder com a demanda de mulheres que padecem desta doença. 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Otávio Fonseca, Nampula.
2: Residentes de Beira, em Sofala, celebram hoje os 119 anos da cidade com apelo à união de esforços para fazer frente às inundações e ciclones. A preocupação com as mudanças climáticas aumentou por causa dos sistemáticos desastres naturais. Penícia Faiano.
5: A preocupação com as mudanças climáticas aumentou por causa dos sistemáticos desastres naturais. Os munícipes da Beira apontam a resiliência climática como o maior desafio da autarquia, que é afetada ciclicamente por inundações, ciclones e tempestades. Consideram que o fato de a cidade estar localizada abaixo do nível das águas do mar eleva o grau de vulnerabilidade a fenômenos climáticos extremos. Entrevistados pela Rádio Moçambique, a propósito do 119º aniversário do segundo maior centro urbano do país,

0: Presidentes afirmam unanimemente que, apesar dos problemas derivados das calamidades naturais, Chivevi está num bom caminho. Destacam melhorias nas estradas, edifícios públicos e ordenamento territorial, ressaltando haver ainda muito por fazer no que diz respeito à recolha de resíduos sólidos.
1: Alfredo Bonese Navelli, há muito trabalho na situação do lixo. O tratamento, a reciclagem do lixo, é preciso que a edilidade tome atenção no tratamento do lixo. Também a proteção da costa. Sabemos que a nossa cidade está abaixo do nível das águas do mar. Precisamos que se preste atenção nos próximos planos da edilidade para que continuemos a ter aquelas infraestruturas que estão ao longo da costa.
2: Cristina Andou Emanuel, eu estou a ver estrada. Está bem na Munhava, décimo bairro, tem entrada do bairro CFM, que subsai até na Mauinga lá.
3: Cada um deve colaborar, não só esperar o município vai fazer, não. Nós todos vamos unir o esforço para que possamos reconstruir a beira como estava antigamente. As coisas vão mudar cada vez mais.
0: Residentes da beira entrevistados há cerca dos 119 anos da cidade. Sambani Mancha, Nassabau, Pino Nadota, Toera Kuchalira Mautenda. Da cidade da Beira, Benícia Faiani.
4: Do café de manhã, hoje vamos fazer o balanço do 6º Conselho Consultivo do Instituto Nacional de Meteorologia, realizado recentemente, e teremos como convidado o diretor-geral adjunto do INAME, Musa Mustafa. O ouvinte também pode participar pelos números 21-31-77-77 ou 82-34-77 e pela página do Facebook Jornal da Manhã, RN.

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0: Esportivo no Jornal da Manhã é agora. Moçambola 2026 ao rubro. União Desportiva do Songo, Ferroviário da Beira, Xingal de Tete. Liga Desportiva de Sofala são jogos da 16ª jornada, projetados para esta quinta-feira em Motize e na Vila de Songo. Albino Iambo.
1: Bom dia, Simões Guambi é o árbitro escolhido para o jogo de cartaz da Ronda 16 de Moçambola entre a União Desportiva de Songo e Ferva da Beira, projetado para esta tarde no campo da HCB, na Vila de Songo. Mércio Paund e Besmuldo Majimba são os assistentes. Shinai Jairson é o quarto árbitro. Berton Lifiando vai soprar o apito no outro encontro marcado para hoje, que vai opor o

0: Final de tete à Liga Desportiva de Sofala, no campo municipal 25 de setembro, em Moatize. António Moacate e Arley Mabote são árbitros assistentes. Ousmane Barbosa é o quarto árbitro. O Xingal de Tete ocupa o último lugar da tabela classificativa com 8 pontos, pecúlio de uma vitória, 5 empates, 7 derrotas, 2 golos marcados e 11 sofridos em 13 jogos. Por isso, os adeptos dos Canarinhos de Tete entendem que mais do que nunca a direção do clube deve reforçar o apoio à equipa, jornalista Manuel Cardoso.
1: Adeptos de futebol em Tete apelam à direção do Xingal de Tete a estar mais próxima da equipa, dando todo o apoio necessário e carinho. Dizem que nesta caminhada pelo deserto, com os resultados a andar muito longe da equipa, para além de qualquer tipo de apoio, os adeptos querem ver a direção e até ao seu alto nível, nas bancadas e a puxar pela equipa. O calor humano e, segundo Lopes Zeferino, Felisberto Joaquim e Cristina, pôde fazer a diferença. Disseram que não basta apenas a presença e o apoio do público e dos adeptos. A direção tem a sua missão nesse tempo de resultados menos conseguidos.
2: Lopes Zeferino, está difícil ganhar. Há um trabalho que tem que ser feito. A direção tem que estar mais perto da equipa, porque dessa maneira, sinceramente, o futebol precisa de motivação, precisa do calor de quem dirige. Não basta só dizer os jogadores estão ali no campo. E dessa maneira a equipa pode não elevar-se até ao fim do Moçambola com bons resultados.
3: Felisberto Joaquim Luiz, a direção deve estar perto da equipa, acompanhar a equipa, para acompanhar os trabalhos de perto e dar mais incentivo à equipa.
4: De apoio, força aos meninos e a moral, uma e outra vez vir para o campo, ir para o clube e conversar com os meninos. Dar moral é muito importante isso.
1: Lopes Zeferino, Felisberto Joaquim e Cristina faziam esses pronunciamentos depois do recente empate caseiro sem golos diante da ADV. Com 8 pontos, o Xingal de Tete está na 12ª posição contra 29 da ABB, líder da prova. RM Desporto, Cidade de Tete, Manuel Cardoso.
0: Atenção, a Liga Desportiva de Sofala chega a Moatize para jogar com o Xingal na máxima força. Jornalista José Manuel.
5: A equipa técnica da LDS, liderada por Ivo Gonçalves, está ciente das dificuldades que vai encontrar no terreno do seu antagonista, mas promete contrariar as investidas dos donos da casa. Segundo o treinador principal da Liga Desportiva de Sofala, Ivo Gonçalves, a derrota caseira por 1-0 diante do Ferro Verde de Lixinga na passada segunda-feira ficou para a história. Refere que os jogadores já estão recuperados e prontos para o desafio desta quinta-feira, onde espera um bom espetáculo de futebol.
6: Vamos trabalhar para derrubar pontos em Tete. Sabemos de antemão que não será um jogo fácil, principalmente temos que tratar do estado anímico dos jogadores depois de uma derrota em casa com Lixinha, que não estava nas nossas previsões. Agora temos que redobrar os esforços para trabalhar como tal, para que a gente possa conseguir roubar pontos em Tete. Também está a procura de pontos para atingir os seus objetivos. Vamos continuar a trabalhar para ver o que vai dar esse jogo. Os jogadores estão cientes desse sacrifício todo, então temos que ter uma atitude de ganhadora e continuar a trabalhar. Espero que está difícil em casa nós marcarmos golo. Vamos tentar ver se fora conseguimos marcar.
5: O jogo entre a Liga Desportiva de Sofala e Xingal de Tete está marcado para as 14h45 em Moatize, da Beira. RM Desporto, José Manuel.
0: Em 13 partidas, a Liga Desportiva de Sofala tem 14 pontos, fruto de 3 vitórias, 5 empates, em igual número de derrotas, 7 golos marcados e 14 sofridos. Ontem, o Bahia de Pemba saiu dos lugares de descida de divisão após vencer o Costa de Sol por 1-0. O repórter Nasser Adolfo assistiu à partida no estádio municipal de Pemba e conta o que viu.
7: A jogar no estádio municipal de Pemba, referente à 15ª jornada do Moçambola 2026, com o Lino a marcar o único tento da equipa da casa para o delírio dos adeptos que vieram em massa esta quarta-feira para assistir àquela partida.

0: Resultado permite o Bahia de Pema voltar à zona do conforto, agora com 12 pontos, relegando o conterrâneo Pembinha para os lugares que levam à descida de divisão com 11 pontos. No final do encontro, Lionel Pendula, técnico adjunto do Bahia de Pema, disse que o resultado pode servir de alavanca para os próximos desafios.
1: Precisamos de sair da posição que estava naquela tabela. Os nossos adversários diretos tiveram bons resultados também. Era preciso que a gente também tivesse esse resultado positivo e perante esse colosso chamado Costa do Sol.
0: Por sua vez, Chico Miyoshi, técnico adjunto do Costa do Sol, apontou a equipa de arbitragem, chefiada por António Chivavel, como sendo responsável pela derrota da sua formação.
2: Nós somos uma equipe grande, saímos de Maputo para vir jogar aqui, mas não nos deixaram jogar, acho que todo mundo viu o que aconteceu aqui. Nós somos uma equipe que vinha aqui para levar os três pontos. Não nos deixaram jogar, nos tiraram penaltis, tiraram um golo limpo, sempre a malta vir jogar, só que não vale a pena sair de Maputo e gastar dinheiro para vir espanhar bola, é tudo. Nós nem jogamos futebol, nós não nos deixaram jogar, não há muita coisa a dizer. Se futebol é isto aqui, não vale a pena mesmo.
0: David derruba o Golias. Bahia de Pema vence pela primeira vez o Costa do Sol no Moçambola. Foram precisos 9 jogos para os baianos atingir a tal façanha, quebrando assim a maldição de maus resultados que se registrava no confronto com os canarinhos na fina flor do futebol nacional. De Pema para o RM Desporto, Nasser Adalf.
3: Os amantes de futebol em todo o país repudiam atos de violência nos jogos do Moçambola. E o repúdio vem agora da província de Nampula, jornalista Nelson Tatanho.
4: O desportista Mário Senne, baseado em Nampula, lamenta os últimos acontecimentos registados no campo do Ferroviário de Nacala, que condicionaram o término do jogo entre o Ferroviário da Maiaia e a Associação Black Bulls de Maputo. A fonte entende que arremessar pedras ao recinto desportivo em reivindicação a uma suposta má atuação da equipa de arbitragem é uma prática não aceitável no desporto, facto que constrange a direção, adeptos, massa associativa, bem como aos patrocinadores. Mário Senne não afasta a possibilidade de os protagonistas dos atos antidesportivos na 15ª jornada em Nacala virem de pessoas não ligadas aos locomotivas de Nacala.
5: É de lamentar este tipo de comportamentos. Eu acredito que a massa associativa deve, em algum momento, unir-se e juntar-se com a direção para resolverem estas questões extra-campo, porque o futebol é festa, o futebol une as pessoas, então quando aparecem pessoas com esse tipo de comportamento, mancham aquilo que é o desporto na província de Nampula, sobretudo em Nacala.
4: Desportista baseado em Nampula, Mário Senne, e os últimos acontecimentos no campo do Ferroviário de Nacala, em que o jogo foi interrompido no minuto 2 dos 8 de compensação devido ao arremesso de pedras e objetos ao campo, supostamente em reivindicação ao suposto mau ajuizamento. Nelson Tatanha, RM Desporto, Nampula.
3: Amanhã jogam Black Bulls Machaken na Lalgia Arena em Tchumene na Matola com a arbitragem de John Armindo às 18h30. Assistentes Venestácio Costa e Fenias Neves, Edmilson Manguela o quarto árbitro. No estrangeiro faz capa no jornal desportivo Record de Portugal que o Sporting vai defender até o limite a continuidade de Gianni Catamo. Os Leões apontam ao bolo total de 50 milhões de euros e os ingleses de Sunderland até agora só chegaram aos 40 milhões. Gianni continua a trabalhar anficadamente na Academia de Alcochete e será titular na partida Sporting Alverca, projetada para o próximo sábado em Alvalade, às 21h30 de Moçambique. Foi o Desportivo. Bom dia.
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2: São, neste momento, 7 horas no país.

0: As notícias por Gerson Jamis.
1: O presidente do Partido Frelimo e da República, Daniel Chap, chega esta tarde à cidade de Chimoio para dirigir a 11ª Conferência Nacional de Quadros desta formação política. O encontro marca um momento de transição geracional por ser a primeira Conferência Nacional de Quadros a ser dirigida por um presidente nascido depois da Independência Nacional, segundo o porta-voz da Frelimo. Pedro Guilichi disse que a reunião nacional pretende promover o alinhamento estratégico e a reflexão sobre as prioridades do país, devendo, melhor dizendo, os debates resultarem em propostas que contribuam para a definição do rumo de Moçambique no novo ciclo de governação com vista ao alcance da independência económica.
2: De facto, esta 11ª Conferência Nacional de Quadros é o primeiro grande desafio organizacional, mas também de alinhamento de pensamento estratégico para construir uma agenda coletiva para o povo moçambicano, sob liderança do camarada presidente Daniel Francisco Chap. Reiterar o apelo para o necessário engajamento da sociedade moçambicana com vista a abraçar o desafio da independência econômica, o desafio de fazer diferente para alcançar resultados diferentes, levando Moçambique para frente.
1: Segundo Guilich, após a Conferência Nacional de Quadros, o presidente da Frelimo e da República, Daniel Chap, vai orientar um comício na cidade de Chimoio para apresentar em linhas gerais as principais conclusões do encontro. E os delegados à 11ª Conferência Nacional de Quadros da Frelimo defendem que o encontro deve ser um espaço de reflexão sobre a vida do partido e do país. Os participantes destacam a paz, a unidade nacional e a situação económica e social como alguns dos temas que devem dominar os debates. Para o delegado Edson Makwakwa, a conferência é também uma oportunidade para reforçar a dimensão política da Frelimo.
3: Abordar os desafios que o país enfrenta e vão trazer as suas ideias, suas contribuições sobre como enfrentar os desafios da atualidade e construir Moçambique que todos nós almejamos, que é um Moçambique mais unido, mais coeso, mais próspero, Moçambique de paz, Moçambique de estabilidade, Moçambique coeso, Moçambique onde todos os moçambicanos têm orgulho de fazer parte da mesma nação e que terem o máximo benefício das oportunidades que o país oferece.
1: A Conferência Nacional de Quadros da Frelimo arranca amanhã e tem o seu término previsto para domingo. A província de Gaza poderá conhecer um rápido desenvolvimento socioeconómico com o arranque em breve das operações de exportação das areias pesadas de Chibuto a partir da toca da praia de Xonguen, Teodmiro Nyantumbo.
4: O otimismo foi manifestado pelo diretor do Serviço Provincial de Infraestruturas de Gaza a propósito do aval dado semana passada pelo Instituto Ferro Portuário de Moçambique para o início do funcionamento da doca de Xonguen para as exportações dos minerais de Djibouti. Pascoal Gemo descreve de vital importância o arranque das operações na doca da praia de Xonguen.
5: Porque com a entrada em funcionamento deste porto, estamos a dizer que, para além das exportações do mineral, podemos exportar outros bens e também podemos importar vários bens a partir daquele porto. Logo, estamos a dizer que o porto de Xonguen vai trazer um grande desenvolvimento.
4: Neste momento, mais de 100 mil toneladas de minérios das areias pesadas de Chibuto encontram-se armazenadas junto à doca de Xonguen em Gaza, aguardando a sua exportação para o mercado asiático. Tido Muriantumbo, em Xai-Xai.
1: Está detido o comandante da PRM Distrital de Xinde, na província da Zambésia. O mesmo é indiciado de estar envolvido em casos de exploração ilegal de minérios. Hamilton António.
6: O comandante da PRM no distrito de Xinde, Lúrio Leão, foi detido em Mucuba na sequência de um mandato de busca e captura do Ministério Público. O fato é confirmado pela porta-voz do Comando Provincial da Polícia da República de Moçambique na Zambésia, Belarmina Henriques. Em conexão com o caso, estão também detidos dois cidadãos, um de nacionalidade chinesa e o outro de nacionalidade portuguesa.
7: Encontra-se sob custódia policial um agente da PRM, sob ordem do Ministério Público, e estamos nesse momento a trabalhar para aferir o grau de envolvimento.

0: Sudeste e já foi constituída uma equipe de inquérito para que se faça o local dos factos para apurar a veracidade.
1: Belarmina Henriques, porta-voz do Comando Provincial da Polícia da República de Moçambique, na Zambésia. Quelimane, Hamilton António.
2: O Instituto Nacional do Mar, em Tete, intensifica ações de fiscalização com vista a desencorajar a prática da pesca ilegal. A ação tem vista combater igualmente o contrabando de pescado na albufeira de Caora Bassa, de Olinda Matavel.
3: Como resultado das ações de fiscalização, o INAMAR emitiu este ano multas avaliadas em mais de 6 milhões de meticais a pescadores e transportadores de pescado ilegais. Deste valor de multas, mais de 4 milhões foram para os pescadores semi-industriais e os restantes aos artesanais e transportadores ilegais na albufeira de Caora Bassa.
4: Neste momento, nós confiscamos 1 tonelada e 300 quilos de pescado. Esse pescado, uma parte foi confiscado a nível da cidade de Tete, outra parte nos distritos que nós estamos a trabalhar.
3: Administrador marítimo em Tete, Augusto Luiz, e o pescado ilegal apreendido na província de Tete, de Olinda Matavel.
2: No estrangeiro, 7 pessoas morreram ontem quando o helicóptero turístico em que viajavam caiu no condado de Samburu, no Quênia. A aeronave seguia para a reserva de Loisaba, uma área de preservação ambiental e destino de safaris no norte daquele país. A agência de turismo que oferecia a excursão em que os turistas estavam afirmou em comunicado que a causa do acidente ainda não foi determinada. A Cruz Vermelha do Quênia disse que esforços de busca e resgate estavam a ser dificultados pelo terreno acidentado e por um incêndio no local do acidente. Próximas notícias às 8 horas.
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6: Temperaturas máximas para hoje com a meteorologista Caldina Checo.
7: Tete 30, Quelimane, Nampula e Pemba 28, Xai-Xai, Inhambane, Vilanculo e Beira 27, Maputo e Chimoio 26 e Lixinga com 23 graus.

0: A 7 horas e 7 minutos, dissemos hoje que a cidade de Beira completa hoje 119 anos de elevação à categoria de cidade. E para falarmos desta cidade, a capital provincial de Sofala, temos em linha o presidente do Conselho Municipal da Beira, Albano Caris. Senhor Presidente, bom dia. De forma breve, envolvido os 7 anos do ciclone Idai e que arrasou a Beira, como é que avalia o processo de recuperação pós-calamidade?
1: Muito bom dia, caros ouvintes da Rádio Moçambique. Agradecer imenso pela Rádio Moçambique dar esta oportunidade neste dia muito importante, comunicar-se com os beirenses, com os moçambicanos e com todos aqueles que escutam esta rádio além fronteira. Desenvolvido 7 anos após a passagem do ciclone Idai, nos sentimos cada vez mais fortes, mais coesos, sobretudo mais resilientes. A nossa vida mudou a partir de 14 de março de 2019. A nossa forma de ser, de estar, de pensar, também mudou. Já somos uma cidade com pensamentos mais agressivos, no sentido positivo, não é? E acreditamos bastante em que Deus não pôs as nossas cabeças aqui na terra para continuarmos a chorar. Mas sim, encarar os desafios, transformar esses desafios em oportunidade de solução, no sentido de desenvolver cada vez mais e melhor a nossa cidade da Beira.
0: E, Sr. Presidente, de que forma a Idilidade tem respondido aos desafios da mobilidade e acessibilidade originados pelo aumento da população?
1: Nós, de princípio, sabíamos que a Beira, por ser uma cidade que está no centro do país, sofre uma pressão demográfica muito forte. Por isso, o nosso prato quente

0: como tens visto sempre, mesmo antes de ontem, voltamos a entregar mais uma nova estrada, reabilitada, com uma extensão de 3 quilômetros. O pensamento nosso, se tu queres ter uma cidade robusta, queres ter os seus munícipes cada dia com um bolso um pouco mais robusto economicamente, tens que fazer intervenções nas vias de acesso. Porque se este munícipe, em muito pouco tempo, consegue cumprir com o seu planificado, com o seu agendado, com os seus planos para a sua vida, ali você está a facilitar a vida dele. Você está a fazer crescer uma comunidade. Você está a potencializar este munícipe para continuar a contribuir com os seus impostos e taxas para engrandecer a cidade. E, no fim do dia, o município trazer este dinheiro convertido sob bem público para os próprios municípios.
1: Sr. Presidente, fale-nos da reconstrução do sistema de proteção costeira, uma infraestrutura importante para a adaptação às alterações climáticas.
0: Meu querido, assim que estamos nesta entrevista, eu estou aqui no calçadão Miramar, onde terminou a intervenção da primeira fase de proteção costeira. Então, para dizer que já temos experiência, o que é que queremos? Onde queremos ir? E por que é que fazemos isto? Para dizer que, neste momento, está tudo aposto para, ainda este ano, no final de dezembro, arrancar a segunda grande fase de proteção costeira. Sempre tenho dito aos meus colaboradores, aos munícipes, aos nossos parceiros, que este projeto é de capital importância, é um projeto âncora, porque tudo o que formos a fazer na Beira, sem concretizarmos a proteção da cidade da Beira, em vão será um investimento. Então, dou graças a Deus porque tudo está posto para final deste ano, final de dezembro, arrancarmos com o projeto de proteção costeira, que provavelmente terá duração de 36 meses.
1: E que atividades, de forma breve, vão marcar as comemorações dos 119 anos da cidade da Beira?
0: Mano, já começamos desde a semana passada. Estamos na vibração. Hoje será a parte central das cerimônias, com vários discursos, vários desfiles e várias atividades culturais. E no final do dia vai terminar esta tarde com grande mega show, em que já saíram dali de Maputo as manas de Dácia, Júlia Duarte, Calixto Ferreira, e também trazemos do norte do país a Pita, que sabe pôr as pessoas a vibrarem, que é a Dama Ilha. E teremos também o Quent Singer amanhã, e depois de manhã teremos mais. Então, a Beira vai ter 3 grandes mega espetáculos em 3 dias seguidos. Aqui é vibração, mano, para esquecer tudo aquilo que foi e foram os efeitos dos desastres naturais, falando de ciclonidade, depressões tropicais, enxurradas e outras.
1: Muito obrigado, Albano Caris, presidente do Conselho Municipal da cidade da Beira, hoje no âmbito dos 119 anos da capital provincial de Sofala. Vamos abrir a nossa janela de repórter, onde vamos falar da recuperação da transitabilidade em algumas estradas que sofreram devido à chuva intensa registrada nos últimos dias na cidade de Xai-Xai. Francisco Nelson, bom dia.
2: Ora viva, Ernesto Chauqui, ouvinte, numa altura em que nós, a esta altura, nos encontramos aqui nesta via que sofreu intensamente também devido a essas chuvas intensas, passo, portanto, à repetição desta forma.

0: a arredondar, mas a verdade é que estamos aqui nesta via da UDA que dá, portanto, acesso ao Hospital Provincial de Xai-Xai, aqui onde exatamente a chuva abriu uma cratera enorme e que os esforços pelo Conselho Municipal da cidade de Xai-Xai vão sendo feitos para que a transitabilidade aqui decora, portanto, de forma normal. Estamos aqui já com o substituto do vereador das infraestruturas, ou seja, das obras de infraestruturas ao nível do município da cidade de Xai-Xai, Benéas Kofi. Muito bom dia em direto, portanto, para a Rádio Moçambique. A esta altura, o que é que está a ser feito para que a transitabilidade destas vias que foram, portanto, fustigadas pelas águas das chuvas, portanto, possam voltar à normalidade e à circulação? Muito bom dia.
1: Bom dia, caros ouvintes da RM Moçambique. O Conselho Municipal da cidade de Xai-Xai, neste momento, está a levar a cabo atividades que têm a ver com a intervenção em pontos em que sofreram a erosão acentuada devido às recentes chuvas. Estamos neste momento neste local onde sofreu-se também uma certa erosão e atingiu o nível da pavê da estrada. O Conselho Municipal fez o trabalho aqui neste local de assentamento com base de entulhos, em primeiro lugar, porque a erosão era muito acentuada, era mais ou menos uma profundidade de 1,5 metro. Fizemos o assentamento com base de entulho e depois colocamos os solos no sentido de minimizar a erosão para posterior podermos fazer a intervenção de colocação do pavê. Deixa-nos dizer que a cidade de Xai-Xai tem dualidade em características de relevo. A configuração do relevo da cidade de Xai-Xai, temos a zona baixa, que é propensa a cheias e inundações, e temos a zona alta, que é propensa a erosões. Neste momento de chuvas, temos a zona baixa, que também uma parte está inundada, e cá em cima temos a outra parte que tem problema de erosão em quase todos os postos administrativos de cada zona alta. Falo deste ponto, do posto sede, e falo também do ponto de Ndambine 2000, onde neste momento também estamos a fazer o assentamento numa erosão grave, verificada na zona do Parec, para quem vai a 2013. Estamos também a fazer a intervenção, que é a colocação dos solos para minimizar a erosão. E a posterior vamos colocar o saibro para permitir a passagem dos utentes da via.
0: Temos também... Nesta altura, Sr. Vereador, há condições para a transitabilidade normal em todas as vias?
1: Sim, há condições. Neste momento, cá onde estamos, conforme podem verificar, os carros estão a transitar normalmente e estamos à espera, de fato, da base a sentar para voltarmos a colocar o pavê. Em todos os locais onde estamos a fazer a intervenção, há condições para transitabilidade.
0: Nesta altura, qual é o apelo, só para terminar, qual é o apelo, portanto, para os automobilistas, olhando para esta situação em que estas vias estão em reparação?
1: O apelo que deixamos para os utentes das vias, tanto os automobilistas, assim como para os peões, é que andem com prudência. Os automobilistas também conduzam com prudência no sentido de evitar possíveis acidentes nesses locais onde tenhamos as erosões.
0: Muito obrigado. Portanto, Ernesto Chauque, ouvinte, isto é que nós podemos, portanto, trazer como um retrato daquilo que é a recuperação das vias de acesso ao nível daqui, portanto, da cidade de Xai-Xai. É verdade, as ruas estão, de certa forma, a serem intervencionadas para que a transitabilidade volte à normalidade. Há uma circulação, sim, de viaturas a esta altura que estamos aqui, nesta via da UDA, e que dá, portanto, acesso à zona do Hospital Provincial daqui da cidade de Xai-Xai. Estamos a par e passo a acompanhar como a Rádio Moçambique aquilo que vai acontecendo já para os próximos tempos. Aquele abraço do Francisco Nelson, muito bom dia e até à próxima.
2: Bom dia, bom trabalho. Vamos aos nossos correspondentes. O governo sul-africano entregou formalmente esta quarta-feira os restos mortais de dois prisioneiros políticos namibianos que morreram na ilha Robben, a antiga prisão onde esteve detido o líder histórico Nelson Mandela, Eduardo Figurão.
3: Os dois ativistas tinham sido levados para aquela ilha devido ao seu papel na luta contra o regime do apartheid. Foram também repatriados os corpos de outros 84 namibianos

0: cujos restos mortais permaneciam em solo sul-africano. O ministro dos Desportos, Artes e Cultura da África do Sul, Gayton Mackenzie, sublinhou que o regresso destes heróis à pátria prova que os dois países são hoje soberanos.
1: Today, Namibia is free. South Africa is free.
0: Hoje, a Namíbia é livre e a África do Sul também, graças a estes líderes. Sinto-me grato por poder ter um papel, ainda que mínimo, para garantir que estas famílias recuperassem os seus entes queridos. Não tenho dúvidas de que o governo da Namíbia vai dar continuidade a este processo e proporcionar-lhes uma despedida digna, envolvendo também os estudantes namibianos. Nós, enquanto governo, por vezes dizemos que os jovens se esquecem facilmente da história, mas a verdade é que não criamos as condições para que se lembre dela. Em 2021, Pretória aprovou o projeto de repatriamento de exilados da África do Sul, uma iniciativa que visa localizar, identificar e repatriar os combatentes da libertação que morreram no exílio. Rádio Moçambique, Eduardo Figurão, Joanesburgo.
2: O governo de Malawi vai enviar 500 enfermeiros para trabalhar em Israel ao abrigo do acordo laboral inserido no âmbito do alargamento da cooperação bilateral em matéria de trabalho. Sérgio Sixpence.
3: O chefe da missão do Malawi em Israel, David Bisnoet, disse que os protocolos de implementação do acordo bilateral de trabalho estão numa fase avançada e que o recrutamento terá início assim que os restantes procedimentos estiverem concluídos. A contratação vai marcar a primeira fase de oportunidades de emprego mais amplas para os malawianos qualificados em Israel, em execução do acordo entre governos, denominado G2G, assinado em abril de 2024, que prevê o recrutamento de até 3 mil trabalhadores malawianos. O chefe da missão do Malawi em Israel afirmou que o presidente Peter Mutharika apoia fortemente o programa de exportação de mão de obra porque cria emprego, gera divisas, fortalece o rendimento familiar e permite aos malawianos regressar ao país com valiosas competências profissionais e técnicas. Sérgio Sixpence, em Plantaia.
2: A Autoridade Meteorológica da Tanzânia alerta para o risco elevado de inundações, deslizamentos de terra, cortes nas comunicações e surto de doenças face ao fenómeno El Niño, que poderá provocar chuvas fortes a partir de outubro próximo. Monteiro Bonifácio.
4: Na sua previsão meteorológica sazonal, a Autoridade Meteorológica da Tanzânia informou que de outubro a dezembro, a Tanzânia vai registrar chuvas que vão variar do normal para cima da média, com intensificação no mês de janeiro. O alerta abrange a costa norte, que inclui a cidade de Dar es Salaam, Tanga, Pwani e Mafia, bem como Unguja e Pemba. Abrange também as regiões de Morogoro, Arusha, Manyara e Kilimanjaro, a bacia do lago Vitória e o norte de Kigoma. O diretor-geral da Autoridade Meteorológica da Tanzânia, Ladislau Shanga, sublinhou que as chuvas podem começar a cair em partes da bacia do lago Vitória nos finais de setembro próximo. De Dar es Salaam, Monteiro Bonifácio.
2: Fique com o noticiário econômico apresentado por Ana Avenela.

Bom dia. O país vai contar até agosto de 2027 com o novo Parque Industrial de Tobuito a ser construído no distrito de Larte, província de Nampula. A infraestrutura, cujas obras arrancaram esta quarta-feira, está avaliada em 600 milhões de meticais, concebida para aproximar as pequenas e médias empresas PMEs das oportunidades de fornecimento de bens e serviços geradas pela Kenmar, empresa que explora áreas pesadas na região. Na fase de plena operação, o parque poderá gerar mais de 10 mil postos de trabalho, entre diretos e indiretos, e prevê

essa instalação na área de mais de 50 empresas. Os Emirados Árabes Unidos anunciaram a suspensão de todas as relações comerciais e transações financeiras com o Irão. A medida surge depois das autoridades emiratas detectarem o lançamento de 2 mísseis balísticos iranianos contra o seu território, detectarem o lançamento

O dólar norte-americano compra custa 63 meticais e 27 centavos e vendido a 64 meticais e 54 centavos. Já o euro custa 73 meticais e 74 centavos à compra e 75 meticais e 22 centavos à venda. Uma vez mais, bom dia.

0: La cronica de hoje é assinada por Antônio Temba.
1: Maternidade como profissão. Confesso que tive e ainda tenho muitas dificuldades e até me dói a alma adotar e assumir o título desta crônica, porém, há acontecimentos que marcam e remarcam o nosso cotidiano que até devem meter medo ao próprio diabo. Há dias ouvi um grito de socorro de uma magistrada da 6ª Secção de Menores no Tribunal Judicial Provincial de Manica, preocupada com o elevado número de processos intentados por certas mulheres a solicitar a famosa pensão alimentícia para seus filhos, isto porque aqueles homens com quem um dia tiveram juras de amor eterno, cujo fruto foram alguns rebentos consubstanciados em filhos, depois que a chama do amor ou paixão esfriou, puseram-se ao fresco e nunca mais se lembraram de cumprir com seus deveres de progenitores. Mas ao que a magistrada disse, este não é em si um problema, mas a porca começa a torcer o rabo quando se percebe que há mulheres que fazem da pensão alimentícia uma fonte de renda, como se a maternidade fosse uma profissão e a pensão alimentícia o salário. Dizia, dado passo da sua locução, que o tribunal está ajujado de processos que, vistos à lupa, percebe-se que são movidos pelas mesmas filhas de Eva, que sem nenhum escrúpulo podem apresentar a mesma criança, se calhar com diferentes nomes e, consequentemente, diferentes pais, para que estes prestem a dita pensão alimentícia. Aqui há também aquelas que hoje intentam ação contra um homem para dias depois apresentarem a queixa contra um outro homem a favor de uma outra criança diferente e assim vai a procissão. Dá a ideia de que estamos numa sociedade onde algumas mulheres acham que podem simplesmente trazer ao mundo filhos com diferentes pais para simplesmente se beneficiarem da pensão alimentícia destes menores. Ora, a ser verdade que isto acontece, então a nossa sociedade está gravemente doente e precisa de ser internada nos serviços de urgência, porque ninguém devia pensar em fazer filhos como garantia da sua sobrevivência. Estou ciente de que esta febre deve estar a acometer uma minúscula franja de mulheres, mas há necessidade de se estancar esta onda, porque se a moda pega, estaremos diante de um país com proliferação de filhos que terão dificuldades em saber quem realmente é o seu pai e, consequentemente, viverão sem lar, uma vez que a mãe os terá levado ao tribunal para serem filhos de diferentes pais a fim de conseguir algum valor. Não sei quem é Mussoro, apóstolo, profeta, ou seja lá quem for, teremos que ir buscar para exorcizar a nossa amada pátria deste mal de transformar a pensão alimentícia em salário. Enfim, enquanto refletimos sobre a valorização do papel de pais e mães, e porque deve andar por aí muitas outras manas a bolar formas de viver de pensão alimentícia, um forte abraço, Antônio Itembe.

0: Cruz Baixa, Chaimit, Chipangara e Munhava. A festa de aniversário da cidade da Beira será marcada igualmente pela gastronomia típica local e concursos diversos, tal como nos dá conta Luís Tima.
1: Segundo o representante da organização no Conselho Municipal da Beira, Manuno Jackson, além dos espetáculos musicais, na quinta-feira terão lugar na Praça do Município as cerimónias solenes. A ideia é envolver todos os residentes nas festividades, desde a música, o teatro até feiras.
2: Vamos começar aqui na praça, vamos ter cerimónias centrais. Quero dizer aos munícipes que Beira é uaua. Temos de estar todos lá, vamos fazer a festa é nossa, nós somos resilientes. Depois de tudo que já aconteceu conosco, o presidente também disse que o meu povo merece, então vamos estar todos lá.
1: Manunes Jackson e os preparativos para as festividades dos 119 anos da Beira.
0: E os amigos e naturais da província da Zambésia, residentes em Chimoio, província de Manica, preparam com clamor as celebrações dos 84 anos da elevação de Quelimane à categoria de cidade, que se assinalam este sábado, 22 de agosto. Domingos Cadeado.
3: A iniciativa pretende reunir a comunidade numa festa marcada pela gastronomia, bebidas tradicionais, música e manifestações culturais da cidade de Quelimane. Segundo a Issa Kátia Ludovico, representante dos organizadores, o evento terá como principal atração uma comida tipicamente zambesiana, com uma variedade de pratos tradicionais que procuram valorizar os sabores e a identidade cultural da região.
4: Vamos servir mucuane de mandioca, nhangombo com camarão, mucapata, galinha zambesiana famosa. Vamos servir todo, são caracóis mesmo que sai da lama. Vamos servir arroz de coco, camarão frito e muito mais.
0: Assim o 20 termina o cultural aqui no Jornal da Manhã. Bom dia.
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0: Três mega espetáculos musicais vão marcar a partir desta quinta-feira a celebração dos 119 anos de elevação da Beira, categoria de cidade. Este é o Cultural apresentado por Alfredo Meanga. Bom dia.
1: Muito bom dia. Além destes espetáculos musicais marcados para hoje, amanhã e sábado, nos bairros.

0: Café da manhã, e agora, tal como vínhamos anunciando, queremos falar do 6º Conselho Consultivo do Instituto Nacional de Meteorologia, um evento que teve lugar recentemente, e queremos conhecer o balanço desta importante reunião do INAME. Para tal, temos aqui como convidado o diretor-geral adjunto do Instituto Nacional de Meteorologia, Moussa Mustafa. Senhor diretor, bom dia e bem-vindo ao Café da Manhã da Rádio Moçambique.
1: Bom dia. Aproveitar e saudar a todos os ouvintes da Rádio Moçambique neste momento, assim como a equipe que está neste momento a trabalhar. Também saudar a todos os funcionários do Instituto Nacional de Meteorologia e agradecer esta oportunidade que a rádio oferece ao Instituto para fazer o balanço dos trabalhos do Conselho Consultivo. Como disse, tiveram lugar aqui na província de Maputo, em particular no distrito de Marraquene. O Conselho Consultivo é um órgão de planificação da instituição. Fazem parte os delegados provinciais, os diretores de serviços centrais, chefes de departamentos. E normalmente, quando realizamos este consultivo, nós convidamos parceiros, aqueles parceiros que trabalham arduamente no sistema de aviso prévio em Moçambique. O evento teve como sessão de abertura, quando foi feita por Sua Excelência Ministro das Comunicações e Transformação Digital, Dr. Américo Mochange, que em nome do governo deixou orientações claras daquilo que a meteorologia

0: deve ser aqui em Moçambique para corresponder às expectativas que norteiam este país, uma vez que o país sofre ciclicamente o impacto dos desastres naturais. Então, é nessa perspectiva que nós discutimos vários assuntos e, como o próprio lema diz, que para o INAM é preparado para a transformação digital com serviços eficientes centrados ao utilizador. Isto quer dizer que o Instituto Nacional de Metrologia deve trazer uma nova abordagem no contexto da modernização das tecnologias. Hoje em dia, a área de tecnologias, tanto para a comunicação, disseminação de informação, assim como a produção dos serviços, ela está a avançar e nós temos que abraçar este desafio, que também é um desafio do país, de modo que os nossos serviços, a nossa informação, seja uma informação útil para a tomada de decisão, útil para as medidas de prevenção, mitigação, a todos os níveis. E por isso que nós dissemos que estamos centrados ao utilizador.
1: A modernização tecnológica foi o tema central deste evento, mas em termos de principais decisões, quais é que foram tomadas para o avanço nesse sentido?
0: Bom, primeiro dizer que a área de metrologia é uma área complexa. É uma área complexa porque o seu dia a dia, o nosso trabalho, ele precisa de matéria-prima, e a nossa matéria-prima são os dados meteorológicos, dados climáticos. Então, nesta componente, a decisão principal foi de continuarmos a expandir e modernizarmos a nossa rede de observação meteorológica. Os dados que nós recolhemos, se tomarmos em conta o tempo passado, esses dados eram registados no papel. Hoje em dia nós temos que criar uma base de dados digital, que é para tornar o acesso fácil dos nossos utilizadores. Nós temos a produção de serviços. São vários serviços. Temos a componente das previsões diárias, os avisos, e neste momento o que nós precisamos é automatizar o sistema de produção.
1: O que é que significa automatizar o sistema de produção?
0: Automatizar o sistema de produção significa adotarmos tecnologias adequadas que permitam que a maior parte do trabalho que fazíamos manualmente, ele seja automático. E essa tecnologia no setor da metrologia, na área da metrologia, já existe. E isto vai fazer com que a nossa informação ela seja produzida com eficiência. Temos que também ver a componente da comunicação. A nossa comunicação, a nossa informação deve ser comunicativa. Comunicativa no sentido de que o cidadão deve perceber quais são os impactos desta informação que nós disseminamos. Por isso que um dos desafios é a implementação das previsões baseadas no impacto. Isto quer dizer, não basta dizer que amanhã vai chover, mas nós queremos dizer, vai chover, quais são os impactos previstos que vão trazer essa chuva e assim indicar as medidas que devem ser tomadas. Portanto, este é um processo integrado, mas nós já começamos com este processo, já estamos na fase piloto. Nós temos que olhar a componente de manutenção dos nossos equipamentos. Portanto, é uma decisão também que automaticamente temos que continuar a criar condições para a manutenção dos nossos equipamentos. A manutenção de equipamentos requer também ter técnicos qualificados. Aqui entra a questão de formação e capacitação dos nossos quadros, no sentido de dar resposta.

0: as diferentes tecnologias que nós vamos introduzindo na instituição.
1: Sr. Diretor, nos últimos anos testemunhamos a instalação de estações meteorológicas em vários pontos do país. Eu queria saber, neste momento, quantas estações meteorológicas automáticas e radares existem atualmente no país?
0: Em relação à expansão e modernização da rede meteorológica, incluindo a questão dos radares, dizer que nós temos uma iniciativa conhecida como Iniciativa Um Distrito, Uma Estação Meteorológica. Esta iniciativa prevê que todos os 154 distritos do país tenham pelo menos uma estação meteorológica. Neste momento estamos na ordem de 84 distritos com estações meteorológicas automáticas, e a nossa meta é que até 2030 todo o país tenha a cobertura. Em relação aos radares meteorológicos, estudos feitos no passado indicam que uma cobertura efetiva para fazer face aos eventos extremos, nós precisamos de 7 radares. Neste momento, temos um radar que funciona, está localizado na cidade da Beira, está a funcionar, e estamos no processo de aquisição de mais 2 radares que esperamos que até final de 2027 esses radares estejam a funcionar no nosso país.
1: Os 7 radares iam cobrir todo o território nacional?
0: Os 7 radares não iriam cobrir todo o país, mas nós fizemos uma análise estratégica. Fizemos uma análise estratégica dos principais pontos onde nós temos tido eventos, zonas de entrada de eventos extremos. Por exemplo, a zona costeira, os radares que Moçambique está a apostar neste momento é para a monitoria de ciclones. Sim, porque os ciclones constituem os grandes eventos extremos que trazem os seus impactos de grande dimensão no país. Trazem chuvas que depois resultam em cheias. Então, neste contexto, nós apostamos em radares que monitoram os ciclones tropicais e localizamos alguns pontos do país onde nós temos sistemas que induzem níveis altos de precipitação. Por isto que esta é a nossa aposta. Por isso que nós definimos uma rede estratégica. Uma rede estratégica tendo em conta aquilo que é a natureza do nosso país.
1: E qual é o investimento necessário para modernizar a rede nacional de observação meteorológica?
0: Bom, o investimento necessário, nós já fizemos primeiros estudos, indicavam, por exemplo, de 50, 60 milhões de dólares. Temos que olhar essas componentes todas de transformação digital, a partir de aquisição de equipamentos, formação de quadros, manutenção desses equipamentos. O estudo que nós fizemos, temos que 50, 60 milhões de dólares seria suficiente para fazer face a este cenário de uma forma efetiva. Esse é o estudo que nós fizemos. É o trabalho de mobilização de recursos. É um trabalho contínuo. Neste momento, para a automatização dos serviços de produção de previsões, já temos um parceiro que está a trabalhar com Moçambique. Também temos parceria na área de expansão e modernização da rede meteorológica, assim como também temos parceiros para a implementação das previsões baseadas no impacto, como dissemos, para melhorar a comunicação da nossa informação meteorológica, de modo que contribua para a tomada de decisões.
1: E são notáveis os avanços do INAME nos últimos anos. Eu gostaria de saber quanto tempo o INAME pretende, e com esses investimentos e projeções, quanto tempo o INAME pretende ganhar na emissão de alertas, por exemplo, de ciclones, cheias e outros eventos extremos?
0: Bom, o INAME trabalha com parceiros em questões de ações antecipadas.

0: antecipadas. Neste momento, nós já temos ações antecipadas para a área das secas e temos ações antecipadas para a área de ciclones. O que acontece é que esses protocolos, tendo em conta a experiência do país, nós definimos o tempo de antecedência. Por exemplo, para ciclones tropicais, qual é o tempo ideal para nós começarmos a avisar as nossas populações e ativarmos esses protocolos? Por exemplo, para a questão dos ciclones tropicais, nós concordamos, por exemplo, 76 horas, 96 horas, como tempo. Uma antecedência de 3 dias para ativar os protocolos de ações antecipadas é o tempo ideal para que se tome as medidas para se evitar qualquer impacto negativo. A seca também tem os seus termos de referência. Por exemplo, agora estamos a trabalhar no sentido de avaliar a situação do país. Estamos a trabalhar também para as previsões climáticas sazonais. Se essas indicam ocorrência de menos precipitação no país, então esses protocolos são ativados, existe um mecanismo definido e em coordenação com os nossos parceiros que atuam no sistema de aviso prévio, nós tomamos as devidas medidas. Portanto, isto é que nós precisamos. Agora, temos aquelas previsões normais do dia a dia. Também nós queremos tornar esse processo muito célere. Muito célere, por exemplo, nós elaboramos previsões por dia, 2 previsões. Nós, tendo um sistema automático, podemos produzir mais. Podemos produzir mais previsões. Não só aquelas que o público conhece, mas para outras áreas, para a área do transporte, para a área do turismo, enfim. Portanto, é um desafio que se impõe à instituição no sentido de diversificar os seus serviços. Por isso que nós estamos a ter serviços eficientes, centrados ao utilizador. Uhum. Também temos que fazer a pesquisa para encontrarmos o comportamento do nosso país em relação a questões climáticas. Temos que produzir serviços para garantir a sustentabilidade da instituição. Então, é um conjunto de cenários que todos estes foram discutidos neste Conselho Consultivo e saíram recomendações. Qual é o caminho que nós temos que seguir nos próximos tempos?
1: E a inteligência artificial já está a ser utilizada no INAM ou ainda está em fase de implementação ou testes?
0: Bom, nós estamos virados para vários cenários, sim, vários cenários, e quando fala de inteligência artificial, estamos já a falar nesse contexto de modernização tecnológica. Porque existem tecnologias que devem se adequar a estes cenários. Uhum. A estes cenários, nós, por exemplo, há pouco tempo modernizamos a nossa página web, de modo que ela se torne atrativa e tenha muito conteúdo para que a sociedade em si possa usufruir da informação que nós colocamos lá. Então, com a modernização tecnológica, estamos a dizer que nós temos que criar aquela capacidade para que a informação flua muito rápido e que tenha conteúdo e que as pessoas, a qualquer altura, possam ter acesso e tomar a decisão do seu dia a dia.
1: As ações definidas para a transformação digital do INAM têm prazos concretos, há metas?
0: Bom, normalmente quando se desenvolve um plano, tem que ter metas. Nós temos que ter metas, sim.
1: Qual é o INAM que queremos daqui?
0: Qual é o INAM que queremos? Por exemplo, o INAM já desenvolveu um plano estratégico no horizonte 2026-2030, onde lá tem várias ações que respondam a esses desafios que nós temos aqui. Então, dentro deste período, há ações que vão acontecendo com muita rapidez. Por exemplo, a questão da automatização do sistema de produção, o horizonte até 2030.

0: 2028, até 2028. A questão de modernização da rede, já avançamos que até 2030, e capacitação é algo contínuo, né? Os técnicos gradualmente devem ser capacitados. Portanto, existem metas, sim, dependendo da natureza de cada serviço que nós queremos prover e da tecnologia que nós pretendemos introduzir.
1: Muito bem. Vamos abrir as linhas para uma breve interação com o nosso amigo ouvinte. Estamos aqui a refletir sobre o Conselho Consultivo do Instituto Nacional de Meteorologia, que teve lugar recentemente. Gerson James.
2: Exato, Ernesto Chauque, bom dia também ao nosso convidado. Dizer que o ouvinte pode participar aqui no Café da Manhã, deixar as suas questões ou contribuições através do nosso terminal de chamadas pelo número 21 31 77 77 e pelo telemóvel 82 34 77. Indicação de termos já Júlio Samson, a partir de Congolote, no município da Matola. Bom dia e bem-vindo, e já está a participar.
3: Obrigado, Jamice, bom dia, Chauque, bom dia, engenheiro Mustafa. Estou lisonjeado com o trabalho que a meteorologia tem vindo a fazer nos últimos anos. É diferente, por exemplo, que tínhamos uma previsão de tempo há uma década. Isso aí é outra coisa. Mas por café que está nos servindo, dá para entender que antigamente utilizava um papel, agora muita evolução. Tenho questões aqui a colocar ao engenheiro Mustafa. Por exemplo, a questão de termos a previsão de tempo. Fala das capitais provinciais, mas aqui em Ambane, Vilanculos também é referenciado. Eu gostava de saber, uma curiosidade que tenho, não só a mim, mas muitas pessoas, porque em Ambane entra com Vilanculos também. A outra questão é da relação que a meteorologia tem com os países congêneres, as outras meteorologias, por exemplo, dos países vizinhos. Digo isso porque semana passada tivemos aquela massa de ar fria e os serviços meteorológicos diziam que foi formada no Atlântico. Atlântico prevê-se que pode ter sido captada pela meteorologia da África do Sul. Gostava de saber qual é a relação que tem com as outras meteorologias congêneres da região. E para terminar mesmo, gostava de saber do engenheiro quantas estações nós temos em Moçambique com relação à captação dos eventos ligados aos ciclones tropicais e à seca, sobretudo no último evento que vai aparecer agora, vamos ter de El Niño. Muito obrigado. Júlio Samson, Congolote, município da Matola. Bom dia.
2: Muito bom dia e obrigado pela sua participação. Olhamos momentaneamente para algumas mensagens que nos chegam na nossa plataforma do Facebook. Temos a mensagem de Eugênio Beixa, que nos escreve de Moanza. Pergunta até que ponto as previsões meteorológicas do INAM estão a ser utilizadas na tomada de decisões do governo, sobretudo na agricultura, gestão de calamidades e proteção das populações. Vamos a Xai-Xai. Liga-nos de lá, Félix Parruc. Muito bom dia, é bem-vindo e já está a participar.
4: Bom dia, Gerson Jamis. Bom dia, Ernesto Aú. Bom dia, nosso engenheiro decano, Moussa Mustafa. Já há bastante tempo que o acompanhamos nas suas interrupções e no seu trabalho. E queremos saudar também a meteorologia, o INAM. Tal como disse o colega Samson, de facto, o INAM evoluiu muito nos últimos tempos. As previsões já são feitas com muita eficácia e, portanto, nós, como público em geral, já conseguimos reter, digamos assim, a informação que é difundida. Mas para questões, engenheiro, gostava de perceber de si, tendo em conta as mudanças climáticas que vão ocorrendo ao longo deste tempo, haverá alguma possibilidade, por exemplo, de o nosso país alterar o seu clima, refirma

0: prestações, qual é o estudo que o INAM está a fazer em relação a isso? Para reforçar também a questão do Júlio Samson, falou de Vilanculo, mas queria perceber de Singeiro, em relação aos distritos, porque em algum momento faz-se a previsão para as capitais provinciais, mas não se desce um bocadinho em relação aos distritos. Então, eu queria perceber qual é o nó de estrangulamento para que possamos ter, se calhar, de forma exata também o tempo a nível dos distritos. Um abraço, espero que falou que seja as mais direitas.
1: Muito obrigado. Aqui no Inhavene já está em linha, ouvinte, é bem-vindo e já está a participar.
2: Sim, muito bom dia. Só dar a antena à equipe toda e ao engenheiro Ulisses Convidado. Sim, primeiro é mesmo para louvar o desempenho do INAM, sobretudo nos últimos anos. Na verdade, está a nos ajudar a nos atualizar aquilo que é a previsão do tempo para melhor nos programarmos nossas atividades diárias. Mas eu queria perceber por que é que Niassa versus Tete. Em Niassa, por exemplo, o clima de Niassa é muito fresco, né, e poucas chuvas lá fazem sentir em grande magnitude, né, em relação a Tete. Né. Tete é uma temperatura muito, muito elevada, mas quando chove também são poucas vezes que faz estrago. Então, eu queria perceber. Será que tem algo a ver mesmo com os sistemas de radar? O que é que tem a ver com isso? Muito obrigado e boa continuação do debate.
1: Muito obrigado. Continuamos com a leitura de mensagens na nossa plataforma do Facebook. Temos a mensagem do ouvinte Lencastre Pacua, que pergunta que estratégias estão a ser equacionadas para explorar de forma integrada todos os canais de comunicação disponíveis, incluindo rádio, televisão e redes sociais, plataformas digitais e outros meios, de modo a garantir a difusão atempada e acessível da informação às comunidades, sobretudo às que se encontram em zonas mais distantes. Vamos ao encontro do ouvinte Felo Kumayo. Muito bom dia, bem-vindo e já está a participar.
3: Bom dia, Rádio Moçambique. Bom dia, senhor convidado aí no estúdio. Eu não tenho muita coisa a comentar. É porque aqui em Gaza temos, por exemplo, Chibuto, Sokwe. E passando Chibuto, há um sítio lá, Massigiri, Mananga. A temperatura é muito diferente como cá, nós que estamos perto do oceano. Agora, pode dizer que em Xai-Xai é 30 graus. Mas lá já é, a temperatura já é mais elevada. Porque eu gostaria de pedir ao nosso convidado aí, é de montar as máquinas para representar a temperatura de cada localidade, aliás. Bom, não sei se é localidade de Boto, Mananga, Soco, porque a temperatura é um pouco diferente, como nós que estamos perto do oceano. Era essa a minha questão. Muito bom dia, bom trabalho.
1: Ernesto Chauque e convidado, são estas as questões dos nossos ouvintes.
4: E passamos a palavra para o nosso convidado.
5: Muito obrigado por estas contribuições dos ouvintes. Dizer que primeiro vou começar essa questão da utilização da informação por vários setores de atividades. Nós temos um fórum chamado Fórum Nacional de Antevisão Climática, em que sempre que elaboramos a previsão climática sazonal, submetemos a diversos setores, por exemplo, gestão de recursos hídricos, agricultura, o setor de energia, de estradas, e produzem cenários. A saúde também produzem cenários setoriais de como esta informação vai impactar. Depois submetemos para a entidade responsável para a gestão de desastres em Moçambique para a elaboração do plano de contingência, onde são apresentadas diferentes medidas e os níveis de intervenção necessários em um caso de ocorrência de qualquer situação. Portanto, é assim como nós coordenamos, e durante a época chuvosa há fóruns próprios onde nós normalmente sentamos, discutimos e avaliamos e monitoramos aquilo que está a acontecer. Em relação à questão com outros países, sim,

0: Não, Iname, Moçambique, é membro da Organização Mundial de Meteorologia, e os países estão integrados num sistema. Por exemplo, nós temos um sistema de comunicação internacional onde nós partilhamos a informação. No entanto, os fenômenos que ocorreram, por exemplo, na semana passada, nós sabemos que o vento vem do mar. É? O vento pode ser, o ar, desculpe, vem do mar, pode ser quente, pode ser frio, e as massas de ar daqui do Oceano Atlântico, por exemplo, na zona de Cape Town, elas migram para o Oceano Índico, afetando o nosso país. Por isso que, neste contexto, tivemos aquele cenário de muito frio, baixas temperaturas, e a África do Sul teve neve. Por quê? Porque a África do Sul tem topografia diferente da nossa costeira. É, falou-se aqui de que sim, Niassa, Tete, o clima as situações são diferentes. Sim, o clima é modificado por fatores locais. Por exemplo, as zonas que estão próximas da costa são zonas baixas e as zonas do interior eles são muito muito elevadas. Por exemplo, nas zonas muito elevadas, às vezes temos precipitação muito alta e temperaturas muito baixas. Em contrapartida, por causa da concentração de orografia, montanhas, as águas, às vezes, quando chove bastante, eles correm com rapidez para zonas muito baixas, não provocando esse efeito de cheias. Enquanto que nas zonas planas, como aqui na zona sul, nós temos esta diferença que os ouvintes aqui acabaram mencionando. Em relação à estratégia de comunicação, a nossa aposta é produzir mais informação e trabalhar com os diferentes órgãos. Por exemplo, as rádios comunitárias, eles utilizam a língua local para a transmissão da nossa informação. E os outros, a Rádio Moçambique, as televisões, nós produzimos informação. E nessa renovação tecnológica, nós queremos que colocamos a nossa informação e a rádio tenha um acesso direto. Hoje em dia, por exemplo, mandamos via e-mail, via WhatsApp, mas já acreditamos que com essa evolução tecnológica o cenário vai mudar.
1: O diretor conseguiu sintetizar as respostas, mas alguns distritos, alguns ouvintes,
0: Sim.
1: dizem que sentem-se excluídos nas
0: Não,
1: ruas.
0: não é questão de exclusão. Isto é extra. Na altura, o que nós fazemos previsão para todo o país, mas para as temperaturas máximas, fazemos para as capitais de província. Isto nós geramos, isso nós já estamos a mudar. E nessa altura, qual era a base? Cada local onde nós temos matéria-prima, nós incluímos. E depois, é daí que apareceu o Vilanculos. Mas neste momento, o INAME já elabora previsões para os distritos. Só que essas previsões não são divulgadas, por exemplo, na rádio. Nós que divulgamos na nossa página de internet. Então já estamos a expandir para todos os distritos do país. E a questão de colocação de estações, como o último ouvinte disse, aqui demonstra de que o tempo varia de ponto para ponto. Daí a nossa aposta na iniciativa Um Distrito, Uma Estação Meteorológica.
1: Muito obrigado, diretor-geral adjunto do INAME, Musa Mustafa. E aqui notas importantes sobre a previsão do tempo no âmbito do Conselho Consultivo da instituição que teve lugar recentemente. E assim foi o café da manhã.
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1: São, neste momento, 8 horas no país.

0: O encontro marca um momento de transição geracional, por ser a primeira Conferência Nacional de Quadros a ser dirigida por um presidente nascido depois da independência nacional, segundo o porta-voz da Frelimo. Pedro Guiliche disse que a reunião nacional pretende promover o alinhamento estratégico e a reflexão sobre as prioridades do país, devendo os debates resultar em propostas que contribuam para a definição do rumo de Moçambique no novo ciclo de governação, com vista ao alcance da independência económica.
1: De facto, esta 11ª Conferência Nacional de Quadros é o primeiro grande desafio organizacional, mas também de alinhamento de pensamento estratégico para construir uma agenda coletiva para o povo moçambicano, sob liderança do camarada presidente Daniel Francisco Chapo. Reiterar o apelo para o necessário engajamento da sociedade moçambicana com vista a abraçar o desafio da independência econômica, o desafio de fazer diferente para alcançar resultados diferentes, levando Moçambique para frente.
0: Segundo Guiliche, após a Conferência Nacional de Quadros, o presidente da Frelimo e da República, Daniel Chapo, vai orientar um comício na cidade de Chimoio para apresentar em linhas gerais as principais conclusões do encontro. E os delegados da 11ª Conferência Nacional de Quadros da Frelimo defendem que o encontro deve ser um espaço de reflexão sobre a vida do partido e do país. Os participantes destacam a paz, a unidade nacional e a situação económica e social como alguns dos temas que devem dominar os debates. Para o delegado Edson Macuacua, a conferência é também uma oportunidade para reforçar a dimensão política da Frelimo.
2: Abordar os desafios que o país enfrenta e trazer as suas ideias, as suas contribuições sobre como enfrentar os desafios da atualidade e construir o Moçambique que todos nós almejamos, que é um Moçambique mais unido, mais coeso, mais próspero, Moçambique de paz, Moçambique de estabilidade, Moçambique coeso, Moçambique onde todos os moçambicanos têm orgulho de fazer parte da mesma nação e que terem o máximo benefício das oportunidades que o país oferece.
0: A Conferência Nacional de Quadros da Frelimo arranca amanhã e tem o seu término previsto para domingo. A província de Gaza poderá conhecer um rápido desenvolvimento socioeconómico, com o arranque em breve das operações de exportação das areias pesadas de Chibuto a partir da toca da praia de Xongwen, Teodomiro Nhantumbo.
3: O otimismo foi manifestado pelo diretor do Serviço Provincial de Infraestruturas de Gaza a propósito do aval dado semana passada pelo Instituto Ferro Portuário de Moçambique para o início do funcionamento da doca de Xongwen para as exportações dos minerais de Djibouti. Pascoal Gemo descreve de vital importância o arranque das operações na doca da praia de Xongwen.
4: Porque com a entrada em funcionamento deste porto, estamos a dizer que para além das exportações do mineral, podemos exportar outros bens e também podemos importar vários bens a partir daquele porto. Logo, estamos a dizer que o porto de Xongwen vai trazer um grande desenvolvimento.
3: Neste momento, mais de 100 mil toneladas de minérios das areias pesadas de Chibuto encontram-se armazenadas junto à doca de Xongwen em Gaza, aguardando a sua exportação para o mercado asiático. Tidumir Yantumbo, em Xai-Xai.
0: Está detido o comandante da PRM distrital de Xinde, na província da Zambésia. O mesmo é indiciado de estar envolvido em casos de exploração ilegal de minérios, Hamilton António.
5: O comandante da PRM no distrito de Xinde, Lúrio Leão, foi detido em Mucuba na sequência de um mandato de busca e captura do Ministério Público. O fato é confirmado pela porta-voz do Comando Provincial da Polícia da República de Moçambique na Zambésia, Belarmina Henriques. Em conexão com o caso, estão também detidos dois cidadãos, um de nacionalidade chinesa e o outro de nacionalidade portuguesa.
6: Encontra-se sob custódia policial um agente da PRM, sob ordem do Ministério Público, e estamos nesse momento a trabalhar para aferir o grau de envolvimento deste. E já foi constituída uma equipe de inquérito para que se faça ao local dos factos para apurar a veracidade.
5: Belarmina Henriques, porta-voz do Comando Provincial da Polícia da República de Moçambique, na Zambésia. Quelimane, Hamilton António.
0: O Instituto Nacional do Mar, em TET, intensifica ações de fiscalização com vista a desencorajar a prática da pesca ilegal. A ação tem em vista combater igualmente o contrabando de pescado na albufeira de Caurabaça, de Olinda Matavel.
7: Como resultado das ações de fiscalização, o INAMAR emitiu este ano multas avaliadas

0: De volta, Gerson Jamis, para a apresentação das notícias.
1: O presidente do Partido Frelimo e da República, Daniel Chapo, chega na tarde de hoje à cidade de Chimoio para dirigir a 11ª Conferência Nacional de Quadros desta formação política.

0: em mais de 6 milhões de meticais a pescadores e transportadores de pescado ilegais. Deste valor de multas, mais de 4 milhões foram para os pescadores semi-industriais e os restantes aos artesanais e transportadores ilegais na albufeira de Corobaça.
1: Neste momento, nós confiscamos 1 tonelada e 300 quilos de pescado. Esse pescado, uma parte foi confiscado a nível da cidade de Tete, outra parte nos distritos que nós estamos a trabalhar.
0: Administrador marítimo em Tete, Augusto Luiz, e o pescado ilegal apreendido na província de Tete, de Olinda Matavel.
2: Na atualidade internacional, 7 pessoas morreram ontem quando o helicóptero turístico em que viajavam caiu no condado de Samburu, no Quênia. A aeronave seguia para a reserva de Loisaba, uma área de preservação ambiental e destino de safaris no norte daquele país. A agência de turismo que oferecia a excursão em que os turistas estavam afirmou em comunicado que a causa do acidente ainda não foi determinada. A Cruz Vermelha do Quênia disse que esforços de busca e resgate estavam a ser dificultados pelo terreno acidentado e por um incêndio no local do acidente. Próximas notícias, pontualmente às 9 horas.

0: É o ponto final desta edição do Jornal da Manhã. Agradecemos que a Presidente do Partido Frelimo da República, Daniel Chapo, chega hoje à cidade de Chimoio para dirigir a 11ª Conferência Nacional de Quadros desta formação política. A PRM deteve o comandante distrital de Xinde, indiciado de exploração ilegal de minérios. No Café da Manhã falamos do Conselho Consultivo do Instituto Nacional de Meteorologia. Nosso convidado foi o diretor-geral adjunto do INAM, Moussa Mustafa. Em nome de uma vasta equipa que tornou possível esta transmissão, despedem-se Sidónio Pires, que esteve na sonorização, Gerson Jamice nas notícias, Ernesto Chauque na edição e apresentação. Obrigado pela preferência. Bom dia. Um abraço de tamanho de Moçambique.
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4: Bom dia, sou Hamilton António e passo a apresentar o noticiário provincial a esta hora. A Polícia da República de Moçambique, na Zambésia, deteve esta terça-feira o comandante distrital da PRM de Xinde, indiciado de exploração ilegal de minérios. Lúrio Leão foi detido em Mucuba na sequência de um mandato de busca e captura do Ministério Público. O fato foi confirmado pela porta-voz do Comando Provincial da Polícia da República de Moçambique, na Zambésia, Belarmino Henriques. A fonte disse que, em conexão com o caso, também estão detidos dois cidadãos, um de nacionalidade chinesa e o outro de nacionalidade portuguesa. Subiu para 5 o número de vítimas mortais devido ao naufrágio ocorrido no domingo na ilha de Chocho, em Pebane, na Zambésia. O administrador de Pebane, Cássimo Jamal, que atualizou os dados, disse que o 5º corpo foi localizado esta terça-feira durante as buscas. Neste momento, continuam desaparecidas

0: sete pessoas. O Instituto Nacional de Meteorologia na Zambésia prevê continuidade de temperaturas baixas e o abrandamento de chuviscos que se registra em alguns distritos da província. O meteorologista do Instituto Nacional de Meteorologia, Arcanjo Árabe, explica que os chuviscos registrados por esses dias deve-se à influência de uma frente fria e zona de altas pressões atmosféricas. O estado de tempo poderá melhorar nos próximos dias, embora com chuviscos na região costeira. Membros da delegação da Frelimo na Zambésia, a 11ª Conferência de Quadros, que inicia esta sexta-feira em Chimoio, começaram a viajar ontem com destino à província de Manica. O primeiro secretário da Frelimo na Zambésia, Francisco Nangura, disse a jornalistas que a delegação da província vai defender nesta conferência a necessidade de se acelerar a implementação dos programas de governação. Por outro lado, Francisco Nangura, primeiro secretário da Frelimo na Zambésia, acredita que a 11ª Conferência de Quadros vai reforçar os princípios da união e promoção da paz. 11 equipas masculinas na categoria de séniores vão participar este mês no torneio de basquetebol alusivo aos 84 anos da criação da cidade de Climane. O anúncio foi feito pela vice-presidente de comunicação e marketing da Associação Provincial de Basquetebol, Albertina Caetano, que revelou que a competição contará igualmente com a participação de equipas provenientes dos distritos de Namakura e Gurue. As equipas participantes garantem estar preparadas para enfrentar a competição e prometem proporcionar momentos de espetáculo aos amantes da modalidade. O torneio de basquetebol decorre de 21 a 23 de agosto na cidade de Climane, no âmbito das celebrações do aniversário da urbe. Foram as notícias desta hora. Acompanhe o próximo serviço de notícias às 13 horas, inserido no Jornal da Zambésia. Muito bom dia.
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2: Bom dia. Para o dia nosso pode ser professor Zambésia na leitura já é longo. A suposta lá para Moçambique, professor Zambésia, a amparar no recuo na Will, comandante. 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
1: Acompanhe as notícias a esta hora apresentadas por Jacinta Nyamitambo. Muito bom dia.
2: Muito bom dia, Albertina Zandamela. Bom dia, ouvinte. O presidente da Frelimo e da República, Daniel Chapo, chega na tarde de hoje à cidade de Chimoio para dirigir a 11ª Conferência Nacional de Quadros do Partido, que se inicia amanhã. Segundo o porta-voz da Frelimo, o encontro marca um momento de transição geracional, por ser a primeira Conferência Nacional de Quadros a ser dirigida por um presidente nascido depois da independência nacional. Pedro Guiliche diz que o encontro visa promover o alinhamento estratégico e a reflexão sobre as prioridades do país, devendo os debates resultar em propostas que contribuam para a definição do rumo de Moçambique no novo ciclo de governação, com vista ao alcance da independência econômica. O porta-voz da Frelimo apela, por isso, à juventude a assumir um papel ativo na luta pela independência econômica do país, através do domínio da ciência, da técnica e das tecnologias de informação e comunicação. O detalhe por Daniel Oliveira.
3: Pedro Guiliche destaca a necessidade de os jovens seguirem o exemplo de coragem, dedicação, bravura e abnegação demonstrado pela geração do 25 de setembro. O porta-voz da Frelimo entende ainda que os desafios atuais exigem uma juventude mais preparada e capacitada para responder às necessidades.

0: necessidades do país, sobretudo num contexto em que as tecnologias de informação e comunicação constituem importantes instrumentos para alcançar a independência económica.
1: A juventude é hoje novamente chamada, tal como ela foi chamada quando foi para o desencadeamento da luta de libertação nacional, e se apela para a juventude de hoje poder abraçar este propósito da independência económica como a prioridade que está acima de todas as outras prioridades.
0: Depois da Conferência Nacional de Quadros, está prevista a realização de uma sessão extraordinária do Comitê Central da Frelimo, que deve analisar as contribuições da Conferência e, segundo a fonte, poderá convocar o 13º Congresso do Partido. De Chimoio, Daniel Oliveira.
2: A Administração Nacional de Estradas em Cabo Delgado garante que há avanços nas obras de construção do Corredor de Desenvolvimento de Intuara. Trata-se de uma estrada que liga a sede distrital de Moeda a Negomano, na fronteira com a Tanzânia. Cadre Buana desenvolve a notícia.
3: Trata-se de um investimento estratégico que visa garantir a integração socioeconómica, reduzir os custos de transporte e dinamizar o comércio transfronteiriço. Segundo o delegado provincial da ANA em Cabo Delgado, os 69 quilômetros do troço Moeda na Bungali, avaliados em mais de 4.1 milhões de meticais, registram atualmente um nível de execução física de 50%. Já no troço Roma na Bungali, com uma extensão de 35 quilômetros e um investimento superior a 2.3 mil milhões de meticais, os trabalhos situam-se nos 65% de execução. Jorge Govanica explica que o ritmo das obras e os avanços físicos no terreno ao longo do corredor são encorajadores face aos prazos estabelecidos. Cadre Urbana, em Pemba.
2: Os residentes da cidade da Beira, em Sofala, celebram hoje os 119 anos da urbe, com apelos à união de esforços para fazer face às inundações e ciclones. Benícia Faiana.
4: Os munícipes da Beira apontam a resiliência climática como o maior desafio da autarquia, que é afetada ciclicamente por inundações, ciclones e tempestades. Consideram que o fato de a cidade estar localizada abaixo do nível das águas do mar eleva o grau de vulnerabilidade a fenômenos climáticos extremos. Entrevistados pela Rádio Moçambique, os residentes afirmam unanimemente que, apesar dos problemas derivados das calamidades naturais, Chiveve está num bom caminho. Da cidade da Beira, Benícia Faiani.
2: Na atualidade internacional, o governo do Malawi vai enviar 500 enfermeiros para trabalhar em Israel ao abrigo de um acordo laboral que visa o alargamento da cooperação bilateral. Correspondente Sérgio Sixpence.
5: A contratação vai marcar a primeira fase de oportunidades de emprego mais amplas para os malauianos qualificados em Israel, em execução do acordo entre governos denominado G2G, assinado em abril de 2024, que prevê o recrutamento de até 3 mil trabalhadores malauianos. O chefe da missão do Malawi em Israel, David Bisnoet, afirmou que o presidente Peter Mutharika apoia fortemente o programa de exportação de mão de obra porque cria emprego, gera divisas, fortalece o rendimento familiar e permite aos malauianos regressar ao país com valiosas competências profissionais e técnicas. Sérgio Sixpence, Eplantaia.
2: O tempo. A cidade de Tete poderá registrar hoje 30 graus centígrados de temperatura máxima. Para Quelimane, Nampula e Pemba, 28 graus. As cidades de Xechai, Inhambane, Vilanculo e Beira poderão registrar 27 graus. Seguidas por Maputo e Chimoio, com 26, e, por fim, Lixinga, prevê-se 23 graus centígrados de temperatura máxima. Apresentamos as notícias das 9, escuta as próximas, quando for 10 horas. 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

0: quadros do partido Ferlimo estão a descer os artigos a aqui do carro, estudo da rádio de Moçambique, ver algumas delegações a visitar que o local vai acolher esta conferência. Até o dia de ontem, os números indicavam para pouco mais de 1000 delegados que já se encontram. Já estão credenciados 32 órgãos de informações de informação que vão, portanto, garantir a cobertura desta 11ª Conferência Nacional de Quadros do Partido Frelimo. Bom dia.
1: Bom dia, obrigado. E o porta-voz um objetivo pela independência económica do país através do domínio da ciência e da
2: técnica de os jovens seguirem o exemplo de cultura e aplicação demonstrado pela geração do 25 de setembro. O porta-voz da Frelimo entende ainda que os desafios atuais exigem uma juventude mais preparada e capacitada para responder às necessidades em que as tecnologias de informação e comunicação constituem importantes instrumentos para alcançar a independência econômica.
3: A juventude é hoje novamente chamada. Tal como ela foi chamada quando foi para o desencadeamento da luta de libertação nacional e se apela para a juventude de hoje poder abraçar este propósito da independência econômica como a prioridade que está acima de todas as outras prioridades.
2: Depois da Conferência Nacional de Quadros, está prevista a realização de uma sessão extraordinária do Comitê Central da Frelimo, que

0: deve analisar as contribuições da conferência e, segundo a fonte, poderá convocar o 13º Congresso do Partido. Testemunho Daniel Oliveira.
1: A secretária do Estado dos Negócios Estrangeiros e Atividade Moçambique no Exterior reafirma o compromisso de Moçambique com uma comunidade de países de língua portuguesa mais única, dinâmica, influente e mais próxima dos cidadãos. Maria de Fátima Manso discursava na 31ª sessão do Conselho de Ministros da CPLP, realizada esta quarta-feira em Dili, na capital de Timor-Leste. A diplomata assegurou que Moçambique acompanha a implementação das deliberações adotadas da Conferência dos Chefes de Estado e de Governo desta organização, realizada em Bissau no ano passado, sobretudo no que diz respeito ao reforço da cooperação económica e empresarial. Maria Manso garantiu que o país acompanha também a implementação das decisões relativas à efetiva implementação do Acordo sobre Mobilidade, à promoção da língua portuguesa, fortalecimento das instituições da organização e ao aprofundamento das parcerias estratégicas da CPLP. 125 escolas do distrito de Maguda e Matutina, na província de Maputo, vão beneficiar de uniforme escolar ainda este ano. Rigoberto Chissano.
2: São só 15 pares de uniformes escolares a serem oferecidos aos alunos dessas escolas através do projeto do gabinete da primeira-dama Eu Sou Capaz. Deste número de 15 mil pares de uniformes escolares, 2 mil vão para igual número de rapazes em resposta à preocupação dos pontos focados em diversas escolas que apontavam desistência de alunos por estes sentirem-se excluídos nesta iniciativa. Rigoberto Chissano, da Tarqueda Matola.
1: A hidroelétrica de Corabaça voltou a destacar-se no primeiro semestre deste ano como o maior contribuinte para a receita global da província de Tete, com cerca de 2 mil milhões de meticais. Orlando Cananecas.
3: O montante resultante do imposto sobre o rendimento de pessoas coletivas IRPC e do imposto sobre o rendimento de pessoas singulares representou cerca de 34% da receita global arrecadada pela província nos primeiros meses de 2026. Na lista dos maiores contribuintes segue-se a carne food alimentar, unidade de produção e processamento de carnes que explora um dos maiores matadouros de gado bovino, caprino e ovino da África Austral, destaque de tecnologia moderna. A informação foi avançada pelo diretor dos Serviços Provinciais de Economia e Finanças em Tete, Luiz Bongisse, que destacou igualmente o contributo das pequenas e médias empresas responsáveis por 53% da receita arrecadada da cidade de Tete, Urlândia.
1: Na atualidade internacional, a Organização dos Estados Americanos afirma que Haiti precisa de ajuda para combater grupos criminosos e recuperar o território. Alerta é lançado numa altura em que o país prepara-se para realizar as primeiras eleições em uma década. Grupos armados violentos controlam a maior parte da capital haitiana, Port-au-Prince. Também expandiram-se para regiões centrais e regiões do país. Nova força de suspensão de grupos criminosos criada pela diz que a nova força de suspensão de grupos criminosos criada pelas Nações Unidas precisa de mais pessoal, equipamento e financiamento. Foram as notícias das 11, as próximas no Jornal da Tarde, às 12h30.
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0: Nossa, mas cheira.
1: Como é que é? Dizem que agora que estás em França já não produz nenhum, não tem mais nada. Explica o que diz.
0: Ué, manda lá, calma, manda lá um beat. Eu estou aqui com a tropa, Youssef, vai aqui, com a tropa. Agora.
1: Vai acontecer.
0: Obrigado. Eu sou mais bonito aqui, mas manda agora beat. Manda agora beat. Foi. Foi.

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0: São neste momento 11:55.
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Pois é, quinta-feira, grande quinta-feira. Estamos em 20 de agosto, sim senhor, 20 de agosto. O segundo semestre já na realidade, já na real mesmo. E aqui também começa, não começa, está em curso a contagem regressiva em direção ao 2027. Lá também com tudo de lá. Então, bem-vindo ao primeiro período de emissão em língua portuguesa em cerca de 2 horas. Vamos levar até 6 maravilhas da rádio. Até muito próximo às 2 da tarde. Tudo a contar para este período do almoço. Já agora confira o sinal horário das 12. E logo na sequência o essencial de informação em tópicos. O desenvolvimento e meia hora depois na edição da tarde do RM Jornal em Cadeia Nacional. A seguir aos tópicos, saímos então em interrúdio com o rastreio do passado histórico, uma data na história, pela viagem para os factos que marcaram esta data em anos passados, num jeito de analepse histórico. Também contamos com a viagem pelo país musical Moçambique, assim canta com os nossos compromissos comerciais a mistura. Às 13 horas não deixe de ouvir a Zambésia e notícias a fluírem com a atualidade na edição número 1 do Jornal da Zambésia. 20 minutos mais tarde, informações de interesse público. Quinta-feira, grande tarde musical em direção à transição à língua moçambicana e chuva, quando forem precisamente 3h55. É então parte desta nossa transmissão para hoje, dia em que a temperatura na cidade de Quelimane está em 27 de máxima e 17 de mínima, segundo as previsões do Instituto Nacional de Meteorologia. Boa tarde, meu nome é Eduardo Tocoloa. Bom dia, aliás. Ainda estamos muito próximos do boa tarde. Conto com a presença técnica aqui então de Eliseu Salaquini e também os serviços de rádio frequência. Seria Belinha Mavuri no centro emissora. Ao nosso vasto e potencial auditório, o voto sincero e de ótima recepção. Como não deixaria de ser, venha daí.

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1: Amigo ouvinte, acompanhe agora os tópicos do Jornal da Tarde que serão apresentados por Nelo Armando, diretamente do emissor provincial de Manica. Muito boa tarde, Nelo.
2: Boa tarde, Albertina Zandamela. Tudo a postos para o arranque amanhã da 11ª Conferência Nacional de Quadros da Frelimo. E o presidente do partido e da República, Daniel Chapo, desembarca esta tarde aqui na cidade do Chimoio, palco da reunião. Hidroelétrica de Caurabassa destaca-se como maior contribuinte para a receita global da província de Tete, com cerca de 2 mil milhões de meticais. Já detidos em conexão com o caso de assassinato a tiro de um empresário de 43 anos de idade no posto administrativo de 3 de fevereiro no distrito de Manhissa, província de Manica. Dizia a província de Maputo. No estrangeiro, o governo da Tanzânia anuncia arranque no próximo ano da reconstrução e expansão da principal infraestrutura rodoviária que liga o porto de Dar es Salaam para os países do interior da Comunidade de Desenvolvimento da África Austral. São os tópicos do Jornal da Tarde, hoje a ser transmitido a partir daqui do bairro Tembue, na cidade do Chimoio, palco da 11ª Conferência Nacional de Quadros da Frelimo. Albertina Zandamela e ouvintes, até já.
0: O compromisso aqui então de Nelo Armando para daqui a coisa de sensivelmente 28 minutos e meio trazer ao detalhe e ao pormenor as notícias que evoluem com a atualidade, a fazer então manchete para o dia de hoje na edição da tarde do RM Jornal em Cadeia Nacional. Boa tarde.

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1: 20 de agosto de 1907. Beira era elevada à categoria de cidade. Passam hoje, precisamente, 119 anos.

A cidade de Beira celebra hoje mais um aniversário de elevação à categoria de cidade, com a particularidade de nunca ter sido vila. Este fato aconteceu a 20 de agosto de 1907, quando se consumou a ocupação da foz do rio Pungue, através do hastear da bandeira nacional portuguesa, pela pequena força que, sob o comando do tenente Luiz Inácio, viajara de Chiloane para erguer o que foi o posto militar de Aruangua. Durante 8 décadas, seguiu-se a instalação do governo de Sofala, na Beira, com o desenvolvimento do povoado e do porto do mar e todo o antigo território de Manica e Sofala. Cresceram as cidades e vilas, estradas e caminhos de ferro para servir todo o Interland e os países vizinhos. Durante os anos que antecederam a chegada dos europeus, a região de Bangue, junto à foz do então Aruangua, atual Pungue, era habitada por populações nativas de Vabangue ou Bangues, comunidade essencialmente de pescadores. A região estava sob o domínio do reino Sedanda, vassalo do império de Monomotapa, a quem os Bangues tinham obrigação de pagar um tributo regular. Na metade do século XIX, devido à invasão dos Nguni vinda do sul, a influência do império de Monomotapa diminuiu e desagregou-se, dando lugar ao domínio da região pelo cada vez mais forte Império de Gaza. Partindo do sul de Moçambique, o Império de Gaza começava a estender o seu domínio para regiões mais a norte, mercê da sua forte organização e capacidade guerreira. Tinha também um controle efetivo, quer a nível da produção e da coleta de impostos. Nessa altura, a região estava

sob domínio de Mozilla e depois de Ngungunyana. Foi nesse local que o português Joaquim Carlos de Andrade viu pela primeira vez a região do Bangue, quando se propunha a estudar a navegabilidade do rio Aruangua, hoje Pungue. Talvez isso se diga muitas vezes que a povoação de Bangue ou Aruangua é antecessora da atual cidade da Beira. Como outras cidades do continente africano, a cidade da Beira tem o seu nascimento ligado ao período em que os portugueses denominam de descobrimentos. Dos muitos navegadores europeus que passaram pela costa de Moçambique, destaca-se a frota de Pedro Álvares Cabral, a quem foi incumbida por Dom Manuel a tarefa de estabelecer uma feitoria em Sofala, no distante ano de 1400. Assim, ao regressar do Oriente, já no Índico, Pedro Álvares Cabral mandou um dos seus navios, capitaneado por Sancho de Tuar, descobrir o famoso porto de Sofala. Foi esta a primeira presença portuguesa no território de Sofala, que foi seguida pela passagem da segunda armada de Vasco da Gama em 1502 e que motivou o estabelecimento de uma grande feitoria em Sofala. De agosto de 1960. Dissolução da Federação do Mali e independência do Senegal. Passam hoje precisamente 66 anos.

20 de agosto de 1960, o mapa político da África Ocidental sofria uma reconfiguração decisiva em pleno auge do processo de descolonização do continente. O Senegal declarava sua independência e anunciava a ruptura oficial com a Federação do Mali, uma união política criada no ano anterior que juntava o território senegalês ao Sudão francês, o atual Mali. A iniciativa de unir os dois países fora impulsionada por líderes visionários como Léopold Sédar Senghor e Modibo Keita. O objetivo central era fundar um Estado federal forte, panafricanista e capaz de resistir à fragmentação territorial promovida pela administração colonial francesa durante o processo de transição para a soberania. Contudo, a convivência política no seio da federação revelou-se eivada de divergências insuportáveis sobre o modelo de governação e orientação económica do novo Estado. Enquanto a liderança senegalesa defendia uma abordagem mais moderada, descentralizada e alinhada com reformas graduais, a ala do Sudão francês priorizava uma linha socialista fortemente centralizada. As tensões institucionais acumularam-se até o ponto de ruptura na noite de 19 para 20 de agosto de 1960. Perante o risco iminente de paralisação e confronto político, a Assembleia Legislativa do Senegal tomou a decisão de proclamar a independência soberana, dissolvendo na prática a Federação do Mali e elegendo Léopold Sédar Senghor como o seu primeiro presidente. Com a saída do Senegal, o Sudão francês viria a proclamar a sua independência individual um mês mais tarde, em setembro do mesmo ano, mantendo o nome histórico de República do Mali. A dissolução do projeto federalista em Dakar marcou a história do panafricanismo, evidenciando as complexidades e os desafios da integração enfrentados pelas novas nações africanas no pós-independência. Em 20 de agosto de 1988, era declarado o cessar-fogo entre o Iraque e o Irã. A causa imediata do conflito iniciado pelo Iraque em setembro de 1980 foi a partilha do canal.

0: Al-Shat El Arab, a principal via de escoamento do petróleo iraquiano. Porém, havia outras causas para esta guerra irano-iraquiana, que se prolongou por 8 anos, deixando um saldo de 700 mil mortos e incalculáveis prejuízos materiais. Dentre várias causas que opunham os dois países, podem salientar-se as seguintes: a questão do separatismo curdo, a preocupação de Bagdá com os apelos dos fundamentalistas iranianos, a rebelião dos xiitas do Iraque contra o respectivo governo e o ódio pessoal de Ayatollah Khomeini pelo regime iraquiano, que o expulsou do seu exílio na cidade sagrada iraquiana de Najaf em 1978, a pedido de Shah Reza Pahlavi. Pelas causas anteriormente referidas e também devido ao caráter das figuras que dirigiam o Iraque e o Irão, cedo se demonstrou que o conflito não terminaria em pouco tempo. Com efeito, estavam sob a liderança dos dois países o presidente Saddam Hussein, do Iraque, e Imam Khomeini, do Irão. Em uma data na história, recordamos hoje a elevação da Beira à categoria de cidade, a 20 de agosto de 1907, e falamos ainda da dissolução da Federação do Mali e independência do Senegal, a 20 de agosto de 1960, e o cessar-fogo na guerra que opunha o Iraque e o Irão, a 20 de agosto de 1988. A redação do texto foi de Dalila Miquidad, teve a sonorização de Moussa Gigalibo e a apresentação de Vitor Reis.
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0: Alima! Sara, minha amiga!
1: Ah, pareces preocupada em andar de um lado para o outro nas bancas. Estás bem?
0: É que vamos receber visita da minha tia lá em casa. E eu quero preparar uma boa comida para nós. Mas aqui no mercado o frango está muito caro.
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Saudações e bem-vindos ao Jornal da Tarde da Rádio Moçambique, edição desta quinta-feira, 20 de agosto de 2026. São destaques da presente edição. Tudo a pastos para o arranque amanhã da 11ª Conferência Nacional de Quadros da Frelimo. E o presidente do partido e da República, Daniel Chapo, desembarca esta tarde aqui na cidade de Chimoio, palco da reunião. Hidroelétrica de Caura Bassa destaca-se como maior contribuinte para a receita global da província de Tete, com cerca de 2 mil milhões de meticais. Já detidos em conexão com o caso de assassinato a tiro

0: de um empresário de 43 anos de idade, no posto administrativo 3 de Fevereiro, no distrito da Banhiça, província de Maputo. No estrangeiro, o governo da Tanzânia anuncia arranque no próximo ano da reconstrução e expansão da principal infraestrutura rodoviária que liga o porto de Dar es Salaam para os países do interior da Comunidade de Desenvolvimento da África Austral. Destaques do Jornal da Tarde, hoje transmitido a partir dos estúdios da RM, no bairro Tembue, na cidade do Chimoio, palco da 11ª Conferência Nacional de Quadros da Frelimo. Está a começar num dia em que a cidade da Beira está em festa, celebra hoje 119 anos de elevação a esta categoria. Fiquem na nossa companhia, Nelo Armando está na edição e apresentação e Big Vai Roberto na sonorização. Desejos de uma ótima escuta. Secretária de Estado dos Negócios Estrangeiros e Comunidade Moçambicana no exterior reafirma o compromisso de Moçambique com uma comunidade dos países de língua portuguesa mais unida, dinâmica, influente e mais próxima dos cidadãos. Maria de Fátima Manso discursava na 31ª sessão de Conselho de Ministros da Cplp, realizada esta quarta-feira em Dili, a capital de Timor-Leste. A diplomata assegurou que Moçambique acompanha a implementação das deliberações adotadas na Conferência de Chefes de Estado e de Governo desta organização, realizada em Bissau no ano passado, sobretudo no que diz respeito ao reforço da cooperação económica e empresarial. Maria da Fátima Manso garantiu que o país acompanha também a implementação das decisões relativas à efetiva implementação de acordo sobre a mobilidade, a promoção da língua portuguesa, fortalecimento das instituições da organização e ao aprofundamento das parcerias estratégicas na Cplp. 12 horas e 34 minutos, a hidrelétrica de Caura Bassa HCB voltou a destacar-se no primeiro semestre deste ano como o maior contribuinte para a receita global da província de Tete, com cerca de 2 mil milhões de meticais. A reportagem de Orlando Cananecas.
1: O montante resultante do imposto sobre o rendimento de pessoas coletivas IRPC e do imposto sobre o rendimento de pessoas singulares IRPS representou cerca de 34% da receita global arrecadada pela província nos primeiros seis meses de 2026. Na lista dos maiores contribuintes segue-se a carne food alimentar, unidade de produção e processamento de carnes, que explora um dos maiores matadouros de gado bovino, caprino e ovino da África Austral, dotado de tecnologia moderna. A informação foi avançada pelo diretor dos Serviços Provinciais de Economia e Finanças em Tete, Luiz Bongisse, que destacou igualmente o contributo das pequenas e médias empresas, responsáveis por 53% da receita arrecadada. Entretanto, no período em análise, as receitas próprias e consignadas registaram uma redução de 68% e 19%, respectivamente.
2: Temos aqui o ponto de situação da cobrança da receita ao nível do distrito, mas eu queria aqui fazer um pequeno comentário em relação a esta, porque aqui vamos ter uma informação que de alguma forma vai entrar numa situação de colisão frontal com a informação que os administradores têm. A informação que nós temos aqui é a informação reportada no sistema. Pode ser que os distritos cobraram e por alguns fatores esta não declararam a tempo, mas está lá. Mas esta é a informação que nós traímos ao nível do sistema junto da autoridade tributária. Mas temos o caso de que alguns distritos, os níveis de cobrança não são esses que estão aqui. Olhando para esses dados, temos uma realização na componente de receitas próprias de cidades, temos uma realização de 74% e uma redução de 29% em relação àquilo que é a cobrança de igual período de 2025.
1: O diretor dos Serviços Provinciais de Economia e Finanças em Tete, Luiz Pongisse, aponta a redução das exportações e importações, bem como a declaração tardia de algumas operações, entre os fatores que influenciaram negativamente a arrecadação de receitas próprias e consignadas. Apesar da redução registrada,

0: Estado em algumas fontes da receita, a HCB mantém-se como principal contribuinte da economia fiscal de Tete, assumindo um peso expressivo na receita global da província. Da cidade de Tete, Orlando Carenecas.
1: Já há detidos em conexão com o caso de assassinato a tiro de um empresário de 43 anos de idade no posto administrativo 3 de Fevereiro, no distrito da Manhissa, província de Maputo. A história é-nos trazida por Domingos Macalane.
2: O crime foi registado no passado dia 4 de agosto corrente, quando os milhantes munidos de armas de fogo invadiram a residência da vítima, onde, sob ameaças e torturas, exigiram dinheiro à família. E mesmo após a entrega pela família de cerca de 28 mil meticais e 2 telemóveis, os milhantes já alvejaram a vítima com 3 tiros e tendo perdido a vida no local, e deixando também o irmão gravemente ferido. A porta-voz da PRM no Comando Provincial de Maputo explica que a detenção dos 3 indivíduos, com idades compreendidas entre 41 e 43 anos, resulta do trabalho operativo realizado pela corporação no âmbito do esclarecimento do caso. Carmínia Leite esclarece que, neste momento, a polícia trabalha para a apreensão da arma de fogo usada no crime.
3: Linhas operativas foram acionadas com vista a esclarecer o caso, onde foi possível a neutralização desses 3. E, segundo informações recolhidas durante as investigações, dos 3, um deles já vinha proferindo ameaças contra a família do malogrado, afirmando que, quando regressasse da África do Sul, iria tirar a vida do proprietário da residência e aos seus familiares. Neste momento, diligências ainda estão em curso, com vista à localização e apreensão da arma de fogo que foi usada na prática do crime, bem como para o completo esclarecimento dos factos. Os 3 encontram-se detidos no comando distrital da PRM Manhissa.
2: Porta-voz da PRM no Comando Provincial de Maputo, Carmínia Leite, e a detenção de 3 indivíduos em conexão com o caso do homicídio ocorrido no posto administrativo 3 de Fevereiro, distrito da Manhissa, província de Maputo. De Matola, Domingos Macalani.
1: A União Nacional dos Estudantes defende mais inclusão da juventude nos processos de tomada de decisão como forma de garantir o fortalecimento da democracia e o desenvolvimento do país. Reporta Paulinho Nunes, da nossa redação central.
4: No entender do presidente desta agremiação, não se justifica que num país onde 80% da população tem menos de 35 anos, os jovens continuem pouco representados nos espaços formais de decisão. Gemésio Cândido considera ainda que a inclusão da juventude vai evitar conflitos e criar pontes mais fortes de diálogo e reconciliação.
5: A democracia também precisa recuperar a sua capacidade de dialogar. Precisamos de espaços onde os jovens de diferentes sensibilidades políticas possam sentar-se juntos, sem que a diferença imediata seja transformada em inimizade. Precisamos de uma juventude capaz de discordar sem destruir. Uma juventude capaz de defender as suas causas sem retirar os direitos dos outros de defender as suas. Que possamos passar de uma participação simbólica para uma participação com influência.
4: Gemésio Cândido questiona, no entanto, o papel desempenhado pelos jovens que ascendem aos espaços de tomada de decisão na defesa dos interesses deste grupo social.
5: Não raras vezes vemos jovens que, depois de conquistarem um espaço privilegiado, em vez de abrirem portas para outros jovens, passam a trabalhar para impedir outros jovens que tenham acesso aos mesmos espaços. Em vez de defender os interesses da sua geração, passam a reforçar e a legitimar ideias que deixam cada vez mais miseráveis os jovens da sua geração. Isto é um problema. A representação juvenil não pode ser uma escada que usamos para subir e depois retiramos para que ninguém mais suba.
4: O presidente da União Nacional dos Estudantes

0: Gemésio Cândido intervinha esta quarta-feira no Diálogo sobre Juventude, Democracia e Cidadania, espaço que acolheu igualmente a exibição do documentário intitulado Processo de Paz e Reconciliação em Moçambique, Lições e Perspectivas.
1: A reportagem do nosso colega Paulinho Nunes, da Redação Central. O distrito da Muamba, na província de Maputo, acolhe em setembro próximo uma conferência de investimentos para a atração de negócios. Os preparativos estão ao rubro, jornalista Alberto Paulo.
2: O distrito da Muamba prepara-se para juntar o empresariado nacional e de alguns países da SADC numa conferência de investimentos que visa expor esta região da província de Maputo como polo de atração de negócios de várias áreas. A Conferência Internacional de Investidores, a ter lugar a 8 de setembro, vai juntar empresários de Moçambique e de alguns países como Eswatini e a África do Sul. Nestes países, Muamba já tem memorandos com alguns municípios, visando a integração da Conferência Internacional de Investidores e do Festival Internacional da Muamba na plataforma regional. O diretor da Conferência Internacional de Investidores da Muamba, Jaime Mirandolino, explicou que o evento vai discutir o desenvolvimento, capitalizando as potencialidades agropecuárias do distrito.
3: Vai abordar, dentre várias temáticas, temáticas ligadas ao turismo, temáticas ligadas à economia cultural e criativa, razão pela qual, nestes acordos que nós temos vindo a desenvolver, estamos a pensar em trazer grandes personalidades ao nível de Moçambique, mas também ao nível da região. Queremos transformá-lo numa grande plataforma de conexão, de networking e também numa plataforma para fazer negócio. Transformar a Muamba num polo de desenvolvimento, num polo de negócio. A Muamba, com o Festival Internacional da Muamba, passa a ser com quem se fala.
2: Jaime Mirandolino, diretor do festival e Conferência Internacional de Investimentos da Muamba, o evento que vai juntar o empresariado nacional e de alguns países vizinhos, terá lugar a 8 de setembro próximo. Rádio Moçambique, Alberto Paulo, da Matola.
4: A caminho da 11ª Conferência Nacional de Quadros da Frelimo.
5: Conferência Nacional de Quadros vai discutir os principais desafios que o país tem, os principais desafios que o povo moçambicano tem neste momento e como quadros da Frelimo. Não se discute a Frelimo só, discute-se o país, discute-se a sociedade, discute-se os principais desafios do povo moçambicano e, em função disso, como partido dirigente, é que nós vamos continuar a trabalhar com o único objetivo, criar melhores condições de vida para o povo moçambicano.
6: Presidente da República e da Frelimo, Daniel Chapo.
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1: Horas e 44 minutos dos seus estudos em Chimoio, no bairro Temboé. A Rádio Moçambique transmite o Jornal da Tarde. Já amanhã que arranca aqui em Chimoio a 11ª Conferência Nacional de Quadros da Frelimo. As condições já estão criadas para a realização do evento, que vai contar com cerca de 3 mil pessoas entre delegados e convidados. Esta tarde desembarca aqui em Chimoio o presidente do Partido e da República, Daniel Chapo. E no aeródromo de Chimoio, onde continuam a desembarcar delegados, está posicionado o repórter Dini Kassamo. Boa tarde.
7: Delegados à 11ª Conferência de Quadros da Frelimo consideram o encontro um momento histórico por voltar a reunir quadros do partido para discutir os principais desafios da organização e do país. Um membro do Comitê Central da Frelimo, Aires Ali, diz estar expectante em relação aos debates, esperando que o encontro permita discutir o presente e o futuro do partido e de Moçambique. Aires Ali defende ainda que os debates sejam conduzidos com responsabilidade e sentido de compromisso.
8: Este é um momento histórico para todos nós em Moçambique, não só para o Partido Frelimo, os seus militantes, mas para todo o povo, porque

0: É um encontro daqueles que há mais de 10 anos nós não fazíamos, reunirmos todos os quadros, todas as pessoas que pensam Moçambique, que pensam sobre o Partido Frelimo e falarmos sobre o presente e o futuro. Portanto, somos expectantes de sairmos aqui com bons resultados, num ambiente agradável de Manica, fresco, penso que vai ser um momento de convívio, mas também de grande responsabilidade.
1: O deputado da Assembleia da República pela bancada da Frelimo e delegado à conferência, Egídio Vaz, considera o evento um espaço próprio para analisar com lucidez os desafios que o país enfrenta.
2: A expectativa é que nos próximos 3 dias tenhamos como partido definido as linhas mestras que vão orientar as teses que depois, por sua vez, serão aprovadas na sessão do Comitê Central a seguir. Este é por um lado. E por outro lado também, eu julgo que a discussão dos assuntos mais prementes, né, da atualidade, esse é o próprio espaço que, sinceramente, 10 anos depois, os quadros voltam a se encontrar e, por sinal, no centro do país, pela primeira vez, Chimoio também vem a testemunhar esse movimento desusado aqui. Julgo que o ambiente aqui nos inspira o suficiente para podermos discutir com a necessária lucidez os problemas do país e as orientações que daí forem emanadas.
1: Espera-se que ao longo do dia de hoje, vários quadros da Frelimo, a diferentes níveis, continuem a chegar à cidade de Chimoio, em Manica, para participar na conferência. Do aeródromo de Chimoio, Dini Kassam.
3: Entretanto, o Dini Kassamo tem nesta altura mais detalhes e o ambiente que se vive por aí nos momentos que antecedem a chegada do presidente do partido. Uma vez mais, Dini, boa tarde. Qual é o ambiente que se vive nesta altura aí no aeródromo de Chimoio?
4: Viva, Nelly, ouvinte. De facto, o ambiente que se vive aqui no aeródromo de Chimoio é de festa, porque membros e simpatizantes do partido Frelimo em centenas vão chegando a este recinto aeroportuário para poderem então receber o presidente da República e do partido Frelimo, Daniel Chapo. Portanto, as pessoas estão aqui vestidas a rigor enquanto vão ensaiando danças e cânticos que enaltecem os feitos de Daniel Chapo e do partido Frelimo. E já lá dentro do recinto aeroportuário também encontram-se quadros séniores do partido que vão aguardando a chegada do presidente da República a qualquer momento. Importa referir que a chegada de Daniel Chapo deverá então marcar o momento mais alto dos desembarques aqui no aeródromo de Chimoio, um local que nos últimos dias tem registado movimento desusado com a chegada de quadros e convidados à Conferência Nacional de Quadros do Partido Frelimo. Portanto, Nelo, é isto que me ofereço a dizer nesta altura a partir do aeródromo de Chimoio, onde se aguarda a chegada do presidente Daniel Chapo.
3: Muito obrigado, Dini Kassamo, e a contribuição de um bom trabalho. Entretanto, mais de 30 jornalistas de diversos órgãos de comunicação social estão credenciados para a cobertura do evento, que terá a duração de 3 dias. O nosso colega Cláudio Duano, um dos repórteres destacados da Rádio Moçambique nesta mega operação jornalística, tem os detalhes.
5: Beneficiando a população, o gado e a... Estava... A Administração Nacional das Áreas de Conservação alerta para o risco de agravamento do conflito homem-fauna bravia devido ao crescimento da população de elefantes no país. Em um alerta feito hoje em Maputo, na reunião de apresentação de resultados e encerramento do Programa de Conservação da Biodiversidade, promovida pela Fundação para a Conservação da Biodiversidade, Biofund. Segundo Nilton Yomba-Yomba, que representou o diretor-geral da ANAC no evento, o último censo nacional estima em mais de 23 mil o número de elefantes existentes em Moçambique, mais que o dobro dos 9.114 registados em 2018. Perante esta realidade, a ANAC defende a combinação entre a conservação da fauna e as medidas de proteção dos meios de subsistência das comunidades.
6: O crescimento das populações de fauna, particularmente de elefantes, é uma boa notícia do ponto de vista de conservação. Contudo, se não for acompanhado por

0: medidas eficazes de prevenção e mitigação dos conflitos poderá aumentar a pressão sobre as comunidades e comprometer os ganhos alcançados.
1: No âmbito do Programa de Conservação da Biodiversidade, foram construídos cerca de 43 km de vedação resistente a elefantes para proteger as áreas de produção e reduzir o conflito homem-fauna bravia. Para o coordenador do Programa de Conservação da Biodiversidade do Biofante, Samir Magar, os resultados alcançados mostram que a conservação deve caminhar lado a lado com o desenvolvimento da população que vive junto das áreas protegidas.
2: Conseguimos, tanto reforçar aquilo que é a capacidade e o desempenho de algumas áreas de conservação, tanto é visível pelas avaliações que são feitas. Mas temos também uma consciência que o trabalho não está terminado, tanto de conservação, o trabalho não termina. Isto é um trabalho que é feito, tanto passo a passo. É uma pena, de facto, este programa estava projetado para 5 anos, mas depois teve que sofrer um corte, tanto devido ao cancelamento da cooperação entre a Suécia e Moçambique na área de desenvolvimento.
1: O programa apoiou também a instalação de 4 sistemas de abastecimento de água às comunidades da Reserva Nacional de Pomene, em Inhambane, beneficiando a população, o gado e a atividade agrícola.
3: Era a nossa colega da redação central, Lilia Langa. Voltamos então à notícia que dissemos, que tem a ver com a credenciação de mais de 30 órgãos de comunicação social em torno desta 11ª Conferência Nacional de Quadros, que arranca amanhã aqui na cidade de Chimoio. A reportagem de Cláudio Duana.
4: Mais de 30 órgãos de informação estão credenciados para garantir cobertura da 11ª Conferência Nacional de Quadros do Partido Frelimo, que tem lugar a partir de amanhã aqui na cidade de Chimoio. Para além de órgãos de comunicação com sede em Maputo, foram também credenciados órgãos locais e comunitários. O diretor de informação da televisão de Moçambique disse que a TVM está 100% preparada para garantir cobertura desta conferência. Pascoal Malat destacou que a TVM movimentou para a cidade de Chimoio alguns dos seus profissionais.
5: Trouxemos aqui uma vasta equipa para permitir que esta transmissão não falhe. Deslocamos equipas das províncias de Tete, de Manica e também trouxemos o pessoal da sede, que é da província Cidade de Maputo, né, para poder reforçar a cobertura deste evento. Estamos aqui com mais ou menos um estúdio móvel que é composto por 7 câmeras, o que vai permitir que a gente acompanhe todas as transmissões, desde aquilo que vai acontecer da parte externa à parte interior, portanto, da tenda gigante que vai acolher este evento.
4: E a Sociedade de Notícias, a detentora dos jornais Notícias, Domingo e Desafio, diz que está preparada para trazer toda a informação sobre a Conferência Nacional de Quadros. O jornalista Domingos Nhaul, editor de política do jornal Domingo, diz que todas as condições técnicas e humanas foram trazidas para Chimoio para não faltar informação sobre a conferência.
6: Nós conseguimos a reunir o mínimo de mim, estamos a falar de laptops, os nossos colegas de imagem também trouxeram aqui algum equipamento para permitir que nada falhe e esperamos que a internet, nesse caso as comunicações, nos ajudem no sentido de mandar os materiais a tempo e horas.
4: Em termos de reportas, como é que está a Sociedade de Notícias?
6: Aqui a Sociedade de Notícias vai estar composta por uma equipe de 5 elementos, portanto 3 jornalistas baseados aqui na delegação de Manica, mais 2 oriundos da sede em Maputo.
4: Da Rádio Moçambique foram credenciados 25 profissionais, entre jornalistas, técnicos e pessoal administrativo. A reportagem da RM apurou que no interior da tenda principal estão a decorrer os últimos acertos, estando o som e a iluminação do recinto do evento em teste. É quando estamos a um dia do início desta conferência, o local do evento está a receber visitas de figuras de destaque do Partido Frelimo, esperando-se que o presidente do Partido Frelimo, Daniel Chapo, visite o local na tarde de hoje. Da cidade de Chimoio, para a Rádio Moçambique, Cláudio Douan.

0: Seu colega Cláudio Duane, aqui na cidade do Chimoio. Já em Gaza, comentaristas da Rádio Moçambique aguardam com maior expectativa melhores decisões a saírem da 11ª Conferência Nacional de Quadros da Frelimo, que inicia esta sexta-feira, aqui na província de Manica. Nicolau Mucavelo.
1: Segundo os nossos entrevistados, a Frelimo deverá refletir com seriedade os assuntos agendados para esta conferência, de modo a trazer uma nova imagem não só do partido, como também do país, tendo em vista acabar com a pobreza e criar a independência económica aos moçambicanos. Carlos Mule e Samuel Chacate entendem que a Frelimo, na qualidade do partido que governa o país, deve refletir igualmente sobre os esforços para o combate à corrupção, um dos principais impasses do desenvolvimento do país. Os nossos interlocutores defendem ainda a revisão dos estatutos da Frelimo na composição dos órgãos do partido para trazer uma nova dinâmica, dando primazia à renovação com os olhos postos para a juventude.
2: Corrupção. Se a Frelimo quer sair disso, depende da própria Frelimo. E a Frelimo tem condições para isso. A Frelimo precisa de purificar o futuro deste país. Até hoje, agora, está nas mãos da Frelimo. O bem-estar social, a coesão nacional, desde que a Frelimo assuma os melhores filhos do povo moçambicano na luta contra o colonialismo português, estão alguns ainda vivos. Há condições, sim. Tudo depende da própria Frelimo. Espero que a Frelimo implemente isso de fato.
3: Com um princípio de 60% de continuidade. 60% de 100. Vamos dizer que este país está velho. Vale a pena a Frelimo não ter medo de ouvir as verdades. É por isso que todos nós estamos expectantes pela realização da Conferência Nacional de Quadros da Frelimo. Queremos ver outra coisa, o que é que vai acontecer depois disso. Mesmo aquele que não é membro da Frelimo tem uma expectativa de ver o país já sair mais forte, o partido Frelimo voltar mais dinâmica, com ideias de formação técnico-profissional da juventude, estratégias de emprego para a juventude.
1: Expectativas de Carlos Mule e Samuel Chacate, comentaristas da Rádio Moçambique em Gaza, sobre os resultados da 11ª Conferência Nacional de Quadros da Frelimo, a decorrer a partir desta sexta-feira até domingo, na cidade de Chimoio, província de Manica. Rádio Moçambique, cidade de Xechai, Nicolau Mucavelo.
0: E o secretário-geral da Frelimo diz que os debates para a Conferência Nacional de Quadros serão a síntese de todos os eventos que aconteceram no âmbito dos preparativos. Shaquille Abubakar diz, por isso, que a cidade de Chimoio carrega uma grande responsabilidade histórica.
4: A cidade de Chimoio tem essa responsabilidade histórica de, depois de um pouco mais de 10 anos, voltar a acolher uma Conferência Nacional de Quadros. Um momento em que os quadros da Frelimo, os convidados da Frelimo, para participarem e terem uma oportunidade de discutirem com a direção da Frelimo aquilo que nós queremos para Moçambique.
0: De uma reportagem sobre os preparativos da 11ª Conferência Nacional de Quadros da Frelimo, para ouvir hoje, às 20h30, na Rádio Moçambique. Jornal da Tarde, notícia do estrangeiro. Na Tanzânia, o governo anunciou o arranque no próximo ano da reconstrução e expansão da principal infraestrutura rodoviária que liga o porto de Dar es Salaam para os países do interior da Comunidade de Desenvolvimento da África Austral. Pormenores com o correspondente da Rádio Moçambique, Monteiro Bonifácio.
5: O projeto está na fase conclusiva dos trâmites para a contratação do empreiteiro e espera-se que venha descongestionar o corredor de transporte mais movimentado da Tanzânia. A Agência Nacional de Estradas diz que as obras vão consistir na construção de uma estrada de 8 faixas, 6 das quais de tráfego misto e outras 2 exclusivas para o sistema de autocarros de trânsito rápido. As autoridades afirmam que o projeto vai aliviar o crônico problema de congestionamento da rodovia que atrasa o transporte de cargas do porto de Dar es Salaam para os destinos nacionais e internacionais, com destaque para a República Democrática do Congo, Ruanda, Burundi, Zâmbia, Uganda, Malawi e Zimbábue. A mesma estrada é uma via para o transporte de mercadorias do porto de Dar es Salaam para Moçambique, através da fronteira de Makiedi, na província do Niassa,

0: últimos tempos ganhou notoriedade principalmente para a importação de viaturas. De Dar Islam, Monteiro Bonifácio.
1: Por último, duas réplicas de magnitude 5,8 e 5,7 na escala de Richter atingiram hoje a Indonésia, 5 dias após o sismo de magnitude de 7,7 que fez 73 mortos. Segundo as autoridades indonésias, as réplicas ocorreram na Ilha das Flores, com cerca de 2 milhões de habitantes. Está a terminar o Jornal da Tarde desta quinta-feira. Hoje são 20 de agosto de 2026. Despedem-se Big Vai Roberto na sonorização e Nelo Armando na edição e apresentação. Gratos pela atenção dispensada. Boa tarde.

0: 13 horas em Moçambique.
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1: Boa tarde, está a começar a primeira edição do Jornal da Zambésia da Rádio Moçambique para esta quinta-feira, 20 de agosto de 2026. Vamos às manchetes. A Polícia da República de Moçambique na Zambésia deteve o comandante distrital de Xindi, indiciado de exploração ilegal de minérios. A província da Zambésia quer expor as potencialidades agroindustriais na Feira Internacional de Maputo, que arranca no final deste mês, para atrair investimentos visando incrementar receitas fiscais e oportunidades de emprego para os jovens. Contagem decrescente para a comemoração dos 84 anos da cidade de Quelimane. Esta noite, a União Desportiva de Quelimane defronta a Liga Desportiva da Zambésia em partida das meias-finais do torneio da cidade em futsal. Estes e outros assuntos, amigo 20 poderá acompanhar logo a seguir. Alex Felipe está na edição e apresentação. A sonorização é de Eliseu Salechini. Ótima escuta. Moradores do bairro Isidro, em Quelimane, pedem ao governo maior celeridade na mobilização de fundos para a colocação de uma nova ponte sobre o rio Mwarua, desabada parcialmente no mês passado. Nota de reportagem para acompanhar ainda nesta edição. Vamos às notícias. A apresentação é de Hamilton António.
2: Subiu para 5 o número de vítimas mortais devido ao naufrágio ocorrido no domingo na ilha de Chocho, em Pebane, na Zambésia. O administrador de Pebane, Cássimo Jamal, que atualizou os dados, disse que o quinto corpo foi localizado esta terça-feira durante as buscas. Neste momento, continuam desaparecidas 7 pessoas. O Instituto Nacional de Meteorologia na Zambésia prevê continuidade de temperaturas baixas e o abrandamento de chuviscos que se registra em alguns distritos da província. O meteorologista do Instituto Nacional de Meteorologia, Arcanjo Árabe, explica que os chuviscos registados por esses dias devem-se à influência de uma frente fria e zona de altas pressões atmosféricas. O estado do tempo poderá melhorar nos próximos dias, embora com chuviscos na região costeira. Membros da delegação da Frelimo na Zambésia, a 11ª Conferência de Quadros, que inicia esta sexta-feira em Chimoio, começaram a viajar ontem com destino à província de Manica. O primeiro secretário da Frelimo na Zambésia, Francisco Nangura, disse a jornalistas que a delegação da província vai defender nesta conferência a necessidade de se acelerar a implementação dos programas de governação. Por outro lado, Francisco Nangura, primeiro secretário da Frelimo na Zambésia, acredita que a 11ª Conferência de Quadros vai reforçar os princípios da união e promoção da paz. 11 equipas masculinas na categoria de séniores vão participar este mês no torneio de basquetebol alusivo aos 84 anos da criação da cidade de Quelimane. O anúncio foi feito pela vice-presidente de comunicação e marketing da Associação Provincial de Basquetebol, Albertina Caetano, que revelou que a competição contará igualmente

0: com a participação de equipas provenientes dos distritos de Namakura e Gurue. As equipas participantes garantem estar preparadas para enfrentar a competição e prometem proporcionar momentos de espetáculo aos amantes da modalidade. O torneio de basquetebol decorre de 21 a 23 de agosto na cidade de Kilimane, no âmbito das celebrações do aniversário da urbe.
1: Passemos ao desenvolvimento dos assuntos de reportagem. A Polícia da República de Moçambique, na Zambésia, deteve esta terça-feira o comandante distrital de Xindi, indiciado de exploração ilegal de minérios. Luri Leão foi detido em Mucuba na sequência de um mandado de busca e captura do Ministério Público. O facto é confirmado pela porta-voz do Comando Provincial da Polícia da República de Moçambique, na Zambésia, Belarmino Henriques. Em conexão com o caso, estão também detidos dois cidadãos, um de nacionalidade chinesa e o outro de nacionalidade portuguesa.
2: Encontra-se sob custódia policial um agente da PRM, sob ordem do Ministério Público, e estamos nesse momento a trabalhar para aferir o grau de envolvimento deste. E já foi constituída uma equipe de inquérito para que se faça ao local dos factos para apurar a veracidade. Os autos estão sob custódia do Ministério Público, como já havia referenciado. As alegações estão decorrentes no mesmo processo e é de caráter sigiloso. Daí que não podemos avançar mais dados sobre isso. Mas o que sim podemos confirmar é que temos um agente da PRM sob custódia policial no distrito de Mucuba.
1: Belarmino Henriques, porta-voz do Comando Provincial da Polícia da República de Moçambique, na Zambésia. A polícia deteve um polícia, por sinal comandante distrital de Xindi, em causa à exploração ilegal de minérios. A província da Zambésia quer expor as potencialidades agroindustriais na Feira Internacional de Maputo, que arranca no final deste mês, para atrair investimentos visando incrementar receitas fiscais e oportunidades de emprego para os jovens. O desenvolvimento da informação é aqui trazida por Abílio Niuni.
3: A província da Zambésia quer expor as potencialidades agroindustriais na Feira Internacional de Maputo, que arranca no final deste mês, para atrair investimentos visando incrementar receitas fiscais e oportunidades de emprego para os jovens. A intenção foi manifestada pelo porta-voz da delegação da Zambésia à Feira Internacional de Maputo, no âmbito dos preparativos da província para o evento. Eleutério Adelino indica, a título de exemplo, o pescado, o chá, macadâmia, arroz, camarão, caranguejo e recursos minerais, como sendo produtos de bandeira que a província da Zambésia vai expor na feira, podendo captar investidores para esta região.
4: Então, esperamos que haja exatamente essa atração por parte dos interessados do nosso crescimento da área industrial através dos agroprocessados e também da área mineira. Esperamos que haja interessado das nossas principais culturas bandeiras, me refiro do arroz.
3: Por outro lado, o porta-voz da delegação da Zambésia à Feira Internacional de Maputo entende ser necessário continuar a divulgar as potencialidades que o porto de Kilimane poderá oferecer depois de reabilitação. Os campos para a produção de arroz nos distritos de Xindi, Luabo, Mopeia, Murumbala, Namakura e Maganja da Costa, locais para a extração de água engarrafada nos distritos do norte da província.
4: De acordo com aquelas que são as intervenções de Sua Excelência o Governador da província, Pio Augusto Matos, tem sempre promovido, mesmo ao nível da feira de Malawi, que é o nosso porto. Então esperamos também levar o nosso porto e que isso possa atrair de alguma forma alguma atenção por parte dos interessados.
3: Eleutério Adelino, porta-voz da delegação da Zambésia e dos preparativos da delegação da província da Zambésia para impulsionar investimentos na Feira Internacional de Maputo.
1: Contagem decrescente para a comemoração dos 84 anos da cidade de Kilimane. Esta noite, a União Desportiva de Kilimane defronta a Liga Desportiva da Zambésia em partida das meias finais do torneio da cidade em futsal. Iremos desenvolver esta nota dentro de instantes. Para já, moradores do bairro Sido em Kilimane pedem ao governo maior celeridade na mobilização de fundos para a colocação de uma nova ponte sobre o rio Marua, desabada parcialmente no mês passado. A Administração Nacional de Estradas encontrou uma solução temporária, colocando pranchas de madeira sobre a ponte metálica desabada para facilitar a circulação de peões de idos do bairro Sido.

0: para o centro da cidade ou vice-versa. Os moradores afirmam que a base de Madeira não oferece condições de segurança. O problema afeta igualmente os agentes econômicos que enfrentam desafios para o transporte de mercadorias.
1: Sou Zaratita, eu, Mariano. Eu aqui no Sidua. É muito lamentável, porque Maré quando enche, a ponte mesmo se afunda. Nós estamos a pedir a quem de direito. Isso aqui é grande risco para nossas vidas. Quando é tempo de chuva, aquelas tábuas descorregam muito. Tá? Até às vezes as pessoas caem, tá? E aquilo ali corre risco de pessoas caírem na água.
2: Miriam Felisberto Napoleão, aqui estamos a sofrer. Não temos ponte, água. Tiramos desse lado para esse lado. Estamos a passar mal. Estamos a pedir o de governo nos ajudar. Nossos filhos não vão à escola direito. 17 horas, água até aqui. Já é maré que já subiu.
0: O delegado da Administração Nacional de Estradas na Zambésia, Roberto Tonissai, declarou há dias a nossa reportagem que foi construída uma ponte de madeira sobre peões, enquanto se aguarda a disponibilidade de fundos para uma intervenção de vulto.
3: Sobre a ponte, depois da avaliação técnica que foi feita, o que a ANE fez como uma solução imediata foi construir uma passadeira por cima da ponte, tanto colapsada, uma passadeira de madeira para apenas o trânsito de peões, que na altura do sinistro a população teve que ser transportada em pequenas embarcações e que criava transtorno. A ANE imediatamente mobilizou o empreiteiro e construiu uma passadeira de madeira e o tráfego foi aberto.
4: É seguro circular por esta ponte de madeira?
3: É, nós achamos que é segura. Usamos uma engenharia, portanto, de termos vigas longitudinais e termos pranchas de madeira transversais.
0: Roberto Tonissai, delegado da Administração Nacional de Estradas na Zambésia. Ainda sobre Quelimane, a contagem é decrescente para a comemoração dos 84 anos da cidade de Quelimane. Esta noite, a União Desportiva de Quelimane defronta a Liga Desportiva da Zambésia em partida das meias finais do torneio da cidade em futsal. Jornalista Rosário dos Santos.
5: A União Desportiva de Quelimane defronta esta noite a Liga Desportiva da Zambésia em partida das meias finais do torneio da cidade em futsal no âmbito das comemorações dos 84 anos desta urbe. O jogo está marcado para o pavilhão do Sporting de Quelimane. Para a União Desportiva de Quelimane chegar às meias finais, afastou o Desportivo da Sagrada Família por 5-4 em jogo realizado esta terça-feira. E a Liga beneficiou-se da falta de comparência da Politécnica. A outra meia-final, marcada para o mesmo local, vai colocar frente a frente a Residencial Pérola e Quelimane Futebol Clube. A Residencial Pérola qualificou-se para esta fase, derrotando Emusa por 5-13. E Quelimane Futebol Clube apurou-se para as meias-finais, goleando a Escola Secundária 25 de Setembro por 13-3. Em jogos dos quartos da final. Em termos de expectativas, Quelimane Futebol Clube, que vem de um resultado esmagador diante dos Estudantes por 13-3, garante fazer o seu máximo no embate diante Pérola para chegar à final da prova, que quem sabe conquistar o título da cidade, tal como refere o treinador da equipa, Narciso Aziz.
6: De certeza vamos ser um Quelimane Futebol Clube diferente daquele que defrontou a Pérola na primeira volta do campeonato. E creio que com essa vitória também vemos moralizados, já que vamos fazer um bom jogo e vamos ganhar também. Por isso mesmo vamos entrar com toda a garra e com muita força e vamos vencer o jogo.
5: A mesma expectativa reina nas hostes da União Desportiva de Quelimane, cujo Raimundo, eleito melhor jogador em campo, afirma que a equipa já equaciona os aspectos táticos para eliminar a Liga Desportiva da Zambésia.
7: Muito satisfeito com o trabalho, muito duro sempre na semana, não só para mim, também dá para a minha equipe, os colegas que me apoiaram também, graças a ele também, os treinadores todos, fizeram esse dia um dia maravilhoso para mim também, né?
8: A quem dedica essa vitória e esse prêmio?
7: Dedico ao clube, ao presidente, aos meus colegas, aos treinadores, em si, em toda a equipe em geral, e para mim também.
5: a final do torneio de futsal, alusivo às festividades do Dia da Cidade de Climane, realiza

0: Assim, esta sexta-feira.
1: Em nome da vasta equipa de profissionais que tornou possível esta transmissão, despedem-se Alex Felipe, que esteve na edição e apresentação e a sonorização, foi de Eliseu Salechini. Boa tarde.
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1: Só neste momento, 13 horas e 14 minutos, Rádio Moçambique, estúdios em Quelimane. É o Jornal da Zambézia na sua primeira edição para esta tarde. Ou melhor, para esta quinta-feira, estamos em 20 de agosto para o ano 2026. Hoje, a cidade da Beira está em ebulição, está em festa. Depois de amanhã, a cidade de Quelimane. Depois, dia 22, cidade de Nampula. Olha só, estes municípios fazem tudo sequencialmente. Mas pronto, creio que está tudo a postos para a nossa festa amanhã. Os 84 anos da cidade de Quelimane. E o carnaval vai ser o ponto mais alto, o clímax da festa. Portanto, com a atribuição dos prémios aos grupos foliões e tudo quanto é performance vai acontecer. Bom, a Rádio Moçambique sempre é o de cima. Bem-vindo então à tarde de quinta-feira. Panorama musical variado é a nossa proposta.
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Aviário Mangolé, aqui participação de Mago de Souza, que trouxeram então esta epopeia, onde estamos com 18 minutos transcorridos depois das 13 horas. Viagem por um fio de memória para os longes do tempo. Estamos a falar do tempo dos leopardos, e aqui é a orquestra Lesuanica, as Paulina.

nomes como o auge da dupla sertaneja Leandro e Leonardo, a brigar com ele o título da canção do álbum Mulher Brasileira. A viagem pela tarde musical está ainda ao rubro, sendo que estamos no minuto 26 das 13 horas e a viagem é até muito próximo às 2 da tarde, ou seja, para ser mais preciso, às 3h55.

Os então aqui momentos áureos da banda ou do quarteto SSP. Este é Pitanga Boa do álbum 99% de Amor. Era o transcorrer da década 90 e o rap estava no seu primórdio, diga-se, ao nível da África, né, Ska?

aqui os préstimos vocais dos Magic System lá a partir do Senegal. A Mulanga é a canção que vem do título de álbum Premier Gaú. Passando aqui também a desfilar a seu estilo e a seu nível. Grande tarde então de som. Proposta a seguir, Machicos, Lean On Me do álbum Who's Gonna Change This World. Estamos em festa, meus amigos. Há menos de 24 horas, cidade de Quelimane vai arrebentar pelas costuras. É muita festa.

Chegamos então à entrada para o último quarto da hora 13, e algo que se parece com 13 horas e 45 minutos. Estamos mesmo na reta final deste primeiro período de emissão em língua portuguesa. Era Aira Star, em flash. E aqui fica o Pum Joseph em casa, Mócio Aleru.

meus amigos aqui chegados. Tão líquido quanto sábio afirmar que está consumado o primeiro período de emissão em língua portuguesa para 20 de agosto de 2026. E é também um momento privilegiado para deixarmos ficar os nossos agradecimentos, selando bem forte o compromisso de cá voltarmos a cruzar caminhos em próximas ocasiões. Ai, o prazer foi todo nosso. Foi um show de bola, simplesmente fantástico. Levar até si as maravilhas desta rádio, a rádio secular, a rádio Moçambique. Pois é, meu nome é Eduardo Tucolor. E a engenharia técnica esteve a cargo de Soy Teixeira. Também contamos com os serviços de radiofrequência. Carlos Richua no centro emissora. Pois então, já agora, ótima recepção à restante programação desta estação emissora.

boa tarde. Eu quando bem na 13 horas na 58 minutos. A normal base ali no Ixuabo. Para o Oruela. Agora com 14 horas o Paduanês na Cunha para a Rádio Moçambique Maputo. 14 horas na 10 minutos. 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Da província Zambésia, analiso na Êxodo, passo um gormeceiro da Zambésia. 15 horas na 15 minutos me paganho, 15 horas na 20 minutos, Macane Amurdani. 15 na 55 minutos, no Tiampado, Madan Macum Aliso Neloma. Boa tarde, meu nome é Joana Brito, começo uma baça de Cito e Teixeira.

0: Seguimos para o momento informativo e lá está Nelson Moando. Boa tarde.
1: Muito boa tarde, Helena Pitorri, ouvinte. O presidente do Partido Frelimo e da República, Daniel Chapo, desembarca hoje na cidade de Moio, em Manica, para dirigir, a partir de amanhã até domingo, a 11ª Conferência Nacional de Quadros do Partido. Daniel Chapo vai juntar-se aos delegados e convidados para acompanhar e orientar os últimos preparativos da Conferência de Quadros. A este serviço informativo junta-se agora, em direto, o jornalista Dino Kassamo, a partir do aeródromo de Chimoio. Dino, boa tarde. Quais as incidências neste momento?
2: Muito boa tarde. Dizer que aqui no aeródromo de Chimoio o ambiente continua sendo de festa. Há muitos membros e simpatizantes do Partido Frelimo que estão aqui para receber o presidente da Frelimo, Daniel Chapo, que dentro de instantes vai desembarcar aqui no aeródromo de Chimoio. Falo, portanto, aqui dentro do recinto aeroportuário, onde encontram-se membros séniores da Frelimo, que encontram-se perfilados, aguardando a chegada a qualquer momento do presidente Daniel Chapo. Lá para fora estão outros membros que continuam a cantar, a dançar, à espera exatamente do momento certo para receber o presidente da Frelimo, Daniel Chapo. Portanto, é tudo quanto me ofereço a dizer a partir do aeródromo de Chimoio, Dini Kassam.
1: Dino, boa tarde, continuação de um bom trabalho. E mais de 30 órgãos de informação estão credenciados para garantir a cobertura da 11ª Conferência Nacional de Quadros do Partido Frelimo, que tem lugar a partir de amanhã na cidade de Moio. Pormenores por Cláudio Duan.
3: Da Rádio Moçambique foram credenciados 25 profissionais, entre jornalistas, técnicos e pessoal administrativo. O diretor de informação da televisão de Moçambique, Pascoal Malat, destacou que a TVM movimentou para a cidade de Chimoio alguns dos seus profissionais.
4: Trouxemos aqui uma vasta equipa para permitir que esta transmissão não falhe. Estamos aqui com mais ou menos um estúdio móvel que é composto por 7 câmeras, o que vai permitir que a gente acompanhe todas as transmissões, desde aquilo que vai acontecer da parte externa à parte interior da tenda gigante que vai acolher este evento.
3: E a Sociedade de Notícias, a detentora dos jornais Notícias Domingo e Desafio, diz que está preparada para trazer toda a informação sobre a Conferência Nacional de Quadros. Da cidade de Chimoio, para a Rádio Moçambique, Cláudio Douane.
1: Outras notícias. Hidroelétrica de Corabaça destacou-se no primeiro semestre deste ano como o maior contribuinte para a receita global da província de Tete, com cerca de 2 mil milhões de meticais. Jornalista Orlando Cananecas.
5: O montante resultante do imposto sobre o rendimento de pessoas coletivas IRPC e do imposto sobre o rendimento de pessoas singulares IRPS representou cerca de 34% da receita global arrecadada pela província nos primeiros 6 meses de 2026. Na lista dos maiores contribuintes, segue-se a carne food alimentar, unidade de produção e processamento de carnes, que explora um dos maiores matadouros de gado bovino, caprino e ovino da África Austral, dotado de tecnologia moderna. A informação foi avançada pelo diretor dos Serviços Provinciais de Economia e Finanças em Tete, Luiz Bongice, que destacou igualmente o contributo das pequenas e médias empresas, responsáveis por 53% da receita arrecadada. Da cidade de Tete, Orlando Cananecas.
1: A empresa Água e Saneamento de Maputo diz que haverá restrições no abastecimento de água no domingo em alguns bairros das cidades de Maputo, Matola e da Vila de Buane. É uma situação decorrente da realização no sábado de uma intervenção programada na estação de tratamento de água de Umbeluz e no centro distribuidor de Chamanculo. Um comunicado da empresa refere que as restrições vão abranger os bairros da Matola Rio, Chinonanquila, Juba, Junaço, Central A e B, Machaquena A e B, Polana Caniço A e B, Somershield, Cupe, Urbanização, Alto Maé A e B, Malanga, Micajuin, Munhuana, Jardim Unidade 7, Ndzaleni, Nhagoya A, Chipamanini e o aeroporto A e B. A empresa Água e Saneamento Maputo apela aos consumidores

já fazerem a reserva antecipada da água. A Administração Nacional das Áreas de Conservação alerta para o risco de agravamento do conflito homem-fauna-bravia devido ao crescimento da população de elefantes no país. É um alerta feito hoje em Maputo na reunião de apresentação dos resultados e encerramento do Programa de Conservação da Biodiversidade promovida pela Fundação para a Conservação da Biodiversidade Biofond. Segundo Nilton Yomba Yomba, que representou o diretor-geral da ANAC no evento, o último censo nacional estima em mais de 23 mil o número de elefantes existentes em Moçambique, mais que o dobro dos 9.114 registados em 2018. Atualidade internacional. O presidente norte-americano anuncia uma nova ofensiva económica contra o Irão. Donald Trump diz tratar-se de uma operação económica mais devastadora alguma vez empreendida contra qualquer país. Trump avisou esta quarta-feira que qualquer país que apoiar o Irão também vai enfrentar consequências económicas. O conflito entre os Estados Unidos da América e o Irão, iniciado em fevereiro deste ano, intensificou-se após o fracasso de um memorando de paz de 60 dias assinado em junho. Apresentamos as notícias próximas às 15 horas.

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1: RM. 14 horas na 10 minutos. 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Boa tarde.
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1: Cantemos alegria nesta data que é de festa. 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
6: O que a vovó está a cozinhar hoje?

0: Então, eu fui a informação que eu tenho, eu tenho que ter um cara preocupado. Logo, eu tenho que ter um cara preocupado. Eu tratamento hospital. Mas no hospital, eu tenho que ter um muito grave mesmo. Até forma, eu tenho que ter hospital, eu tenho que ter um cara de então, daí ele não pagou a transferência. Naquele momento, ele mudou o tratamento e o hospital e o pebani. Ele já vai à cidade. 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
0: De novo, ela com 12 a 13 anos.
1: O que é que você
0: está fazendo? 36.
1: Você está fazendo um pouco de trabalho, você está fazendo um pouco de trabalho, você está fazendo um pouco de trabalho, você está fazendo um
0: pouco de trabalho. Eu estou fazendo um pouco de trabalho. Eu estou fazendo um pouco de trabalho. Eu estou fazendo um pouco de salvar. Mano.
1: Estou
0: fazendo um pouco de trabalho. Eu estou fazendo um
1: pouco de trabalho. 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
1: 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Então, quando eu disse que eu tinha um contrato na ANN, eu disse que eu não ia pagar na juro. Mas quando eu disse que eu tinha um contrato, então eu fui a mudar de juro para conseguir. Então, eu disse que eu tinha um contrato na maneira. Só que eu tinha um contrato, ele foi na minha van vaga, ele foi na minha van vaga, ele foi até não conseguir pagar o juro. Mas eu disse que eu tinha um contrato na mudi. 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
2: Boa tarde, sou Alex Felipe e vamos às notícias. A Polícia da República de Moçambique na Zambézia deteve esta terça-feira o comandante distrital de Xinde, indiciado de exploração ilegal de minérios. Lúrio Leão foi detido em Mucuba na sequência de um mandado de busca e captura do Ministério Público. O facto é confirmado pela porta-voz do Comando Provincial da Polícia da República de Moçambique.

0: Mozambique, na Zambésia, Belarmina Henriques. Em conexão com o caso, estão também detidos dois cidadãos, um de nacionalidade chinesa e outro de nacionalidade portuguesa. Subiu para 5 o número de vítimas mortais devido ao naufrágio ocorrido no domingo na ilha de Chochocho, em Pebani, na Zambésia. O administrador de Pebani, Cássimo Jamal, que atualizou os dados, disse que o quinto corpo foi localizado esta terça-feira durante as buscas. Neste momento, continuam desaparecidas 7 pessoas. A província da Zambésia quer expor as potencialidades agroindustriais na Feira Internacional de Maputo, que arranca no final deste mês, para atrair investimentos visando incrementar receitas fiscais e oportunidade de emprego para os jovens. A intenção foi manifestada pelo porta-voz da delegação da Zambésia à Feira Internacional de Maputo no âmbito dos preparativos da província para o evento. Eleutério Adelino indica, a título de exemplo, pescado, o chá, macadâmia, arroz, camarão, caranguejo e recursos minerais como sendo produtos de bandeira que a província da Zambésia vai expor na feira, podendo captar investidores para esta região. O primeiro secretário da Frelimo na Zambésia, Francisco Nangura, disse a jornalistas que a delegação da província vai defender nesta conferência a necessidade de se acelerar a implementação dos programas de governação. Por outro lado, Francisco Nangura, primeiro secretário da Frelimo na Zambésia, acredita que a 11ª Conferência de Quadros vai reforçar os princípios de união e promoção da paz. Moradores do bairro Isido, em Quilmane, pedem ao governo maior celeridade na mobilização de fundos para a colocação de uma nova ponte sobre o rio Marua, desabada parcialmente no mês passado. A Administração Nacional de Estradas encontrou uma solução temporária, colocando pranchas de madeira sobre a ponte metálica desabada para facilitar a circulação de peões de idos do bairro Isido para o centro da cidade ou vice-versa. Os moradores afirmam que a base de madeira não oferece condições de segurança. O problema afeta igualmente os agentes econômicos que enfrentam desafios para o transporte de mercadorias. O delegado da Administração Nacional de Estradas na Zambésia, Roberto Tony Sai, declarou há dias à nossa reportagem que foi construída uma ponte de madeira sobre peões enquanto se aguarda a disponibilidade de fundos para uma intervenção de vulto. 11 equipas masculinas na categoria de séniores vão participar este mês no torneio de basquetebol alusivo aos 84 anos da criação da cidade de Quilmane. O anúncio foi feito pela vice-presidente de comunicação e marketing da Associação Provincial de Basquetebol, Albertina Caetano, que revelou que a competição contará igualmente com a participação de equipas provenientes dos distritos de Macurra e Gurui. As equipas participantes garantem estar preparadas para enfrentar a competição e prometem proporcionar momentos de espetáculo aos amantes da modalidade. O torneio de basquetebol decorre de 21 a 23 de agosto na cidade de Quilmane, no âmbito das celebrações do aniversário da URB. A União Desportiva de Quilmane defronta esta noite a Liga Desportiva da Zambésia em partida das meias-finais do torneio da cidade em futsal, no âmbito das comemorações dos 84 anos desta URB. O jogo está marcado para o pavilhão do Sporting de Quilmane. Para o UD de Quilmane, chegar às meias-finais afastou o Desportivo da Sagrada Família por 5-4 em jogo realizado esta terça-feira, e a Liga beneficiou da falta de comparência da Politécnica. A outra meia-final marcada para o mesmo local vai colocar frente a frente Residencial Pérola e de Quilmane Futebol Clube. A Residencial Pérola qualificou para esta fase derrotando Emusa por 5-3 e Quilmane Futebol Clube apurou-se para as meias-finais, goleando a Escola Secundária 25 de Setembro por 13-3 em jogos dos quartos da final. Em termos de expectativas, Quilmane Futebol Clube, que vende um resultado esmagador diante dos Estudantes por 13-3, garante fazer o seu máximo no embate diante de Pérola para chegar à final da prova e, quem sabe, conquistar o título da cidade, tal como refere o treinador da equipa, Narciso Aziz. Ouvinte, acabamos de apresentar o bloco de notícias a esta hora.
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1: 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Yeah. Manuela Escola, baby. Dignamente.

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1: O presidente do Partido Frelimo e da República, Daniel Chapo, já se encontra na cidade de Chimoio, em Manica, onde dirige a partir de amanhã e até domingo a 11ª Conferência Nacional de Quadros do Partido. Daniel Chapo tem, entretanto, agendado algumas atividades para a tarde desta quinta-feira. Em direto, a partir de Chimoio, Daniel Oliveira, muito boa tarde.
2: Boa tarde.
3: Daniel Chapo vai saudar dentro de instantes as organizações sociais do partido e transmitir algumas orientações no quadro deste evento. Espera-se que durante a sua intervenção, Chapo aborde questões relacionadas com os desafios atuais do país, apelando ao reforço da paz, unidade nacional e da participação de todos, tendo em conta a agenda da independência econômica. A expectativa é que o presidente da Frelimo

0: ter o apelo aos quadros e membros do partido em geral para que participem e se engajem ativamente durante a conferência que vai durar 3 dias. De Tembue, Daniel Oliveira.
1: E algumas delegações de partidos políticos estrangeiros convidados para a 11ª Conferência Nacional de Quadros da Frelimo já se encontram no território moçambicano, tendo chegado esta quinta-feira através do Aeroporto Internacional de Maputo. Entre as delegações cuja presença está confirmada, destacam-se representantes da ZANU-PF do Zimbábue, do Chama Chama Pindu CCM da Tanzânia e do ANC da África do Sul. São aguardadas ainda hoje as delegações da SWAPO da Namíbia e do MPLA de Angola. O porta-voz da Frelimo, Pedro Guilis, confirmou a participação das formações políticas estrangeiras, assegurando que a organização acompanha o processo da chegada dos convidados à cidade de Chimoio.
2: Já aterraram em nosso solo pátrio ZANU, Chama Chama Pinduzi e o ANC. Prevê-se que até ao fim da tarde de hoje todas as delegações estrangeiras estejam aqui em Chimoio.
1: Além das delegações estrangeiras, mais de 2 mil conferencistas entre delegados e convidados nacionais já se encontram em Chimoio para participar na 11ª Conferência Nacional de Quadros da Frelimo. Outras notícias. Mais de 1.500 famílias da Vila Municipal de Xitima, no distrito de Caurabaço, em Tete, vão beneficiar, nos próximos dias, de energia elétrica bonificada no âmbito do projeto Transformar. A iniciativa é dirigida a agregados familiares em situação de vulnerabilidade económica, estando a decorrer neste momento a identificação e cadastro das famílias elegíveis. Ana Avenila.
3: Segundo Domingos Dali, a redução dos custos de produção e distribuição de água poderá traduzir-se numa maior eficiência do sistema, beneficiando diretamente a população com um serviço mais estável. Neste momento, decorre o processo de identificação e cadastro das famílias elegíveis, etapa que será seguida pela celebração dos respectivos contratos e pela ligação das residências à rede de distribuição de energia. Da Tadidate, Ana Avenila.
1: Inicia em finais deste ano a segunda fase do projeto de proteção costeira da cidade da Beira, em Sofala. O anúncio foi feito hoje pelo edil da Beira, Albano Carris, nas celebrações dos 119 anos de elevação da cidade à categoria. Pormenores por Leitão de Sifa.
4: Albano Carris disse ainda que está em curso a mobilização de investimentos para a construção de infraestruturas de drenagem para minimizar o impacto de inundações. Avaliado em mais de 100 milhões de meticais, o projeto compreende a construção de um muro de betão armado que parte da Praia de Estoril até ao Rio Maria, numa extensão de 12 quilômetros. Leiton Sifa, na Beira.
1: Já detidos em conexão com o caso de assassinato a tiro de um empresário de 43 anos de idade no posto administrativo de 3 de fevereiro, no distrito da Manhissa, província de Maputo. A porta-voz da PRM no Comando Provincial de Maputo, Carmênia Leite, que partilhou a informação, avançou que a polícia está a tudo fazer para apreender a arma de fogo usada no crime. Domingos Macalano.
5: A porta-voz da PRM no Comando Provincial de Maputo explica que a detenção dos 3 indivíduos, com idades compreendidas entre 41 e 43 anos, resulta do trabalho operativo realizado pela corporação no âmbito do esclarecimento do caso. O crime foi registrado no passado dia 4 de agosto corrente, quando os milhantes munidos de armas de fogo invadiram a residência da vítima, onde, sob ameaças e torturas, exigiram cerca de 28 mil meticais e 2 telemóveis. A família de Matola, Domingos Macalani.
1: Atualidade internacional. O diretor-geral da Organização Mundial da Saúde, OMS, apelou hoje ao reforço da soberania sanitária de África e à redução da sua dependência externa. Tedros Adhanom fez o apelo na Namíbia no decurso da reunião ministerial regional organizada pelo Centro de Controlo e Prevenção de Doenças de África. O alto responsável destacou os progressos de saúde alcançados por África nos últimos 25 anos, com um aumento da esperança de vida superior a 10 anos, uma queda da mortalidade materna de mais de um terço e uma redução da mortalidade.

0: qualidade infantil de mais da metade. Apresentamos as notícias próximas às 17 horas.
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1: Frelimo realiza a partir de amanhã na cidade de Chimoio e Manica a 11ª Conferência Nacional de Quadros do Partido. A propósito do evento, o presidente do Partido Frelimo e da República, Daniel Chapo, interagiu momentos em Chimoio com os membros do partido e delegados à conferência, onde falou do objetivo central da Conferência Nacional de Quadros.
2: Nós vamos ficar aqui na cidade de Chimoio durante 3 dias, a debatermos de forma muito profunda aquilo que nós discutimos ao nível das células, ao nível dos comitês de círculo, comitês de localidade, comitês distritais, comitês provinciais, que são as principais preocupações do povo moçambicano. A Frelimo é o partido do povo, trabalha para o povo, a Frelimo surgiu graças ao povo, por isso o povo para a Frelimo é o ponto de partida e o ponto da chegada.
1: Presidente da Frelimo e da República, Daniel Chapo, interagindo a instantes na cidade de Chimoio, em Manica, com membros do partido e delegados à Conferência Nacional de Quadros do Partido, que arranca já amanhã. Mais de 35 mil pessoas passarão a ter acesso à água potável no distrito de Vilanculo, província de Inhambane, com a construção de 5 novos sistemas de abastecimento deste líquido. Pormenores da notícia por Efraim Macitela.
3: As infraestruturas, alimentadas por painéis solares, estão a ser erguidas nas localidades de Moabsa, Mapinhane, Belane, Ilha de Benguerua e Vilanculo Sede. O projeto inclui ainda a reabilitação de outras 15 fontes, entre pequenos sistemas e bombas manuais. O administrador de Vilanculo, José Jeremias, acrescentou que com estas intervenções, o distrito de Vilanculo pretende elevar a taxa de cobertura de água potável, que atualmente situa-se em cerca de 70%, numa população estimada em 200 mil habitantes. De Vilanculo, Efraim Macitela.
1: Inicia em final.

0: mas deste ano a segunda fase do projeto de proteção costeira da cidade da Beira em Sofala. O anúncio foi feito hoje pelo edil da Beira Albano Carris nas celebrações dos 119 anos de elevação de Beira à categoria de cidade. Pormenores por Leiton Cifa.
1: Albano Carris disse ainda que está em curso a mobilização de investimentos para a construção de infraestruturas de drenagem para minimizar o impacto de inundações. Avaliado em mais de 100 milhões de metigais, o projeto compreende a construção de um muro de betão armado que parte da Praia de Estoril até ao Rio Maria, numa extensão de 12 quilômetros. Leiton Cifa, na Beira.
0: Atualidade internacional. A República Democrática de Congo vai receber 70 mil doses da vacina Revipol, que se mostrou eficaz em surtos anteriores do ébola. O lote será fornecido pela Organização Mundial da Saúde e seus parceiros. Em comunicado, a OMS afirma que, embora não se saiba se o Revipol pode proteger contra o vírus Budiburgio, dados preliminares de laboratório em animais sugerem que a vacina pode oferecer alguma proteção. Das 70 mil doses, 20 mil servirão para um ensaio clínico da fase 3 e os restantes 50 mil serão para profissionais de saúde e trabalhadores da linha da frente, conforme recomendação dos especialistas da Organização Mundial da Saúde. A Comunidade dos Países de Língua Portuguesa, CPLP, remete à decisão sobre a escolha da próxima presidência da Organização Lusófona para os chefes de Estado. Este é um entendimento alcançado esta quarta-feira em Dili, em Timor-Leste, no decurso do Conselho de Ministros da CPLP. Na ocasião, a diplomata angolana Maria de Fátima Jardim, secretária executiva da CPLP, fez um rescaldo positivo da reunião de chefes da diplomacia do Bloco, elogiando a presidência timorense. O tempo. A cidade de Tete poderá registrar amanhã 33 graus centígrados de temperatura máxima, seguida por Maputo e Xai-Xai com 30 graus. Beira, Chimoio, Inhambane, Nampula e Quilimane, 29. Pemba, 28. Vilanculo, 27. E Lixinga, 26 graus centígrados de temperatura máxima. Apresentamos as notícias próximas às 19 horas e 30 minutos, inseridas no Jornal da Noite.

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1: Temos vindo a nos preparar, olhando também para o desafio que nos colocam como capital agrária de Moçambique. 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
1: engajados
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0: yo
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0: Moçambique. 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
1: digitais.
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0: ni
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0: nsuanyi
1: província
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1: produz como
0: internet.
1: amostras, mas, no entanto, estamos engajados também numa diversificação de informação em termos digitais.
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Eu sou José Germano, ali na técnica está Jaime Alferes. Juntos vamos então consigo nas próximas horas, até muito perto das 21 horas, com a programação que vai comportar o Jornal da Zambésia, pontualmente às 19 horas. Já daqui é sensivelmente alguns minutos. Seguir-se então a apresentação das informações de interesse público, às 19h30 o Jornal da Noite, às 20, hoje é quinta-feira, o espaço é para o debate Porta Aberta. Debate que vai nos transportar até muito próximo das 21 horas, altura em que já estaremos então a transmitir a programação em Xicena. Propostas para as próximas duas horas neste seu canal predileto, em véspera do aniversário da cidade que anima, a assinalar-se mesmo amanhã, 21 de agosto. Um abraço eterno, fique bem.

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2: Ouvinte, muito boa noite. Entrou em funcionamento desde julho a morgue do Hospital Distrital de Pebane, envolvidos 2 anos de paralisação devido a uma avaria grossa. 3 inovações tecnológicas serão exibidas pela delegação da Zambézia na 61ª edição da Feira Internacional de Maputo Facine. Estes são alguns dos assuntos de reportagem preparados para esta segunda edição do Jornal da Zambézia para 20 de agosto de 2026. Ernesta Missage está na edição e apresentação com a sonorização e montagem de Jaime Alferes. Mas vamos começar pelas notícias apresentadas por Alex Felipe.
3: A Polícia da República de Moçambique, na Zambézia, deteve esta terça-feira o comandante distrital de Xinde, indiciado de exploração ilegal de minérios. Lúrio Leão foi detido em Cuba na sequência de um mandado de busca e captura do Ministério Público. O facto é confirmado pela porta-voz do Comando Provincial da Polícia da República de Moçambique, na Zambézia, Belarmina Henriques. Em conexão com o caso, estão também detidos 2 cidadãos, um de nacionalidade chinesa e outro de nacionalidade portuguesa. Subiu para 5 o número de vítimas mortais devido ao naufrágio ocorrido no domingo na ilha de Chochocho, em Pebane, na Zambézia. O administrador de Pebane, Cássimo Jamal, que atualizou os dados, disse que o 5º corpo foi localizado esta terça-feira durante as buscas. Neste momento, continuam desaparecidas 7 pessoas. O primeiro secretário da Frelimo na Zambézia, Francisco Nangura, disse a jornalistas que a delegação da província vai defender nesta conferência a necessidade de se acelerar a implementação dos programas de governação. Por outro lado, Francisco Nangura, primeiro secretário da Frelimo na Zambézia, acredita que a 11ª Conferência de Quadros vai reforçar os princípios de união e promoção da paz. Moradores do bairro Isidro, em Quilmane, pedem ao governo maior celeridade na mobilização de fundos para a colocação de uma nova ponte sobre o rio Marua, desabada parcialmente no mês passado. A Administração Nacional de Estradas encontrou uma solução temporária, colocando pranchas de madeira sobre a ponte metálica desabada para facilitar a circulação de peões de idos do bairro Isidro para o centro da cidade ou vice-versa. Os moradores afirmam que a base de madeira não oferece condições de segurança. O problema afeta igualmente os agentes econômicos que enfrentam desafios para o transporte de mercadorias. O delegado da Administração Nacional de Estradas na Zambézia, Roberto Tony Sai, declarou há dias à nossa reportagem que foi construída uma ponte de madeira sobre peões enquanto se aguarda a disponibilidade de fundos para uma intervenção de vulto. 11 equipas masculinas na categoria de séniores vão participar este mês no torneio de basquetebol alusivo aos 84 anos da criação da cidade de Quilmane. O anúncio foi feito pela vice-presidente de comunicação e marketing da Associação Provincial de Basquetebol, Albertina Caetano, que revelou que a competição contará igualmente com a participação de equipas provenientes dos distritos de Macurra e Gurui. As equipas participantes garantem estar preparadas para enfrentar a competição e prometem proporcionar momentos de espetáculo aos amantes da modalidade. O torneio de basquetebol decorre de 21

0: a 23 de agosto, na cidade de Quelimane, no âmbito das celebrações do aniversário da URB.
1: Entrou em funcionamento a morgue do Hospital Distrital de Pebana, envolvidos 2 anos de paralisação devido a uma avaria grossa. O administrador de Pebana, Cássimo Jamal, confirma a retoma do funcionamento da morgue desde julho deste ano, cuja reabilitação custou mais de 300 mil meticais, resultante do financiamento de parceiros e governo local. Cássimo Jamal disse ainda que a morgue tem capacidade para conservar 3 corpos, facto que vai aliviar a preocupação das famílias.
2: Sentimos praticamente, tivemos situações que nos levaram praticamente a refletir um pouco mais até a ponto de reabilitarmos. Tivemos casos de mortes de alguns nossos concidadãos e outros estrangeiros. Por exemplo, neste ano tivemos, ano passado e este, tivemos 2 mortos de 2 chineses, cidadãos chineses que estão a trabalhar nas áreas pesadas. Tivemos também o caso da morte de um nigeriano e este processo todo foi extremamente difícil fazermos a gestão sem a morgue no nosso distrito. E foi por esta iniciativa que nós aproximamos a Tazeta e a empresa Tazeta, que está também a explorar áreas pesadas, acabou praticamente financiando parcialmente a reparação e a manutenção da própria morgue e neste momento está a funcionar em pleno. Sim, a morgue tinha problemas sérios da refrigeração, da parte da refrigeração. Tinha problemas de... Quer dizer, os aparelhos não estavam em funcionamento por causa de muito tempo que ficou paralisado e depois também, logo no princípio, no primeiro mês que a máquina entrou em funcionamento, teve avarias graves e o compressor queimou e tantos outros componentes. Sim, há uma satisfação por parte da nossa população e principalmente nós, como governantes do distrito, por sabermos que a nossa população está feliz e já podemos praticamente tratar de oferecer pelo menos serviços básicos à nossa população. Isto já nos alegra.
1: Cássimo Jamal, administrador de Pebane, zona costeira da Zambésia. 3 inovações tecnológicas serão exibidas pela delegação da Zambésia na 61ª edição da Feira Internacional de Maputo Facin 2026, Abiliu Niune.
3: 3 inovações tecnológicas serão exibidas pela delegação da Zambésia na 61ª edição da Feira Internacional de Maputo Facin 2026. Trata-se da bengala inteligente inclusiva, produção de energia elétrica através de movimento e a produção de energia elétrica através de resíduos sólidos. O porta-voz da delegação da Zambésia disse que a bengala inteligente inclusiva, por exemplo, permite às pessoas com deficiência receber informação na base da bengala de um obstáculo fixo ou em movimento. O evento está previsto para a primeira semana de setembro.
4: A bengala inclusiva ela é um produto inovador identificado ao nível do distrito de Morumbala, que permite que pessoas com deficiência visual possam identificar obstáculos através de alguma sinalização. Ela permite emitir algum som para poder dizer que existe algum obstáculo. Da inovação, que é a produção de energia elétrica a partir de resíduos sólidos e orgânicos, que é uma inovação que ela permite a produção de energia orgânica através, exatamente como diz, de resíduos orgânicos, né? E ela reduz, contribui para a redução da poluição ambiental e assim produz uma energia limpa.
3: Eleutério Adelino, porta-voz da delegação da Zambésia para a 61ª edição de Facin e as novidades que o stand da Zambésia vai proporcionar na Feira Internacional de Maputo. O porta-voz da delegação da Zambésia espera que a província firme parcerias e atraia investidores.
4: Então, esperamos que haja exatamente essa atração por parte dos interessados do nosso crescimento da área industrial através dos agroprocessados.
3: Eleutério Adelino, porta-voz da delegação da Zambésia à Feira Internacional de Maputo.
1: A União Desportiva de Quelimane defronta esta noite a Liga Desportiva de

0: A Zambésia em partida das meias-finais do torneio da cidade em futsal no âmbito das comemorações dos 84 anos desta urbe. Rosário dos Santos.
1: A União Desportiva de Quelimane defronta esta noite a Liga Desportiva da Zambésia em partida das meias-finais do torneio da cidade em futsal no âmbito das comemorações dos 84 anos desta urbe. O jogo está marcado para o pavilhão do Sporting de Quelimane. Para a União Desportiva de Quelimane chegar às meias-finais, afastou o Desportivo da Sagrada Família por 5-4 em jogo realizado esta terça-feira. E a Liga beneficiou-se da falta de comparência da Politécnica. A outra meia-final, marcada para o mesmo local, vai colocar frente a frente a Residencial Pérola e Quelimane Futebol Clube. A Residencial Pérola qualificou-se para esta fase, derrotando Emusa por 5-3, e Quelimane Futebol Clube apurou-se para as meias finais, goleando a Escola Secundária 25 de Setembro por 13-3, em jogos dos quartos da final. Em termos de expectativas, Quelimane Futebol Clube, que vem de um resultado esmagador diante dos Estudantes por 13-3, garante fazer o seu máximo no embate diante Pérola para chegar à final da prova, que quem sabe conquistar o título da cidade, tal como refere o treinador da equipa, Narciso Aziz.
2: De certeza vamos ser um Quelimane Futebol Clube diferente daquele que defrontou a Pérola na primeira volta do campeonato. E creio que com essa vitória também vemos moralizados, já que vamos fazer um bom jogo e vamos ganhar também. Por isso mesmo, vamos entrar com toda a garra e com muita força e vamos vencer o jogo.
1: A mesma expectativa reina nas hostes da União Desportiva de Quelimane, cujo Raimundo, eleito melhor jogador em campo, afirma que a equipa já equaciona os aspectos táticos para eliminar a Liga Desportiva da Zambésia.
3: Muito satisfeito com o trabalho, muito duro sempre da semana, não só para mim, também dá para a minha equipe, os colegas que me apoiaram também, graças a ele também, os treinadores todos, fizeram esse dia um dia maravilhoso para mim também, né?
4: A quem dedica essa vitória e esse prêmio?
3: Dedico ao clube, ao presidente, aos meus colegas, aos treinadores, em si, em toda a equipe em geral, e para mim também.
1: A final do torneio de futsal, alusivo às festividades do Dia da Cidade de Quelimane, realiza-se esta sexta-feira.
0: Com este trabalho chegamos ao final desta segunda edição do Jornal da Zambésia para 20 de agosto de 2026. Ernesta Missage editou e apresentou com a sonorização e montagem de Jaime Alferes. Boa noite.
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0: 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RM. 19:12.
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3: Pois bem, estamos então com 19 horas e 15 minutos. Tempo agora para a apresentação das informações de interesse público. Do Instituto Nacional de Ação Social, delegação de Climane, passamos a apresentar anúncio de adjudicação. Nos termos do número 2 do artigo 66 do Regulamento de Contratação de Empreitada de Obras Públicas, Fornecimento de Bens e Prestação de Serviços ao Estado, aprovado pelo Decreto número 79/2022, de 30 de dezembro, alterado pelo Decreto 46/2026, de 5 de agosto, comunica-se a adjudicação do concurso para a contratação para a prestação de serviços de aluguer de embarcação para transporte de técnicos em serviço no distrito de Luabo. Foi adjudicado por ajuste direto a Irmão Ernesto Mafuca Limitada por 100 mil meticais. E do Serviço Nacional de Investigação Criminal, Direção Provincial da Zambésia, passamos a apresentar anúncio de adjudicação. Nos termos da linha D, número 3, do artigo 33 do Regulamento de Contratação de Empreitadas de Obras Públicas, Fornecimento de Bens e Prestação de Serviços ao Estado, aprovado pelo Decreto número 79/2022, de 30 de dezembro, comunica-se a adjudicação por ajuste direto do concurso para a prestação de serviço de manutenção e reparação de viaturas descaracterizadas. Portanto, este concurso foi adjudicado por ajuste direto a Auto Marrabo por 234.853 meticais e 8 centavos. 19 horas e 17 minutos. É, portanto, quinta-feira, mas quinta-feira com sabor a sexta. Vamos até às 19h30 com sabor a música e também os nossos compromissos comerciais.

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1: RM. 19 horas e 30 minutos no país. Já seguir o Jornal da Noite.
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quadros do Partido Frelimo. O presidente da Frelimo, Daniel Chapo, diz que os quadros desta formação política vão discutir neste encontro os principais problemas do povo moçambicano. O município da Beira, em Sofala, vai aplicar ainda este ano mais de 100 milhões de meticais no projeto de proteção costeira. Fora de portas, a República Democrática do Congo vai receber 70 mil doses da vacina. Projeto de proteção costeira.

0: Económica apreendeu mais de 4 toneladas de sal impróprio para o consumo humano em estabelecimentos comerciais. Aderto Magaia.
1: O produto é proveniente da África do Sul e foi produzido exclusivamente para nutrição animal, entretanto, estava a ser comercializado no mercado nacional para o consumo humano. A informação foi avançada esta quinta-feira em conferência de imprensa pela porta-voz da Inspeção-Geral de Segurança Alimentar e Económica, Dulce Magnição.
2: A Inspeção-Geral de Segurança Alimentar e Econômica, no âmbito das suas atribuições de fiscalização no cumprimento da legalidade do exercício das atividades econômicas, constatou a existência de sal de marca Dagas Grade 1 Coarse, proveniente da vizinha África do Sul, destinado exclusivamente à nutrição animal. Todavia, está a ser comercializado para o consumo em quase todo o país.
1: Dulce Magnice explica que a retirada do produto do mercado deve-se ao fato deste não cumprir os requisitos exigidos para o sal destinado ao consumo humano, incluindo as normas de rotulagem e de fortificação com iodo.
2: O referido sal não apresenta o selo e a declaração de fortificação, dando indicação da adição de iodo.
1: A maior parte do produto apreendido foi encontrado num estabelecimento comercial em Inhambane, onde foram retiradas 3 toneladas, enquanto na província de Maputo foi apreendido mais uma tonelada. A Inspeção-Geral de Segurança Alimentar e Económica diz que o trabalho de fiscalização continua a nível nacional e que até o momento 12 agentes econômicos foram notificados, estando em curso processos administrativos contra os envolvidos.
2: Neste momento está a correr um processo administrativo de a primeiro foi a apreensão do produto e o processo administrativo geralmente culmina com uma medida que é a multa e outros passos subsequentes.
1: A Inspeção-Geral de Segurança Alimentar e Económica recomenda aos consumidores a adquirirem sal para o consumo humano em locais apropriados e a verificarem no rótulo a existência do nome da indústria, selo, declaração de fortificação, data de produção e validade. A instituição apela ainda aos comerciantes para que não coloquem à venda para o consumo humano produtos destinados à nutrição animal.
0: Aderto Macaé da nossa redação central e a notícia segundo a qual a Inspeção-Geral de Segurança Alimentar e Económica apreendeu mais de 4 toneladas de sal impróprio para o consumo humano em estabelecimentos comerciais. A empresa Água e Saneamento de Maputo diz que haverá restrições no abastecimento de água no domingo em alguns bairros das cidades de Maputo, Matola e da Vila de Boaré. É uma situação decorrente da realização no sábado de uma intervenção programada na estação de tratamento de água de Umbeluz e no centro distribuidor de Chamanculo. Um comunicado da empresa refere que as restrições vão abranger os bairros da Matola Rio, Chinona Anquila, Juba, Jonasse, Central A e B, Machaquena A e B, Polana Caniço A e B, Soma Shield, Coop, Urbanização Alto Maé A e B, Malanga, Micajuíne, Munhoana, Jardim, Unidade 7, Saline, Inhagoia A, Chipamarine e Aeroporto AIB. A empresa Água e Saneamento de Maputo apela aos consumidores a fazerem a reserva antecipada de água. 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O município da Beira, em Sofala, vai aplicar ainda este ano mais de 100 milhões de meticais no projeto de proteção costeira. O projeto compreende a construção de muro de betão armado que parte da praia de Estoril até ao rio Maria, numa extensão de 12 quilômetros. Como apurou Leiton Sifa.
3: O anúncio foi feito esta quinta-feira pelo edil da Beira Albano Caris nas celebrações dos 119 anos de elevação de Beira à categoria de cidade. Albano Caris disse ainda que está em curso a mobilização de investimentos para a construção de infraestruturas de drenagem para minimizar o impacto de inundações.
4: Os 119 anos de elevação da cidade da Beira devem significar maturação e mais resiliência, demonstrando que com o pouco recurso que temos é possível continuarmos a fazer as maravilhas. Que se Deus der mais vida no final deste ano, vão arrancar.

0: às obras da segunda fase de proteção costeira. Também se encontra em execução a segunda fase de vala de drenagem, cerca de 12 quilômetros. Estamos a falar que vai a 84%, reduzindo inundações nas zonas de Palmeiras 1 e 2, Macuti, Macurungo, Mataquane, Xota, Estoril e uma parte do aeroporto nesta cidade.
1: O representante do governador de Sofala, Orlando Jeksen, desafiou a edilidade a continuar a construir infraestruturas resilientes às mudanças climáticas.
2: Reconhecemos que um dos desafios que a nossa cidade enfrenta é encontrar mecanismos sustentáveis de torná-la mais resiliente a mudanças climáticas e eventos extremos como ciclones, tempestade severa, chuvas intensas, inundações com consequência adversa ao nível do tecido social e econômico das nossas comunidades.
1: Atividades culturais e desportivas marcam os 119 anos de elevação de Beira, categoria de cidade. Layton Sifa, na Beira.
3: O setor de pescas em Gaza projeta apoiar os piscicultores este ano em mais de 70 mil alvinos e 50 toneladas de ração no âmbito de recuperação pós-cheias. Jornalista Hortência Matavel.
4: Trata-se de insumos que vão beneficiar criadores de peixe em 1000 unidades de produção entre tanques, piscícolas e gaiolas em 5 distritos da província, nomeadamente Chibuto, Xaixai, Xongwene, Bilene e Limpopo. A informação foi partilhada pelo delegado de pescas em Gaza, Ebenizário Bachita, para quem a iniciativa visa recuperar a capacidade produtiva de peixe em cativeiro, cuja atividade foi severamente afetada pelas últimas enxurradas. Bachita explica que, além de garantir renda para os piscicultores, a produção de peixe em cativeiro tem estado a contribuir para a melhoria da dieta das comunidades.
5: Então, neste momento, há um trabalho que está sendo feito que vista a recuperar a capacidade produtiva desses tanques, onde, em termos de informação que foi nos partilhada, vamos receber à província de Gaza 50 toneladas de ração e mais de 70 mil alvinos. O negócio do peixe está a gerar renda para a família e acaba respondendo de forma muito concreta aquilo que são as necessidades e a própria dieta alimentar no seio das pessoas que se dedicam à própria aquacultura.
4: Delegado de Pescas em Gaza, Ebenizário Bachita, e a revitalização da aquacultura na província depois da destruição de muitas unidades de produção de peixe em cativeiro pelas cheias deste ano.
3: Hortência Matavel, da nossa redação. Mais de 1.500 famílias da Vila Municipal de Xitima, no distrito de Cahorapaça, em Tete, vão beneficiar nos próximos dias de energia elétrica bonificada no âmbito do projeto integrado de desenvolvimento Transformar. Trata-se de uma iniciativa que é dirigida a agregados familiares em situação de vulnerabilidade económica e visa facilitar o acesso à energia elétrica no quadro de promoção da inclusão energética naquela autarquia. Ana Vinila.
6: Neste momento decorre o processo de identificação e cadastro das famílias elegíveis, etapa que será seguida pela celebração dos respectivos contratos e pela ligação das residências à rede de distribuição de energia. O responsável pela central fotovoltaica do projeto Transformar explicou que parte da energia produzida pela infraestrutura será canalizada para o sistema de abastecimento de água na Vila Municipal de Xitima. Segundo Domingos Dali, a redução dos custos de produção e distribuição de água poderá traduzir-se numa maior eficiência do sistema, beneficiando diretamente a população com um serviço mais estável.
7: Vamos ver se conseguimos trabalhar com a EDM, através de memorandos, ver se podemos ajudar em alguns bairros, no fornecimento de energia. E o mesmo a própria EDM, em caso de terem problemas, eles podem desligar, resolvendo problemas da entrada e nós podemos ajudar em algum momento para a coisa. Também vai servir vice-versa. Nós, se tivermos grandes problemas também, podemos ligar a energia da

0: imprimir para cá dentro. Está em processo essas conversações para vermos se podemos encontrar uma solução para nós duas partes mutuamente possam ajudar.
1: Domingos Dali, responsável pela central fotovoltaica do projeto integrado de desenvolvimento Transformar, falando sobre o programa de energia bonificada para as famílias de Chitima, no distrito de Caurabaça. Da tarde, Ana Avenila.
2: Gabinete da Primeira-Dama da República vai doar este ano uniforme escolar a 125 escolas dos distritos de Macuto e Matutuíno, na província de Maputo. O apoio vai beneficiar mais de 15 mil alunos. Roberto Chissano.
3: Deste número de 15 mil pares de uniformes escolares, 2 mil vão para igual número de rapazes, em resposta à preocupação dos pontos focais de diversas escolas que apontavam desistência de alunos por estes sentirem-se excluídos nesta iniciativa. Esta quarta-feira, as primeiras unidades de uniformes escolares foram entregues à Escola Básica de Salamanga, distrito de Matutuíne, cerimônia dirigida pelo Diretor Provincial do Emprego, Juventude e Desportos, em representação do governador da província. Rogério Xiao anotou que o governo e parceiros vão continuar empenhados neste projeto que tem por objetivo ajudar aos pais que não têm dinheiro para aquisição de uniformes escolares, o que contribui igualmente para a retenção da criança na escola.
4: Vamos criar espaços seguros onde a nossa rapariga terá a oportunidade de ser aconselhada. Não só a rapariga que está na escola, mas também a que está fora da escola. E também tem a componente de distribuição de kits menstruais e outras componentes.
3: Em mensagens, os alunos enalteceram a iniciativa do gabinete da Primeira-Dama.
5: Com todas as forças e energias, lutamos para atingir o alcance de todas as oportunidades que a nós são dadas.
3: Ecos da entrega esta quarta-feira do primeiro lote de uniformes escolares à Escola Básica de Salamanga, no distrito de Matutuíne, no âmbito do programa Eu Sou Capaz. Rigoberto Chissano, da Autarquia da Matola.
2: Comunidade dos Países de Língua Portuguesa, CPLP, remete a decisão sobre a escolha da próxima presidência da Organização Lusófona para os chefes de Estado. É uma decisão alcançada esta quarta-feira em Dili, no Timor-Leste, no decurso do Conselho de Ministros da CPLP. Na ocasião, a diplomata angolana Maria de Fátima Jardim, secretária executiva da CPLP, fez um rescaldo positivo da reunião de chefes da diplomacia do bloco, elogiando a presidência timorense.
6: A caminho da 11ª Conferência Nacional de Quadros da Frelimo.
7: Benedita Francisco, temos lá como expectativa fortalecer a organização partidária. Também temos que desenhar estratégias para podermos ter aquilo que é independência econômica. E temos também o assunto de corrupção. É um problema também que não deixa os moçambicanos sossegados.
8: Francisco Oitumã, portanto, sou as minhas expectativas grandes e que se discutam muitos os problemas que têm a ver com o desenvolvimento econômico do nosso país. Eu penso que esta é uma das grandes preocupações que nós temos como delegados à 11ª Conferência Nacional de Quadros. Que mecanismos temos que usar para, de facto, podermos, de facto, termos a independência econômica através do trabalho de todos os cidadãos moçambicanos e particularmente cidadãos da província de Inhambane.
9: Delegados à 11ª reunião de quadros da Frelimo.
6: A caminho da 11ª Conferência Nacional de Quadros da Frelimo.
2: É já amanhã que a cidade de Chimoio, em Manica, vai parar, literalmente, para acolher a 11ª Conferência

0: quadros do partido. Frelimo, o presidente da Frelimo, Daniel Chapo, diz que os quadros desta formação política vão discutir neste encontro os principais problemas do povo moçambicano. O jornalista Cláudio Doane.
1: Presidente do Partido Frelimo da República diz que a Conferência Nacional de Quadros do Partido, que arranca amanhã em Chimoio, vai discutir questões do povo e que têm a ver com o desenvolvimento do país. Daniel Chapo destaca que a conferência serve sobretudo para buscar soluções que só o Partido Frelimo pode encontrar. O presidente do Partido Frelimo falava no final da tarde desta quinta-feira na Praça do Medical em Chimoio, onde vem dirigir a 11ª Conferência Nacional de Quadros da Frelimo. Daniel Chapo destacou ainda que a Conferência Nacional de Quadros da Frelimo vai reorganizar as bases do partido.
2: A realização das conferências, desde as células até hoje, que estamos aqui na Conferência Nacional, que vamos ficar aqui 3 dias na cidade de Chimoio a debater as principais preocupações do povo moçambicano e a procurar soluções que só a Frelimo que pode encontrar, e convidamos outros cidadãos moçambicanos, acadêmicos, esportistas, fazedores das artes, da cultura, empresários do setor privado, músicos, agricultores, operários, camponeses, todos os tratos sociais. Nós decidimos que a Conferência Nacional de Quadros, o recenseamento de raiz dos membros, a realização simultânea das nossas sessões, vai, sem margem de dúvidas, reorganizar a base do Partido Frelimo e partir para as vitórias 2028 e 2029.
1: Na interação que manteve com os membros da Frelimo, delegados e não só, Daniel Chapo destacou que a presença massiva das pessoas na sua recepção foi o sinal claro que a Frelimo é do povo.
2: E o sinal concreto de que a Frelimo está viva. A Frelimo é o único partido do povo moçambicano para dirigir o país, dirigir o governo, dirigir o povo e resolver as preocupações do povo. A prova disso é isso que estamos a ver aqui. Neste momento, os camaradas estão de costas, mas nós que estamos a reparar assim de frente, não há espaço para meter nem uma agulha sequer.
1: A 11ª Conferência Nacional de Quadros da Frelimo vai juntar mais de 3 mil participantes, entre delegados e convidados. O presidente do Partido Frelimo disse que durante 3 dias o partido vai discutir assuntos debatidos ao nível das bases do partido.
2: Por isso, camaradas, nós vamos ficar aqui na cidade de Chimoio durante 3 dias a debatermos de forma muito profunda aquilo que nós discutimos ao nível das células, ao nível dos comitês de círculo, comitês de localidade, comitês distritais, comitês provinciais, que são as principais preocupações do povo moçambicano. A Frelimo é o partido do povo, trabalha para o povo, a Frelimo surgiu graças ao povo, por isso o povo para a Frelimo é o ponto de partida e o ponto da chegada, a razão da existência da Frelimo.
1: O presidente do Partido Frelimo terminou a sua intervenção afirmando que nesta Conferência Nacional de Quadros o partido vai também abordar a necessidade de coesão interna, a disciplina dentro desta formação política. Da cidade de Chimoio para a Rádio Moçambique, é Cláudio Doane.
0: O presidente da Frelimo, Daniel Chapo, diz que os quadros desta formação política vão discutir neste encontro os principais problemas do povo moçambicano. Entretanto, são mais de 3 mil delegados e convidados da Frelimo que vão debater, a partir de amanhã até domingo, a vida do partido e de Moçambique durante a 11ª Conferência Nacional de Quadros, como apurou o nosso colega Daniel Oliveira.
3: O encontro vai decorrer sob o lema Desafios para a Consolidação da Unidade Nacional e da Paz rumo à Independência Económica. A propósito do lema escolhido pelo Partido Frelimo para a Conferência Nacional de Quadros, o economista e delegado à reunião, Elcídio Bachita, diz ser importante que todos os presentes apresentem contribuições para o alcance da independência.

0: dependência económica de Moçambique.
1: Os conferencistas devem contribuir apresentando aquilo que são os seus prismas, aquilo que são as suas ideias relativamente ao desenvolvimento da nossa economia. Todos nós sabemos que um dos setores que tem maior ímpeto na economia moçambicana é o da indústria extrativa e também da exploração de hidrocarbonetos, particularmente o gás natural na bacia do Rovuma, bem como na província de Inhambane, onde está em curso o processo de exploração de gás em Pande e Temane. Mas podemos olhar também para a agricultura, que tem um peso significativo e é uma atividade que é praticada pela maior parte da população nacional. Portanto, os conferencistas devem apresentar aquilo que são as suas opiniões no sentido de espivitar, por exemplo, a atividade agrícola.
0: Durante 3 dias, os participantes vão analisar matérias relacionadas com a vida interna do partido, os desafios atuais do país e as linhas de orientação para os próximos anos. A agenda da Conferência Nacional de Quadros da Frelimo inclui a apreciação das contribuições das bases, o debate sobre o recenseamento de raiz dos membros e órgãos do partido, para além do diálogo nacional inclusivo e a preparação das linhas gerais para as teses do 13º Congresso. No terceiro e último dia, a reunião vai privilegiar intervenções de representantes de partidos políticos amigos, nomeadamente Chama Chama Pinduz, ZANU-PF, MPLA, SWAPO e ANC, que deverão partilhar experiências e contribuir para o debate em torno dos desafios de desenvolvimento e da independência económica de Moçambique. A partir da tenda da 11ª Conferência Nacional de Quadros, Daniel Oliveira.
2: Banco de Moçambique capacita jornalistas no NIAS. Pinto Cadão.
3: O Sindicato Nacional de Jornalistas no NIASA compromete-se em continuar a firmar parcerias público-privado para a oportunidade de capacitação dos seus membros. É do interesse do Sindicato Nacional de Jornalistas nesta província capacitar os seus membros para aperfeiçoamento da abordagem em matérias específicas, olhando para as tendências do desenvolvimento na atualidade. Mecanismo de acesso à terra, exploração de recursos minerais, florestais, faunísticos, gestão de receitas públicas, bem como a divulgação de outras potencialidades econômicas e sociais do NIASA, são temas que merecem maior atenção desta classe profissional. O secretário provincial do Sindicato Nacional de Jornalistas do NIASA, Bonifácio Mussá, disse no encerramento esta quinta-feira da capacitação de jornalistas promovida pelo Banco de Moçambique, que as formações oferecem ferramentas para abordagem clara dos assuntos.
4: Que nós, como jornalistas, recebemos, irá incrementar os conhecimentos, uma vez que antes vinham da Bolão, mas usavam tecnologias bancárias descontinuadas, ou seja, ultrapassadas.
3: Funcionamento de taxa de câmbio e mercado cambial, governação e operacionalização do Fundo Soberano foram os temas abordados pelo Banco de Moçambique nesta capacitação de 2 dias. O representante do diretor do Banco de Moçambique, filial de Lixinga, Carlitos Wambir, disse estar confiante no papel dos jornalistas para a réplica das matérias aprendidas.
5: Entendemos que a disseminação deste saber com os colegas que não puderam participar nesse seminário é de capital importância, promovendo assim a sua proteção entre os profissionais de comunicação social.
3: Dilxinga, Pinto Catawa.
2: Autoridades governamentais em Gaza buscam parceiros para a instalação de centros de formação de jovens nas áreas de condução e reparação de máquinas pesadas. Rocher Badet.
6: A iniciativa visa responder à maior procura de técnicos qualificados nestas áreas por parte dos operadores de projetos mineiros na província. O secretário de Estado em Gaza, Jaime Neto, que avançou a informação, anotou que com a formação técnica especializada, os jovens podem tirar maior proveito da indústria mineira. Neto explica que a formação especializada de jovens em matéria de manuseamento de máquinas pesadas

0: deverá acontecer nos distritos onde são desenvolvidos os projetos mineiros para permitir a empregabilidade dos nativos.
1: E ao nível da nossa província, temos um grande desafio na preparação, não é, de técnicos, de máquinas e tudo mais. Então, estamos também a trabalhar no sentido de motivar alguém que possa vir instalar aqui, por exemplo, uma unidade de treinamento de jovens em máquinas pesadas que vão ser úteis não apenas para a Dinchenque, mas também para outras empresas mineiras que vão vir para aqui. E há algumas que já estão interessadas e nos mostraram aquilo que são necessidades em termos de mão de obra especializada. Então, a nossa ideia é que nós preparemos jovens nos distritos onde estão a acontecer as operações mineiras para permitir que também tenham oportunidade de emprego, mas também de formação numa área específica que é essa de operação de máquinas pesadas.
0: Secretário de Estado em Gaza, Jaime Neto, e a busca de parceiros visando a instalação de centros de formação de jovens para responder à necessidade de mão de obra qualificada no setor mineiro na província.
2: No desporto, União Desportiva de Songo e Farro Rover da Beira empataram sem abertura de contagem em jogo da 16ª jornada do Moçambola 2026. O rescaldo do jogo com Belisário Macamo.
3: O fator casa não foi suficiente para os hidroelétricos, com o técnico Daúdo Razaca a queixar-se de os adversários iriam ao campo da HSB jogarem na retranca. Do lado do conjunto Locomotiva da Beira, o treinador Aquilo Marcelino reconhece que a equipa não ganhou por culpa própria.
4: Esse foi um jogo em que tivemos o controle total do jogo. Só o controle total não ganha jogos. Mais posse de bola, mais ataques, bola no poste, bola na trave. Só que ela teme não entrar. E eu acho que, pronto, é como se diz, às vezes aquela pontinha de sorte não está cá, porque duas, três bolas no poste, ninguém chega lá, ninguém consegue encostar a bola lá dentro. Mas também há que fazer alguma coisa. As equipas vêm para aqui jogar fechadinhas, elas não saem lá atrás.
5: Do outro lado, o timoneiro do Clube Ferreira Beira, Aquile Marcelino, disse que foi uma partida bem disputada.
6: Não fico satisfeito, nós viemos aqui para ganhar. Estamos no topo e cada jogo para nós é uma final. E os três pontos são muito importantes para quem está a lutar por grandes objetivos. Nós viemos com a intenção de ganhar, não conseguimos ganhar porque por culpa própria. Como viram, a melhor oportunidade foi nossa e não conseguimos concretizar.
5: Momentos de jogo, União Desportiva de Songo 0, Clube Ferreira da Beira 0, esta quinta-feira na Vila do Songo.
3: Reportagem de Imamad Rafik, com um empate sem golos no jogo para cartaz ampliado da ronda 16 do Moçambola entre as equipas da União Desportiva do Songo e do Ferroviário da Beira. E o Xingal continua sem fórmula para ganhar. Hoje averbou mais uma derrota.
7: E foi diante da Liga Desportiva de Sofala, Nelson, aos 28 da primeira parte, foi quem fez a diferença para a alegria desta equipa de Sofala. Arthur Macassari, técnico principal da equipa do Xingal de Tete, não encontra soluções.
8: Não há. Estamos aqui a procurar todos os dias, todas as jornadas, tirar isto aqui, mas só com estes que temos que trabalhar. Vamos ver até onde podemos. Acredito que há de se fazer manutenção.
7: Satisfeito com este triunfo, está o técnico principal da Liga Desportiva de Sofala, Ivo Gonçalves, que diz que foi mais 3 pontos.
9: Sim, são 3 pontos de muito sacrifício. Fomos condicionados na primeira parte com outro adversário, que não era o Xingal, mas os miúdos foram muito sacrificados, tiveram atitude, conseguimos controlar o jogo. Na segunda parte podíamos fazer 2, 3 gols, não conseguimos, mas valeu o resultado de 1-0, vitória mais 3 pontos.
3: Xingal de Tete volta a marcar passo no Moçambola, equipa segura, lanterna vermelha com 8 pontos, hoje derrota frente à equipa da Liga Desportiva de Sofala em pleno estádio, o campo 25 de setembro em Moatize. Amanhã, Black Bulls recebe Machakane com hipótese de alargar a diferença para o segundo classificado, o Ferro Verde da Beira. A partida tem início marcado para as 18 horas e 30 minutos na Lalji Arena, no Tchumen, com arbitragem de João Armindo. Vanestácio Costa e Fenias Neves são os assistentes e Edmilson Manguel é o quarto árbitro. No sábado, o Bahia tem a visita do Ferro Verde de Nampula no estádio municipal de Pemba.
2: Na página internacional, a República Democrática do Congo vai receber 70 mil doses da vacina Ervebo, que se mostrou eficaz em surtos anteriores de ébola. O lote será fornecido pela Organização Mundial da Saúde e seus parceiros.

Em comunicado, a OMS afirma que, embora não se saiba se o ervebo pode proteger contra o vírus bundibugio, dados preliminares de laboratório e em animais sugerem que a vacina pode oferecer alguma proteção. Das 70 mil doses, 20 mil serão para um ensaio clínico de fase 3 e as restantes 50 mil serão para profissionais de saúde e trabalhadores da linha de frente, conforme a recomendação dos especialistas da OMS. A Human Rights Watch denunciou os graves abusos contra civis no centro do Mali, incluindo a execução de 9 pessoas no início de julho por parte das forças do corpo africano, controlado pela Rússia. Num comunicado, a organização refere que, para além da execução sumária de 9 civis, incluindo 4 crianças, dezenas de cidadãos foram espancados e pelo menos 8 casas foram saqueadas e incendiadas pelo grupo de mercenários que procurava por terroristas. O tempo. A cidade de Tete poderá registrar amanhã 33 graus centígrados de temperatura máxima, seguida por Maputo e Xai-Xai com 30. Beira, Chimoio, Inhambá, Nampula e Quelimane 29, Pemba 28, Vilangulo 27 e Lixinga 26 graus centígrados de temperatura máxima. Caro ouvinte, já não dá para mais. Assinam esta edição Amara Buduia e todo o meu Orientumbo. Uma vez mais, boa noite e até uma próxima oportunidade.

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1: RM. 20:02 em Moçambique. Já a seguir vamos direcionar o sinal para o outro estúdio, onde se encontram então Grazica Zacarias e Jaime Alferes para o debate Porta Aberta.
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4: Ouvinte, boa noite. A cidade de Quelimane celebra esta sexta-feira 84 anos da sua elevação a essa categoria. Hoje, no debate Porta Aberta, vamos refletir os desafios e perspectivas de desenvolvimento 84 anos depois. Esta noite recebemos no nosso painel Felipe Ribeiro, que é o representante do Conselho Municipal de Quelimane. Ao longo do debate, contamos receber a bancada da Renamo e também da Frelimo. O debate leva a moderação de Rizique Zacarias, com o enquadramento sonoro de Jaime Alferes e assistência técnica de Rafeba Abristo. Começamos a agradecer pela presença do nosso convidado, Felipe Ribeiro, que representa o Conselho Municipal, mais praticamente o presidente do Conselho Municipal de Quelimane, para juntos refletirmos a volta dos 84 anos da cidade de Quelimane. Boa noite. Começamos com uma questão que é de praxe. Como é que classifica a cidade de Quelimane de ontem e de hoje, passados 84 anos?
5: Bem, muito obrigado a todos, muito obrigado pelo convite que nos foi formulado e, em primeiro lugar, saudar os munícipes da cidade de Quelimane e todos aqueles que neste exato momento estão sintonizados nesta a nossa rádio de referência, portanto, para ouvir o debate que interessa não só aos nossos munícipes, mas também a todos aqueles que amam a cidade de Quelimane. Bem, é sempre um privilégio para nós estar aqui e apresentar aquelas que são as situações da cidade, principalmente quando se trata desta época festiva, transmitir o calor não só da idilidade, mas também dos munícipes, porque a informação que hoje nós trazemos aqui à tona, portanto, são

0: informações que foram colhidas através de munícipes e foram, portanto, canalizadas a nós. Bem, em correlação, então, à questão que coloca de como é que classificamos a cidade de Kilimani hoje, passando 80 anos, bem, a resposta muito simples que eu tenho é uma cidade que, portanto, sentimos orgulho dela hoje, porque é visível que nos últimos 10 anos conseguimos notar um crescimento elevado, não só na área social, mas também na área, portanto, econômica, assim como na área, portanto, das realizações dentro da própria edilidade. Portanto, são notáveis e visíveis esses feitos, esses crescimentos. E uma das questões, portanto, que podemos apresentar aqui é, portanto, na área referente a vias de acesso, nós tivemos, portanto, um crescimento também considerável no que tange à gestão dos resíduos sólidos, e agora estamos a ter avanços, mas também com alguns desafios no processo de resolução de problemas relacionados à erosão dentro da nossa urbe. Portanto, de forma resumida, temos a dizer que é uma cidade que hoje vale a pena se orgulhar dela, porque cresceu de uma forma considerável.
1: Muito bem, vamos recordar ao nosso ouvinte que, ao longo deste debate, vamos abrir as linhas telefónicas para que o ouvinte também deixe ficar a sua contribuição. Enquanto aguardamos a qualquer momento a chegada da bancada da Frelimo e também da bancada da Renamo na Assembleia Municipal, vamos prosseguir. Como avalia o nível de crescimento da cidade?
0: Bem, como eu disse anteriormente, a responder à questão que me coloca, sob o ponto de vista da avaliação do crescimento da cidade, temos que dizer, obviamente, que notamos um crescimento considerável, apesar de vários desafios que nos são colocados à tona, desafios esses relacionados mesmo a recursos financeiros. Como nós todos sabemos, o nosso tecido económico caiu bastante. A cidade de Kilimani, portanto, não tem uma camada empresarial considerável que possa garantir o crescimento nesta área que estou aqui a referenciar. Mas mesmo com isso, nós como edilidade temos evitado esforço que é para responder esta necessidade dos munícipes, por concreto. Nós, por exemplo, podemos aqui, ou melhor, afirmamos aqui que, como eu disse anteriormente, tivemos um crescimento considerável, sobretudo na área de vias de acesso. Nós hoje temos mais de 10, 15 estradas construídas dentro desses 10 anos. Portanto, são motivos que nos fazem orgulhar desta nossa cidade, são pontos que indicam o crescimento da nossa mesma cidade. Mas também, além dessas infraestruturas rodoviárias que estou aqui a me referir, posso também citar com o devido orgulho o crescimento na área de resíduos sólidos. Nós, anteriormente, não tínhamos essa gestão que temos hoje, porque havia falta, de meios, não só, mas
1: Quantos caminhões temos agora para a recolha de
0: A
1: lixo na
0: gestão
1: cidade
0: de
1: de Kilimani?
0: resíduos sólidos, a gestão de resíduos sólidos não era da forma perfeita. Hoje, apesar de considerarmos que os meios são, ou melhor, não são suficientes, porque a cidade também cresceu, apesar deste ponto, nós temos assistido,

0: tanto de uma recolha de resíduos sólidos de forma positiva, porque nós hoje temos uma empresa municipal de saneamento consolidada aqui em Musa, onde foi um grande esforço ter ela consolidada como está. Só haviam concebido a empresa, mas não tinha, não estava a gozar tanto daqueles direitos, daquela autonomia que estão previstos nos estatutos. Mas nós estruturamos bem a empresa como deve ser e, através dessa empresa, fomos buscar algum financiamento que é para responder à questão de saneamento dentro da nossa urbe. A cidade de Quelimane, tanto produz mais de 200 toneladas por dia, 200 toneladas de resíduos sólidos. Mas, apesar desta produção esporádica, nós temos sentido que temos resolvido, que temos respondido à situação de saneamento na cidade de Quelimane.
1: A
0: Como?
1: cidade está limpa.
0: Está, obviamente, está limpa.
1: Mas
0: A
1: ainda vamos a ver
0: cidade de
1: muito
0: Quelimane
1: lixo
0: há
1: pelas
0: 10 anos.
1: ruas.
0: Cidade de Quelimane há 10 anos atrás não é a cidade de Quelimane de hoje. Nós sabemos muito bem que anteriormente o município de Quelimane comprava ratos. Esta era a estratégia que tinha adotado para acabar com os ratos na cidade de Quelimane. Porquê? Comprava ratos porque tinha lixo na cidade de Quelimane. Hoje não. Hoje o cenário mudou.
1: E quantos caminhões temos na empresa municipal de saneamento para a recolha de resíduos sólidos?
0: Bem, nós agora estamos a operar com 5 caminhões, apesar de ser um número reduzido, consideramos a ser reduzido, temos respondido como deve ser, porque a nossa equipe de saneamento percebe que a questão de limpeza da cidade é o aspecto número 1. Então, sendo o aspecto número 1, nós temos evitado os esforços que é para garantir que, mesmo com esses escassos meios que temos, a gestão de resíduos ou seja, esteja a fluir da melhor forma, e com os horários que estabelecemos e com as estratégias que aplicamos para a gestão do mesmo resíduo sólido. Nós temos em vários pontos, 76 pontos por aí, cerca de 76 pontos de recolha de resíduos sólidos, onde os nossos caminhões, e já imagina, são 75 pontos, são 76 pontos por aí, nós temos que passar todos os dias a fazer a recolha. Portanto, é uma ginástica muito grande, mas nós temos evitado o esforço que é para garantir que que os nossos caminhões cheguem todos os contentores diariamente, que é para fazer a recolha desses resíduos.
1: Mas
0: Claro
1: ainda
0: que temos
1: assim,
0: falhado, claro que temos falhado.
1: ainda temos muito lixo em algumas ruas que fica lá uma semana, 2 semanas, os munícipes a reclamar. Como ultrapassar esta situação? Quais são os desafios nesta componente de gestão de resíduos sólidos? O município fala de um projeto de reciclagem de resíduos sólidos. Quando é que vai acontecer isso? Fala da questão de uma nova lixeira municipal.
0: Bem, estes são projetos que estão na fase preparatória. Vamos sim implementar. Vamos sim fazer a gestão de resíduo sólido de forma circular, porque, aliás, no mundo de hoje já não consideramos os resíduos como lixo, como anteriormente dizíamos. Então, não são lixo, são resíduos sólidos. São resíduos sólidos, eles são recicláveis. Então, nós estamos a trabalhar para, portanto,
1: Reaproveitar o lixo.
0: reaproveitar exatamente o lixo. Tanto que nós, há 2 meses atrás, juntamente com a Manitese, que é uma associação que trabalha com o município de Quelimane, fez o lançamento do projeto circular, onde instalamos dentro da cidade de Quelimane 10 unidades, aliás, 20 unidades de tambores de recolha de resíduos sólidos. Portanto, aqueles tambores já estão lá identificados. Vai-se fazer a seleção, a segregação, melhor dizer, dos resíduos sólidos. Depois

0: depois de fazer a segregação mesmo naquele local, vai se recolher para um determinado ponto onde vai ser processado e vai ser reaproveitado aquele resíduo. Portanto, já começamos já a construir unidades que vão fazer a recepção desses resíduos, que é para fazer a reaproveitação, o reaproveitamento. Também com a mesma associação manitense construímos duas unidades de biochar. Biochar é um material rico em carbono que tanto produz carvão através de resíduos sólidos. E um dos resíduos que nós identificamos agora é a casca do coco, nesse caso, porque nós sabemos o coco, o lenho é muito consumido aqui na cidade de Quelimane. Em todas as ruas, em todas as avenidas, sempre encontramos ali um vendedor de lenho. Então, já identificamos alguns pontos onde vão ser depositados esse tipo de resíduo e já tem uma equipe que passará a recolher para este determinado ponto, que é para fazer a gestão do mesmo. Portanto,
1: Mas
0: são avanços.
1: isso quando é que vai acontecer, efetivamente?
0: A recolha desses resíduos já começou.
1: Sim,
0: Já
1: mas a
0: começou.
1: reutilização. Vão montar alguma fábrica? O que é que vai acontecer?
0: Sim, como eu disse, construímos duas unidades de biochar. Aliás, estamos a construir duas unidades de
1: Aonde?
0: biochar. Uma unidade está a ser construída mesmo nas instalações do Conselho Municipal, sobretudo no viveiro municipal, mesmo na Avenida de Libertação
1: Qual é a
0: Nacional.
1: capacidade de reciclagem? Quantas toneladas ou quantos quilos?
0: Bem, nós primeiramente tencionamos produzir mais ou menos 2 ou 3 toneladas
1: Por dia.
0: diário, exatamente, de carvão, porque começamos com carvão. Então, depois vamos.
1: Quanto é que está orçado este projeto? Mais ou menos. Quanto é que vai custar?
0: Bem, são por aí 600 mil meticais, 600 mil meticais para a concepção das duas unidades de biochar.
1: Este dinheiro é do fundo do município ou contam com algum apoio de parceiros?
0: São parceiros, como eu disse, é a Manitese. São parceiros que trabalham com o município de Quelimane, né? Nós fomos atrás deles e apresentamos as nossas necessidades e eles apresentaram projetos, portanto, que servem e que vão servir para o desenvolvimento da nossa cidade. E este projeto, por concreto, veio mesmo para responder à questão do desmatamento do mangal, porque nós vimos ou assistimos na nossa cidade de Quelimane muitos jovens, portanto, usam o mangal como fonte de rendimento. Usam o mangal primeiro para produção de carvão vegetal. Esta é que é a sua maior necessidade. E a segunda necessidade é a construção das suas residências. Portanto,
1: E como é que o município está a travar e a melhorar o reflorestamento do Magal? Que intervenções estão em curso?
0: a primeira intervenção é mesmo essa que eu estou a dizer aqui, que é criação de alternativas para responder à necessidade da juventude. Porque muitas das pessoas, ou seja, a maior camada que faz esse desmatamento de mangal é a juventude, com a justificação de que o mangal é a sua fonte de rendimento. Com o mangal podem produzir o carvão vegetal e vender. Com o mangal podem aproveitar portanto, as estacas, os paus que para construir suas residências. Porque está difícil construir a cidade, na nossa cidade por conta do material que está caro.
1: Sim, vamos avançar para ganhar mais tempo. Há muitas questões por
0: Exato.
1: colocar à volta destes 84 anos da cidade de Quelimane. Os munícipes de Quelimane, no seu dia a dia, enfrentam enormes dificuldades para sair das suas residências para o centro da cidade, principalmente na época chuvosa, devido ao mau estado das vias ao nível dos bairros. Há problemas de mobilidade, há dificuldades de aceder a vários pontos da cidade. Em termos de vias de acesso, como é que estamos? Que trabalhos o município está a fazer? Qual é a perspectiva que existe? Quantas estradas serão construídas?
0: Bem, eu gosto dessa questão como é formulada. Parece ser tendenciosa mesmo, mas está tudo bem. Ok, estamos habituados com questões ligadas a esta situação.

0: e principalmente do jeito como vêm as questões, nós estamos habituados, porque os munícipes às vezes dizem, o que é que estão a fazer, etc, etc. Bem, nós queremos admitir que já estivemos em situações péssimas em termos de infraestruturas rodoviárias, mas tenho que dizer também que não é fácil construir na cidade de Quelimane. Assim como qualquer munícipe, portanto, tem grande desafio em conceber uma infraestrutura dentro da sua, do seu espaço, a cidade de Quelimane, o município de Quelimane, também tem a sua complexidade no que tange à concepção de infraestrutura dentro da própria cidade. Não só pelo fato de existir existência de materiais caros, mas também porque é necessário fazer um investimento acrescentado ao solo da cidade de Quelimane. Como nós todos sabemos, a cidade de Quelimane é uma cidade construída no pântano. É uma cidade cuja sua natureza geográfica está localizada abaixo do nível médio das águas do mar. Logo, é necessário redobrarmos o esforço. Construir uma estrada na cidade de Quelimane não é mesmo que construir uma estrada no Mocuba. Não é mesmo que construir uma estrada em Nampula. Não é mesmo que construir uma estrada no Maputo. Portanto, são cenários diferentes. O que nós exigimos como material aqui, se calhar são três ou quatro vezes que o que nós exigimos como material de construção no Mocuba, mesmo por conta do solo. E nós estivemos numa situação onde ficamos limitados porque não recebemos os fundos provenientes do governo, que é para ajudarmos, nesse caso, a responder algumas necessidades da autarquia, sobretudo no que tange à infraestrutura rodoviária.
1: Então está a dizer que este atraso está a impactar também no atraso na reabilitação das vias de acesso.
0: Obviamente, o que eu estou a dizer é que.
1: O que é que o que o município produz não é suficiente? As parcerias, o presidente do município de Quelimane viaja várias vezes ao estrangeiro. Podemos arriscar que é o presidente que mais viaja para o estrangeiro. De lá não há parcerias para a reabilitação de estradas. O que é que está a acontecer? Só depende do governo central. O governo central tem, se não estiver em erro, 65 municípios para dar dinheiro em todo o país. Tem cerca de 142, se não estiver em erro, distritos para dar dinheiro, entre outras circunscrições e outras despesas. O município de Quelimane não tem capacidade de lobbying para trazer investidores para a construção das estradas.
0: É o seguinte, mais uma vez digo, eu gosto das formas como as questões são formuladas. Gosto disso porque é um espaço que nós temos para poder explicar aos munícipes da cidade de Quelimane o que realmente está por detrás desta confusão toda, neste caso. Bem, primeiro para avançar, as receitas próprias que o município de Quelimane coleta não é suficiente para tanto resolução destes problemas que nós temos. Existem várias despesas que os municípios não conseguem olhar.
1: Quanto é que o município coleta mensalmente ou semanalmente, mais ou menos em termos financeiros? Sabemos que há municípios como Chimoio que conseguem mais ou menos 29 milhões, 26 milhões ou 14 milhões por mês. Quelimane, como é que estamos em termos da arrecadação das receitas? Mais ou menos, sei que não é da área, mas mais ou menos.
0: Ok, eu vou chegar aí. O que eu estava a dizer aqui é que, portanto, nós tivemos uma situação onde o governo, portanto, central não canalizou os fundos à autarquia. E este dinheiro que o governo central canaliza à autarquia não é favor. É uma questão de direito. Já está legislado e já foi concebido quando a criação das autarquias locais. E existe uma fórmula pela qual é usada para canalizar o valor, ou seja, os fundos às autarquias. Portanto, estes fundos, que cada um tem sua designação, também

0: responde à questão de construção das infraestruturas rodoviárias e outras dentro da nossa urbe. E quando esses valores atrasam, portanto, quebram aquela que é a nossa planificação. E se quebra aquela que é a nossa planificação, nós ficamos limitados em realização de algumas atividades. Agora, sobre a questão de procura de parcerias para construção de infraestrutura e outras benfeitorias, nós temos tido. Referi agora aqui sobre o projeto de construção de unidade de biochar, que é para desincentivar o corte de mangal. Portanto, não foi um valor do município, é parceria. Hoje, nós anunciamos um fundo juvenil, que é o Fundo de Iniciativa Climática Juvenil, onde abrimos espaço para que os jovens do município, os munícipes da cidade de Quilimane, apresentem os seus projetos que estejam ligados aos combates do efeito das mudanças climáticas. Portanto, até hoje, nós já tivemos cerca de... Porque tivemos o fundo a partir de 2024, 25, agora 26, tivemos novamente o fundo. Portanto, já tivemos mais ou menos 12 milhões por aí, que é para financiar projetos juvenis. Então, são iniciativas, são estratégias pela qual o fundo veio de parceiros.
1: Na área de estradas, este é um outro ponto que vamos falar ainda mais em diante. Do ponto de vista de mobilidade urbana, chove, estava a dizer aqui que as perguntas são tendenciosas. Vamos dar exemplo, para não parecer que estamos a ser tendenciosos, como referiu. Temos a estrada que sai do mercado de Brandão até a escola secundária Felipe Nunes, que está altamente degradada. Inclusive, hoje passei por lá. Temos a estrada, por exemplo, que sai da Petromoc até o bairro Chuabudembe. Temos a via que sai ou que passa pela Escola Artes e Ofício, que quando chove já não se circula. Temos estradas ou ruas dentro do bairro Pequeno Brasil, fica totalmente inundadas, que vão à Escola Aeroporto Expansão. Temos muito mais exemplos de vias de acesso que estão extremamente degradadas. Por isso colocávamos essa questão. Vamos passar para outro ponto que tem a ver com a questão da erosão, por exemplo. A cidade de Quilimane é altamente vulnerável aos efeitos climáticos, como Beira, como Maputo, também está numa situação similar. Que intervenções estão a ser feitas ou estão a ser planificadas para combater a erosão nos bairros, por exemplo, de Isidua, mesmo depois da ponte que agora desabou, e também para quem vai à ponte do Chipaca, antiga ponte Chipaca, onde a estrada já está corroída, já não tem acesso a viaturas. O que é que está-se a pensar? O mar está a avançar para aquela zona, as casas que estavam lá desabaram. Qual é o plano que o município tem? Como, portanto, a entidade que deve responder a estes desafios para a melhoria das condições de vida dos cidadãos?
0: Bem, antes de começar a responder essa questão, eu gostaria de terminar o meu fio de pensamento quando falava mesmo sobre as infraestruturas. Exatamente. Muito obrigado. Bem, estava a dizer eu que nós já estivemos em situações piores, mas se formos a ver, agora nós melhorámos, não estamos com obras ainda em andamento. Primeiro temos a Avenida 25 de Junho. Nós sabemos como estava a Avenida 25 de Junho. A Avenida 25 de Junho é a avenida principal, nossa, que sai do aeroporto. Portanto, nós chamamos de cartão de visita, que sai do aeroporto até mais ou menos no bairro.
1: Mas deixa-me dizer, Filipe, que não está totalmente ultrapassada aquela...
0: Eu não estou a dizer. Estou a dizer que está ultrapassada. Sim. Estou a dizer melhorou. Que são via que nós estamos a fazer intervenção. Melhorou. Sim. E está a melhorar. Porque mesmo
1: há um
0: hoje...
1: empresário, o que eu sei, que há um empresário que tentou colocar ali um betão para melhorar. Não sei se isso é verdade ou não. Um camionista que tem armazéns ali naquela via que vai para a FAI.
0: Eu acho que nós temos um problema não, muito sério de perceber.
1: Está a ser feito. Tá bom.
0: Exato.
1: Pode citar esta avenida, qual é a outra avenida? Sabe?

0: Sabemos que a Avenida Maputo, por exemplo, beneficiou de algum apoio do Banco Mundial e está reabilitada. Está reabilitada, como os munícipes gostariam de ver outras estradas como aquela da Avenida Maputo. É visível o trabalho que foi feito.
1: Certo. Sim. Ainda falando da Avenida 25 de Junho, não é verdade que a Avenida está a ser reabilitada com parceiros? Não, nós temos a placa. Já agora convido-lhe a prestar mais atenção.
0: Qual é
1: quando
0: o
1: estiver
0: que está a executar?
1: Quando estiver mesmo no aeroporto mesmo, já tem uma placa ali indicando o valor. O empreiteiro, já posso dizer, o empreiteiro é Chiraco, que é o mesmo empreiteiro, portanto, que está hoje a construir a estrada Agostinho Neto, que é do Adling até ao bairro
0: Mercado
1: Brandão, neste caso, sim.
0: Exato.
1: Então, é lá, e os valores estão lá, o empreiteiro é o Chiraco, e temos outras avenidas também que estão sendo feitas as intervenções e que fizeram intervenções, como esta avenida, portanto, que nós conhecemos aqui da Calima, né? Já esteve em péssimas condições, mas foram feitas intervenções. E outras, tanto que a nossa variação de urbanização está a trabalhar mesmo na questão de tapamentos de buraco. Admitimos sim que já estivemos em situações piores, mas era mesmo por falta de fundo, mas nós conseguimos, ou melhor, tentamos nos erguer. E, portanto, existem várias estratégias que foram desenvolvidas dentro do próprio município mesmo de Quelimane, que é para alavancar aquela que é a economia da edilidade. Nós todos sabemos que o Conselho Municipal de Quelimane reduziu as variações. Reduziu as variações existentes mesmo para responder esta capacidade, ou seja, essa exigência financeira que existia dentro do nosso município. Então foram estratégias que foram usadas que para, tanto responder esta questão financeira e conseguirmos resolver algumas situações dentro do próprio município.
0: Peço a sua capacidade de resumo para ganharmos mais tempo. Como disse, que a cidade de Quelimane é grande, tem muitos problemas, tem muitos desafios para serem abordados. Tem a questão, por exemplo, daqueles desenhos que se colocaram em frente ao Mercado Central, em frente à TVM. Debate-se muito, viaturas de longo curso, como caminhões, têm dificuldades de manobra ali. Por que que não se preparou uma estrada mais larga para se colocar, aqueles todos designers na via pública? O que é que se pretende com aquele projeto? Temos a questão das ciclovias, que às vezes também embaraçam o trânsito rodoviário. Qual é o pensamento do município ao trazer ciclovias na cidade e ao trazer aquele design que veio também reduzir o espaço de manobra das viaturas e de outros veículos na via pública?
1: Bem, para começar, a cidade de Quelimane é uma das que, portanto, tem mais bicicletas a nível do país. E a maior parte dos munícipes fazem-se na via de bicicleta. Nós sabemos que aqui temos até táxis de bicicleta, onde os munícipes optam por usar estes ao invés de qualquer um existente. Então, nós anteriormente resistávamos muitos acidentes que envolviam os taxistas de bicicletas. E os ciclistas muitas das vezes, quando se metiam em acidentes, iam para a esquadra. Portanto, a culpa sempre sobrecaía a eles. Então, nós procuramos estratégias de modo a dividir a via pública, porque a via pública não é só, melhor, a estrada não é só para aquele que tem carro, mas também é daqueles peões, é daqueles que andam de motorizado, é daqueles que andam de bicicleta. Portanto, nós fomos buscar estratégias e colocamos as ciclovias. Em termos dimensionais, portanto, são estradas sim que podem ser concebidas ciclovias. Então, para mim, é uma.
0: Não devíamos primeiro alargar as estradas para depois meter as ciclovias? Estamos bem assim como estamos, não estamos muito

Como eu disse, em termos dimensionais, é uma estrada que pode sim ter ciclovias. Nós temos modelos de várias cidades, portanto, de diversos quadrantes do mundo, onde existem ciclovias e as estradas são mais estreitas que as diversos quadrantes do mundo.

0: 657-87-91-12-657. Pode ainda ligar para 24-21-27-14. Estão à sua disposição. Estamos a analisar os 84 anos da cidade de Climane, desafios e perspectivas de desenvolvimento. O nosso convidado aqui nos estúdios da Rádio Moçambique é o Sr. Felipe Ribeiro, que representa o presidente do município de Climane. Um ouvinte em linha, está sim, boa noite. Alô, boa noite. Ouvinte em linha, boa noite. Depois deste ponto de estradas, penso que já estávamos a caminhar para o fim. Gostava de saber mais ou menos quantos quilómetros ou metros de ciclovias ainda vão construir este ano. Indicação de ter um ouvinte em linha, está sim, boa noite.
1: Boa noite, como está? Hein?
0: Tudo bem, o seu nome, de onde é que nos fala?
1: Meu nome é Abel, estou aqui em Zalala.
0: Sim, já está a participar.
1: Obrigado. Eu tenho duas questões para o convidado aí no painel. A primeira minha questão é... está ligada muito mais nas vias de acesso. Temos enfrentado muitas dificuldades, muito mais nas zonas urbanas, quando for tempo chuvoso. Indo mais à questão, queria saber, a edilidade tem um plano em manga para o próximo ciclo chuvoso? Talvez quantas estradas serão construídas ou reabilitadas, urbanas e aquelas de outros bairros. A segunda questão é, quanto ao assunto de resíduos sólidos, recolha de lixos, tem uma questão que nós estamos a encarar. Os meios de acesso que recolhem o lixo são escassos, sabemos disso. Há um esforço que está sendo endividado do momento para podermos, em curto tempo, recolher o lixo, ou talvez há um plano em manga para uma abertura de um sanitário, um aterro sanitário, que ele queria dizer assim. Bom, disponham e bom trabalho.
0: Muito obrigado, estimado ouvinte. O nosso convidado poderá responder mais adiante esta questão. Está aberta a linha, mais uma vez, 87-91-12-657. Ou então 24-21-27-14. Prosseguindo com o seu fio de pensamento, estava a questionar em relação a quantos quilómetros de ciclovias ainda teremos este ano ou próximo ano.
2: Bem, nós temos um programa de 5 quilómetros de ciclovias que estarão dentro da cidade de Climane. Ainda este ano, portanto, vão começar com as obras para extensão de outra fase de rede de ciclovia. E nós tivemos tanto a que tivemos e recebemos várias notas da Procuradoria, recebemos várias notas de cidadãos de que... Portanto, aquelas infraestruturas...
0: Vamos interromper o Felipe. Temos um ouvinte em linha. Está sim, boa noite. Boa noite. Perdemos o contato com este ouvinte. Pode prosseguir. É só não perder o fio de pensamento.
2: Exatamente. Dizia que recebemos, portanto, várias notas e essas notas...
0: Mais um ouvinte em linha. Está sim, boa noite.

0: Boa noite, com quem falamos?
1: Boa noite.
0: O nome, de onde é que nos fala?
1: Aqui no sul, Arumacu. Fala. Sim?
0: Participar, pode falar um pouco alto.
1: Estou no sul, aqui no sul, Arumacu, no Mara.
0: Consegui perceber, mas pode falar um pouco mais alto? Como é que se chama?
1: Abibo Bucene.
0: O nome?
1: Abibo Bucene.
0: O Sene. Pode continuar, pode continuar.
1: Alô? A minha questão... Eu da estrada ali no Coco, ela tem uma cidade. Aquela estrada tem duas faixas. Então, quando eu ponto a hora da farinha, você torna aí. Aquela fica muito bem atropada. Não há possibilidade para fazer quatro faixas. Alô? Alô?
0: Sim, estimado ouvinte, estamos a ouvir.
1: A minha preocupação é essa mesmo.
0: Até a próxima.
1: Obrigado.
0: Muito obrigado. Fica aqui a colocação do nosso ouvinte. Se existe alguma possibilidade de aumento ou alargamento da estrada com mais faixas de rodagem. Mas vai poder responder posteriormente. Vamos dar lugar... Mais ouvintes que estão a ligar, estamos a falar dos desafios de desenvolvimento da cidade de Climane. Está sim, boa noite.
2: Boa noite.
0: Nome, de onde é que nos fala?
2: Aqui fala o nosso filho José, de Climane.
0: Sim, avança.
2: Bem, primeiro queria parabenizar o meu filho de Climane, de 84 anos. Segundo, queria colocar para quando... um mercado grossista, porque nós temos muitas vendas dispersas a grosso. Temos o mercado de Chabeco, temos ali o Bazar, temos notado a evolução da venda também a grosso no mercado central. Os caminhões que vendem batata, vendem batata, cebolas. Então, por que não construir um mercado grossista, sempre na entrada da cidade, naquela zona de fazer, em que todos os vendedores do Chabeco, os vendedores do mercado central, vêm sair para lá. Então, isso poderia facilitar os moradores de Santa Vera, os moradores de Naninho, e poderia criar, então, a cidade estava um pouco mais aberta. Portanto, a cidade está muito fechada. Toda a infraestrutura, todos os serviços estão concentrados nos mesmos pontos. Então, por que nós tentamos a pensar em descentralizar os serviços? Portanto, criar um mercado de logística, por exemplo, na zona do Padeiro. Isso vai também destinar o desenvolvimento do transporte urbano. Portanto, teremos alguns proprietários de viaturas, a transportar as pessoas que vão comprar a grosso, por exemplo, no Padeiro, que vão para Sangarveira, vão para Iquídua, vão para Sorquende. No entanto, penso que o transporte urbano poderia fluir. Eu penso que o município compra mais, não ter o mercado grossista. Isso não se explica. Já passa, não sei quantos anos de municipalização, até hoje, não temos um mercado grossista. Então, para onde é que vamos? Segundo, eu queria perguntar ao professor do município. Nós íamos acompanhando a construção da estrada na Matura de Climane. E a placa estava ali na Sagrada. Então, de repente, parece que o projeto foi reestruturado e ia terminar no Padeiro. Portanto, qual é a informação que o município recebeu sobre a relação desse

0: 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Potrebbe capitalizzare aquela ponte. Criasse uma corredor logístico ali, até na Macaca. Os caminhões de grande longe poderiam passar por lá. São essas ideias, né? Que temos que começar a pensar. Então, a questão dos eventos climáticos. Nós sabemos que os eventos extremos vieram para ficar. Qual é o plano estratégico? Para, por exemplo, responder ou dirimir aquela questão que são os efeitos da violência climática. Nós estamos notando que fisicamente no município tem sofrido de cheias urbanas, de planos, e as estradas continuamente vão se degradando.
1: Muito obrigado, estimado ouvinte. Penso que ficou o essencial. Vamos dar espaço a outros ouvintes que estão a tentar entrar em antena. Muito obrigado. Até uma próxima oportunidade. Este ouvinte questiona a questão do corredor logístico, mas vamos prosseguir com o seu fio de pensamento muito rapidamente para irmos atender mais ouvintes.
2: Bem, estávamos aqui a falar das ciclovias. Portanto, nós dissemos que foi um projeto que nós concebemos mesmo para responder à situação dos acidentes que haviam dentro da cidade de Climane, onde sempre envolviam os ciclistas. E uma das melhores estratégias que, portanto, nós encontramos foi a construção de ciclovias dentro da cidade. E em termos de dimensão, portanto, essas ciclovias respondem sim dimensões favoráveis, e, portanto, que garante a partilha da via pública, não só com os automobilistas, mas também com os ciclistas até aos peões. Portanto, são infraestruturas que, obviamente, os nossos municípios não estão habituados, alguns deles, mas são infraestruturas que vêm mesmo oferecer a segurança rodoviária.
1: Temos a questão da iluminação pública. Como é que estão os bairros? Há muita criminalidade acalada da noite, muitos locais permanecem sem iluminação. Há um plano do município para alargar a iluminação pública?
2: Bem, nós temos sim planos para alargamento de iluminação pública e já estamos a fazer. No ano passado, por exemplo, nós instalamos mais de 30 candeeiros, portanto, naquela rua que sai do Pompisque até a rua Leitão Marques. Foram candeeiros que nós colocamos através de um projeto que nos foi apresentado pelos jovens. Portanto, são candeeiros que usam painéis solares. Portanto, instalamos naqueles pontos e instalamos, portanto, em outros pontos também da cidade de Climane, então, para responder mesmo à questão de iluminação pública. E fizemos também algum processo, ou seja, uma

0: parceria com a EDM para ver se consegue tanto estender a sua rede elétrica, sobretudo a iluminação pública, aos bairros que precisam.
1: Este ano, até o próximo ano, quantos outros bairros vão ter iluminação pública ou quantas ruas vão ser iluminadas?
0: Bem, todos os bairros têm iluminação pública.
1: Todas
0: Agora,
1: as
0: nem todas as
1: ruas.
0: ruas têm iluminação pública. Agora, quando diz
1: Esta é a
0: quantos
1: manobra
0: bairros.
1: de Filipe, já. Esta é a manobra de Filipe.
0: Quando diz quantos bairros, é como a cidade de Quilimane toda estivesse na escuridão. Mas é a parte social da EDM, mas não significa que nós, como edilidade, não podemos pôr a mão nisso. Então, há uma negociação que estamos a ter com a EDM para ver. Se colocamos em algumas ruas, sobretudo mais ou menos quatro ruas da cidade de Quilimane e nos bairros Namunho, que são bairros que estão mesmo em expansão e precisam tanto dessa iluminação pública.
1: Vamos ganhar tempo, Filipe. Estamos a ficar sem tempo. A questão de salários. Atrasa sistematicamente salários já há 3 anos. Ora são os membros da Assembleia Municipal, ora são os funcionários que não recebem. O que é que está a acontecer? O município não tem dinheiro. O que é que se deve fazer para colmatar esta situação?
0: Bem, eu já disse aqui anteriormente, pois embora que não foi muito exaustivo, de que existem estratégias que nós adotamos dentro da edilidade que é para responder à questão das finanças. Mesmo a questão do salário está inclusa. Agora, há 3 anos, não sei se refere que os municípios de Quilimane estão há 3 anos que não recebem, ou há problemas
1: Os
0: de salário. Há
1: funcionários
0: problema
1: da
0: de salário
1: edilidade.
0: há 3 anos, melhor.
1: Eu sou
0: Há este.
1: jornalista, não esqueça que
0: Ok.
1: faço esse trabalho e nós aqui na Rádio Moçambique temos arquivos.
0: Está certo.
1: Temos
0: Então,
1: arquivos desde o tempo do, como é que se chama, o Regione Bombino, quando era chefe de
0: Exato.
1: bancada,
0: Exato.
1: já nas eleições de 2023, se não estou em erro, muito antes disso já havia esses problemas. Ora, 13º, falava-se de falta de uma viatura para a Assembleia Municipal, para fazer trabalhos de
0: Certo, certo.
1: fiscalização, entre outros problemas que são cíclicos. Resolve-se, paga-se 2 meses, resolve-se, depois continua.
0: Ah,
1: Por que é que
0: certo.
1: não se colmata isso? O que é que está a acontecer?
0: Certo, não tinha percebido mesmo a questão. Pensei que disse estão há 3 anos que não recebem salário. Então, havia essa falta de clareza da minha parte, mas percebi que há 3 anos que há esta dificuldade de
1: De
0: salário. Bem,
1: pagamento.
0: porque há 3 anos também há desafios grandes no que está ao desembolso do Fundo de Estado para as autarquias. Então
1: Então a culpa é do governo
0: é
1: central.
0: natural, obviamente, tanto
1: Como
0: que
1: é que outras
0: numa das
1: autarquias conseguem
0: reivindicações.
1: gerir a situação e.
0: Bem, qual das autarquias consegue gerir? Portanto, eu acho que quando nós trouxemos esta questão, temos que trazer exemplos de que a autarquia X conseguiu e essas não.
1: Milães, por
0: Mas
1: exemplo, município de Milães, por exemplo.
0: não constitui verdade que Milães não tem esses problemas. Existem esses problemas em todos os
1: Sim,
0: municípios.
1: mas
0: Nós
1: consegue
0: na semana
1: gerir. Estamos a
0: passada.
1: dizer, por exemplo, que se tem 2 meses de atraso,
0: Certo.
1: é minimamente aceitável. Mas há momentos que o município chega a ter seis, o município de Quilimane chega a ter 6 meses de atraso. É complicado para um funcionário que arrenda uma casa, tem escola de crianças por pagar, enfim.
0: Bem, concordamos muito bem, mas como eu disse, a cidade de Quilimane é mais complexa que qualquer uma das cidades que existem dentro desta província da Zambésia, pelo menos dentro dessa província da Zambésia. É diferente com Mucuba, é diferente com Milange, é diferente com Alto Molokwe, é diferente com Malganja da Costa, porque conceber uma infraestrutura, por exemplo, dentro da cidade de Quilimane, é diferente de conceber uma infraestrutura no Milange, por exemplo. Se nós usamos um valor para construir uma estrada aqui em Quilimane, em Milange não vamos usar o mesmo valor, se calhar vamos usar mais reduzido. Então, aquele valor que sobra, eu sou um exemplo, uma questão de lógica, não estou a dizer que este é o caso, mas aquele valor que sobra no Milange pode chegar para fechar outras necessidades, mas para nós não. Até precisamos acrescer mais algum valor que é para responder a esta necessidade.
1: Mas já
0: Então,
1: há
0: são
1: uma
0: situações
1: solução
0: muito
1: à vista.
0: complexas.
1: O que é
0: Sim,
1: que o município
0: sim.
1: está a pensar para acalmar os funcionários
0: Nós,
1: que,
0: por exemplo.
1: dois em 2 meses, outras em 3 meses, invadem o pátio, chamam jornalistas para reclamar que estão sem dinheiro?
0: Nós, por exemplo, na semana passada tivemos uma reunião da Associação

0: Nacional dos Municípios, onde todos os municípios, os presidentes de município e os presidentes da Assembleia estiveram nesta reunião e a reclamação foi a mesma. E há uma questão que se foi feita. Por que é que há essa segregação? Por que é que os municípios da Zona Sul não têm esses problemas frequentemente, mas os municípios da Zona Centro e os municípios da Zona Norte existem esses problemas? Por quê? Então, são questões que não foram respondida de forma clara. Mas nós, como município de Quelimane, temos evitado o esforço que é para responder esta questão por concreto. O que é que nós fizemos? Nós reduzimos as variações. Alguns contratos que já estavam precários, portanto, não foram renovados, que é para responder não só à questão salarial, mas também à realização das políticas públicas dentro da nossa urbe.
1: E vou pedir agora a sua capacidade de síntese, como eu disse. São muitas questões, mas o tempo já se vai. Vamos responder às questões que foram colocadas para ganharmos tempo. Há um ouvinte de Zalala, a pergunta sobre vias de acesso, quantas estradas urbanas e dos bairros serão construídas, e fala também de gestão de resíduos sólidos. Rapidamente, em um minuto, para responder esta pergunta.
0: Bem, para a construção das estradas, nós agora estamos num processo de elaboração do plano para o ano 2027, e este plano, portanto, envolve a inclusão dos municípios. Os planos não são feitos no gabinete, existe um processo que se chama governação participativa, onde, portanto, as nossas entidades, como, por exemplo, os postos administrativos, deslocam-se aos bairros, vão escutando os munícipes e outras estruturas de que qual é a prioridade que se pode ver, portanto, com maior atenção dentro da nossa obra, sobretudo as vias de acesso.
1: Mas quantas? Este... O vosso plano, quantas? Primeiro devem escutar os munícipes. Não conhecem as vias que vocês que estão... Que não são revestidas, não têm
0: asfalto. Conhecemos as vias não revestidas, mas para o município, por exemplo,
1: pode não ser prioridade
0: a via, pode ser prioridade um hospital, por exemplo, um centro de saúde. Então, é este trabalho que nós temos que fazer depois de termos dado e colocarmos dentro do nosso plano anual.
1: Há um munícipe de Macuse, Abibo, diz que por que é que não se constrói ou alarga a estrada que vem do Sococo, na zona do mercado do Sococo?
0: Exatamente. Esta é questão muito interessante, porque no projeto que, portanto, vivemos agora...
1: Da estrada Quelimane na Macura,
0: portanto, era suposto, primeiro, o alargamento da estrada e que aquela estrada viesse até a Sagrada Família. E tem lá a placa que indica que a estrada tinha que ser... Agora, a essa questão, eu também me associo ao munícipe e fazemos a mesma questão
1: às pessoas. Esta particularmente...
0: Por que é que não chegou a este ponto?
1: Particularmente, não sou porta-voz do governo, mas o ministro, o ministro dos transportes e logísticas esteve aqui há 2-3 semanas e quando foi perguntado sobre isto, ele alegou na sua intervenção com jornalistas que a empresa parou com a reabilitação de lá para a zona do jardim ou do mercado do lixo porque há muitas benfeitorias, há muitas infraestruturas que era necessário negociar com as pessoas para partirem edifícios, casas, afastarem lá para que a estrada pudesse ser alargada.
0: Mas estas casas não foram construídas agora. Portanto, quando foi feito já o mapa de quantidade,
1: exato,
0: quando foi feito o mapa de quantidade,
1: para,
0: aquelas infraestruturas já estavam lá.
1: Exato. O nosso trabalho aqui é perguntar. Só estou a explicar exatamente isso para o nosso ouvinte,
0: exato,
1: não ficar desajustado ou desesclarecido.
0: Então, para que os ouvintes saibam, esse é um dos nossos maiores desafios. Maiores desafios que a cidade de Quelimane enfrenta. Portanto, há um braço de ferro que... Portanto,
1: entre o governo e a ANA, a Administração Nacional de Estradas.
0: Inviabiliza em algum momento o desenvolvimento da nossa cidade. Nós temos
1: o município de Quelimane tem essa vontade. Há um outro, exato, ouvinte que diz aqui, de Namacurra, por que é que o Conselho Municipal de Quelimane não abre um corredor logístico, por exemplo, usando a via de Mpuruni, Chuabudembe para Nicodala ou Narvi?

0: via que vem para Namakata, uma estrada para transporte de carga. Estamos a falar de um projeto de Porto de Macuse, Porto de Climane, aqueles caminhões que carregam ferro, que vem, por exemplo, de Milange e outros recursos minerais, mas não encontra uma facilidade no escoamento desses produtos. Há algum plano do município? Muito rapidamente.
1: Bem, esta é uma estratégia muito importante que nós já olhamos para casa, mas é um programa a longo prazo e, respondendo de forma muito resumida, sim, existe esse plano.
0: E o ouvinte Marcelino diz porque é que não se constrói um mercado grossista no Padeiro.
1: Bem, nós estamos a conceber mesmo um programa para a construção do mercado grossista. Nós já fomos fazer medição mesmo neste local Padeiro. Fizemos a limpeza num determinado sítio que é para acomodar este mercado, porque hoje em dia nós usamos o mercado de Chabeco, razão pela qual nós conseguimos em algum momento verificar resíduos sólidos que acabam intervindo a via pública. Então, é porque aquele mercado está a ser usado de uma forma pela qual não foi concebida. Ele é um mercado de peixe, naturalmente, mas estamos a conceber como um mercado grossista, porque não temos um mercado grossista já estruturado aqui para acomodar essas necessidades. Então, existe esse programa e já está lá e já começamos com as atividades.
0: A questão do saneamento, como é que estamos? Valas de drenagem, quantas serão construídas este ano ou próximo ano para evitar inundações nos bairros? Sempre que chove, há alguns bairros que ficam inundados, pessoas dobram calças para sair de casa. O que é que está a acontecer? Qual é o plano?
1: Bem, para responder esta necessidade, nós todos os anos, no princípio, nós temos realizado campanhas de limpeza das valas de drenagens, mas também temos programa de extensão de mais ou menos, pelo menos para o próximo ano, temos uma extensão de mais ou menos 4 km de vala de drenagem que planificamos. E neste exato momento estamos atrás de recursos com alguns parceiros para ver se conseguimos efetivar este programa.
0: Quanto é que vai custar? Já há dinheiro ou um plano de quanto é que o município precisa?
1: Não, como eu disse anteriormente, é um programa que nós ouvimos dos munícipes, estamos ainda no processo de auscultação, faz parte das estratégias de governação participativa.
0: E assunto de morropa e erosão, rapidamente, em 30 segundos.
1: Bem, não só erosão, mas também, não só muropa, mas também
0: E sídua.
1: sídua, já um programa, portanto, que vai começar em 2027. O próprio presidente do município
0: Já disse.
1: anunciou isso exatamente. E também tivemos um financiamento de 20 milhões de euros a partir da Embaixada da Alemanha e também dos Países Baixos, Holanda nesse caso. Portanto, são atividades. Além desta, nós temos projetos que estamos a levar a cabo, que são ações baseadas na natureza, como eu disse, são um financiamento que nós ganhamos através de uma agência internacional chamada Bloomberg Philanthropy para apoiar os jovens da cidade de Climane a, portanto, a usarem a sua capacidade de apresentarem projetos através de soluções baseadas na natureza dentro da nossa cidade.
0: Muito obrigado, Felipe. Últimas considerações. Que perspectivas, que plano a cidade de Climane tem para tornar Climane numa cidade do futuro, numa cidade climaticamente sustentável e bem desenvolvida, que contribua para melhores condições de vida dos munícipes? Qual é o plano que existe?
1: Bem, nós temos um plano a longo, a médio e a curto prazo e já começamos a implementar, não começou hoje, tanto que a promoção de infraestruturas verdes, a promoção e expansão de infraestruturas tanto modernas que estamos agora a utilizar dentro da nossa cidade, são essas que espelham, portanto, o desenvolvimento, são essas que espelham o crescimento da nossa cidade. A questão da ciclovia, portanto, nós somos a primeira e a única cidade dentro de Moçambique que temos a ciclovia. Vimos também que nesta
0: Vou
1: nova
0: ter que
1: estrada.
0: interromper, Filipe. Vamos continuar o debate fora do ar entre nós. Muito obrigado, Filipe Ribeiro, representante do Conselho Municipal de Climane. Hoje estivemos a falar dos 84 anos da cidade de Climane que amanhã se celebram. O debate teve a moderação de Rizik Zacarias, assistência técnica de Refeba Abristo, com o enquadramento sonoro de Jaime Alferes. Foi um gosto tê-lo tido em nossa companhia.
2: Bom descanso e ótima recepção em nossa.

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2: As notícias a seguir apresentadas por Vitor Rufino. Vitor, boa noite.
3: Boa noite, Sérgio Guissamulo. Boa noite, ouvinte. O presidente da Frelimo diz que a Conferência Nacional de Quadros do Partido, que arranca esta sexta-feira em Chimoio, província de Manica, vai discutir questões do povo e do desenvolvimento do país. Daniel Chapo destaca que a conferência serve, sobretudo, para buscar soluções que só o Partido Frelimo pode encontrar. O presidente Chapo falava esta quinta-feira na Praça do Metical, em Chimoio, onde vai dirigir a 11ª Conferência Nacional de Quadros da Frelimo. Daniel Chapo destacou ainda que a Conferência Nacional de Quadros da Frelimo vai reorganizar as bases do partido.
4: A realização das conferências, desde as células, até hoje, que estamos aqui na Conferência Nacional, que vamos ficar aqui 3 dias na cidade de Chimoio a debater as principais preocupações do povo moçambicano e a procurar soluções que só a Frelimo pode encontrar, e convidamos outros cidadãos moçambicanos, acadêmicos, desportistas, fazedores das artes, da cultura, empresários do setor privado, músicos, agricultores, operários, camponeses, todos os tratos sociais. Nós decidimos que a Conferência Nacional de Quadros, o recenseamento de raiz dos membros, a realização simultânea das nossas sessões, vai, sem margem de dúvidas, reorganizar a base do Partido Frelimo e partir para as vitórias 2028. E 2029.
3: O presidente da Frelimo referiu que a Conferência Nacional de Quadros vai servir também para abordar a necessidade de coesão interna e disciplina dentro do partido. A Inspeção Geral da Segurança Alimentar e Económica apreendeu mais de 4 toneladas de sal impróprio para o consumo humano em estabelecimentos comerciais. O produto é proveniente da África do Sul e foi produzido exclusivamente para a nutrição animal. Entretanto, estava a ser comercializado no mercado nacional para consumo humano. A informação foi avançada esta quinta-feira em conferência de imprensa pela porta-voz da Inspeção-Geral de Segurança Alimentar e Económica, Dulce Manhissa.
5: A Inspeção-Geral de Segurança Alimentar e Económica, no âmbito das suas atribuições de fiscalização no cumprimento da legalidade do exercício das atividades econômicas, constatou a existência de sal de marca Dagas Grade 1 Coarse, proveniente da vizinha África do Sul, destinado exclusivamente à nutrição animal. Todavia, está a ser comercializado para o consumo em quase todo o país.
3: A maior parte do produto apreendido foi encontrado num estabelecimento comercial em Inhambane, onde foram retiradas 3 toneladas, enquanto na província de Maputo foi apreendido mais de 1 tonelada. Alunos de 125 escolas dos distritos de Magudi e Matutuini, na província de Maputo, vão receber ainda este ano uniforme escolar através do projeto Eu Sou Capaz, do gabinete da Primeira-Dama da República. São, no total, 15 mil pares de uniforme escolar que vão beneficiar a igual número de alunos daqueles estabelecimentos de ensino. Esta quarta-feira foram entregues as primeiras unidades de uniforme à Escola Básica de Salamanga, distrito de Matutuini, numa cerimônia dirigida pelo diretor de Emprego, Juventude e Desportos, em representação do governador da província de Maputo. Na ocasião, Rogério Chiao referiu que o governo e parceiros vão continuar empenhados neste projeto, que tem por objetivo apoiar os pais encarregados de educação que não dispõem de recursos para aquisição de uniformes.
6: O programa em si não vai se limitar apenas à discussão dos uniformes. Vamos criar espaços seguros, onde a nossa rapariga terá a oportunidade de ser aconselhada. Não só a rapariga que está na escola, mas também a que está

0: fora da escola e também tem a componente de distribuição de kits menstruais e outras componentes.
1: Alunos de 125 escolas dos distritos de Magudi e Matutwini, na província de Maputo, vão receber ainda este ano uniforme escolar através do projeto Eu Sou Capaz, do gabinete da Primeira-Dama da República. O distrito de Moatize, em Tete, espera produzir na segunda época agrícola cerca de 40 mil toneladas de culturas diversas. O destaque vai para hortícolas, feijões e milho, que estão a ser produzidas nas margens dos rios Zambeze e Revubwe e nas zonas baixas. O administrador de Moatize, Colin Pita, disse que, da monitoria feita recentemente, concluiu-se que o estado vegetativo das culturas é promissor e não há espaço para a eclosão de bolsas de fome.
2: O que nós estamos a pedir neste momento é que a população não venda todo o excedente que nós temos. Mas a nível do nosso distrito, tivemos excedente em termos daquilo que é produção. Então, se fizermos as trocas comerciais, por exemplo, Cambula de Sítio, tem mais potencial em cultura de rendimento, falo do gergelim. A população, se conseguir se reinventar com o dinheiro que tem, não vamos ter bolsa de fome a nível do nosso distrito.
1: Distrito de Moatize, em Tete, espera produzir na segunda época agrícola cerca de 40 mil toneladas de culturas diversas. As autoridades do Centro de Saúde de Rapale, província de Nampula, dizem-se preocupadas com o aumento de doentes com HIV-Sida que abandonam o tratamento antirretroviral. Só nos primeiros 6 meses deste ano, mais de 400 pacientes abandonaram o tratamento da doença. O diretor do Centro de Saúde de Rapale, Ibrahim Ali, disse que para reverter o cenário, o setor está a desenhar estratégias para a identificação dos doentes nas comunidades. Na atualidade internacional, pelo menos 47 pessoas morreram esta quinta-feira no noroeste da Nigéria, no naufrágio de um barco num rio no estado de Sokoto. De acordo com as autoridades do estado de Sokoto, o barco transportava trabalhadores de explorações agrícolas. Os acidentes marítimos são comuns na Nigéria, principalmente na época chuvosa. Fechamos com a previsão do tempo. A cidade de Tete pode registrar esta sexta-feira 33 graus centígrados de temperatura máxima, seguida por Maputo e Xai-Xai com 30 graus. Beira, Chimoio, Inhambane, Nampula e Quilimane 29, Pemba 28, Vilanculo 27 e Lixinga 26 graus centígrados de temperatura máxima. Apresentamos as notícias a esta hora, as próximas às 22 horas.

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0: 16ª jornada do Moçambola 2026. Albertina, quando forem 23 horas e 30 minutos, cá estaremos de volta para o desenvolvimento destas e outras notas da atualidade nacional e internacional. Até já.
1: Vá-se, Júlio Mavota. Até já. Treino 23 horas na 1 minuto.
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1: Último jornal. Ouvinte, boa noite e bem-vindo ao Último Jornal. São destaques desta edição. Arranca esta sexta-feira na cidade de Chimoio, Manica, a 11ª Conferência de Quadros do Partido Frelimo. E o presidente desta formação política, Daniel Chap, diz que no encontro serão discutidas questões ligadas ao povo e que visam o desenvolvimento do país. União Desportiva do Songo e Ferroviário da Beira empatam sem abertura de contagem no jogo referente à 16ª jornada do Moçambola 2026. No estrangeiro, 47 pessoas morreram esta quinta-feira no noroeste da Nigéria, vítimas de naufrágio no estado de Sokoto. Acompanhe já a seguir o desenvolvimento destas e outras notas da atualidade nacional e internacional. Jerônimo Muamba está na sonorização e Júlio Mavota na edição e apresentação. Uma vez mais, boa noite e votos de uma ótima audição.

0: O presidente da Frelimo e da República diz que a Conferência Nacional de Quadros deste partido, que arranca já amanhã, vai discutir questões ligadas ao povo e que visam o desenvolvimento do país. Jornalista Cláudio Duane, a partir de Chimoio.
1: Daniel Chapo destaca que a conferência serve sobretudo para buscar soluções que só o Partido Frelimo pode encontrar. O presidente do Partido Frelimo falava no final da tarde desta quinta-feira na Praça do Medical em Chimoio, onde vem dirigir a 11ª Conferência Nacional de Quadros da Frelimo. Daniel Chapo destacou ainda que a Conferência Nacional de Quadros da Frelimo vai reorganizar as bases do partido.
2: A realização das conferências, das células, até hoje, que estamos aqui na Conferência Nacional, e vamos ficar aqui 3 dias, na cidade de Chimoio, a debater as principais preocupações do povo moçambicano e a procurar soluções que só a Frelimo pode encontrar, e convidamos outros cidadãos moçambicanos, acadêmicos, desportistas, fazedores das artes, da cultura, empresários do setor privado, músicos, agricultores, operários, camponeses, todos os tratos sociais. Nós decidimos que a Conferência Nacional de Quadros, o recenseamento de raiz dos membros,

0: realização simultânea das nossas sessões vai ser margem de dúvidas, reorganizar a base do partido Frelimo e partir para as vitórias 2028 e 2029.
1: Na interação que manteve é com os membros da FRELIMUM, é delegados e não só, a Daniel Chapo destacou que a presença massiva da gestão que manteve é com os membros da FRELIMUM.

0: assim de frente, não há espaço para meter nem uma agulha sequer.
1: A 11ª Conferência Nacional de Quadros da Frelimo vai juntar mais de 3 mil participantes, entre delegados e convidados. O presidente do Partido Frelimo disse que durante 3 dias o partido vai discutir assuntos debatidos ao nível das bases do partido.
0: Por isso, camaradas, nós vamos ficar aqui na cidade de Chimoio durante 3 dias a debatermos de forma muito profunda aquilo que nós discutimos ao nível das células, ao nível dos comitês de círculo, comitês de localidade, comitês distritais, comitês provinciais, que são as principais preocupações do povo moçambicano. A Frelimo é o partido do povo, trabalha para o povo, a Frelimo surgiu graças ao povo, por isso o povo para a Frelimo é o ponto de partida e o ponto da chegada. A razão da existência da Frelimo.
1: O presidente do partido Frelimo terminou a sua intervenção afirmando que nesta Conferência Nacional de Quadros o partido vai também abordar a necessidade de coesão interna, a disciplina dentro desta formação política. Da cidade de Chimoio para a Rádio Moçambique, é Cláudio Douane.
2: Na 11ª Conferência Nacional de Quadros do Partido Frelimo, com duração de 3 dias, os mais de 3 mil delegados e convidados desta formação política são chamados a debater com franqueza os temas elencados, de forma a produzirem mecanismos que conduzam o país para a independência económica. Jornalista Daniel Oliveira.
3: O encontro vai decorrer sob o lema Desafios para a Consolidação da Unidade Nacional e da Paz rumo à Independência Económica. A propósito do lema escolhido pelo Partido Frelimo para a Conferência Nacional de Quadros, o economista e delegado à reunião, Elcídio Bachita, diz ser importante que todos os presentes apresentem contribuições para o alcance da independência económica de Moçambique.
4: Os conferencistas devem contribuir apresentando aquilo que são os seus prismas, aquilo que são as suas ideias relativamente ao desenvolvimento da nossa economia. Todos nós sabemos que um dos setores que tem maior ímpeto na economia moçambicana é o da indústria extrativa e também da exploração de hidrocarbonetos, particularmente o gás natural na bacia do Rovuma, bem como na província de Inhambane, onde está em curso o processo de exploração de gás em Panes e Temane. Nós podemos olhar também para a agricultura, que tem um peso significativo e é uma atividade que é praticada pela maior parte da população nacional. Portanto, os conferencistas devem apresentar aquilo que são as suas opiniões no sentido de espivitar, por exemplo, a atividade agrícola.
3: Durante 3 dias, os participantes vão analisar matérias relacionadas com a vida interna do partido, os desafios atuais do país e as linhas de orientação para os próximos anos. A agenda da Conferência Nacional de Quadros da Frelimo inclui a apreciação das contribuições das bases, o debate sobre o recenseamento de raiz dos membros e órgãos do partido, para além do diálogo nacional inclusivo e a preparação das linhas gerais para as teses do 13º Congresso. No 3º e último dia, a reunião vai privilegiar intervenções de representantes de partidos políticos amigos, nomeadamente Chama Chama Pinduze, ZANU-PF, MPLA, SWAPO e ANC, que deverão partilhar experiências e contribuir para o debate em torno dos desafios de desenvolvimento e da independência económica de Moçambique. A partir da tenda da 11ª Conferência Nacional de Quadros, Daniel Oliveira.
5: A caminho da 11ª Conferência Nacional de Quadros da Frelimo.
6: Benedita Francisco, temos lá como expectativa fortalecer a organização partidária. Também temos que desenhar estratégias para podermos ter aquilo que é a independência econômica.

0: E temos também o assunto de corrupção, é um problema também que não deixa os moçambicanos sossegados.
1: Francisco Oetumã, portanto, são as minhas expectativas grandes e que se discutam muitos os problemas que têm a ver com o desenvolvimento econômico do nosso país. Eu penso que esta é uma das grandes preocupações que nós temos como delegados à 11ª Conferência Nacional de Quadros. Que mecanismos temos que usar para, de facto, podermos, de facto, termos a independência económica através do trabalho de todos os cidadãos moçambicanos e, particularmente, cidadãos da província de Inhambane.
2: Delegados à 11ª Reunião de Quadros da Frelimo.
3: A caminho da 11ª Conferência Nacional de Quadros da Frelimo.
4: Inicia nos finais deste ano a segunda fase do projeto de proteção costeira da cidade da Beira em Sofala. Uma boa nova anunciada esta quinta-feira pelo presidente do Conselho Municipal da Beira, Albano Caris, nas celebrações dos 119 anos da elevação da Beira à categoria de cidade. Leiton Sifa.
5: Avaliado em mais de 100 milhões de meticais, o projeto compreende a construção de um muro de betão armado que parte da Praia de Estoril até ao Rio Maria, numa extensão de 12 quilômetros. Albano Caris disse ainda que está em curso a mobilização de investimentos para a construção de infraestruturas de drenagem para minimizar o impacto de inundações.
6: Os 119 anos de elevação da cidade da Beira devem significar maturação e mais resiliência, demonstrando que com o pouco recurso que temos é possível continuarmos a fazer as maravilhas. Que se Deus der mais vida, no final deste ano vão arrancar as obras da segunda fase de proteção costeira. Também se encontra em execução a segunda fase de vala de drenagem, cerca de 12 quilômetros. Estamos a falar que vai a 84%, reduzindo inundações nas zonas de Palmeiras 1 e 2, Macuti, Macurungo, Mataquane, Xota, Estoril e uma parte do aeroporto nesta cidade.
5: O representante do governador de Sofala, Orlando Jequesen, desafiou a idilidade a continuar a construir infraestruturas resilientes às mudanças climáticas.
7: Reconhecemos que um dos desafios que a nossa cidade enfrenta é encontrar mecanismos sustentáveis de torná-la mais resiliente a mudanças climáticas e eventos extremos como ciclones, tempestade severa, chuvas intensas, inundações, com consequência adversa ao nível do tecido social e econômico das nossas comunidades.
5: Atividades culturais e desportivas marcam os 119 anos de elevação de Beira à categoria de cidade. Leiton Sifa, na Beira.
4: Inspeção Geral de Segurança Alimentar e Económica acaba de apreender mais de 4 toneladas de sal impróprio para o consumo humano em estabelecimentos comerciais em alguns pontos do país. Jornalista Adérito Magaia, da Redação Central de Informação.
8: O produto é proveniente da África do Sul e foi produzido exclusivamente para a nutrição animal, entretanto, estava a ser comercializado no mercado nacional para o consumo humano. A informação foi avançada esta quinta-feira em conferência de imprensa pela porta-voz da Inspeção Geral de Segurança Alimentar e Económica, Dulce Manhissão.
9: A Inspeção Geral de Segurança Alimentar e Económica, no âmbito das suas atribuições de fiscalização no cumprimento da legalidade do exercício das atividades econômicas, constatou a existência de sal de marca Dagas Grade 1 Coarse, proveniente da vizinha África do Sul, destinado exclusivamente à nutrição animal. Todavia, está a ser comercializado para o consumo em quase todo o país.
8: Dulce Manhissa explica que a retirada do produto do mercado deve-se ao fato deste não cumprir os requisitos exigidos para o sal destinado ao consumo humano, incluindo as normas de rotulagem e de fortificação com iodo.
9: o referido sal no

0: apresenta o selo e a declaração de fortificação, dando indicação da edição de iodo.
1: A maior parte do produto apreendido foi encontrado num estabelecimento comercial em Inhambane, onde foram retiradas 3 toneladas, enquanto na província de Maputo foi apreendido mais 1 tonelada. A Inspeção Geral de Segurança Alimentar e Económica diz que o trabalho de fiscalização continua a nível nacional e que até o momento 12 agentes económicos foram notificados, estando em curso processos administrativos contra os envolvidos.
0: Neste momento está a correr um processo administrativo. Primeiro foi a apreensão do produto e o processo administrativo geralmente culmina com uma medida que é a multa e outros passos subsequentes.
1: A Inspeção Geral de Segurança Alimentar e Económica recomenda aos consumidores a adquirirem sal para o consumo humano em locais apropriados e a verificarem no rótulo a existência do nome da indústria, selo, declaração de fortificação, data de produção e validade. A instituição apela ainda aos comerciantes para que não coloquem à venda para o consumo humano produtos destinados à nutrição animal.
2: Há cada vez mais pacientes que abandonam o tratamento antirretroviral no distrito de Rapale, Nampula. Jornalista Júlio Moro.
3: As autoridades do Centro de Saúde de Rapale, sede a maior unidade sanitária do distrito, relatam o abandono no tratamento antirretroviral por parte das pessoas que padecem da doença na região. Só nos primeiros 6 meses deste ano, de acordo com o diretor do Centro de Saúde de Rapale, Ibrahim Ali, mais de 400 pacientes de HIV-Sida abandonaram o tratamento da doença, situação que o preocupa de certa maneira. Ibrahim Ali disse que para reverter o cenário, neste momento o setor que dirige está a desenhar planos concretos que passam pela busca ativa dos pacientes ao nível das comunidades. E para a efetivação deste desiderado, a nossa fonte disse ser crucial neste momento o refrescamento dos agentes polivalentes alimentares, os quais poderão intensificar ações de sensibilização aos pacientes de HIV.
4: 484 casos que abandonaram o tratamento. Alguns alegam distância das suas zonas de residência para a unidade sanitária. Outros alegam o próprio medicamento tem efeitos adversos. Outros simplesmente por acharem de que já melhoraram. Essas são as razões mais comuns que têm nos reportado. Últimas considerações que eu quero deixar aqui é que, independentemente da situação, da doença, do bem-estar, o HIV não tem cura. Sente-se bem, continua a tomar medicamento. Sente-se doente, continua a tomar medicamento. Por mais que tenha uma outra doença que não seja HIV, falamos de diarreia, de malária, de insuficiência cardíaca, de hipertensão, tem medicamento, tem que tomar medicamento de hipertensão e tomar medicamento de HIV.
3: O diretor do Centro de Saúde de Rapale, Ibrahim Ali, exorta, no entanto, aos demais cidadãos a ocorrerem às unidades sanitárias para saberem o seu estado serológico. De Nampula, Júlio Moro.
2: Mais de 1.500 famílias da Vila Municipal de Chitima, no distrito de Caorabá, em Tete, vão beneficiar nos próximos dias de energia elétrica bonificada no âmbito do Projeto Integrado de Desenvolvimento. Jornalista Ana Avenila.
5: A iniciativa é dirigida a agregados familiares em situação de vulnerabilidade económica e visa facilitar o acesso à energia elétrica, contribuindo para a melhoria das condições de vida das comunidades e para a promoção da inclusão energética naquela autarquia. Neste momento decorre o processo de identificação e cadastro das famílias elegíveis, etapa que será seguida pela celebração dos respectivos contratos e pela ligação das residências à rede de distribuição de energia. O responsável pela central fotovoltaica do projeto Transformar explicou que parte da energia produzida pela infraestrutura será canalizada para o sistema de abastecimento de água na Vila Municipal de Chitima. Segundo Domingos Dali, a redução dos custos de produção e distribuição de água poderá traduzir-se numa maior eficiência do sistema, beneficiando diretamente a população com um serviço mais estável.
6: Vamos ver se conseguimos trabalhar com a

0: através de memorandos, ver se podemos ajudar em alguns bairros, em fornecimento de energia. E o mesmo a própria IDEM, em caso de terem problemas, eles podem desligar, resolvendo problemas na entrada, e nós podemos ajudar em algum momento para a coisa. Também vai servir vice-versa. Nós, se tivermos grandes problemas também, podemos ligar a energia da IDEM para cá dentro. Está em processo essas conversações para vermos se podemos encontrar uma solução para nós duas partes mutuamente para se ajudar.
1: Domingos Dali, responsável pela central fotovoltaica do Projeto Integrado de Desenvolvimento Transformar, falando sobre o programa de energia bonificada para as famílias de Xitima, no distrito de Caurabaça. Da Tadidade, Ana Avenila.
2: Ainda em Tete, o distrito de Moatize espera produzir na segunda época agrícola em curso cerca de 40 mil toneladas de culturas diversas. Adriano Bicuane.
3: Desta quantidade, o destaque vai para hortícolas, feijões e a cultura de milho que estão a ser produzidas nas margens dos rios Zambeze e Rovubo e nas zonas baixas. O administrador de Moatize disse que, devido a alguns fatores que contribuíram para a fraca produção em algumas regiões, o governo apoiou algumas famílias que perderam as suas áreas de cultivo. Segundo Colin Peter, da monitoria feita recentemente, o estado vegetativo das culturas é promissor. O nosso entrevistado falou da alocação de sementes nesta segunda época da produção agrícola.
4: O que nós estamos a pedir neste momento é que a população não venda todo o excedente que nós temos. Mas a nível do nosso distrito, tivemos excedente em termos daquilo que é produção. Então, se fizermos as trocas comerciais, por exemplo, Camburatsits, mais potencial em cultura de rendimento, falo do gergelim, para dizer que a população, se conseguir se reinventar com o dinheiro que tem, não vamos ter bolsa de fome a nível do nosso distrito.
3: Administrador do distrito de Moatize em Tete, falando da produção da segunda época que apresenta um bom estado vegetativo das culturas, Colin Peter deu a conhecer que a distribuição de sementes certificadas também foi feita na localidade de Samoa, onde algumas famílias perderam as suas áreas de cultivo devido às inundações. Dados nos poder indicam que, para esta segunda época agrícola, foi lavrada uma área estimada em 11.950 hectares. Da cidade de Tete, Adriano Bicuane.
2: Iniciativa Eu Sou Capaz, liderada pelo Gabinete da Primeira-Dama da República, chega a mais beneficiários na província de Maputo. Jornalista Rigoberto Chissano.
5: 125 escolas dos distritos de Magudi e Matutuí na província de Maputo vão ainda este ano beneficiarem de uniforme escolar. São no total 15 mil pares de uniformes escolares a serem oferecidos aos alunos dessas escolas através do projeto do Gabinete da Primeira-Dama Eu Sou Capaz. Deste número de 15 mil pares de uniformes escolares, 2 mil vão para igual número de rapazes em resposta à preocupação dos pontos focais de diversas escolas que apontavam desistência de alunos por estes sentirem-se excluídos nesta iniciativa. Esta quarta-feira, as primeiras unidades de uniformes escolares foram entregues à Escola Básica de Salamanga, distrito de Matutuíne, cerimônia dirigida pelo Diretor Provincial do Emprego, Juventude e Desportos, em representação do governador da província. Rogério Chiao anotou que o governo e parceiros vão continuar empenhados neste projeto que tem por objetivo ajudar aos pais que não têm dinheiro para aquisição de uniformes escolares, o que contribui igualmente para a retenção da criança na escola.
6: O programa em si não vai se limitar apenas na distribuição dos uniformes. Vamos criar espaços seguros, onde a nossa rapariga terá a oportunidade de ser aconselhada. Não só a rapariga que está na escola, mas também a que está fora da escola. E também tem a componente de distribuição de kits menstruais e outras componentes sobre a exclusão dos rapazes. Este ano vamos alocar para os rapazes cerca de 2 mil pares de uniforme. aos rapazes mais vulneráveis.
5: Em mensagens, os alunos enalteceram a iniciativa do gabinete da

0: primeira dama.
1: Agradecemos em viva voz as ações do governo em prol da proteção, apoio e integração da rapariga no contexto educacional e social. Por estas razões e pela doação do uniforme escolar, com todas as forças e energias, lutamos para atingir o alcance de todas as oportunidades que a nós são dadas.
0: Ecos da entrega esta quarta-feira do primeiro lote de uniformes escolares à Escola Básica de Salamanga, no distrito de Matutuini, no âmbito do programa Eu Sou Capaz. Rigoberto Chissano, da Autarquia da Matola.
2: Jornalistas filiados ao Sindicato Nacional de Jornalistas, no NUNIASA, capacitados em matérias ligadas ao Banco de Moçambique. Pinto Catawa.
3: O Sindicato Nacional de Jornalistas, no NUNIASA, compromete-se em continuar a firmar parcerias público-privado para oportunidades de capacitação dos seus membros. É do interesse do Sindicato Nacional de Jornalistas nesta província capacitar os seus membros para aperfeiçoamento da abordagem em matérias específicas, olhando para as tendências do desenvolvimento na atualidade, mecanismo de acesso à terra, exploração de recursos minerais, florestais, faunísticos, gestão de receitas públicas, bem como a divulgação de outras potencialidades econômicas e sociais do NUNIASA, são temas que merecem maior atenção desta classe profissional. O secretário provincial do Sindicato Nacional de Jornalistas do NUNIASA, Bonifácio Mussá, disse no encerramento esta quinta-feira da capacitação de jornalistas promovida pelo Banco de Moçambique, que as formações oferecem ferramentas para abordagem clara dos assuntos.
4: A complexidade das matérias econômicas e financeiras que nós, como jornalistas, recebemos irá incrementar os conhecimentos, uma vez que antes vínhamos abordando, mas usando tecnologias bancárias descontinuadas, ou seja, ultrapassadas.
3: Funcionamento de taxa de câmbio e mercado cambial, governação e operacionalização do Fundo Soberano foram os temas abordados pelo Banco de Moçambique nesta capacitação de 2 dias. O representante do diretor do Banco de Moçambique, filial de Lixinga, Carlitos Wambir, disse estar confiante no papel dos jornalistas para a réplica das matérias aprendidas.
5: Entendemos que a disseminação deste saber com os colegas que não puderam participar nesse seminário é de capital importância, como vejo assim a sua proteção entre os profissionais de comunicação social.
3: A capacitação de 2 dias foi igualmente oportunidade para a troca de impressões entre os técnicos do Banco de Moçambique e jornalistas do NUNIASA, através de esclarecimento e debate das matérias em discussão. Delxinga, Pinto Catawa.
2: No desporto, União Desportiva do Songo e Ferroviário da Beira empatam sem abertura de contagem no jogo referente à 16ª jornada do Moçambola 2026. Jornalista Belisário Macamo.
6: O fator casa não foi suficiente para os hidroelétricos, com o técnico Daúdo Razaca a queixar-se de os adversários iriam ao campo da HSB jogarem na retranca. Do lado do conjunto Locomotiva da Beira, o treinador Aquilo Marcelino reconhece que a equipa não ganhou por culpa própria.
7: Esse foi um jogo em que tivemos o controle total do jogo. Só o controle total não ganha jogos. Mais posse de bola, mais ataques, bola no poste, bola na trave. Só que ela teme não entrar. E eu acho que, pronto, é como se diz. Às vezes aquela pontinha de sorte não está cá, porque 2, 3 bolas no poste, ninguém chega lá, ninguém consegue encostar a bola lá dentro. Mas também há que fazer alguma coisa. As equipas vêm para aqui jogar fechadinhas, elas vão sair lá de trás.
6: E o Xingal continua sem fórmula para ganhar. Hoje averbou mais uma derrota.
8: E foi diante da Liga Desportiva de Sofala, Nelson, aos 28 da primeira parte, foi quem fez a diferença para a alegria desta equipa de Sofala. Arthur Macassari, técnico principal da equipa do Xingal de Tete, não encontra soluções.
9: Não há. Estamos aqui a procurar todos os dias, todas as jornadas, tirar isto aqui, mas só com estes que temos que trabalhar. Vamos ver até onde podemos. Acredito que há de se fazer manutenção.
8: Satisfeito com este triunfo, está o técnico principal da Liga Desportiva de Sofala, Ivo Gonçalves, que diz que foi mais 3 pontos.
10: Sim, são 3 pontos de muito sacrifício. Fomos condicionados na primeira parte com outro adversário.

0: que não era o Xingal, mas os miúdos foram muito sacrificados, tiveram atitude, conseguimos controlar o jogo. Na segunda parte podemos fazer 2, 3 gols, não conseguimos, mas valeu o resultado de 1-0, vitória mais 3 pontos.
1: Xingal de Itete volta a marcar passo no Moçambola, a equipa segura a lanterna vermelha com 8 pontos, hoje derrota frente à equipa da Liga Desportiva de Sofala em pleno estádio, o campo 25 de setembro em Moatize. Amanhã, Black Bulls recebe Machaken com hipótese de alargar a diferença para o segundo classificado, o Ferro Verde da Beira. A partida tem início marcado para as 18h30 na Lalgi Arena, no Tchumen, com arbitragem de João Armindo. Vanestácio Costa e Fenias Neves são os assistentes e Edmilson Manguel é o quarto árbitro. No sábado, o Bahia tem a visita do Ferro Verde Nampula no estádio municipal de Pemba.
2: Fora de portas, pelo menos 47 pessoas morreram esta quinta-feira no noroeste da Nigéria no naufrágio de um barco num rio no estado de Sokoto. De acordo com as autoridades do estado de Sokoto, o barco transportava trabalhadores de explorações agrícolas. Os acidentes marítimos são comuns na Nigéria, principalmente na época chuvosa. O tempo... A cidade de Tete poderá registrar amanhã 33 graus centígrados de temperatura máxima, seguida por Maputo e Xai-Xai com 30 graus. Beira, Chimoio, Inhambane, Nampula e Kilimane 29, Pemba 28, Vilanculo 27, Lixinga 26 graus centígrados de temperatura máxima.

0: Momentos finais do último jornal, espaço para recapitular alguns dos assuntos de destaque nesta edição. Arranca esta sexta-feira na cidade de Chimoio, em Manica, a 11ª Conferência de Quadros do Partido Frelimo, e o presidente desta formação política, Daniel Chapo, diz que no encontro serão discutidas questões ligadas ao povo e que visam o desenvolvimento do país. 47 pessoas morreram esta quinta-feira no noroeste da Nigéria, vítimas de naufrágio no estado de Sokoto. No desporto, União Desportiva do Songo e Ferroviário da Beira empatam sem abertura de contagem no jogo referente à 16ª jornada do Moçambola 2026. Está completa a informação no último jornal. Despedem-se Júlio Mavota e Jerônimo Mwamba. Boa noite e até a próxima.
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2: Faça assim. 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
6: Caro ouvinte, muito boa noite. É bem-vindo a mais um encontro comigo, Rosa Freitas. Estaremos juntos até perto das 5 horas. Será um prazer fazê-lo companhia nesta noite em que desejamos que esteja bem acomodado e a gozar de boa saúde e pronto para mais um fim de semana, depois de uma semana laboral bastante corrida, com muita pressão. Esperamos que o que temos mais para frente, as propostas que preparamos para si, sejam agradáveis. Vamos então, desta maneira, dar prosseguimento com a nossa emissão e, para acompanhar já a seguir, em reposição, o programa Raízes na Diáspora.

Saudações, caros ouvintes. Há lugares que ficam para trás quando partimos, mas há raízes que não conhecem fronteiras. Elas viajam conosco, atravessam oceanos, adaptam-se a novas culturas e encontram novas formas de florescer. São as nossas memórias, a nossa língua, a nossa música, os nossos afetos, os sonhos que levamos na bagagem e, sobretudo, a identidade de continuarmos a afirmar onde quer que estejamos. Está no ar o Raízes na Diáspora, o espaço da Antena Nacional que aproxima Moçambique dos seus filhos espalhados pelo mundo. Hoje vamos conhecer duas mulheres moçambicanas, duas histórias, duas geografias e diferentes caminhos, mas unidas por uma mesma

mesma condição, a de levar Moçambique consigo. De um lado, encontramos a Yuli, estudante e intérprete de Afrojazz, uma jovem que encontrou na música uma forma de expressão, de afirmação e de diálogo com o mundo. Está a preparar o lançamento das suas primeiras obras discográficas, dando novos passos numa caminhada artística que promete revelar muito do seu talento, da sua identidade e da sua relação com a música. Do outro lado, vamos conhecer a Arlinda, moçambicana residente em França, que nos conta como é construir a vida longe da terra onde nasceu, preservar as suas raízes e, ao mesmo tempo, adaptar-se a uma nova realidade. São duas mulheres, com dois percursos, em dois países diferentes de acolhimento, mas uma raiz as une, o Moçambique. Acompanhe estas histórias e tenha uma ótima audição. Desejos de Dalila Miquidade, Estevão Mecavelo Júnior e Rosa Maciel.

0: E começamos pela música de Lena Baúl, que se destaca pelo Brasil, por onde rumou para desenvolver o seu talento musical. Entretanto, no dia 29 de agosto deste mês, estará aqui entre nós para apresentar estas obras que ela vai produzindo pelo Brasil, no Centro Cultural Franco-Moçambicano. A música tem essa capacidade extraordinária de atravessar fronteiras sem precisar de passaporte. É linguagem, é memória, é identidade e muitas vezes uma forma de dizer ao mundo quem somos. A nossa primeira convidada é uma jovem moçambicana que encontrou no Afrojazz o território para expressar a sua sensibilidade artística. Yuli é estudante, é intérprete e está a preparar o lançamento das suas primeiras obras discográficas. Estamos diante de uma artista em construção, mas também diante de uma jovem que procura afirmar a sua voz, encontrar o seu espaço e transformar os sonhos em música. Como nasceu esta paixão pelo Afrojazz? Que histórias, experiências e referências moçambicanas estão presentes na sua música? O que significa para a jovem moçambicana preparar as suas primeiras obras discográficas e apresentá-las ao mundo através da sua própria voz? E que lugar ocupa Moçambique nos seus sonhos enquanto artista? São respostas que vamos ter oportunidade de ouvir já a seguir numa conversa que ela tem aqui com Dalila Miquidade. É momento então de conhecer a Yuli, a jovem que vive na África do Sul, que canta, interpreta e sonha através da música. Boa escuta.
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2: Olá Yuli, seja muito bem-vinda ao Raízes na Diáspora.
3: Olá, obrigada por me receber. Chamo-me Yuli, nasci em Maputo, Moçambique, mas de uma mãe macua, então as minhas raízes também são em Nampula.
2: E como te defines hoje como mulher e artista moçambicana?
3: Como artista eu me descreveria como alguém muito curiosa, gosto muito de experimentar sons diferentes, experimentar estruturas diferentes e descobrir o que tem out there. Também sou muito resiliente. Eu, assim, não desisto de uma ideia. Também um pouquinho teimosa. Um pouco teimosa também. Mas eu acho que a teimosia e o perfeccionismo têm me feito melhorar a cada dia. Eu acho que é uma forma boa de me descrever agora.
2: Como nasceu a tua paixão pela música em Maputo?
3: A minha paixão pela música, não consigo lembrar assim de um momento específico que me despertou isso, mas sempre foi algo que eu me senti muito próxima e sempre estive inclinada para isso. Mas uma das minhas primeiras memórias com música e essa paixão por ela foi na igreja. Quando eu era criança, sempre gostei de estar nos corais, sempre gostei de, assim, levantar para cantar louvores. E dali surgiu um amor pela música, que depois foi para vídeos que eu postava na internet, às vezes postava nos meus status, eu via tios e primos a comentarem o quão bonita a minha voz era.

0: situação, eu comecei a acreditar. Comecei a acreditar. Se era bom lá, não sei. Mas sempre tive esse suporte da minha família, da minha mãe, que sempre também quis me meter nos círculos onde eu pudesse cantar. Até lembro uma vez que ela viu uma igreja assim com uma banda e chegou a casa muito animada. Meu Deus, ele tem que ver essa igreja, tem a guitarra e não sei o quê. E eu me encantei, realmente fui, me juntei ao coral. Foi incrível.
1: Que motivos fortes levaram-te a radicar-se na cidade do Cabo?
0: Sim, estou aqui na cidade do Cabo desde 2024, vou fazer já 3 anos. E o motivo principal que me trouxe aqui foram os estudos. Agora estou a fazer meu bacharel em contabilidade e também porque a cidade é simplesmente encantadora. Quem já esteve aqui sabe o quão cativante a cidade pode ser. O quanto nos proporciona, começando pelas vistas, pela paisagem, acho que é a melhor forma de falar. Pela paisagem que tem o Table Mountain, temos a Camps Bay, Clifton, temos tantos pontos turísticos muito bonitos em todo lado, se não são as praias e a montanha ou o vinho e tantos outros eventos que são tão icônicos e que fazem desta cidade uma experiência única para quem visita.
1: E como tem sido a tua rotina, o teu dia a dia nessa cidade?
0: Bom, minha rotina. Bom, passo os meus dias na faculdade ou na biblioteca da faculdade a estudar um pouquinho. Também gosto muito de ir a caminhadas e corridas. Assim durante o dia. E aos fins de semana também gosto de ver alguns eventos diferentes, também focados com jazz e outros eventos de música. Gosto de conhecer lugares novos. Também muitas vezes gosto de subir o metrô e ir à praia. Tem as praias lá de Lisenberg. E Fishhook, que dá para ir diretamente com um train, muito divertido.
1: Falemos da integração. Sentiste facilidade na tua integração cultural e social na África do Sul? Quais foram os maiores obstáculos ou choques culturais que enfrentaste na cidade do Cabo?
0: Os meus primeiros dias foram desafiadores. Com certeza, primeiro pela língua e pela cultura, que é tão diferente. Nós temos, assim, uma cultura mais próxima, mais gentil. Aqui as pessoas são um pouco mais diretas, que às vezes, se não estás já acostumado, podes arruinar o teu dia com isso. Mas depois de um tempo te acostumas e também ter que aprender como o transporte público funciona, como os bancos funcionam. Foi desafiador. Mas quando pegas a manha já começa a ser um pouco mais leve. Não vou dizer que foi super difícil. Mas com certeza desafiador. Eu acho que uma mudança de ambiente e eu me mudei muito nova também. Estava em casa dos meus pais, as responsabilidades eram com eles, eu só estava lá. Agora, ter que vir para aqui, fazer as minhas compras sozinha, ter que falar inglês todos os dias, ter que conhecer os preços das coisas, os horários, ter que ser responsável por mim mesma. 100% pela primeira vez. Foi uma experiência que realmente me fez crescer. Assim, eu sou uma mulher mais responsável, que sei assim, me locomover mais facilmente. Mas foi bem interessante. Contudo, apesar de tudo isso, foi uma experiência que me ajudou.

0: crescer?
1: Eu, quando cheguei, fiquei as minhas primeiras semanas com a minha mãe. Então, ela ajudou-me a navegar a cidade. Também eu já tinha vindo à África do Sul algumas vezes, já tinha visitado Durban, tinha visitado Bombela, também Johannesburg. Então, essas experiências anteriores meio que me prepararam para vir para aqui. E aqui é bem mais tranquilo. Então foi bem divertido, eu diria.
2: Que grandes vitórias ou sucessos já conquistaste estando aí na Cidade do Cabo?
1: Com certeza foi o meu projeto que eu lancei há pouco tempo, que foi a minha EP, que eu trabalhei com pessoas incríveis, que me deu a oportunidade de estar exposta a outros artistas de jazz no meio aqui em Cape Town. E foi um prazer trabalhar com isso, e uma das coisas que tem me trazido mais orgulho, tudo que eu já fiz. Com certeza também a minha faculdade. Consegui chegar ao ponto que eu cheguei, foi com muito trabalho, foi também conseguir balançar os dois de uma forma com que os dois funcionem. Com certeza é uma das minhas melhores conquistas.
2: O teu novo EP chama-se To You, To Life, To Me. O que representa este título?
1: Gosto muito dessa pergunta, porque tem um detalhe muito, muito especial em todas as músicas que quis trazer para me lembrar de casa, que é o som do oceano por todas as músicas. E primeiro a ideia era gravar em Maputo, na praia, mas não consegui fazer isso. Mas lembrei-me que aqui em Cape Town tem algumas praias que estão ligadas com o Oceano Índico. E são praias que eu vou quando sinto saudades de casa, a água é mais quentinha e dá-me a oportunidade assim de ter um pouco do gosto de estar em casa de novo. Então foi a praia de St. James, senti assim nas pedras, nas rochas que tem lá, e deixei o meu telefone de lado, assim aproveitar a ouvir as ondas, também gravar um pouco, e foi adicionado esse detalhe tão especial na nossa música. E foi ideia bom. Foi ideia de um dos produtores, o Elu Iboca, que fez esse, trouxe esse detalhe tão especial para a música e trouxe um toque diferente. Este projeto é em colaboração com a Heavy Cats, que foi fundada por Elu Iboca, que é produtor e engenheiro de som e também dono do estúdio onde eu gravei, a EBK Studio. E Mpondaba, que é um estudioso de jazz e sociopolítica. Ele estuda muito sobre cultura, sobre africanidade e traz muito também a relação do jazz na África com sociopolítica. E nos arranjos temos Dylan Fine na guitarra acústica e no trompete Keegan Steenpak. E foi um trabalho assim muito tranquilo. São pessoas muito gentis, como profissionais e como pessoas. Incrível trabalhar com eles. Deram muita liberdade assim para dar palpites, para dar sugestões, e estiveram muito abertos a experimentar também coisas que eles não tinham nos planos, mas eu trazia, e eles também sempre estiveram com braços abertos a me escutar e a escutar o meu feedback. Então foi assim, 10/10.
2: Este trabalho tem 3 faixas que funcionam como cartas. Para quem são dirigidas, Yuli?
1: São músicas que eu tenho no os meus arquivos já há um tempo.

0: E não era suposto serem cartas, nem esse conceito todo, mas quando surgiu essa oportunidade de gravar com a Heavy Cats, eu quis mesmo trazer um conceito bom e ver dos materiais que eu tinha o que seria um bom conceito, como é que eu poderia agrupar para poder ficar uma coisa bonita e harmônica. E essas três músicas fizeram muito sentido para mim e fui com elas.
1: O teu projeto fala de luto, arrependimento e sentimentos. Como é que tudo isto nasce? E como funciona o teu processo de composição? A música nasce primeiro na letra ou nos acordes da bossa nova?
0: Minha música, ela é muito crua, vamos dizer isso. Não teve muita produção assim por trás, muitos efeitos, não teve. Foi muito transparente, não se trabalhou tanto assim no som. Também os instrumentos que foram usados são instrumentos que não são assim, são mais instrumentos acústicos e as minhas letras também. Extremamente vulneráveis, de abrir o meu coração para muitas delas. E o impacto dessa iniciativa, acredito que seja desafiar alguns sentimentos. Temos visto nos últimos dias o quanto o ódio tem se propagado, no nosso meio e entre os países. E é um sentimento que não nos ajuda em nada como africanos, acredito eu. Então, desafia alguns sentimentos. Em que sentido? Se tu escutas uma música, né, de um artista de um país que talvez não gostes ou não gostas alguma coisa, ou te traz um sentimento feio, desafia-te a olhar as pessoas desse país com mais humanidade, com um pouco mais de carinho. Desafia-te a ver que, ó, da mesma forma que gosto dessa música, a artista por trás dessa música é de um país que eu vejo que o tratamento poderia ser melhor e não sei o quê. Então, eu tenho visto também no feedback que eu tenho tido de outras pessoas sul-africanas, não sei, porque muitas vezes eles trazem à tona a relação tão assim, hostil que tem acontecido e o quanto eles têm se sentido tão mal quanto a isso também. E o quanto escutar a minha música e não sei o que traz aquele senso de humanidade que eu acho que precisamos mais.
1: O projeto é composto por apenas três faixas. E como é que o inglês e o português misturam-se na tua voz para ligar a África e as suas diásporas?
0: Gosto muito de brincar, de misturar as línguas, misturar o português com o inglês, para trazer uma reação específica, que é. Se tem um ouvinte aí que escuta, que fala inglês, aí escuta português, traz um pouco daquela curiosidade. Oh, esta artista também fala português. De onde é? Moçambique. O que é Moçambique? E também os ouvintes que escutam, que falam português, também têm uma reação parecida. Aí, oh, só falar inglês. Mas aí traz aquela curiosidade, saber onde que é, como é que é. E também é uma reação que eu espero que aconteça. Eu sei que aconteceram algumas vezes, pelo feedback que eu tive até agora, e espero que continue a trazer essa curiosidade às pessoas que escutam, para pesquisar um pouco mais dos países, das culturas também que eu trago nas minhas músicas.
1: Como é que a comunidade moçambicana e a sul-africana na cidade do Cabo têm reagido à tua música?
0: Tem sido uma bênção. O feedback que eu tenho recebido, assim, é de encher o coração. Tive feedback de artistas locais, referentes.

experiências grandes, a dizerem tanta coisa bonita sobre a minha música. E como uma artista tão nova e um projeto, este é o meu primeiro projeto, é minha primeira EP. Então sempre tem um pouco de insegurança, de tipo, ai, será que eu estou a ter ideias boas? Aquela, aquilo, um pouco de insegurança.

0: Acredito que muitas vezes, quando as pessoas, artistas, pessoas ocupadas, tiram o seu tempo para dar um comentário sobre o teu trabalho, é porque algo de bom estás a fazer. Então, acredito que estou no bom caminho quanto a isso. E agora é só continuar e manter.
1: De que forma viver longe da terra-mãe mudou a tua ligação e a forma como vês Moçambique?
0: Viver longe de casa, mesmo que seja um pouco mais perto que outros moçambicanos, que talvez estão na Europa ou na parte norte da África ou em outros continentes, sempre casa é casa. E estar tão longe faz-nos olhar para Moçambique com mais carinho, faz-nos apreciar mais o nosso calor. Dizem que a terra está boa gente. Agora eu vejo o porquê. Agora eu percebo o porquê que é da boa gente. Assim, dá muita saudade da comida, do cheirinho da comida, das pessoas, do atendimento, da cultura. Assim, faz-nos questionar muitas vezes as coisas que reclamamos tanto, mas também traz outra perspectiva de outras formas de se viver e também desafia a querer trazer algum tipo de mudança em algumas coisas que poderiam melhorar. Inspira-te, né, a querer trazer mais para casa e também querer compartilhar as coisas que aprendeste fora.
1: Onde é que o público pode ouvir o teu EP e acompanhar o teu trabalho?
0: A minha EP está disponível em todas as plataformas digitais, mas a forma mais fácil de chegar lá é pelo link na biografia do meu Instagram, que o meu Instagram é TheYuli, TheYuli. TheYuli. Pode encontrar lá, tem no YouTube, tem no Spotify, tem no, you name it, TikTok, Instagram, está em todo lado. Então, estão livres, convido-vos a todos também a escutar a minha EP. Eu fiz com muito, muito carinho. Quis mesmo que todo mundo que escutasse tivesse uma experiência assim, tranquila, uma experiência assim, de desligar um pouco da vida real, de todos os problemas, só para apreciar assim um pouco a calma. E foi muito esforço, muito carinho, muito amor. E convido-vos todos a escutar.

0: Esta é a música da Yuli e ela vai apresentar-se no dia 5 de setembro no evento de Afro Jazz na cidade sul-africana do Cabo.
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0: E porque as raízes não se limitam à música, seguimos viagem. E desta vez, atravessamos fronteiras até à França, onde encontramos uma história de uma mulher moçambicana que constrói a sua vida longe do país de origem. Partir é muitas vezes começar de novo. É descobrir outras formas de viver, outras culturas, outras pessoas e outras possibilidades. Mas também é enfrentar saudades, preservar referências e responder a uma pergunta que acompanha muitos migrantes. Como permanecer ligado à terra que nos viu nascer quando a nossa vida acontece tão longe dela? A nossa segunda convidada chama-se Arlinda. É residente em França. Queremos conhecer a mulher por detrás da distância geográfica, como foi o processo de adaptação, o que mudou na sua vida desde que chegou à França, que desafios encontrou e que oportunidades descobriu. Como mantém viva a sua identidade moçambicana? E afinal, o que significa ser moçambicana quando se vive longe de Moçambique? É esta conversa que vamos ter a seguir com Arlinda, diretamente da França, para o Raízes na Diáspora.
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2: Olá, Arlinda. Seja muito bem-vinda ao Raízes na Diáspora. Para começarmos, quem é Arlinda Mungwambi Matsinhe e quais foram os motivos que a levaram a radicar-se na França?
3: Olá, muito obrigada pelo convite. Bom, como aqui já foi dito, eu sou Arlinda Matsinhe, uma mulher moçambicana, residente em França, na cidade de Paris. O que me levou a radicar-me na França, eu costumo dizer que eu vim na mala do meu esposo. Sim, porque o meu esposo conseguiu uma bolsa de estudos e ele decidiu que devia vir com toda a família. Então, cá estamos com ele. E é engraçado que hoje meu filho perguntou: mãe, por que que nós deixamos de viver em Moçambique e agora vivemos aqui? Então, eu dizia: vinhamos mostrar caminho ao pai para ele não perder-se. Mas é isso, eu particularmente vim na França porque o meu esposo ganhou uma bolsa e ele decidiu vir com toda a família.
2: Como foi o seu processo inicial de integração e a superação de barreiras linguísticas?
3: Em relação à barreira linguística,

0: Enquanto logo que soubemos que ele já tinha esta bolsa, que tinha esta possibilidade de vir, nós também começamos um processo, enviamos vídeos na internet de professores que dão aulas online e começamos a mudar também, a escutar muitas coisas em francês. Que era uma forma de preparar o ouvido. Então, foi uma barreira sim, mas eu cheguei aqui, já conhecia o básico, não o suficiente para comunicar, mas pelo menos para não ficar calada. E logo em seguida, no bairro em que fomos viver, conhecemos uma associação. E acolheram-nos, porque o sistema francês, ele tem nas mairies, que seria o nosso conselho municipal, eles têm lá a pessoa quando chega para viver no bairro, não sei o quê, vai, apresenta-se, e eles então dão uma sugestão à pessoa das coisas que acontecem em seu quarteirão, que ela pode fazer para se integrar. Em relação à cultura, em relação à linguística, porque a França é um país que acolhe muitos estrangeiros. Então, eles criam, têm este lado. Então, nós fomos, apresentaram-nos uma associação e eu fui tendo aulas, se não me engano, durante 2 anos. Os meus 2 primeiros anos eu estava a ter aulas nesta associação. Então, foi uma barreira, sim, mas foi fácil de ultrapassar porque o país apresentou-nos soluções.
1: Arlinda, fala-nos um pouco do seu dia a dia aí na França. A que se dedica atualmente por terras francesas?
0: Bom, o meu dia a dia na França é um dia a dia comum, como toda mulher. Eu levanto pela manhã. Preparo-me, preparo as minhas crianças, preparo meu esposo, vou para casa, saímos todos, cada um vai ao seu local de trabalho, deixamos as crianças na escola e no final do dia a rotina é a mesma, levar as crianças a casa, voltamos do trabalho. Uma rotina normal, como quase todo mundo, sim. Então, não há muito a dizer, a nossa rotina é mais ou menos essa. Mas, por exemplo, agora que estamos numa época em que o sol deita-se mais tarde, temos o hábito de passar mais tempo na rua para poder deixar as crianças brincar, porque a questão sol é um evento. Então, temos o sol por 3, 4 meses e todo ano é cinzento, então faz muito frio e as crianças não têm essa possibilidade de brincar muito na rua. Então aproveitamos agora que é o verão para essas coisas. Mas a rotina é uma rotina comum do dia a dia.
1: Como é a experiência de ser uma mulher africana e moçambicana a afirmar-se na sociedade francesa? Encontrou portas abertas ou teve de vencer muitos preconceitos?
0: A minha experiência de ser mulher africana, moçambicana, na França é engraçada, porque primeiro a nossa sociedade, o Moçambique, não é um país assim muito. Não temos. É verdade que nos últimos tempos, sim, começamos a ter, mas não temos muita cultura de emigrar, e se emigrar, muitas das vezes não é para a França. Ou as pessoas preferem sempre ir para um país de língua lusófona. Então, uma das coisas que sempre perguntam, porque isso é o comum. Aqui, ao invés de perguntar o teu nome, primeiro te perguntam qual é a tua origem. Então, quando digo sou de Moçambique, dizem Moçambique, onde que é? Eu não conheço. Que língua falam? Então, é interessante ser mulher e ser moçambicana a viver na França por causa disso.

0: porque tem esta questão. Tens que sempre explicar onde é que é Moçambique. Por exemplo, as pessoas têm muita referência da África do Sul, mas quando dizem, não, mas Moçambique é ao lado da África do Sul, as pessoas, oh, yeah, eu conheço a África do Sul. Mas quando fala de Moçambique, as pessoas não conhecem. Então é interessante, por causa disto, conhecem, por exemplo, o Cabo Verde. Muitas pessoas confundem-me com cabo-verdianas. Perguntam sempre, és cabo-verdiano? Digo, não. Quando ouvem-me a falar, por exemplo, com as crianças em português, então pensam que sou de Cabo Verde. Mas é interessante ser uma mulher e, sim, tem preconceitos porque você é mulher, porque você é africana. E quando diz que é moçambicana, é um país que muita gente não conhece, então o preconceito não é só pelos franceses, até pelos próprios africanos e também pelas próprias mulheres. Mas são coisas que nós tentamos ultrapassar e não levamos a peito, porque eu acho que quando nós saímos da nossa zona de conforto, quando nós saímos do nosso conhecido para o desconhecido, é preciso estar com esta mente aberta, de que nem tudo serão flores. E tentamos viver um dia de cada vez.
1: Como foi para si o processo de legalização, habitação e estabilização no país?
0: Em relação ao processo de legalização, habitação e estabilização no país, bom, o processo de legalização é literalmente um processo, porque a França é um país muito burocrático mesmo, e para tu te legalizares tens de ter muita paciência, então é um processo atrás do outro. Mas foi simples, porque, como eu dizia, nós vinhamos na mala do meu esposo. No primeiro ano vim, por exemplo, com visto de visitante, válido por um ano. Mas no ano seguinte eu também comecei a estudar. Também inscrevi-me para fazer o mestrado. Então passei para um visto de estudante e assim vai. Quanto à habitação, é um outro processo também, porque eu até digo, para tu teres uma casa aqui, para alugar uma casa, é um processo tão invasivo, porque é tanta coisa que eles pedem em termos de papéis, as perguntas, é uma coisa muito invasiva. A pessoa tem de expor literalmente a vida para conseguir convencer a alguém a dar-lhe a casa. Mas não é uma coisa impossível. Por exemplo, nós chegamos e conseguimos a nossa casa em 10 dias, o que é um ganho, porque há pessoas que ficam muito mais tempo para conseguir uma casa. Mas nós conseguimos em 10 dias e é isso. Quanto à estabilidade, levou um tempo. Levou um tempo, primeiro pela língua, era tudo novo. E o novo sempre é assustador. Levou um tempo, mas eu acho que hoje sim, eu sinto que há uma certa estabilidade, ou pelo menos começamos a caminhar para essa estabilidade como estava no país. Hoje eu sinto que sim, posso dizer que a França é também a minha casa.
1: Estando longe do seu país, de que modo mantém viva a moçambicanidade na terra de acolhimento?
0: Estando aqui na França, eu sempre, o um modo de manter viva a minha moçambicanidade, através da comida, sempre que tenho oportunidade, uso, por exemplo, a capelana. Por exemplo, como eu dizia, eu estou a fazer um mestrado. Quando se fala de alguma coisa e eu acho que é uma coisa que eu posso associar a Moçambique, eu sempre tento puxar para Moçambique, conto sempre um fato sobre Moçambique. Então, essa é a minha maneira de viver a minha moçambicanidade. Na minha turma, eu tenho uma turma, por exemplo, que é internacional e eu sou a única moçambicana. Então, sempre mesmo, tento falar de algo

0: sobre Moçambique, literatura, comida, tudo que é possível falar de Moçambique, porque Moçambique tem muita boa coisa para se falar. Eu sempre falo, então deixo sempre registrada a minha moçambicana através disso.
1: Por terras francesas, existe uma comunidade expressiva dos moçambicanos aí radicados?
0: Existe sim uma comunidade moçambicana, mas na maioria das vezes reunimos-nos mais nos dias de eventos comemorativos, como o Dia da Independência, Dia da Vitória, porque eu, por exemplo, vivo em Paris, mas há pessoas que vivem em outras províncias. Não é, o transporte aqui também é uma coisa interessante, que funciona e funciona muito bem, mas não é assim tão fácil de reunir toda a gente assim, por exemplo, uma vez por mês. É uma coisa que gostaríamos de fazer, gostaríamos, mas não é assim tão fazível, ou por causa dos horários de trabalho ou as agendas. Então, existe sim uma comunidade que reunimos-nos nos dias dos eventos, às vezes fazemos em casa do embaixador, que chamamos a Casa de Moçambique, ou fazemos em algum restaurante, coisa parecida. Mas também temos um grupo no WhatsApp, então há sempre esta comunicação. Tenho sim algumas pessoas que são mais próximas e estão quase sempre, falamos sempre todos os dias. E é isso, sim, existe sim uma comunidade.
1: De tudo que deixei em Moçambique, o que é que lhe custa mais gerir no cotidiano em termos de saudades?
0: De tudo que deixei em Moçambique, o que mais custa gerir em relação à saudade é a família. É a família, porque família é família. Então é a família, é verdade sim, que agora eu estou a construir a minha própria família, mas é a família de modo geral. Eu acho que o que mais dá saudade é isso. E nós temos, somos, em Moçambique temos uma cultura de socializar. Somos pessoas muito sociais. Chegou o final de semana, estamos a carregar as nossas tigelinhas de um lado para o outro, sentamos numa árvore, ou em casa da mamãe, em casa da sogra, em casa dos vovós, em casa do irmão, estamos a sentar, estamos aí a passar o dia. E aqui é uma coisa que não fazemos, não temos como fazer sempre. Primeiro porque as casas nem sempre são assim tão grandes. Depois tem o fator temperatura. As pessoas têm que ficar sempre dentro de casa, dentro do apartamento, porque todo ano, quase todo ano, faz muito frio. E quando tem calor, faz muito calor. Então não tem este lado de socializar. E eu tenho saudades disso, tenho muitas saudades disso.
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3: E chegamos ao fim de mais uma viagem pelas histórias dos moçambicanos que vivem fora do país. Hoje viajamos através de duas experiências diferentes. Com Yule, na África do Sul, percebemos que uma voz pode transformar-se em música, que um sonho artístico pode ganhar forma e que a identidade pode ser cantada, reinventada e partilhada com o mundo. E com Arlinda, percebemos que a distância pode mudar geografias, rotinas, circunstâncias, mas não apaga necessariamente o sentimento de pertença. Porque há uma coisa que todas as histórias da diáspora nos ensinam. Podemos mudar de lugar, mas não largamos o lugar de onde viemos. Moçambique pode estar a milhares de quilômetros de distância, mas continua presente nas palavras que os nossos irmãos na diáspora dizem, nos sabores que procuram, nas músicas que ouvem, nas memórias que guardam, nas pessoas que amam e na forma como se apresentam ao mundo. É por isso que este programa existe, para aproximar quem partiu de quem ficou. Para dar voz às experiências, às conquistas, os desafios e sonhos dos moçambicanos espalhados pelo mundo. E para nos lembrar

As raízes não dependem da distância. Onde houver um moçambicano a sonhar, a trabalhar, a estudar, a criar, a vencer ou simplesmente a construir a sua vida, haverá sempre uma história que merece ser contada. Obrigada, caro ouvinte, pela sua companhia. Na próxima viagem, voltaremos a atravessar fronteiras à procura de outras vozes, outras experiências e outras formas de ser moçambicano pelo mundo. Até lá, leve sempre Moçambique no seu coração. Um abraço de Dalila Miquidade, Estevão Mucavelo Júnior e Rosa Maciel.

0: Boa noite, estimado ouvinte. Bem-vindo às notícias apresentadas por Vitor Rufino. Mais de 1.500 famílias da Vila Municipal de Xitima, no distrito de Caurabá, sem Tete, vão beneficiar nos próximos dias de energia elétrica bonificada no âmbito do projeto Transformar. A iniciativa é dirigida a agregados familiares em situação de vulnerabilidade económica, estando a decorrer neste momento a identificação e cadastro das famílias elegíveis. O responsável pela central fotovoltaica do projeto Transformar, Domingos Dali, explicou que parte da energia será canalizada para o sistema de abastecimento de água à Vila Municipal de Xitima, num trabalho coordenado com a Eletricidade de Moçambique.
1: Vamos ver se conseguimos trabalhar com a EDM, através de memorandos, ver se podemos ajudar em alguns bairros no fornecimento de energia. E o mesmo a própria EDM, em caso de terem problemas, eles podem desligar, resolvendo problemas da entrada, e nós podemos ajudar em algum momento para a coisa. Também vai servir vice-versa. Nós, se tivermos grandes problemas também, podemos ligar a energia da EDM para cá dentro. Está em processo essas conversações para vermos se podemos encontrar uma solução para nós duas partes mutuamente possam ajudar.
0: Responsável pela central fotovoltaica do projeto Transformar, Domingos Dali. A empresa Água e Saneamento de Maputo diz que haverá restrições no abastecimento de água no domingo, em alguns bairros das cidades de Maputo, Matola e da Vila de Boane. É uma situação decorrente da realização, no sábado, de uma intervenção programada na estação de tratamento de água de Umbeluze e no centro distribuidor de Xamanculo. Um comunicado da empresa refere que as restrições vão abranger os bairros da Matola Rio, Xinonanquila, Juba, Jonassi, Central A e B, Machaquen A e B,

0: Colônica nisso A e B, Somar Shield, CUP, Urbanização, Alto Maé A e B, Malanga, Mikajuini, Munhuana, Jardim, Undad 7, Salene, Inhagoia A, Spamanini e Aeroporto A e B. A empresa Água e Saneamento de Maputo apela aos consumidores a fazerem a reserva antecipada da água. O Comitê Jovem Trabalhador da OTM Central Sindical em Nampula diz estar preocupado com o consumo de drogas por parte dos jovens. A coordenadora provincial deste comitê defende a criação de mecanismos estratégicos urgentes para retirá-los do mundo das drogas. Cecília Auenavila falava esta quinta-feira à Rádio Moçambique, no quadro da preparação do lançamento do torneio de futebol 11 no próximo dia 29 de agosto na cidade de Nacala, que irá culminar com os 50 anos da OTM Central Sindical.
1: É nossa preocupação a saúde dos jovens no trabalho e por isso que estamos aqui, através do desporto, tentar aproximar a organização e o trabalhador usando o desporto, porque acreditamos que se nós trazermos um ambiente saudável ou contribuirmos para um ambiente saudável para o trabalhador nas empresas, podemos minimizar algumas situações. Então, estamos mais para prevenção de situações do gênero que solucionar como tal.
0: Cecília Auenavila, coordenadora provincial do Comitê Jovem Trabalhador na OTM Central Sindical em Nampula, e a preocupação do consumo de drogas por parte dos jovens. O Sindicato Nacional de Jornalistas, no NUNIASA, compromete-se a continuar a firmar parcerias público-privadas para oportunidades de capacitação dos seus membros. Segundo o secretário provincial do Sindicato Nacional de Jornalistas, é do interesse do SNJ capacitar os seus membros para o aperfeiçoamento da abordagem de matérias específicas. Bonifácio Moussa falava esta quinta-feira no encerramento da capacitação de jornalistas promovida pelo Banco de Moçambique.
2: A complexidade das matérias econômicas e financeiras que nós, como jornalistas, recebemos irá incrementar os conhecimentos, uma vez que antes viemos abordando, mas usando tecnologias bancárias descontinuadas, ou seja, ultrapassadas.
0: Secretário Provincial do Sindicato Nacional de Jornalistas, no NUNIASA, Bonifácio Moussa. No estrangeiro, polícia zambiana confirma a morte a tiros do ex-ministro Mutotwe Kafuaya. De acordo com a polícia citada pelo African News, Mutotwe Kafuaya foi morto a tiros durante uma operação policial na casa do líder da oposição, Brian Mundubili, um dia após a eleição presidencial de 13 de agosto. Rebeldes do M23 na República Democrática do Congo introduzem novas restrições de circulação devido à prevalência do surto do ébola no país. Dentre as restrições, destacam-se a suspensão, a partir de sábado, de táxis compartilhados na estrada entre Goma e Kirumba e a intensificação de controles de saúde e segurança nos autocarros e caminhões de transporte de mercadorias. Os rebeldes têm granjeado simpatia das populações do leste do Congo pela forma como têm gerido o surto do ébola nas regiões sob seu domínio. O M23 declarou os territórios sob seu controle livres de ébola no final de junho. Fechamos com a previsão do tempo. A cidade de Tete poderá registrar esta sexta-feira 33 graus centígrados de temperatura máxima, seguida por Maputo e Xai-Xai com 30 graus. Beira, Chimoio, Inhambane, Nampula e Quilimane 29, Pemba 28, Vilanculo 27 e Lixinga 26 graus centígrados de temperatura máxima. Apresentamos as notícias a esta hora, as próximas às 2 horas.

Moçambique pode olhar para o futuro com confiança porque tem uma juventude extraordinária. Moçambique pode se orgulhar de ter uma juventude que sonha, que trabalha e que não desiste. Uma juventude que continua a acreditar que este país pode ser melhor do que é atualmente. A minha conclusão faz-me acreditar que hoje não escalei a terceira maior baía do mundo para apenas reunir com milhares de jovens provenientes de diversos quadrantes do nosso país, a pátria amada, Moçambique.

0: Estou reunido com construtores do futuro brilhante desse nosso país.
1: Presidente da República, Daniel Chapo.
2: Estivemos a atualizar as notícias do país e do mundo. Seguimos com a nossa emissão e desta feita para acompanhar, já a seguir, o espetáculo de Matias Damásio. Boa escuta.

Sucesso!

0: Muito boa noite. Estão muito lindos, muito giros. É bom ter-vos aqui. Obrigado, o Carlos Marques está cheio. Uma salva de palmas, faz favor.
1: Tudo bem?
0: Então já para a gente ver.

Já quer ir embora. Fique. Pode ficar? Sim, senhora.

Maradona, uma salva de palmas, por favor. Yes, sir. E eu comecei assim. Cante muito. Hã? Fala, Ioiô! Fala, Ioiô! Está acordado, está acordado, está acordado.

A próxima música vou dedicar a todas as nossas mães. Mamãe, um beijo. Todas as nossas mães.

E o grito das boas, o grito dos homens, o grito dos homens. Grande monte. Em homenagem a Felipe Mukenga.

a salva de palmas para o nosso Cota. E a salva de palmas. Grandes mundos.

É verdade que é. Mas o homem não pode lavar as coisas da mulher enquanto. Não! Há o nosso vizinho no Marçal, ele já que engoma, ele que lava a louça, ele que feita do Natal. Pode ser! Ah, amor, amor, vou só no Bela Shopping com as minhas amigas no cinema, mas a louça está tão suja. Olha, o moço Pinha também tá tão sujo. Homens, foda-se!

building. No, democracia. Atenção, democracia. Só os homens. Pode ou não pode? Mulheres, pode ou não pode? Agora, pode ser? Então, pode. Agora os homens, não pode. A minha avó, a avó Augusta, está já a perguntar, mas como é? Esse vizinho no Marçal, ele é que engoma, ele é que lava a louça, ele é que faz tudo, mas é normal. A avó disse, ou é o século XXI, ou lhe meteram na panela. Vocês sabem o que é água da maconha? Sabem o que é água da maconha? Alguém sabe aqui o que é água da maconha? Água da maconha é o quê? Malandras. Simbora!

Guga, faz favor. Assim são vocês. Meteram na colher. Hoje o Ebrina foi no fujo, na guisada, no mocego. Ai tudo, ai no fujo, na guisada, no mocego. Ai tudo, ai na barroba, cozinhar os berros, boa jiuê. Meu dinheiro é, hoje cheguei de casina, todo ele só manda. Um, dois.

0: Boa noite, estimado ouvinte. Bem-vindo às notícias apresentadas por Vitor Rufino. Mais de 1.500 famílias da Vila Municipal de Xitima, no distrito de Caurabá, sem Tete, vão beneficiar nos próximos dias de energia elétrica bonificada no âmbito do projeto Transformar. A iniciativa é dirigida a agregados familiares em situação de vulnerabilidade económica, estando a decorrer neste momento a identificação e cadastro das famílias elegíveis. O responsável pela central fotovoltaica do projeto Transformar, Domingos Dali, explicou que parte da energia será canalizada para o sistema de abastecimento de água à Vila Municipal de Xitima, num trabalho coordenado com a Eletricidade de Moçambique.
1: Vamos ver se conseguimos trabalhar com a AEDM, através de memorandos, ver se podemos ajudar em alguns bairros no fornecimento de energia. E ou mesmo a própria AEDM, em caso de terem problemas, eles podem desligar, resolvendo problemas da entrada, e nós podemos ajudar em algum momento para a coisa. Também vai servir vice-versa. Nós, se tivermos grandes problemas também, podemos ligar a energia da AEDM para cá dentro. Está em processo essas conversações para vermos se podemos encontrar uma solução para nós duas partes mutuamente possam ajudar.
0: Responsável pela central fotovoltaica do projeto Transformar, Domingos Dali. A empresa Água e Saneamento de Maputo diz que haverá restrições no abastecimento de água no domingo, em alguns bairros das cidades de Maputo, Matola e da Vila de Boane. É uma situação decorrente da realização, no sábado, de uma intervenção programada na estação de tratamento de água de Umbeluze e no centro distribuidor de Xamanculo. Um comunicado da empresa refere que as restrições vão abranger os bairros da Matola Rio, Xinonanquila, Juba, Jonassi, Central A e B, Machaquen A e B, Pulana Caniço A e B, Somershield, CUP, Urbanização, Alto Maé A e B, Malanga, Micajuini, Munhuana, Jardim, Undad 7, Salene, Inhagoia A, Spamanini e Aeroporto A e B. A empresa Água e Saneamento de Maputo apela aos consumidores a fazerem a reserva antecipada da água.